0: Salvador.
1: Pois é, o mandante forte, né? O Vitória no Barradão, mais de 70% de aproveitamento no ano, perdeu apenas 4 vezes, vai confirmando o fator local e vencendo o Atlético Paranense por 2-0.
0: Se o Vitória não cair, Vitória não cair na Série A, vai dever diretamente ao fator local que ele aproveita como ninguém no Campeonato Brasileiro.
1: Os pontos, né? O Vitória é 13º colocado com 26 pontos, mas no mata-mata, o Vitória vai devolvendo o 2-0, portanto, nesse momento, pênaltis em Salvador, Gabardo.
2: Que grande segundo tempo em Salvador e também em São Paulo, hein? Tudo em aberto, na definição dos dois times que faltam, né? Garantirem a classificação para as quartas de final. 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Bom, Jory. Então, gol legal do Corinthians.
3: É, o gol legal, Gabardo, gol legal, né? Até na imagem em tempo real, a impressão que dá é que Pedro Raul tá adiantado e é um lance muito no detalhe, porque o tronco do Pedro Raul tá à frente do tronco do defensor colorado e é o pé do jogador do Inter que não saiu ainda que dá a condição. Então, quando a gente olha os dois jogadores alinhados, o Pedro Raul parece bem à frente em relação ao jogador do Inter, mas é lá embaixo o pezinho que dá a condição. Para mim, mesmo que o Pedro Raul tivesse posição de impedimento, ele não deveria ser penalizado pela infração, porque ele não toca na bola, ele não disputa a bola e ele não interfere em nenhum adversário, porque imediatamente atrás, quem está é um jogador do Corinthians, ele passa longe da bola. Mas isso nem chegou a ser cogitado, essa avaliação, porque o Pedro Raul está em posição legal. Agora, claro que a linha foi traçada nele, porque caso ele estivesse em posição de impedimento, a participação ou não dele dependeria de uma conversa da cabine com o campo, e se houvesse um entendimento de que há uma decisão diferente a ser debatida, o árbitro precisaria ir no monitor para avaliar a interferência ou não. Esse é o lance de impedimento que não é factual, é um lance interpretativo, mas no fim das contas nada disso foi necessário.
2: 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Bertoncello, daqui a pouco os recados da galera sobre este primeiro tempo. O Inter está perdendo por 1-0. 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O que, que o pessoal tá falando aí, Bertoncello?
1: É, tanto pelo WhatsApp quanto pelo chat do YouTube Gaúcho Esportes, já deixa o like, participa, o arroba Yuri do Sul. Ir para se defender é pedir para perder. O Paulo Silveira de Itaqui no WhatsApp, o Inter precisa ter contra-ataque, o Corinthians errou muitos passes. E mais uma aqui, Gabardo, Leonel de Santana do Livramento, o Inter está com uma postura defensiva extremamente covarde. A sorte é que o Corinthians não teve competência para marcar.
2: 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Maria Regina Eichenberg, mais informações da situação no Rio Grande do Sul, com chuva, vento forte. Como é que tá? O que tem de informação nova aí?
4: Isso, Gabardo, a gente falava antes da situação da Transurb, agora uma nota oficial divulgada pela Transurb de que foi uma queda de uma árvore sobre a rede aérea de energia da Transurb ao norte da estação Sapucaia, que deixa então todas as estações fechadas por medida de segurança nesta noite. As equipes técnicas estão verificando essa situação para avaliar a extensão dos danos, porém, segundo a Transurb, no momento ainda não tem uma previsão de normalização de quando esse transporte vai ser retomado. Recebemos há pouco também a informação do Comando Rodoviário da Brigada Militar de que uma queda de árvore bloqueia parcialmente o quilômetro 3 da RS-373 em Gramado, na Serra. É no sentido Gramado a Serra Grande e está então esse trânsito em Parisiga no local. A gente sabe que também tem outros trechos de rodovias, até ali na região de Cachoeira do Sul, a BR-153, também chegou o relato pra gente, próximo ao Parque Vitec, com bastante quedas de árvore, de vegetação, e são transtornos que vêm acontecendo, a gente vai atualizando aqui na programação.
2: Qualquer nova informação, né? Teremos a participação da Maria Regina no segundo tempo do jogo do Inter contra o Corinthians. Por enquanto, 1-0 para o Corinthians. Felipe, com atraso da imagem, qualquer movimentação de volta para o segundo tempo, você nos avise aqui imediatamente.
5: Perfeito. Os jogadores do Corinthians estão voltando, Gabardo. Só deixa eu informar que deu uma confusão aqui na torcida do Inter. Estou em frente ao setor visitante, porque o Inter tem uma parceria com a torcida do São Paulo, a torcida do Inter e a torcida do São Paulo, né? E algumas faixas que faziam referência ao São Paulo Futebol Clube, rival do Corinthians, foram estendidas por aqui. Então, pessoal da segurança do Corinthians e também policiais militares retiraram todas essas faixas, tudo que fizesse referência ao São Paulo foi retirado, mas teve um princípio de bate-boca, enfim, agora os ânimos já se acalmaram e as equipes vão retornando.
2: Ok. Maurício, Vaguinha, o que, dá para esperar desse segundo tempo lá em São Paulo?
0: Eu não acredito que troque peças no intervalo o Pezzolano, porque ele toma o gol já no finalzinho, no único erro defensivo, então a questão não é trocar peças. Mas se ele quisesse trocar alguma, ele teria que operar uma das três que estão desconectadas do jogo. Bernabé, Alan Patrick ou Carboneiro, qualquer das três. O Bernabé ainda tem mais capacidade de participação defensiva, embora tenha sido um erro defensivo dele a origem do gol do Corinthians, os outros dois não. Se é para não ter a bola, se é para o Internacional assumir que vai se defender até o fim, um dos dois dança para entrar um terceiro zagueiro.
2: Vaguinha.
6: É, eu tô pensando aqui, não tem muita opção, né, Gabardo? Essa aqui é a grande verdade. Não tem opções assim para mudar jogo, né? Eu queria sair, entender o que o Paulo Pezzolano achou desse primeiro tempo, mas o que ele poderia fazer? Botar o Juninho no lugar do Alan Patrick e o Bruno Gomes passa a ser o ala pelo lado direito e o solta o Vitinho para ter um escape de um pouco mais de velocidade e tu mantém três zagueiros.
5: Igual. Volta igual.
6: É. Então, ele não gosta de mexer, né, Felipe, no intervalo.
0: Yeah.
6: Então, vamos ver. Quem sabe na orientação, né? Vamos sair um pouquinho mais, vamos avançar um pouquinho mais as linhas, vamos preocupar o Corinthians. Mas também não sei se é o certo, tá? Sim. Porque o Inter não sabe jogar desse jeito. Vamos torcer, bom, Gabardo. O que me resta é torcer aqui.
2: Inter de volta com o mesmo time, Corinthians voltando também, Debona. Vamos pro segundo tempo com a expectativa que o Inter consiga se segurar, quem sabe sair um pouco mais pro jogo, para voltar para Porto Alegre classificado. Por enquanto, Corinthians 1-0. Tudo contigo, Debona.
7: É isso, Gabardo. É, vai ter que segurar um pouco mais a bola, vai ter que reter mais. Se não, o bicho vai pegar aqui em São Paulo. Vamos pro segundo tempo, mesmos times, mesmas equipes. Saída de bola do Corinthians. Felipe Fernandes de Lima, o árbitro da partida, tá lá no centro do gramado para dar autorização para o reinício da partida. Então tá. Vamos lá, vamos pro jogo. Vamos pro jogo. E estaremos, claro, durante todo o segundo tempo, atentos, acompanhando tudo o que diz respeito ao temporal no Rio Grande do Sul. Bom, tudo igual aí, né?
5: Tudo igual, sem trocas. Zerou?
7: Zerando aqui. Aqui zerado. Vamos lá, Garro tá lá no centro do gramado. Vai autorizar o árbitro, mexe na bola, Garro, começa o segundo tempo. Vai bater na bola o goleiro, Hugo Souza, sobe Maripã, joga pro meio, Bruno Henrique afasta o perigo de qualquer maneira, ela cai para Bidon tocando aqui no lado esquerdo, para o Bidu, ele tenta a jogada, interceptação feita pelo Bruno Gomes, o Inter já rifa a primeira bola para frente. 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É lateral para o jogador do Corinthians fazer a cobrança, que é o Matheus Bidu. Movimenta lá na frente, tenta na disputa pelo alto ali com Pedro Raul, cortou Bruno Gomes, cai para Alan Patrick, foi puxado ali, foi facilmente desmarcado ali, desarmado o Alan Patrick, e vem Corinthians lá pela meia direita com Mateuzinho no passe por dentro para André tem lá na ponta direita o Caio César, chegou a bola nele, Matheus Bahia na marcação, recuo, cruzamento, Bidon chegou, ele mercado que tá tirando e Matheus Bahia tá complementando. Mas em um minuto de segundo tempo já dá pra ver que é uma repetição do primeiro tempo. O Inter chuta a bola pra frente e o Corinthians vem atacar. Caio César na cobrança do lateral. Mateuzinho levantou, segundo pau. Vitinho tira de cabeça pra trás. Corre atrás dela aqui. É impressão minha, o Gustavo Henrique já virou zagueiro aí, Felipe. Já virou zagueiro, já tava lá na área nesse lance aí.
5: É, virou atacante, né, do Corinthians.
7: Atacante. Zagueiro que virou atacante.
5: Exatamente, ele tava lá na área do Inter tentando cabeceio.
7: Tá lá na frente o Gustavo Henrique. O lateral foi cobrado pelo Corinthians. Tenta a jogada, Bidon. chega por baixo cortando Bruno Gomes. O lateral vai ser outra vez do Corinthians, no arremesso que foi feito pelo André aqui atrás pro domínio de bola do Ranieri. 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Corinthians com a bola aqui do Ranieri, aqui do lado esquerdo para Gustavo Henrique, outra vez bola no meio para Ranieri, abre lá na direita para Gabriel Paulista. Gabriel Paulista toca mais à frente para Mateuzinho no André. O Inter não tira a bola do Corinthians de jeito nenhum, chegou no André para Mateuzinho, abriu na ponta direita no Caio César, encarou a marcação do Matheus Bahia de perna direita, cruzou para Bidu, chegou, evitou a saída, afasta Vitinho. O Inter não fica com a bola, o Inter tá com um nojinho da bola, assim parece, não fica com a bola, é impressionante. Se livrou dela, o Alan Patrick de novo, e Paulinho cometeu a falta, Felipe.
5: A falta em cima do Bidon, e no lance anterior o Alan Patrick pegou uma espanada de bola do Bruno Gomes e jogou pra frente, mas ele era o jogador mais ofensivo, ou seja, só devolveu pro zagueiro do Corinthians, e de novo a falta é lá na intermediária, só que o Garro já tá se posicionando pra cruzar na área do Inter. Se o Inter não ataca, o Corinthians usa e abusa da bola alta na informação trilegal.
0: Debona, é como se não tivesse havido intervalo, como se o jogo tivesse continuado sem intervalo algum. O Internacional repete toda a mesma postura, sem nenhum tipo de retenção ofensiva, e o Corinthians viu que não tem atacante do Inter, então botou o seu zagueiro de 9.
7: Pois é. É uma mudança, já que faz o movimento. Agora o Gustavo Henrique volta para a zaga. 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Tenta o Inter, não consegue progredir com a jogada aqui na ponta. Erra também o Corinthians. Vitinho atrás para Paulinho. Paulinho volta para Bruno Gomes. Vai ser obrigado a dar lá atrás, porque o Corinthians domina o campo do Inter, pressiona o Inter, força o Inter a recuar. Matheus Cunha no chutão pra frente, tenta Bernabé, no meio do caminho vem Alan Patrick. O Inter tá passivo demais no jogo. Alan Patrick briga, não ganha, perde a jogada, melhor para Mateuzinho, ele volta tudo aqui atrás. 4 minutos do segundo tempo, 1-0 pro Corinthians, 2-1 Inter no agregado.
1: A atuação do Alan Patrick é constrangedora, é ele que tinha que pisar na bola, dar uma segurada no jogo, ele é experiente, né? Capitão do time, jogador rodado, a bola tá queimando no pé dele.
7: Do Meleiro, ninguém facilita tanto. Uma bola que foi tentada ali pelo Inter com o Bruno Henrique, escapou dele, lateral do Corinthians já cobrado. Volta então Gustavo Henrique para dominar para o time do Corinthians. À frente está pedindo bola ali o Matheus Bidu, chegou nele, o Bidon na inversão de papéis agora carrega Bidu, Bidu, Bidon, Bidon, Bidu, Bidu, Bidon, Bidon, Bidu, Bidu, Bidon, Bidu, Bidon. Tiro de meta pro Inter, Felipe.
5: Eu tava com medo da próxima rima. Tiro de meta pro Inter. O jogador se precipitou, né? O Bidon tentou uma bola espichada pra dentro da área, forte demais. Matheus Cunha faz toda a cera do mundo. O Inter vai perdendo 1-0, mas vai classificando, e a informação é Sicredi.
7: Do Meleiro, ninguém facilita tanto. Matheus Cunha vai bater o tiro de meta para o Inter. E vai disparar a bola para o campo de frente. São 5 minutos e meio do segundo tempo. Matheus Cunha na bola. Vem buscar ela aqui, Vitinho. Sobe, melhor para o grandalhão, para Gustavo Henrique, o autor do gol. Vem Bruno Henrique, cabeceia esmo ali no vão, para ninguém. Outra vez a bola é do Corinthians. Só que tem falta ali do Bidon. Em cima do Bruno Gomes, para o jogo, Felipe.
5: Que cai no gramado, rola de um lado para o outro, Bruno Gomes. O passe já tinha sido torto, devolveria a bola para o Corinthians, mas no meio do caminho teve a falta marcada pelo árbitro e ela favorece a equipe colorada. 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
7: 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Então é um cruzamento que vai ser feito agora pelo... Não é um cruzamento, não. É uma falta que vai ser cobrada ali pelo Maripan. Ele tenta esticar na frente para Carboneiro. Interceptação feita ali pelo Raniel. Ela sai em lateral para o Inter fazer a cobrança. Tá na bola Vitinho. Deu uma encarada ali no Bidu. Vitinho tá louco, cara. É lateral para o Inter fazer a cobrança. Chega para arremessar Bruno Gomes. Vai movimentar a bola lá na entrada da área, tem Alan Patrick, pertinho dele ali tem Carboneiro. Bruno Gomes segura, retarda o jogo, força lá no Alan Patrick, corta Bidu. E a bola sai em lateral de novo. 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É lateral para o Corinthians cobrar. Arremessou André, sai na categoria, tentou fazer uma tabela rápida, errou. O Inter vem para o ataque, é Lampatri que bateu mal. Felipe.
5: É, e aí o Vaguinho que tinha feito a crítica, certamente está dando pulos agora no estúdio, porque o chute do Alan Patrick foi totalmente torto. Ele estava, é verdade, cercado por corintianos, mas estava de frente para o crime, de frente para o gol. Entregou, tiro de meta para o Corinthians, já cobrado a informação, é claro.
7: 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Gustavo Henrique carrega para o time do Corinthians. Carrega lá pela direita para Gabriel Paulista, ele domina na meia direita, pé direito, levantou, Bidu cabeceou pro meio, ela tá viva, Mateuzinho bateu! O Inter escapou, impedimento marcado, Felipe.
5: É, porque a bola veio no segundo pau, Pedro Raul escorou pro lado, de onde vinha Mateuzinho. Chutou cruzado, Matheus Cunha caiu, a bola passou tirando tinta na trave oposta do Matheus Cunha, mas não valia mais nada. Estava em posição irregular o jogador do Corinthians e a informação chega para Tumeleiro.
7: Maurício Saraiva, 7-8 agora, 1-0 Corinthians.
0: O Corinthians está levando mais vantagem na bola aérea, além do gol que já marcou. O Corinthians está preparando a linha de passe de cabeça. Então o Inter vai ter que, além de marcar na sua área, que já é o óbvio, ele vai ter que dificultar o cruzamento. Se ele não puder impedir que o cruzamento venha, tem que fazer com que ele venha defeituoso. E aí, Debona, essa marcação tem que ser muito mais ativa, muito mais intensa do que o Inter está conseguindo fazer no início do segundo tempo.
7: Lateral pro Inter aqui na ponta direita. Vitinho vai deixar a bola pro Bruno Gomes, né? Vai chegando ali calmamente pra cobrança. 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Lateral pra Bruno Gomes fazer a cobrança. Arremessou, tentou pra Carboneiro. Carboneiro no Bruno Gomes. Joga a bola pra dentro da área. Gustavo Henrique chega atirando de qualquer maneira. Lateral, lado direito de número 996 nesse jogo já. Todos aqui no mesmo lado. 997 agora. Lateral para mais um Bruno Gomes fazer a cobrança. O Inter não há pressa para cobrança. 9 minutos. Lateral cobrado. Alan Patrick. Ele, Bruno Gomes. De novo, Alan Patrick. Outra vez o Bruno Gomes. Tenta achar um espaço para fazer o cruzamento. Saiu com bola e tudo. 998 no mesmo lugar. Lateral para o Corinthians. 1-0 para o Corinthians. 2-1 para o Inter no agregado. Vai movimentar a bola aqui, Matheus Bidu. 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Gabriel Paulista desafogou bem a jogada para o Corinthians, abriu na direita para Mateuzinho. Mateuzinho no meio para Caio César. Bruno Henrique chegou, fez falta, parou a jogada. Falta para o Corinthians e já cobrada. Mateuzinho dominou lá na direita. O Inter volta rapidamente. Já está outra vez bem compactado ali defensivamente. A bola é dominada pelo zagueiro Gabriel Paulista. Se mexe para receber no meio o André. Ele volta para o outro zagueiro que é Gustavo Henrique. Toca aqui na meia esquerda para Ranieri. Paulinho vem na marcação. Todo mundo do Inter aquecendo ali, se não todo mundo, tem 6 jogadores aquecendo. Bom, os do Corinthians também, né? 1-0 pro Corinthians, 10 minutos. Ranieri tá passando por todo mundo, colocou na frente. Tiro de meta, Felipe.
5: Aí o Bidon lá na área vai perseguindo o Arthur e pede o escanteio. O Arthur sinaliza o tiro de meta. Jogadores do Corinthians reclamam. E o Inter ganha tempo, a informação para os grandes jogos estão na KTO. 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
3: E foi tiro de meta, foi correta a decisão da arbitragem, a bola pegou por último no jogador corintiano, acertou a arbitragem.
7: Bate a bola pra frente o goleiro Matheus Cunha. Tenta Carboneiro, a bola é rebatida, é falta. Mais informações do jornalismo. O repórter Matheus Goulart tem mais informações sobre a questão do temporal na capital, Matheus.
8: Pois é, Debone, aqui na frente do mercado público tem dezenas de pessoas que iriam pegar o trem e se direcionar para a região metropolitana de Porto Alegre, mas não estão conseguindo. A Transurb informou que uma árvore caiu sobre a rede aérea de energia da Transurb, lá em Sapucaia, e por isso todas as estações estão fechadas por medida de segurança. essas pessoas aqui vão ter que se deslocar de alguma forma, seja por transporte aplicativo e gastando bastante dinheiro. A Transurbe informou que as equipes técnicas estão verificando essa situação, mas reforçando, todas as estações estão fechadas por medida de segurança.
7: 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A bola dominada pelo Carboneiro, ele volta para Bruno Henrique, recuo de bola para Mercado, Mercado Alan Patrick, abriu na esquerda para Matheus Bahia, tá valendo, levantou, corta parcialmente a defesa do Corinthians, voltou, parou tudo aí.
5: Impedimento, impedimento do Bernabé, Corinthians já cobrou, tem pressa, Debona.
7: Domínio de bola do Corinthians, bola ali com o Bruno Bidon. Bidon carrega pela meia esquerda, recebeu o passe do Garro, lá vai Bidon, tenta esticar na frente, esticou para Pedro Raul, saiu da área, vem dois, tromba com ele ali o Bruno Gomes. O lateral é para o time do Inter fazer a cobrança. Tumeleiro, ninguém facilita tanto. Vamos trocar passes, Maurício, Vaguinho, o jogo até aqui, 12 minutos e meio.
0: O Inter não cria o fato novo, que seria essa bola parar no campo de frente. O Inter continua se defendendo tão bem quanto possível, já que não pode atacar. E a esta altura é obrigatório que o Pezzolano comece a pensar em substituir Carboneiro ou Alan Patrick, especialmente um desses dois, por algum jogador com mais capacidade de competir. O Corinthians me lembrou aqui o Vaguinho com razão.
7: Alan Patrick para Bernabé, quem sabe bateu pro gol! Inter! Inter! Inter! Inter! Inter! Gol! De Bernabé para o Inter! Numa estocada, numa escapada! Num lance em que era preciso ser mortal, fatal, letal! E Bernabé está sendo Alan Patrick e Bernabé. Bernabé num tiro, num míssil fulminante! Um tiro alto, indefensável para Hugo Souza! 13 minutos do segundo tempo, o Inter empata, mais do que um empate, mais do que um gol, é um agregado que se mexe, que mostra 3-1 pro Inter, um gol importante na história recente colorada, Felipe!
5: Um lance que mostra que o Inter de Pezzolano sabe se retrancar, sim, mas sabe atacar também. Principalmente quando cai nos pés de Alan Patrick, ele tem qualidade, senhores. E é ele quem dá o tapa pro lado, de onde surge Bernabé. Já tinha estocado, já tinha colocado na rede do Corinthians pelo Campeonato Brasileiro. Repete a dose agora na Copa do Brasil. Um gol muito importante que obriga o Corinthians a se atirar ainda mais pro ataque. Bernabé, numa paulada de perna canhota, vence Hugo Souza e o placar está igualado, Maurício.
0: Agora se justifica Alan Patrick em campo para fazer a jogada que se espera de quem tem a número 10, a braçadeira e a qualidade técnica individual que ele tem. E o Bernabé, que é um jogador competitivo, dos três, Carboneiro, Alan Patrick e Bernabé, era o que mais competia, mesmo que tenha errado na origem do gol do próprio Corinthians. É outro jogo, o Corinthians agora vai ter o quê? 10, 15 pianos às costas, Vaguinha, e você já respirou?
9: Puxa, golaço do Bernabé, uma escapada, ligar o jogo, Alan Patrick pisa em cima dessa bola, 2 segundos que tu tem capacidade, deixou o Bernabé na cara do gol, nosso principal atacante, puxa! Tamo classificado, Marquinho!
1: Bernabé, um dos artilheiros do Inter na temporada, ao lado de Borré, que já saiu, ambos com 9 gols marcados, seu 14º gol pelo Internacional. No agregado, 3-1 para o Colorado, 6 anos depois, o Inter está de volta às quartas de final da Copa do Brasil.
5: Amarelo para Fernando Diniz por reclamação.
7: Escanteio para o time do Corinthians, Garro tá na bola. Vamos marcar agora 16 minutos do segundo tempo. Atenção para a cobrança do Garro, vai levantar a bola na área do Inter, pé canhoto na bola, levantou, subiu lá Gabriel Paulista, a bola tá viva, vem Bernabé para ganhar do Caio César. Paulinho dá um bico na bola, afasta o perigo. Maria Regina Eichenberg, mais informações do temporal.
4: Isso, Debona, a gente traz informação de que há queda de árvores em diversos pontos, em diversas rodovias, entre elas RS-040, BR-386, a BR-392 e também RS-153. com relato de queda de árvores. E também a Polícia Penal informou no início desta noite, houve uma queda de um muro da área externa de uma das laterais do Presídio Regional de Pelotas, no sul do estado. Desabou em razão dos fortes ventos que atingiram a cidade. Não houve feridos, a segurança do local foi reforçada pelas forças policiais e uma equipe da engenharia será enviada para avaliar a situação. Há registro também de transtornos no trânsito aqui em Porto Alegre por conta também de quedas de árvores nesta noite.
7: Carboneiro vive o fantástico mundo do carboneiro. Tomou amarelo por simulação, cara.
5: Simulação. Ele partiu em disparada, tinha a possibilidade de puxar contra-ataque, fingiu uma falta, levou amarelo. E logo mais, Alan, 29, e Lingar, 77, entrarão no Corinthians.
3: Tem coisas que beiram o inacreditável.
7: É, tinha ele ir levar a bola sozinho para a linha de fundo, Jory. Sozinho.
3: É, ele não quis. Eu até vou te dizer assim, Debona, o carboneiro. Ele até foi tocado pelo adversário, mas ele toca a bola na frente, o adversário não chega, aí ele para pra cair em cima do adversário. Cara, ele tem o campo pra correr, tem o campo pra criar um problema pro adversário, não precisava disso.
5: Talvez ele vai sair agora, Jory.
3: É, talvez o árbitro pudesse dar uma advertência verbal pra ele, tava tudo bem, porque teve o contato, mas o contato é buscado pelo carboneiro.
5: Sai carboneiro, entra Alex, camisa 31. O último lance do carboneiro foi o cartão amarelo por simulação. E logo em seguida, duas alterações do Corinthians, o 29 Alan e o 77 Lingar.
0: Hoje o carboneiro, Felipe, ele está justificando toda a resistência das pessoas que dizem da sua falta de conexão, da sua falta de concentração, da leitura do contexto onde é que ele está envolvido. Ele fez uma partida muito ruim, não só tecnicamente, mas de comprometimento. O Alex que entra para competir, para marcar, é um condutor de bola em velocidade. Até imaginei que pudesse ser o Alejandro, né, para o Inter ter profundidade, para o Inter ter alguém prendendo o zagueiro, mas o Alex entra para competir, que é o verbo do Inter na partida.
7: A placa tá ajudando o Inter, hein? Porque ele errou nas trocas do Corinthians, Felipe.
5: Meu Deus, ele botou não, na é placa o Bidon, né? Tomei um susto. O Diniz tá maluco, vai tirar o Bidon, tá bem no jogo. E agora a correção, só que não apareceu a placa, mandou o jogo
7: Arthur
5: seguir.
7: Arthur tá dando de dedo lá no Diniz, hein? Dedo em riste, hein?
5: Não é
7: o Diniz, é o auxiliar dele, mas enfim.
5: O Arthur mandou o jogo seguir, né? Enquanto a placa não vem.
7: É. Muito bem, atenção, te liga aí, tempo e placar no futebol da Gaúcha. 19 minutos, segundo tempo em São Paulo, 1 para o Corinthians, 1 para o Inter, Bertoncello.
1: No agregado 3-1, o Inter está se classificando, destaque para o Bernabé e os laterais com mais gols pelo Inter no século 21. Jorge Wagner, 23 gols, Fabrício, 16 e agora Bernabé com 14 gols marcados.
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7: De quem?
1: Tem mais um gol marcado pelo Vitória, mais uma falha do Santos, gol de René. O Vitória faz 3-0 no Atlético Paranaense e o Vitória está se classificando para a próxima fase. 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
7: Corinthians, cruzamento da direita, a bola sai, é posse de bola pro Inter cobrar.
5: E agora teremos as trocas. Está saindo o 49 André Luiz para a entrada do 77 Lingar. Essa é a primeira mudança. E a outra envolve o 29 Alan. Saiu o zagueiro. Gabriel Paulista, quem tá saindo, as duas trocas do Corinthians na informação trilegal.
7: O Alan é volante, né, Maurício? Ele tira um zagueiro. Bom, ele tem que fazer dois gols, né?
0: É, ele tá contando que ele não precisa de defensor. Essa era a hora que podia ter o contra-ataque do Pezzolano botando o Alejandro, por exemplo, porque tem zagueiro a menos agora no time do Corinthians. Ele tira de novo o André Luiz, acha uma troca equivocada, e o Gabriel Paulista é um zagueiro bem, bem difícil, né? A qualidade técnica dele é sofrível.
7: 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Tá trilegal agora, Vaguinha?
10: Tá sim. O Inter teve um erro no primeiro tempo. Um erro defensivo, tomou um gol. Segundo tempo agora é perfeito defensivamente e tem um lance do Alan Patrick que ele domina entre os zagueiros e dá o passe pro Bernabé fazer o gol. Tá tudo certo. Se eu sou o Diniz, peço pra terminar o jogo, economizar tempo aí, preservar os jogadores pro final de semana já. Por isso tem jogo do Campeonato Brasileiro importante aí. Copa do Brasil já era.
7: Pois é. É, e vem o Inter, lá do lado esquerdo, com Bernabé, colocou na frente, Bernabé, mais uma dele, cruzou para Alex, ele é o último a tocar na bola, é só tiro de meta para o Corinthians.
5: Mas tem reclamação do Alex, porque ele dá de calcanhar na bola, que resvala na perna do corintiano, tiro de meta já cobrado.
7: 21,5. 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
5: Debona, diga. Vê se tu reconhece esse tambor que tá tocando aqui. O sinal no fundo é do telão do Corinthians, mas tem um tambor porque a torcida do Inter faz barulho mais alto que a torcida do Corinthians nesse momento aqui em São Paulo.
7: Maripan tá tirando de cabeça para o Inter, Alex mata a bola no peito ali na intermediária, atropelado, falta pro Inter, falta no Alex. Metade do segundo tempo já foi, 22 minutos, etapa complementar. 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Matheus Cunha, o goleiro do Inter, vai bater a bola para frente. É, o Inter tá empatando com o Corinthians. Tá fazendo 3-1 no agregado, tá passando para as quartas de final, tá deixando um fortíssimo adversário pelo caminho. Alan Patrick deu atrás ali pro Paulinho, ele se passou da bola, vai ter que fazer a falta tática ali para parar. Não fez, escapa o Corinthians. Deveria ter parado a jogada ali o time do Inter, não fez. Caio César disparou na esquerda, bate nas pernas do Maripan. Sai em arremesso lateral. Chega Caio César, ele vai deixar a bola para Matheus Bidu. 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O Matheus Bidu vai arremessar a bola lá para dentro da área do Inter. Time inteiro do Inter, com exceção do Alan Patrick, estão dentro da área. Todo mundo, hein? Paulinho, tira de cabeça. Vai insistir na jogada ali o Bidon. Outra vez está tirando o Vitinho. A bola cai para Alex. Se caprichar, agora sai o segundo, hein? Alan Patrick meteu na frente. Para Bernabé, de cabeça, já colocou lá no outro lado. Se adiantou demais. Terminou o campo para ele, Felipe.
5: Se o Bernabé caísse, era falta. Porque o Mateuzinho deu um encontrão no lateral do Inter, no atacante do Inter, Bernabé, que não caiu. Tiro de meta já cobrado.
7: Já já vou com a Marina Regina com mais informações. Ataca o time do Corinthians mais uma vez. Mateuzinho pelo meio, ele faz o passe onde está colocado ali o Alan. Alan abre de perna canhota pro Lingard. Outra vez Alan no meio, meia direita. Recuo de bola, trazendo ela para meia canhota, onde está colocado o jogador que é o Matheus Bidu. Ele outra vez com o Lingard, pé direito, levantou para Pedro Raul, fraco! Que perigo, hein? Não deu a falta ou ele deu a falta? Mercado que era a falta. Matheus Cunha pegou, Felipe.
5: Não deu a falta, não. Para sorte do Inter, o Pedro Raul cabeceou muito fraco. A ponto de Matheus Cunha se ajoelhar, matar no peito e matar tempo também. 1-1 que classifica o Inter. A informação é Pão de Alho Santa Massa.
7: Mais informações do temporal, Maria Regina Eichenberg.
4: Debona em Montenegro, BR-386, no quilômetro 413, tem interdição total devido à queda de árvore na pista. Não há previsão de liberação. Entre Pantano Grande e Rio Pardo, no Vale do Rio Pardo, em torno de 20 árvores caídas.
7: Gol! Pedro Raul, gol do Corinthians! Bola aérea, cruzamento da esquerda, Pedro Raul, gol! Gol do Corinthians! Pedro Raul no segundo pau, testando pra rede, colocando o Corinthians na frente de novo, Felipe.
5: No momento que Pezzolano chamava Juninho, ia reforçar o sistema defensivo para tentar segurar a bola aérea, que é a arma do Corinthians nessa noite. O cruzamento vem da esquerda, Pedro Raul, centroavante, alto, pulou, dividindo com o zagueiro colorado e estufou a rede do Matheus Cunha. O Corinthians está na frente do marcador de novo, Maurício.
6: É, o Pedro Raul está saindo de trás da marcação do Inter, o goleiro fica na metade do caminho. O Pedro Raul, se sabe fazer alguma coisa na vida, é cabecear. E o Inter toma o segundo gol de bola aérea, porque esta é a jogada do Corinthians e será, Vaguinha, até o minuto 50.
10: Tá, mas aí o meu goleiro tem que sair da bola, né? O cara cruzou da intermediária, a bola viajou lá no segundo pau, e pega essa bola, Matheus Cunha. Vai ser um terror agora, né?
1: 250 dias depois, Pedro Raul volta a fazer um gol, o primeiro gol dele na temporada pelo Corinthians em 26 jogos. No agregado, 3-2 para o Inter. Ainda serve e o Inter está se classificando.
7: Duas trocas no Inter, né?
5: A primeira é Juninho, camisa 18, no lugar de Bruno Henrique, camisa 8. sai um volante, entra um zagueiro. E agora sai Alan Patrick com a camisa 10, entra o 9 Alejandro, informando o Sicred.
7: É, o Inter vai agora oficialmente, é real oficial, 26 minutos, fazer um jogo de sobrevivência, né? Vai tentar sobreviver. Não pode mais tomar gol aqui em São Paulo.
0: Dois jogadores de bola aérea, né? Um deles tem a bola aérea ofensiva e defensiva, que é o Alejandro. O Alejandro supostamente preocupará o único zagueiro que resta no Corinthians.
7: Bernabé, quem sabe de fora da área, engatilhou pra bater, bateu pra fora! Com desvio, não. Com desvio, não. Tiro de meta, que perigo aí, Felipe.
5: Sem desvio, mas com desespero do Alex, que pedia, ultrapassava. Bernabé preferiu o chute. Passou rente à trave, tiro de meta pro Corinthians. Já cobrado.
7: Tá tentando de cabeça aqui o time do Corinthians, tá ganhando com Pedro Raul. Pedro Raul, numa bola que foi tocada aqui pra esquerda, vai ser dominada pelo Pedro Raul com o braço, tá valendo tudo isso. Ele tenta a jogada na ponta esquerda, a bola sai em lateral, ele é marcado para o Corinthians. É, tá dando aqui para Matheus Bidu fazer a cobrança. 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Vem o Corinthians, mercado tirou, quer pênalti o Corinthians, juizão já disse que não. Afasta o Inter, o perigo. É um barulho que só aqui na arena do Corinthians. Ayrton Lemos tem mais informações dos estragos em Porto Alegre, Ayrton.
11: Debona, as chuvas e as rajadas de vento provocam transtornos em diferentes regiões de Porto Alegre. A gente fala neste momento aqui da João Pessoa, onde um portão de uma garagem caiu aqui na avenida em frente ao Parque da Redenção. Parte de um telhado também caiu no cruzamento das avenidas Ceará e também da Dona Margarida, bloqueando uma pista. Há ainda, Debona, quedas de árvores e bloqueios nos bairros Santana, Menino Deus, além das avenidas Carlos Trai, no cruzamento com a rua Fabrício Pilar e do Forte, próximo ao número 120. Agentes da IPTC atendem essas ocorrências. Chove mais fraco neste momento, mas as pancadas vêm em vão. A reportagem da Rádio Gaúcha vai circulando pelos bairros da cidade de Porto Alegre para ver os estragos, os impactos do temporal na cidade, no município. Debona.
7: Maurício, Vaguinha, como deve ser o Inter agora, hein? 29.
0: É o modo sobrevivência que você mesmo anunciou quando das trocas, né? Do Alejandro e do Juninho. O Inter é a confronto de dois times tecnicamente ruins. O Corinthians tem a bola aérea com seus gigantes e o Internacional vai tentar se defender à exaustão. Não há outra coisa a fazer.
7: É, não coincidência, né? Os gols marcados por um cara de 1,96, ainda que tenha sido por baixo, né? E de 1,93 do Pedro Raul.
5: Ô, Debona, e a torcida do Corinthians, obviamente, volta a cantar mais alto agora. E no telão da Arena Corinthians apareceu Memphis Depay. Ele tá assistindo ao jogo aqui de um dos camarotes. Ele que ainda não renovou o contrato, vai permanecer no Corinthians. Tem cartão amarelo agora pro Pezzolano, por reclamação.
7: É, ele amarelou os dois técnicos, isso, né? Eu tenho pavor de hora de árbitro que amarela técnico. Vai me desculpar, sabe?
3: Perfeito.
7: Mesmo que eles, sei lá o que eles falam pro árbitro, mas assim, quando ele amarela os dois, é porque o árbitro é uma mala.
3: É que tem uma coisa, Debona, que é a seguinte, tá? A gente geralmente não fica olhando pro banco. Sim. Mas quando o árbitro vai lá dar o cartão, é porque o quarto árbitro já tentou até a alma.
7: Já entregou ele, né?
3: É. Ele diz assim, bah, cara, vem aqui porque eu não sei mais o que fazer.
7: Pois é. 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Bola dominada pelo Bidu na frente, pro Lingard. Pé canhoto, levantou, mergulhou Maripan, tirou de cabeça, sobrou para Mateuzinho, ajeitou para a entrada da área, Caio César chegou, dividiu, ganhou na primeira, perde na segunda. Paulinho tira, Matheus Bahia dá um balão pra frente. Ela dominada pelo Alejandro, dominou legal, fez a parede, mas entregou errado pra Bruno Gomes. E depois a falta do Alejandro. Corinthians compete mais. Mercado dá o carrinho, tomou uma encarada ali do Pedro Raul. 30 minutos e meio, tá 2-1 pro Corinthians. Dá Inter na próxima fase, não pode tomar gol, tem que resistir, tem que sobreviver. Falta pro Corinthians. É, os jogadores do Inter perderam a paciência com o árbitro, hein? Por essas faltas aí, hein, Felipe?
5: E o Pezzolano abriu uma garrafa d'água e atirou a metade da água no chão. Ele tá muito irritado, já tá amarelado. Se continuar reclamando, pode ser expulso. Falta. Olha, lá vem cartão, vermelho. vermelho pro Pezzolano.
7: É, a irritação do Inter claramente é porque ele tá dando as famosas faltinhas, né, Jory? E ele expulsou o Pezzolano agora.
3: É, mas o Bruno Gomes pegou o cara pelo tornozelo por trás, deu um trança-pé no adversário e fez a falta. Os jogadores do Inter, Debona, precisam ter muita atenção, porque a jogada do Corinthians é chuveirar a bola na área. E os caras estão fazendo falta. E aí, se a falta é cometida, ela vai ser marcada. E aí agora o Pezzolano tá expulso.
5: Não foi o Pezzolano, foi o auxiliar, né? Dele.
3: O auxiliar dele. Pezzolano.
5: Isso.
3: É. É. E como não é gauchão, né? O técnico fica, tá tudo certo.
7: Falta. Garro levantou, Paulinho tira de cabeça. Completa então Bernabé. A bola é outra vez do Corinthians. São 32 minutos jogados. Domínio de Alan. Alan na frente para Bidon. Bidon tocando. Bernabé. A bola é outra vez do Corinthians. São 32 minutos jogados. Domínio de Alan. Alan na frente para Bidon.

0: agora são os corintianos que cercam, hein?
1: Mas agora com razão, foi um pontapé do Bruno Gomes do Bidu, que passava pra linha de fundo pra fazer o cruzamento. A falta foi claríssima, o Arthur deixou. É, deu um tiro de meta que a bola escorreu pela linha de fundo. Matheus Cunha na cobrança, Inter vai perdendo 2-1, mas vai passando de fase. 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
0: Tumeleiro, ninguém facilita tanto. Matheus Cunha vai bater. Tá respirando bem aí, Vaguinha? Tá tranquilo?
2: Ah, tá difícil. Tá difícil. Mas é porque o Inter deixa a gente assim, né? São alguns erros, assim, que não tem explicação, que é só o goleiro sair, vai lá e pega a bola no alto e tá 1-1 o jogo ainda. Entendeu? Aí não sai na bola. O cruzamento viajou de Campinas pra São Paulo, pra Itaquera. E aí o goleiro não saiu. Aí nós vamos viver o drama até aí. Mais quanto tempo? Mais 15? 20? Sei lá quanto.
0: É, 33. Tem 12 mais uns 6 de acréscimos, pelo menos, né? Uns 18 minutos de jogo ainda. Bidu pra Bidon. Bidon, Bidu, Bidu, Bidon, Bidon, Bidon. Aqui pelo lado esquerdo. Uma bola que foi dominada aqui pelo Ranieri. Ranieri para Bidon. Bidon no Lingar. Chega na marcação. Bruno Gomes. Volta a jogada para Bidon. Carrega aqui pela meia canhota. Bem pertinho da linha lateral. Faz o passe outra vez para Ranieri, que baixou para zagueiro agora. Volta no Alan. Alan carrega. Se livra do primeiro marcador ali, que é o Alex. Consegue tocar aqui do lado esquerdo para Bidon. Outra vez Lingar. O Inter cerca na marcação. A bola viaja para a entrada da área. Garro subiu. Ajeitou. Afasta Bernabé. O Inter não fica com a bola. Faltou até comunicação agora entre Alex. Faltou um cara gritar pro outro. Eu. Ninguém gritou. Lá vai Caio César. Deu atrás para Mateuzinho. Novo levantamento. Corta Maripan de cabeça. Vai voltar o Corinthians. Bidon tenta na entrada da área. Mercado para trás. E Matheus Cunha faz a defesa tranquila. 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O Rússia anuncia 35 do segundo tempo, 2-1 pro Corinthians, Bertoncello.
3: 37 minutos do segundo tempo em Salvador, bola na trave do Atlético Paranaense, mas a vitória vai sendo do Vitória. 3-0, o Vitória está se classificando.
0: Maria Regina Eichenberg.
4: Debona 364.815 pontos sem luz na área de concessão da RGE. A gente busca atualização na área da CE Equatorial, mas ainda não temos esse dado atualizado. Aqui no site está fora de operação nesse momento. A qualquer hora a gente atualiza por aqui.
1: Teve cartão. Acho que foi pro Paulinho por falta no carro. E logo mais tem troca no Corinthians. Carrilho é um dos jogadores que conversa com o Fernando Diniz.
0: Falta pro Corinthians no meio do campo e qualquer falta de qualquer lugar do planeta Terra do Corinthians é bola na área do Inter. Dois gols saíram assim de cruzamentos. Garro tá ajeitando a bola, já colocou ela um pouquinho mais pra frente ali. Fica apenas o Bruno Gomes na frente da bola. Falta pro Corinthians, 36 minutos jogados do segundo tempo. É, demorou pra autorizar o árbitro, agora sim, né? Vem Garro na bola. 2-1 pro Corinthians, 3-2 pro Inter no agregado. Garro levantou, Pedro Raul de novo, Matheus Cunha pega. Felipe.
1: Pega, solta, pega de novo, ganha tempo, cabeceio do Pedro Raul não teve força. Fácil pro Matheus Cunha, Carrilho, 19-23, Matheus Pereira serão as trocas do Corinthians. 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
5: Debona, o Inter não vai jogar bom futebol, ele não tem essa capacidade. O Corinthians não joga bom futebol e tá ganhando o jogo porque ele compete muitíssimo e bota a bola na área do Inter todo tempo, obrigando o Inter a não errar. Já foram dois erros, tá 2-1. Vai ser assim até o último minuto, porque nenhum dos dois tem capacidade para mais do que isso. O Corinthians não faz nada além de botar a bola na área e o Internacional não tem a bola. Não é um jogo bom, é um jogo emocionante.
1: Já saiu o primeiro, Caio César, para entrada no 23, Matheus Pereira. E agora vai entrar o Carrilho. O Bidon tá lá conversando com o quarto árbitro, acho que é ele que vai sair. Saiu. 7 Bidon para entrada no Carrilho, 19.
0: Mais duas trocas do Fernando Diniz, 37. 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Tá na bola o Inter para cobrar o lateral lá do lado esquerdo com o Bernabé. Tá entrando agora o Carrijo no time do Corinthians. Vai ser um drama até o final, hein? O Inter tem que segurar essa bola aérea do Corinthians.

0: Corinthians. Lateral cobrado, tentativa de jogada ali do Bruno Gomes, tentou o chapéu para trás, foi desarmado, Garro ganhou, tenta avançar para o time do Corinthians, vem Matheus Bahia, tromba com o Mateuzinho, lateral para o Inter cobrar. 38 minutos. O juizão tá pedindo pressa ali pro Inter cobrar. O Matheus Bahia foi lá e disse qual é. Tá na boa, mano. Tá tudo certo. Cobrança feita pelo Bernabé. No Alex, na ponta canhota. Dominou na coxa. Carrinho dado. E o Inter tá ganhando mais um lateral. Bom, de lateral em lateral, né? Tá chegando mais perto do ataque. E de novo vem para a cobrança Bernabé. Vai arremessar lá para dentro da área. Alejandro tá ali no comando do ataque do Inter. 2-1 para o Corinthians. Bernabé fez o gol do Inter. É ele na cobrança do lateral. Arremessou para Alex. Tenta fazer o giro. São dois em cima dele. Mateuzinho consegue evitar a saída. Bate nas pernas do Alex e ganha posse de bola. 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É lateral para o time do Corinthians. Movimenta ali Mateuzinho, corta de cabeça Matheus Bahia. Quanto mais a bola ficar fora do campo, melhor para o Inter. Mais interessa ao time colorado. Ranieri, pressionado pelo Alex. Ranieri consegue chutar para frente. Ali está colocado o Matheus Pereira. Ele dispara para o campo de frente. Num jogo de laterais, né? Muitos, muitos, muitos laterais. Mais um agora para o Corinthians. 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Vem comigo na regressiva 39. Arranca Alan aqui pelo lado esquerdo. Ele abre para Bidu. Matheus Bidu engana a marcação ali do Bruno Gomes. Deu uma invertida de bola legal lá do outro lado. Na coxa do Carrijo. Passa Mateuzinho. Carrijo ameaçou cruzar. Deu uma para Mateuzinho. Carrijo levantou para Pedro Raul. Juninho se estica todo, dá de coxa para fora. Bora em escanteio, Felipe.
1: Espana a bola e caído na área, olha pro árbitro e diz, cadê minha falta? Não teve falta, é lateral pro Corinthians que vai mexer de novo. Dieguinho é um atacante, camisa 61, foi chamado por Diniz.
0: Dieguinho vem aí, escanteio pro Corinthians, é sempre um perigo. Toda a atenção do Inter. Garro tá na bola. É muito alto o time do Corinthians. Levantamento é feito. Buscava Pedro Raul. Vem corte Mateuzinho de fora na trave. No poste de prima, Mateuzinho. Ela vai embora, Felipe.
1: A bola veio pra área do Inter. A defesa afastou parcialmente. Mateuzinho de primeira. Na entrada da área, chutou. A bola beijou a trave e saiu pela linha de fundo. O Inter escapa. Público, total 45.126. 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
0: 40 minutos e meio. Saiu o Garro, né?
1: É, e entrou o Dieguinho, camisa 61, na informação Sicredi.
0: 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Vai bater na bola Matheus Cunha. 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Alex briga, melhor para Matheus Pereira, ele dá ali atrás o domínio de bola do Carrijo, tenta sair jogando para o time do Corinthians, pressiona o Inter no campo de ataque com Bruno Gomes, tentou na primeira, corta mais
1: Aguirre
0: uma vez
1: e Ronaldo,
0: vai mexer o Inter de novo, tenta, Paulinho ajeitou para Bernabé, não pode perder aí Bernabé, girou bem, deu lá na esquerda para Matheus Bahia, engana a marcação do Mateuzinho que não para de correr e fez falta, né? Claro que o Inter vai querer a falta e amarelo pro Mateuzinho.
1: Ah, deu um pontapé sem bola no Matheus Bahia, né? É. E agora os jogadores do Corinthians vão lá pressionar o Matheus Bahia para levantar rapidamente. Pedro Raul arrasta agora o Matheus Bahia, que ganha tempo também. Ronaldo, camisa 16, e Aguirre, camisa 35. O primeiro a sair é o próprio Matheus Bahia, que tá caído no campo, para a entrada do 35 Aguirre. O lateral direito pode entrar na lateral esquerda. E a outra mudança, ainda não levantou a placa, envolve Ronaldo, camisa 16.
0: Fumeleiro, ninguém facilita tanto. 42, Vaguinha, tá dando o Inter, Vaga.
2: É, daí é o seguinte, né, Debona? Quando tu tem o Ronaldo e o Aguirre pra opção, pra tentar resolver alguma coisa, ou ajudar, minimamente ajudar, é difícil, né? É muito difícil, vamos sofrer.
1: Tá saindo o Paulinho. Paulinho, que tava pendurado com cartão amarelo, tá deixando o campo pra entrada do Ronaldo.
3: É, a capacidade que o Inter tem agora, as trocas todas são por vitalidade e capacidade de competir, de marcar, de correr, de voltar, de correr para trás. A bola aérea ofensiva e defensiva do Ronaldo. O Pezzolano faz o possível, o Inter tá no seu teto há muito tempo no jogo. Ele tá perdendo e se classificando, ele tá jogando Copa. Joga bem? Não, nunca teve nem perto disso. Mas o Corinthians também não joga bem e ganha de 2-1, porque o teto dele é esse. O jogo não é bom, o jogo tem emoção, são coisas diferentes.
0: Maria Regina Eichenberg.
4: Debona, muitos problemas em rodovias gaúchas, no trecho entre Pantano Grande e Rio Pardo, em torno de 20 árvores caídas. A Defesa Civil e os bombeiros auxiliam nessa ocorrência, na altura do quilômetro 168 da BR-471, em Cachoeira do Sul, BR-153, entre o quilômetro 380 a 392, localidade até o Parque Vitec, com pontos, com dois bloqueios, inclusive, com pontos, inclusive, com a rede energizada sobre a via. Fica esse alerta para os motoristas. A BR-116, com muitas árvores caídas na região de Camaquã. A RS-401 está bloqueada na altura de Charqueadas, também devido à queda de árvores.
1: Dois amarelos, Matheus Bahia por retardar a saída de campo e Gustavo Henrique, zagueiro do Corinthians, por reclamação.
0: Bom, as informações da Maria Regina são extremamente preocupantes, né? Muita árvore caída, muita rodovia bloqueada, muita gente sem luz, muitos estragos, enfim, né? O temporal, a chuva forte, o vento no Rio Grande do Sul. É lateral pro Inter, 44 minutos. Já já o Jory diz quando ele deve deve acrescer no jogo. A bola seis. Do Inter. Mais seis, né, Jory?
5: Eu daria 6 minutos pelo que foi o segundo tempo.
0: É, vamos ver, vai subir a placa em seguidinha, vai bater agora 45 em seguida, o Corinthians tem lateral, o Corinthians ganha por 2-1, o Inter tá passando no agregado por 3-2. Vai ter esta emoção até o último segundo, hein? Outra vez ele marca falta para o time do Corinthians.
1: Tá caído o mercado. Com a mão no rosto.
0: Tá dizendo que foi agredido. O time inteiro do Inter vai pra cima da arbitragem.
1: Eu confesso que eu não vi o lance, não sei se houve agressão. Só vi o Gabriel Mercado caído porque foi fora da disputa de bola. E agora os jogadores do Inter cercam o árbitro do Corinthians também, os do Inter alegando agressão.
0: É, se tiver uma repetição
5: demais, o Gustavo Henrique coloca o braço no peito do Mercado e dá um chega pra lá no Mercado. Não foi no rosto do Mercado, mas aí tem duas coisas, tá? Primeiro que o jogador no futebol brasileiro é atingido no peito e cai com as mãos no rosto. É absolutamente normal. Agora, o Gustavo Henrique tá precisando do tempo no jogo e faz isso no adversário, aí ele tá assumindo a responsabilidade total de fazer a paralisação no jogo.
0: Deu 9.
1: 6 ao contrário, Jory.
5: 9?
0: 9. 9 tem minutos, gol. Hein? Vamos até... 54. Diga, gol de quem?
6: O que era improvável acontece. O Vitória amplia e goleia. Gol de Marinho, ex-Internacional, ex-Grêmio. E agora o Vitória aplica 4-0 para cima do Atlético Paranaense. O Vitória está se classificando para as quartas da Copa do Brasil. 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
0: Quero retirar a dúvida que eu tinha do melhor mandante do mundo, se é o Vitória ou o Bayern de Munique. Vitória, óbvio, né?
1: Acho que o Bayern de Munique já perdeu pro Borussia Dortmund.
0: É. Vitinho, arranca pelo meio, agora é pra fazer, Alex lançado, Hugo Souza sai pra intervir, a sobra de bola do Corinthians, atenção total, agora Mercado tá correndo atrás do Raniel, Mercado chegou, pegou o cara, pegou só ele, falta, não, deu escanteio. Escanteio, Felipe.
1: Deu escanteio, todo o estádio explodiu pedindo até vermelho pro Mercado. O carrinho do zagueiro do Inter foi na bola, segundo o árbitro, bate, obviamente, no Mercado e, portanto, escanteio pro Corinthians. Mateuzinho é quem cobra a informação, é claro.
0: Mais um pouquinho, Matheus Bahia vai dar no quarto árbitro aqui na lateral, hein? Já foi substituído.
5: Nossa,
1: foi. Já tá amarelado.
5: Olha, vou dizer um negócio, Debona, foi muito, mas muito falta do Mercado e, se não fosse falta, era tiro de meta. Completamente escanteio. Inventada a decisão da arbitragem.
0: Pois é, escanteio, a bola viaja, tá viva, afasta Maripan. Ele tá meio que mancando, que era a falta. O Corinthians vem para o ataque, cruzamento que vem do outro lado, a bola tá viva na área. Quem tira, sobe, afasta Juninho de cabeça. Vai sobrar a posse de bola aqui para Mateuzinho, invertido na perna esquerda. Lá do canhoto, Mateuzinho dominou de perna direita, levantou mais uma que o Inter tira. Afasta com o Vitinho, volta pro Corinthians. São longos 9 minutos, a pressão do Corinthians, é a bola o tempo inteiro. dominou Carrijo, é o Lingard, deu atrás, parou tudo, tem impedimento marcado. Impedimento marcado, vai ser sofrido demais até o final. Pelas minhas contas, dois já foram, né? Dois já foram, faltam 7 minutos, portanto. 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Levanta uma escada na área do Inter lá, Vaguinha, ajuda o zagueiro, Vaguinha.
2: Vamos lá, Debona. Porque o Corinthians não, agora não vai parar de levantar. 9 minutos de acréscimo também, meu Deus do céu. A plaquinha aquela do até empatar, daqui a pouco sobe ali, né? Até fazer o terceiro.
0: Pois é. E o Corinthians vem de novo. 48 minutos jogados. A bola foi tocada do Matheus Pereira, lá do lado direito, onde está colocado ali o Lingard. Ele carrega, volta a bola para Matheus Pereira. Carrijo está pedindo bola. Todo mundo vira o atacante no time do Corinthians agora. O zagueiro é o Alan, que é o mais baixinho de todos. Só ele está aqui atrás. O Corinthians gira a bola, cai a bola lá na ponta direita. Chegou para a tentativa ali do Dieguinho, mais atrás, domínio de bola, Matheus Pereira para Mateuzinho, Bernabé está na marcação, se fecha o Inter, é uma parede vermelha montada ali na frente da área do Corinthians, que gira a bola na ponta direita, encarando a marcação do Bernabé. Dieguinho levantou, chega para tirar o Juninho, deu rebote, lá vem bomba, explode no Juninho de novo o Mateuzinho, tá impedido o Carrijo, hein? Se pegar, tá impedido, Felipe.
1: Olhar clínico de Debona, olhar clínico do Bandeirinha. Carrijo finalizava dentro da área e o Bandeirinha já levantava seu instrumento de trabalho. Lance anulado, Matheus Cunha não tem pressa, Inter perde, mas classifica e a informação chega para Trilegal.
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3: Não há mais nada taticamente que o comentarista possa inventar no jogo aqui. Não há tática qualquer. A bola do Corinthians vai dos lados, frontal ou lateral, para dentro da área do Inter, e o Inter rebate do jeito que for possível, tentando fazer com que ela chegue no Alejandro, no campo de frente. Isso não está acontecendo. Taticamente, o Corinthians desistiu do jogo. Quando tira garro, tira bidon, é para competir e botar gente grande, gente alta, forte, dentro da área do Internacional.
1: O Corinthians está jogando com dois centroavantes, Maurício. Pedro Raul e Gustavo Henrique. O zagueiro Gustavo Henrique é centroavante.
3: É isso. É. Agora, por exemplo, o Corinthians está com a bola no campo de frente, Gustavo Henrique nem aparece.
0: Se somar a altura dos dois, falta poucos centímetros para 4 metros, hein? É muita coisa. O autor dos dois gols do Corinthians, Gustavo Henrique e Pedro Raul. Gira a bola, time do Corinthians aqui na esquerda para Bidu. Já olhou para a área para cruzar. Bate ali nas pernas do Bruno Gomes. Ela poderia ter saído em lateral, mas saiu em escanteio, né? Saiu em escanteio para o Corinthians. 50 minutos do segundo tempo, escanteio pro Corinthians, vai de novo na bola aérea. O Inter precisa se segurar mais 4 minutos, tá levando a vaga para a próxima fase. Escanteio curto, baixo, corta Vitinho de cabeça, ela sai em lateral para o time do Corinthians aqui do lado esquerdo. Tá na bola Matheus Bidu, encosta ali para receber o Alan, ele prefere arremessar lá para dentro da área. O Pezzolano joga junto com o time, diz que ele invadiu o campo, arremesso cobrado, Mercado foi puxado, tá viva a bola, o chute do Corinthians, vai sair Matheus Cunha de soco com o punho direito, ele tira a sobra de bola do Gustavo Henrique, ele deu atrás para Mateuzinho, acelerou a jogada agora no Dieguinho, vem novo levantamento para área para ninguém, Vitinho vai proteger, para fora da área, ele tá tirando o Inter do sufoco e sofre falta. É falta pro Inter, Felipe.
1: Ele tava sendo perseguido de perto por 4 jogadores do Corinthians. Poderia ter puxado contra-ataque, mas pensou: vou desacelerar, ele vai pisar no meu calcanhar. E o filme aconteceu. Falta pro Inter, que deixa o cronômetro correr, vai perdendo, mas vai classificando e a informação chega para Pão de Alho Santa Massa.
0: 51, mais 3 minutos aqui na Arena do Corinthians em São Paulo. Matheus Cunha vai bater na bola, é sofrido, é dramático,
6: terminou.
0: É difícil, e o melhor mandante do mundo passou, Bertoncello.
6: Em desvantagem por 2-0, Vitória reverte, Vitória 4, Atlético Paranaense 0, o Atlético do Papito dá adeus e o Vitória está classificado. 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
0: Bernabé ganhou da marcação, lá vai o time do Inter, Alex está pedindo, Alejandro também, a bola para Alejandro, ajeitou para o Bruno Gomes, Zafra ajeitou, preparou, bateu para fora, era a chance do gol do Inter, Felipe.
1: E seria uma pintura no desarme do Bernabé serviu o Alejandro, que tocou para Bruno Gomes. Bateu em curva, buscando o ângulo, passou tirando tinta do Hugo Souza. Corinthians passou por apuros. Imagina se essa bola entra, Debona, informando, claro.
0: 52. Cada gota de suor do time do Inter em campo tá valendo a classificação para as quartas de final. E o Inter vem para o ataque de novo, vem com o Alex, trombou. Vai ter que ser guerreiro ali o Alex, corre atrás dela, não desiste, gira bem que bem demais agora Alan para sair com a bola dominada. 52,5. 1,5 para terminar. Gira a bola o time do Corinthians lá do outro lado, domina Dieguinho na ponta direita, volta a jogada para Alan no círculo central do gramado. Vamos nos instantes finais. O cruzamento é para Gustavo Henrique, ele matou no peito. Maripan tá tirando de qualquer maneira e tem impedimento. 53 vai terminar. Vamos para o último minuto do jogo. Se as minhas contas não estão erradas, 54, vamos para o último minuto. Sofrido, dramático. Com o Inter suando demais, competindo, ou como já diria Rock Balboa, né? Às vezes é preciso aguentar, né? Superar, não importa quanto tu bate, é quanto tu tem a capacidade de aguentar. E o Inter tá aguentando o Corinthians aqui em São Paulo. Rock Balboa, boy. Chuta a bola pra frente, Matheus Cunha na tentativa de jogada, lá vai Alejandro, trombou com o primeiro, trombou com o segundo, sobrou no Alex, dividiu, chutou marcação, chutou bola, chutou tudo, tira de trás o time do Corinthians e terminou, o Inter tá passando, o Inter tá pegando dinheiro, o Inter vai contratar um centroavante com essa verba da CBF, 4 milhões, pra dar confiança, pra dar moral, pra credibilidade, para dar tudo que o Inter precisa nesse momento difícil. O Inter passa pelo Corinthians, o Inter resiste, o Inter sua sangue aqui em São Paulo, Vaguinha.
2: Bom demais, brigamos, lutamos até o fim, com alguns erros, mas com um gol salvador do Bernabei, na única jogada construída pelo Inter. Não importa o que aconteceu ao longo do jogo, o que importa é que o Inter passou pelo Corinthians e está nas quartas de final da Copa do Brasil com muita luta, com muita entrega, com estratégia também. Ganhamos aqui e hoje sofremos para confirmar essa classificação. Vamos, Colorado, vamos!
1: A cena é a seguinte aqui no campo, Alejandro de joelhos, agradecendo aos céus, Bernabei sendo aplaudido, empurrado pelos companheiros que vem agora saudar. Torcedor do Inter faz a festa aqui na Arena Corinthians. Mercado é um dos jogadores que mais vibra em frente ao torcedor, Bernabei também. Esse é o grito, Inter, gritam os 2.000 colorados que estão aqui na Arena Corinthians, aplaudidos de pé pelos jogadores do Inter, Debona.
0: Num jogo de sobrevivência, passa o Inter, Maurício.
3: Passou com a justiça de quem jogou Copa, no teto da sua qualidade técnica, no máximo da sua capacidade de ter a bola, que é quase nenhuma. Ainda assim, o Bernabei faz um gol, que é o gol que deixa o Corinthians embretado até o fim da partida. O meu voto é Bernabei para melhor em campo. Poderia ser Maripan, mas o Bernabei tem participação direta no gol do Corinthians, fazendo uma falta que não faz nenhum sentido, mas na parte ofensiva, que é onde hoje ele joga, ele faz um golaço. E é por isso que eu tô botando o Bernabei de melhor em campo e saudando a classificação copeira do Inter aqui no jogo em Itaquera.
0: Muito bem, festa do Inter com o seu torcedor aqui na Arena de Itaquera. O Inter tá nas quartas, Bertoncello.
6: 6 anos depois, o Inter está entre os 8 melhores times da Copa do Brasil. O Inter se junta ao Vitória, ao Grêmio, ao Palmeiras, ao Vasco, Cruzeiro, Santos e Atlético Mineiro. Poderemos ter Grenal na próxima fase da competição. O sorteio na próxima terça-feira, às 11 horas da manhã, na sede da CBF, Debona.
0: É, o Inter passa, o Inter resiste. O Inter sobrevive ao Corinthians aqui em São Paulo, perde por 2-1, 3-2 no agregado. 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
6: Saía de um 2-0 que o Atlético Paranaense construiu em Curitiba e em casa, com a força do Barradão, com a força de Salvador, o Vitória aplicou uma goleada de 4-0 para cima do Atlético Paranaense. René duas vezes, Eric e Marinho. Vitória 4, Atlético 0, o Vitória está classificado. Temos 2 gaúchos, Inter e Grêmio, 2 paulistas, Palmeiras e Santos, 2 mineiros, Cruzeiro e Atlético, 1 carioca, o Vasco, e 1 baiano, o Vitória.
0: Muito bem, jogadores do Inter estão deixando o gramado. Eu vou votar no Maripan para craque do jogo. Rádio Gaúcha, calçados pegado. O teu voto, Felipe?
1: No melhor em campo, eu votaria no Bidon, mas o contexto não pode ser ignorado. Maripan, craque da partida.
0: Teu voto, Vaguinha?
2: Meu voto é o Maripan fez uma grande partida, mas o gol a gente não pode tirar de contexto, não é apenas um gol, é um gol que coloca o Inter na próxima fase e o gol é do nosso principal atacante, Bernabé, falhou não, ele cometeu uma falta que não precisava, mas se recuperou no jogo, fez o gol que coloca o Inter entre os oito na Copa do Brasil.
0: Diori Vasconcelos.
5: A informação é do Bertoncello, Debona. Se o Inter não tem centroavante, Bernabé passa a ser o jogador com mais gols na temporada pelo Internacional. Pra mim, ele é o craque, não tem outro.
0: Tá eleito, então Bernabé é o craque do jogo. O torcedor votou em quem, Bertoncello?
5: Ah, também foi no Bernabé. 57% dos votos. Ele chega a 9 gols marcados no ano, empata com o Borré, que já saiu, foi pro River Plate. Portanto, o Bernabé é o artilheiro do Inter na temporada. Pelo clube, são 14 gols marcados, um dos laterais com mais gols pelo Inter no século 21. E confirmou também a premiação de 4 milhões de reais. Bernabé, o craque da galera, Debona.
0: Bom, o que que a classificação representa dentro de um contexto, Maurício, de tanta dificuldade dentro e fora de campo para o clube e para o time Internacional?
3: A partir de estar entre os oito, coisa que não acontecia há 6 anos, o Inter pode retomar uma campanha que ele já está retomando. Ele faz um ponto contra o Flamengo, ele pega o Palmeiras agora domingo lá no antigo Allianz Parque, hoje no Bank. Então o Inter vai ter, agora em diante, até voltar a jogar na Copa do Brasil, o seu campeonato brasileiro, que está muito longe de vaga de Libertadores, direta ou indireta, muito longe de Sul-Americana, está perto de ser 15º ou 16º. O fato de estar classificado na Copa do Brasil é espetacular, entra dinheiro, vai lotar o Beira-Rio contra quem quer que seja, mas especialmente no Brasileirão, o campeonato do Inter continua sendo um só, não cair, Debona.
0: 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Tudo concluído por aí, ô Felipe Duarte? Tudo certo? Tudo na boa?
1: Já em sala de entrevistas.
0: Muito bem. Então tá, a arbitragem que foi assunto durante toda a semana, algo a considerar, hein, Jori?
5: Não, Debona, não, assim, a arbitragem não vai ser justificativa para o Corinthians ter sido eliminado pelo Internacional, assim como não seria justificativa para o Inter caso algo diferente tivesse acontecido. Claro que teve tensão, teve algumas decisões equivocadas, mas nada grosseiro ou significativo a ponto de mexer no resultado do jogo. O Felipe Fernandes de Lima fez uma partida dentro da média.
0: 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Tô passando a bola pro Eduardo Gabardo, que vai comandar a partida de agora o balanço final com a repercussão. O Inter está classificado, sobreviveu, resistiu aqui em São Paulo, Gabardo.
7: Valeu, Debona, que narrou esta classificação extremamente importante do Internacional. Uma classificação sofrida, mas fundamental. O golaço de Bernabé foi decisivo e o Inter está nas quartas de final da Copa do Brasil. Agora vem aí sorteio na próxima terça-feira. Quem será o adversário do Inter nas quartas de final? Não tem trava no sorteio. Pode acontecer de tudo. Pode cair o Vitória, pode cair o Grêmio, tudo pode acontecer. Daqui a pouco tem entrevista coletiva de Paulo Pezzolano. A repercussão de Corinthians 2, Inter 1, a partir de agora, aqui no Balanço Final.
8: 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Eduardo Gabardo.
7: 10:12. Daqui a pouco todas as entrevistas lá do estádio do Corinthians, na Arena Corinthians, depois de Corinthians 2, Inter 1, Inter classificado na Copa do Brasil. Ô Bertoncello, agora tá tudo definido, todos os jogos terminaram, quais são os 8 classificados das quartas de final?
5: São eles: Gabardo, Internacional, Grêmio, Palmeiras, Santos, Atlético Mineiro, Cruzeiro, Vasco e Vitória. São os 8 times classificados às quartas da Copa do Brasil que embolsaram de premiação 4 milhões de reais.
7: Sorteio na terça-feira?
5: Isso, terça-feira às 11 horas da manhã na sede da CBF. Vamos ter o sorteio dos confrontos, depois sorteio dos mandos e já conheceremos o chaveamento até a final. Lembrando que a final é jogo único.
7: Bom, e pode acontecer de tudo. Pode cair o Palmeiras no caminho do Inter ou pode cair um adversário como o Vasco, como o Vitória, que hoje passou pelo Atlético Paranaense, né? Ou o Grêmio, enfim.
5: Como o Grêmio, né?
2: Vitória eu não quero, Gabardinho.
7: Não, mas é que se a gente olhar assim como time, como adversário, né? É, talvez seja, claro que é muito forte lá em Salvador, né? É, mas se a gente olhasse antes do jogo de hoje, acho que, né, muita gente ia gostar de ter o Vitória.
5: E a brincadeira, Gabardo, né? E aí, usando a matemática, quando começa o sorteio, a chance de dar Grenal na próxima fase é de 14,28%. À medida em que as bolinhas vão saindo e Grêmio e Inter não vão aparecendo, a porcentagem vai aumentando. Quem sabe, hein, um Grenal nessa próxima fase.
9: Sempre. O maior adversário, Gabardo, é o Atlético Mineiro, hein?
7: Atlético Mineiro?
9: É o mais atrapalhado de todos.
5: O Vasco, talvez.
7: É. Bom, o certo é que, pelo regulamento deste ano da Copa do Brasil, até o vice-campeão vai para Libertadores também. Afinal, em jogo único, em local a ser definido, em cidade a ser definida pela CBF. Final marcada para o dia 6 de dezembro.
3: O Atlético Paranaense derrubou uma projeção que eu fiz de que, tirando o Cruzeiro e o Palmeiras, era no Atlético que eu mais confiava como candidatura ao título da Copa do Brasil, porque ele era muito sólido. Hoje, a gente, claro que prestou atenção no jogo do Inter, né? Mas é evidente que um time que toma 4 depois de estar vencendo por 2-0 a primeira parte do confronto, desmilinguiu. E aí o Vitória, não para ser campeão da Copa do Brasil, mas ele passa a ser uma atração. Ninguém se classificou de forma tão espetacular. O Inter se classificou de forma dramática. O Vitória se classificou de forma espetacular.
7: É. Merecida classificação do Vitória. 10h14, daqui a pouco Paulo Pezzolano, daqui a pouco tem mais Maurício, tem Vaguinha. Mas temos nesta noite também muitos estragos no Rio Grande do Sul por conta da chuva, temporal, ciclone. Maria Regina Eichenberg, quais são as primeiras informações aqui no Balanço Final?
4: Olha, Gabardo, muita coisa em ocorrências em atendimento nesta noite. A Defesa Civil aqui de Porto Alegre confirma 15 ocorrências somente no período entre as 8 horas e as 10 da noite, em decorrência da chegada da instabilidade. Houve registro de ventos de até 120 quilômetros por hora, segundo a estação meteorológica do aeroporto Salgado Filho. As ocorrências atendidas são principalmente destelhamentos, quedas de árvores sobre residências, além de vistorias técnicas que são feitas. Os chamados foram registrados nos bairros Passo das Pedras, Farrapos, Sarandi, Cidade Baixa, Arquipélago, Vila Ipiranga, Navegantes, Cristo Redentor, Bom Jesus, Aberta dos Morros, Cristal e também na Lomba do Pinheiro. Lembrando que a Defesa Civil permanece com alerta vigente até às 10 horas da manhã desta sexta-feira. E a IPTC informou há pouco que, devido à paralisação do Transurb, a empresa de ônibus metropolitana Fátima realiza o transporte de passageiros desde a estação Mercado Público até ao longo do itinerário do trem, Gabardo.
7: A gente vai informando aqui no Balanço Final. 10 horas e 16 minutos. O Maurício Vaguinha, o que representa não só da parte financeira, né? É uma classificação importante, 4 milhões de reais de prêmio. Esportivamente, né? O Inter avança para uma fase de quartas de final da Copa do Brasil, mas também no aspecto anímico nessa luta que o Inter tem contra o rebaixamento do Campeonato Brasileiro.
2: Gabardo, sem dúvida, a gente. Minha primeira manifestação no pré-jornada foi no seguinte sentido, de que na jornada, quando o Debona me chamou, né? Que o Inter estava enfrentando seu maior rival em âmbito nacional, né? Tira o Grêmio dessa conversa, que é o nosso maior rival, mas o Corinthians, por tudo que aconteceu nos últimos anos, é o nosso maior rival. Então, tu elimina o maior rival, né, em âmbito nacional, e o campeão da Copa do Brasil, né? O atual campeão da Copa do Brasil. Então, Gabardo, a gente tem que ficar muito, muito contente com o que aconteceu na noite de hoje em São Paulo, né? Atuação, como foi, sofrido. Copa do Brasil é assim. Então a gente tem que destacar a classificação do Inter em primeiro lugar. E a estratégia do treinador no jogo de 180 minutos. O Paulo Pezzolano foi superior ao Fernando Diniz nos dois jogos. Aqui em Porto Alegre, onde para mim o Inter garantiu a classificação. E hoje a proposta foi só se defender e jogar por uma bola. O Inter só se defendeu e tomou dois gols. Mas na bola que teve, aproveitou. E o Inter saiu com a classificação no tempo normal, sem pênaltis. Então, o Corinthians poderia ter feito gol, o Inter correu mais riscos, não precisava tanto. Não sei. O que eu sei é que o Inter passou de fase. Ponto. Com uma estratégia do seu treinador, que tem pouquíssimo material humano. Essa aqui é a grande verdade. Então, um dos nomes da classificação do Inter é o Paulo Pezzolano. E não adianta, gente. Não adianta a gente querer outra coisa. É esse o jogo do Inter. É essa a proposta do Inter. Que talvez não funcione no Campeonato Brasileiro, e a gente tá tendo dificuldade no Campeonato Brasileiro porque não consegue emendar uma sequência positiva, mas em Copa tá funcionando. E funcionou muito bem nesse duelo contra o Corinthians. Eu não quero saber, senhor Maurício Saraiva, quem é que pintou a zebra. Eu quero o resto da tinta. E o resto da tinta, eu quero saber onde está o resto da tinta. E o resto da tinta, sabe onde estava?
3: Não.
2: Lá em São Paulo, com a vaga que o Inter foi lá buscar.
3: Olha, o que eu já vi contra o Flamengo, eu estava do seu lado vendo isso, e depois contra o Corinthians, é que a torcida do Internacional comprou a ideia que o Paulo Pezzolano encontrou, Eduardo, para ser bem sucedido no limite do possível. O show possível, outro dia o Diori falou do Inter dar show contra o Corinthians, disse é o show do possível. Hoje foi de novo o show do possível. O Inter tentou, na escalação do treinador, ter o Alan Patrick como o homem da retenção de bola. Ele simplesmente não conseguiu. A exceção foi uma bola que ele recebe a 30 metros do gol adversário, conduz, dá o passe certo, no tempo certo, na medida certa para o Bernabéu fazer o gol, que acaba por classificar o Internacional, não sofreu depois. Se chega a ficar um 2-0, isso ia ser um problema, que o Vaguinha está tomando o Rivotril mental até a meia-noite. O gol do Bernabéu faz isso, e é uma construção do Alan Patrick, que jogou pouquíssimo, não conseguiu prender essa bola quase nada, mas esse é o teto, Eduardo. O Internacional tem um teto, ele é baixíssimo, ele tem um time que não é bom, ele tem opções de banco que são ainda piores, um treinador que a contragosto joga na defesa porque percebeu que é assim que pode dar certo. E dar certo é relativo. A torcida do Inter comprou contra o Flamengo, comprou contra o Corinthians no Beira-Rio, e depois de se classificar do jeito que classificou hoje, seja qual for o adversário da próxima fase, eu tenho certeza que a torcida do Inter no Beira-Rio vai comprar essa ideia. Não vai ter a bola, vai atacar muito pouco, e esta eficácia do Inter é impressionante. Sim. Hoje, no segundo tempo, o Inter tem duas chances. Uma do Bruno Gomes chutando para fora, aliás, três. Bruno Gomes para fora, já no fim. Bernabéu para fora, que o goleiro toca, o juiz não dá o escanteio. E o gol que o Inter marca. E o Inter aproveita uma das três chances. A eficácia dele, Eduardo, é impressionante. É assim que o Inter vai tentar a sorte até o último minuto da sua participação na Copa do Brasil.
2: Quando eu falo de estratégia do treinador, Gabardo, o que que eu penso, tá? O Paulo Pezzolano, quando ele arma essa estratégia e volta pro segundo tempo com a mesma estratégia, ele tem a convicção de que o Corinthians não vai ter a mesma força para ganhar todas as divididas, para, enfim, se antecipar nas jogadas, para chegar com força ao gol do Inter. Então ele aposta numa estratégia idêntica. No jogo no Beira-Rio foi assim. O Inter praticamente não chutou no primeiro tempo no Beira-Rio. Avança um pouquinho mais, vai soltando os cavalos no segundo tempo e chega a dois gols, com a ajuda do Fernando Diniz. Hoje não teve a ajuda do Fernando Diniz, hoje, né? Não. O Fernando Diniz hoje armou bem o time com as peças que ele tem, um time do Corinthians também bem abaixo, né, daquilo que... Sim. Que seria se tivesse
3: Depay e Yuri Alberto.
2: Depay e Yuri Alberto principalmente. Mas a estratégia, ela dá certo. Aquilo que o Paulo Pezzolano imagina, acontece. Porque o Corinthians não tem mais tanta força assim. E no segundo tempo o Inter tem 6 finalizações. Já que eles contaram lá 14 pro Corinthians, eu posso contar as 6 do Inter, né? 6 finalizações do Inter. Quantas no gol? Uma. Que é a do Bernabéu. A outra do Bruno Gomes também é para fora. E as outras também passam longe do gol. Ou não tem perigo.
3: Não, tem uma do Bruno Gomes para fora, uma do Bernabéu. O goleiro defende e o juiz não dá o escanteio. Lembra uma bola no canto aqui? chutada de fora da área.
2: É.
3: Teve defesa do goleiro.
2: É. E a bola que é, aquilo ali na estatística vai pra fora porque o juiz deu o tiro de meta, exatamente, né? Mas enfim, o Inter no segundo tempo ele aproveita um pouco mais do cansaço do Corinthians e chega. Isso é estratégia. A estratégia de um treinador que parece agora reconhecer que tem um time limitado e que para avançar nas competições e nessa de mata-mata então, ele precisa ficar atrás da linha da bola se defendendo e acreditando que em algum momento ele vai ter uma bola para fazer o gol. E deu certo.
7: Bom, Felipe Duarte, daqui a pouco entrevista do Paulo Pezzolano depois da classificação do Inter na Copa do Brasil.
1: Não, até para fazer o registro, já estamos posicionados aqui na sala de entrevistas, aguardando a chegada do técnico Paulo Pezzolano. O banner do Inter já está instalado, já está posicionado, então a qualquer momento o técnico colorado chega por aqui. Lembrando que o Inter não volta, né, Gabardo? Não volta para Porto Alegre hoje, permanece em São Paulo, vai trocar de hotel, está hospedado em Guarulhos, vai para Ibirapuera, pro bairro de Ibirapuera em São Paulo, permanece aqui na capital paulista, portanto, porque domingo enfrenta o Palmeiras. E aí pode contar, por exemplo, com o Félix Torres, que pertence ao Corinthians, por isso não jogou na Copa do Brasil, nem no banco permaneceu. Domingo, Félix Torres fica à disposição.
7: 10h23, daqui a pouco Felipe Duarte com Paulo Pezzolano, técnico do Inter. Bertoncelo, a gente falou do sorteio de terça-feira, 11 da manhã. Hoje é dia 6 de agosto. Quando serão os jogos da fase de quartas de final da Copa do Brasil?
5: Em seguida, Gabardo, daqui 20 dias, tá? Porque a data base que a CBF colocou para as quartas são a semana, né? Dia 26 de agosto, a ida, e dia 2 de setembro, a volta. Essas são as datas dessa próxima fase da competição.
7: O que, que o Inter tem pela frente agora, domingo, Palmeiras, em São Paulo, depois?
5: É, daí o Inter tem duas semanas, ou meio de semanas consecutivas, em que ele folga, porque são datas de Sul-Americana e Libertadores. Então o Inter joga contra o Palmeiras neste domingo, 4 horas da tarde, em São Paulo, folga a semana, inclusive o final de semana seguinte, porque o jogo contra o Remo pelo Brasileirão no Beira-Rio é numa segunda-feira, dia 17, então tem um longo tempo de preparação. Então, Palmeiras fora, Remo em casa, Atlético Mineiro no dia 22 de agosto em casa, e aí começa a disputa por uma vaga para a semifinal da Copa do Brasil.
7: É, então essa semana tá apertada no calendário, mas depois semana que vem tá bem mais tranquilo com a semana de treinamentos depois do jogo contra o Palmeiras. Tem destelhamento em uma escola, onde é que é, Ayrton Lemos?
10: Gabardo, uma estrutura metálica, uma parte de um muro instalado aqui do lado da escola estadual, do Colégio Estadual Protásio Alves, caíram durante essas rajadas de vento que ocorreram agora há pouco em Porto Alegre. Parte da estrutura, principalmente desse muro, dessa estrutura metálica, como a gente pode ver também na live, veio parar aqui na pista da Ipiranga. Então atenção aos motoristas que vêm do bairro ao centro, para evitar não passar por cima dessa estrutura metálica aqui, mas os carros estão passando, Gabardo, então muito perigo nesse momento, e parte da estrutura dessa escola caiu, parte das telhas e o muro em frente dessa obra que está ocorrendo, obra do governo do estado de reforma dessa escola, de reconstrução dessa escola. Então, em seguida, a gente traz mais detalhes ao vivo aqui na Rádio Gaúcha, mas todo cuidado é pouco aqui para os motoristas que vêm da Ipiranga. A orientação é reduzir a velocidade aqui nesse trecho, em frente a Zero Hora, na esquina com Érico Veríssimo, de onde fica essa escola. Então, nesse momento, chove pouco em Porto Alegre, parou o vento, mas há vários danos registrados na capital nesse momento.
7: Muito obrigado, Ayrton. A gente vai atualizando tudo. 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Agora, Vaguinha, Maurício, vocês falaram sobre a classificação, né? Sobre o trabalho do Paulo Pezzolano. E além de toda essa limitação que o Inter tem com seu grupo, realmente falta qualidade, agora, esse time se entrega, né? Esse time, disso não dá pra falar.
2: Não.
7: Pelo menos nesses últimos jogos aí. E passou por muito por isso, essa classificação extremamente importante hoje, né?
2: O time é muito aplicado, entende, até quando joga mal. Vou pegar um exemplo aqui de um jogo. Vou pegar o jogo contra o Cruzeiro, tá? Que o Inter jogou mal e perdeu o jogo.
7: Uhum.
2: O time fez o que o treinador pediu. Se aplicou diante daquilo que recebeu do seu treinador. Então o Inter tem um time muito, muito aplicado e determinado. Agora, é gigante o Colorado, né? O Inter é gigantesco. Gigantesco. O time que terminou o jogo, gente.
11: É, o modo Inter é muito grande, é isso?
2: É, o Inter é gigante. O Inter é gigante, cara. A forma como o Inter terminou, até perdi aqui, Marquinhos, se tu puder me ajudar. Mas o Inter vai colocando jogadores em campo aquilo que ele tem. Ele vai colocando. Puxa vida, terminamos o jogo com o Aguirre e com o Ronaldo, gente.
11: Você quer escalar o time, é isso? Vamos lá. O goleiro Matheus Cunha, que teve erro nos dois gols. O Aguirre termina de lateral direito. Isso,
2: lateral esquerdo.
11: De lateral esquerdo, mas os três zagueiros são o Juninho,
2: o Mercado e o Maripan. Vitinho continua ali.
11: O Vitinho
2: ali
11: na ala direita.
2: Tá, daí
11: aí você vai pro meio e termina com o Ronaldo.
2: Ronaldo.
11: O Paulinho já saiu.
2: Tá.
11: O Ronaldo, Alex. Perfeito?
2: Tá.
11: Bernabé. Alejandro na frente.
2: Alejandro.
11: Acho que já deu 11. Não deu 11.
2: Não, tá faltando um. Vitinho.
11: Não, Vitinho você transitou de ala. Tá faltando um. Mas, aqui a gente já deu ideia de um time todo reconstruído. Né?
2: Cara, são as opções que ele tem, entendeu? Então, cara, eu continuo afirmando, cara. O Inter tem um grande treinador de futebol que erra como todos. Às vezes, quando ele erra pra mais. Mas ele tem três jogos de humildade. O que eu posso fazer com esse time é isso aqui.
11: É.
2: Tá? Então, ele vai lá e faz. Bom, individualidades, Gabardo.
7: Uhum.
2: O Inter contratou um zagueiro, Maripan. Que ele é melhor que os que estavam aqui. E o Maripan bem posicionado é esse que a gente viu hoje.
11: O seu voto foi muito bom para o melhor em campo.
2: Não, eu votei no
11: aliás, você. Não, foi o Debona que votou no Maripan. Seria o Maripan, não fosse o Bernabé ter feito o gol, que é um gol do alívio que sustenta gente, você até o fim.
2: O jogo inteiro, botando bola na área, e ele. Eu acho que ele poder ter antecipado, enfim. No primeiro gol eu não sei assim exatamente, eu preciso ver de novo assim, tem uma falha que permite que o Gustavo Henrique cabeceie e que pegue o rebote, mas a falha é do goleiro, ponto. O segundo gol, gente, é falha do goleiro de novo. Por quê? É um cruzamento que sai de Campinas, vai passando por todo São Paulo e chega em Itaquera. E o goleiro não sai para pegar a bola.
11: Muito alto e muito lento o cruzamento.
2: Tá bom? Ok. Tá com um pouquinho de crédito o Matheus Cunha. E o Inter passou. Também é isso que importa. E o Inter passou. Agora, o Inter contratou um zagueiro, melhorou seu sistema defensivo de alguma forma, né? Eu falei no primeiro tempo que o Vijagra não estava fazendo falta. Para aquilo que o Corinthians estava apresentando, não. Mas chega um momento do jogo que hoje eu esperava que fosse o Alan Patrick que fosse fazer e ele não fez. Quando ele fez, saiu o gol, mas ele tinha que ter feito mais, que é segurar um pouco mais a bola. Ter tranquilidade. Isso o Vijagra faz muito melhor que os outros que jogaram hoje.
11: Sem abrir mão da capacidade de marcar.
2: Porque é um jogador que tem qualidade e tem personalidade para botar o pé em cima da bola. Eu falei no pré-jornada, ele dá uns bundaços nos caras.
11: Foi talentoso.
2: Cava, entendeu? É. Então, nesse sentido, nesse aspecto, ele fez a falta. Agora, análise do time do Inter, cara, todo mundo já sabe que o Inter é um time que tem as suas dificuldades, tem as suas carências. Para o Brasil inteiro, quando saiu o sorteio, o favorito era o atual campeão, ou não era?
11: Perfeito.
2: O Corinthians. E o atual campeão vai assistir às quartas de final de casa, porque esse Inter, limitado, porém aplicado, com um bom treinador, está na próxima fase.
7: Tese 31. Corinthians 2, Inter 1, Inter classificado na Copa do Brasil. 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Daqui a pouco os recados da galera da torcida do Inter depois desta classificação. Agora, Bertoncello, que chamou a atenção, né? É nesta noite, além da classificação do Inter, foi a classificação do Vitória. Impressionante a facilidade e a força que o Vitória teve para aplicar uma goleada de 4-0 no Atlético em Salvador, depois de perder o primeiro jogo por 2-0. Quais foram os jogadores que marcaram os gols do Vitória? Teve gol até Do Marinho?
5: Do Marinho, né? Que passou pelo Inter, passou pelo Grêmio, ele fez o gol que determinou o 4-0, né? O 3-0 já servia, mas o Marinho acabou fazendo o fechamento desse placar. René, que faz uma boa temporada pelo Vitória, fez 2 gols.
11: O atacante que veio da Portuguesa, exato, que o Vitória descobriu e o Grêmio e o Inter não conseguiram descobrir.
5: Que jogou no São José.
7: Jogou no São José.
5: Exatamente, né? Uhum. O Eric, que é um jogador que pintou muito bem no Goiás, depois passou por outros times, pelo São Paulo, se eu não me engano. Jogador que é canhoto pelo lado, corta pro meio, chuta, fez um belo gol. Então, René 2 vezes, Eric e Marinho, Vitória 4, Atlético Paranaense 0.
11: A participação do Atlético Paranaense nisso, além de não conseguir reagir, é que 2 dos 4 gols passam diretamente pelo goleiro e capitão, o Santos.
5: E os 2 gols marcados pelo René, um que ele dá um rebote de um chute de fora da área, o René aproveita e faz o gol, e outro que num escanteio batido ele
11: erra o soco,
5: a bola sobra e o René faz o gol. O Vitória em casa nesse ano tem apenas 4 derrotas e 75% de aproveitamento no Barradão, Gabarto.
7: Que coisa, hein? Vitória classificado na Copa do Brasil. Bom, Felipe Duarte, qual é a situação agora em São Paulo?
1: Ainda aguardando. A porta do vestiário segue fechada, não tivemos ainda acesso a ninguém por aqui. Acredito que vai ter apenas o Pezzolano, né? Não teremos entrevista de dirigente. E na sequência, logo em seguida, a zona mista, que é na passagem do vestiário pro ônibus. No trajeto, geralmente para pelo menos um jogador para analisar. Hoje, como o Inter classificou, né, Gabarto? A expectativa é essa, de que mais de um jogador fale com a gente. E repetindo a informação, o Inter permanece aqui e vai treinar, vai utilizar o centro de treinamentos do São Paulo. O Inter tem um treino agendado para amanhã, outro para sábado pela manhã e o jogo domingo no estádio do Palmeiras.
2: Elogiar o mercado aqui é chover no molhado, que é outro monstro de jogador de futebol. Eu falei no jogo de quinta-feira, no jogo de domingo, melhor dizendo, que ele foi um dos melhores jogadores em campo e uma pena que está no final da sua trajetória, né? Mas é um monstro, um cara que tem entrega, o perfil, né, do jogador argentino. O Corinthians jogou 56 bolas na área do Inter. 56 bolas na área do Internacional. Entraram 2 por falha do goleiro. Por falha do goleiro. Mas a zaga do Inter se posicionou muito bem, se postou muito bem no jogo de hoje.
7: 10h34. E os recados aí, Berton Serra? O que é que tá chegando de mensagens?
5: E até deixa eu atualizar nossa enquete, né? Porque temos uma enquete perguntando quem foi o destaque dessa partida, né? Qual foi o destaque da classificação do Inter? Ali tem Bernabei, Mercado, Alan Patrick e até também tem o voto ali pro Matheus Cunha.
11: Olha, cabia nessa lista aí, é nós que fizemos a lista?
5: Podemos trocar, cabia, de repente o Maripan, Maripan, isso?
11: Maripan pode entrar aí que ele tem...
5: Bom. São 1.070 votos até agora, a enquete que foi aberta há pouco mais de 20 minutos. 79% para Bernabéu. O pessoal pode votar, participar, mandar mensagem no chat que eu vou ler aqui e já deixar o like no nosso canal, arroba Gaúcho Esportes.
11: O Bernabéu é o seguinte, Bertoncio, Eduardo e quem está conosco, Vaguinha. O Bernabéu é um pacote, você compra tudo dele. A fragilidade defensiva, que faz ele cometer aqueles pênaltis que cometeu quando era lateral esquerdo. Hoje, adiantado, mas ele comete uma falta muito infantil no campo de defesa que vira o gol do Corinthians. Mas nesse pacote tem uma entrega infinita, tem uma capacidade de atacar que fez com que ele voltasse a ser atacante, como era no Celtic, de onde ele veio. Lá ele já não jogava de lateral, ele era homem de frente. O Pezzolano percebe, recoloca nessa função e nessa função adaptada ele é o jogador que tem entrega técnica, faz gols importantes e tem entrega de liderança. A liderança do exemplo, do comportamento. Ele não para nunca de competir, ele não para nunca de querer algo melhor para o time dele e isso contamina. E aí o verbo é contamina no sentido positivo dessa expressão. Os demais companheiros vêm aquele maluco correndo sem parar e disse, eu tenho que correr também.
7: É. Um dos destaques da equipe do Inter. Só sobre o René, a gente estava falando há pouco, que é
11: do Vitória,
7: o artilheiro da Copa do Brasil, isso, com 6 gols. Ele jogou no São José, aqui em Porto Alegre, em 2023, 2024 e 2025. Ele estava até o ano passado aqui. No ano passado ele chegou a marcar 10 gols na temporada pelo São José. Em 24 tinha marcado 11. Foi para a Portuguesa. E no começo desse ano marcou 7 gols em 11 jogos.
11: Ele subiu com a Portuguesa de uma divisão lá do Campeonato Paulista, alguma coisa, ele subiu com a Portuguesa e é da Portuguesa que o Vitória o contrata.
7: E é isso aí, tá por empréstimo no Vitória com 12 gols em 25 jogos, é o artilheiro da Copa do Brasil. Tava aqui do lado, né? E passou batido. 10:37, agora Felipe Duarte. Naturalmente o Inter teve uma semana de desgaste, tem um jogo contra o Palmeiras domingo aí em São Paulo. Acho que uma ou outra alteração o time deve ter, né? Tem essa possibilidade de volta na zaga do Félix Torres, o Alan Patrick não sei se vai jogar, né? Com tanto desgaste, vamos ver, tem tempo ainda, né? Tem sexta-feira, sábado, pro Pezzolano decidir o que ele vai fazer, né? Num jogo que é muito importante também.
11: Se ele quiser manter a função do cara que pretende ser quem retém a bola, o Alan Patrick fez 3 jogos em uma semana, talvez se fizer 4 jogos em 10 dias, pode estourar. Ele tem 34 para 35 anos, já compete muito, muito menos, por isso virou banco. Ele pode botar ali o Caleb para ter o cara da função da retenção de bola. Ele mantém com certeza absoluta o Mercado e o Maripan. Talvez, Eduardo, para proteger essa sequência do Mercado, ele vá com o Juninho de terceiro zagueiro, porque aí o Mercado não fica tão sobrecarregado. Com 3 zagueiros, o Mercado é 1 de 3 e não 1 de 2, né? Então eu acredito que ele vai, isso que o Vaguinha falou sobre o modo sobrevivência, eu acredito que é assim que ele vai lá no estádio do Palmeiras, para tentar pontuar.
2: Esse é um outro ponto, né? Agora a gente respira de Copa do Brasil, comemora até amanhã e depois volta para a realidade duríssima que é o Campeonato Brasileiro, né? E azar é do Palmeiras que vai pegar esse ferrolho do Inter aí. Claro, depois a gente tem que ver também um pouquinho mais de... O ideal é encontrar, né, Maurício, esse... um pouquinho mais de retenção, a transição, achar mais momentos para ameaçar o adversário, mesmo sendo o Palmeiras, que é o melhor time da competição até aqui, tu tem que encontrar. O ideal é isso. Agora, com as peças que tem, é difícil de encontrar isso, né? Mas também... vai terminar essa sequência pesada que todos nós lembramos, sim, né? Que o Inter teria durante a Copa, pós-parada para a Copa do Mundo, e termina, claro, no Campeonato Brasileiro com um empate com o Flamengo, quem sabe um empate com o Palmeiras, mas termina com a classificação na Copa do Brasil. E aí entra a consequência disso, né, Gabardo? Acho que foi tu, né? Chamou atenção para isso na abertura do pós-jogo aqui, né? Do balanço. Que isso tem consequência. Tem a consequência, tu melhora o ambiente, tu dá um gás pros jogadores, o ânimo fica renovado, tu tem uma classificação contra o atual campeão. Tem tudo isso de positivo também pra gente analisar.
11: É um rebote positivo. É. Eu usei essa expressão na coluna que acabei de botar no site irmão ge.globo/RS, que o rebote positivo da classificação na Copa do Brasil, como foi, é você fazer uma campanha mais segura, não para vaga de Sul-Americana, não para Libertadores, eu não estou cogitando nada nem parecido, mas para ficar no seu 15º, 16º e parar de falar em Z4 e de risco de cair, porque ano que vem é outra direção, começa tudo de novo, não pode cair, Eduardo, não pode cair.
7: Maria Regina Eichenberg, agora tem falta de água em Porto Alegre também?
4: São ao menos 43 bairros da capital que podem ter falta de água, segundo o DEMAI, por baixa pressão em razão de falta de energia elétrica nas estações. Segundo o DEMAI, entre elas estão a estação de tratamento de água São João e 10 estações de bombeamento de água tratada, chamadas EBATs. A gente não tem ainda a lista completa desses 43 bairros, mas, enfim, uma lista longa, e tentei já uma atualização aqui com a CE também em relação à questão dessa falta de energia, mas também não obtivemos ainda um posicionamento sobre essa questão. Também ressaltando, Gabardo, que a gente está buscando com a CE Equatorial uma atualização em relação à falta de luz aqui no estado, e agora mesmo aqui estou com o site aberto, acho que a gente tem já uma atualização. São 90 mil pontos afetados na área da CE Equatorial pela falta de energia elétrica nesta noite, segundo a atualização de agora do site da companhia. E na RGE temos 349 mil pontos sem luz nesta noite, segundo a atualização de agora também. Então, um número bem expressivo por conta dessas ocorrências ainda relacionadas aos temporais. Se tiver um tempinho ainda, Gabardo, só para fazer mais um registro aqui, Em relação à situação de trânsito ainda, ali na região de Osório, quilômetro 1 da BR-290, a Polícia Rodoviária Federal informou que uma placa de sinalização acabou bloqueando duas faixas no sentido ao litoral. Uma das faixas está livre, mas duas bloqueadas para quem utiliza então a freeway. E na região de Santana do Livramento, a BR-290 foi liberada. As árvores que estavam no trecho já foram removidas, mas a gente ainda tem muitos pontos com transtornos no trânsito nesta noite nas rodovias do interior do estado.
7: Bom, 10h42, que estrago, né? Falta luz, falta água. Mais uma vez a questão climática fazendo estrago enorme aqui no estado do Rio Grande do Sul. Corinthians 2, Inter 1, Inter classificado na Copa do Brasil. Daqui a pouco tem a entrevista do Paulo Pezzolano, Vaguinha, os classificados estão na tela, né?
2: Vasco,
7: daqui a pouco Atlético, a gente vai colocar aqui na transmissão em vídeo.
2: Santos, Grêmio, Cruzeiro, Vitória e Palmeiras.
11: Supostamente o mais fraco como marca, como grife, é também o que teve a classificação mais espetacular nessa fase, que é o Vitória.
5: E que já vinha de uma classificação contra o Flamengo.
11: Contra o Flamengo, olha quem é que ele derrubou, é verdade.
2: Para o Inter, o Vitória é o mais forte.
11: Entendo o raciocínio. Não, é que o Inter daqui a pouco pega o Vitória. Então,
5: contra o Flamengo.
11: Contra o Flamengo, olha quem é que ele derrubou. É verdade.
2: Para o Inter, o Vitória é o mais forte.
11: Pela história do Inter. Entendo o raciocínio.

0: melhores, né?
1: Atlético Mineiro também tá bem, né?
2: Que sorteio,
3: o Vasco classificou com autoridade, não foi espetacular como Vitória, mas ele ganha de 3-1 do Fluminense com autoridade. O Palmeiras faz um segundo jogo de trote, tinha feito 3-0 no primeiro, adeus Tia Chica. O Grêmio classificou sangrando, como a gente viu ontem, contra o Mirassol. A questão do Grêmio é que um clássico, na verdade dois clássicos, os dois times na verdade nem estão distantes, né, Eduardo? Eles estão muito próximos em pontuação, em qualidade, mas o clássico acaba deixando tudo muito parecido. Inter e Vitória, ou seja lá quem for que pegue o Vitória, certamente vai pensar, aí rapaz, vou ter que ir no Barradão, esses caras no Barradão viram um misto de Manchester City com PSG, que eu faço?
2: Amanhã no Sala nós vamos pra cima do Pedro, né?
1: Tem uma mensagem assim aqui. Aqui,
2: nós vamos pra cima do Pedro, né?
1: Por favor, pelo WhatsApp, tá?
2: Eu,
1: ou é pelo chat.
2: Uma coisa que eu sou é oportunista.
1: O Doug.
2: Fico só esperando.
1: @ Doug Goulart. Vaguinha e Maurício, perguntem amanhã para o Pedro do Sala o que houve com o melhor técnico do Brasil. O Papito tomou rodeão do Jairzinho.
3: Como é o nome do rapaz?
1: Doug.
3: Doug. O Vaguinha vai perguntar com aquele Pesolano. Talento dele, mas
4: olha,
3: eu também.
4: Gabardo.
5: Paulo Pezzolano, repórter Felipe Duarte.
6: Isso aí, tá chegando por aqui o técnico do Inter, se posicionando na mesa para começar a entrevista coletiva após a classificação sobre o Corinthians. Vamos abrir aqui então.
7: Vai começar com... Boa noite, Pezzolano. Parabéns pela classificação, antes de mais nada. E gostaria de saber, logicamente a classificação ela é muito importante, mas o que é o mais importante dessa noite? O fator anímico de continuar vivo numa competição, de eliminar o atual campeão da Copa do Brasil, ou o fator financeiro? É uma bolada, é uma premiação que chega no momento de dificuldade financeira do clube, que busca inclusive reforços, né, para colocar à tua disposição. É o anímico ou o financeiro?
8: Boa noite. Sabemos o que está passando o clube financeiramente, mas para todo mundo, né? Mas lo anímico, para la torcida, ¿sí? Sabíamos lo importante que eran ellos. Hoy se escuchaban mucho ellos, había momentos que se escuchaban para caramba. Darle parabéns, estar acá apoyando a su chime de corazón y estar puyando los 100 minutos, sabíamos que iba a ser muy duro, ¿sí? Así que esta victoria también para ellos, para los jugadores, sin duda, están dejando más de lo que pueden día a día dentro del campo. Para toda la directoría del presidente y para abajo, todos los que están trabajando dentro, todo el lineamiento que se está haciendo, es para todos. Tienen que disfrutar de esta fase que pasamos. Ahora hay que estar pensando ya en el domingo. Tenemos un juego importante con Palmeiras y en Brasileirão necesitamos sumar.
9: Profesor, boa noite. Queria lhe perguntar também, né, em relação ao que dá para vislumbrar agora na Copa do Brasil. O Inter já chega numa fase muito avançada da competição, né? Claro que vai ter adversários difíceis agora pela frente, e também se puder falar um pouco mais da importância de uma classificação desse tamanho para a sequência do trabalho nas outras competições também, professor.
8: Muito importante, animicamente, em todo sentido, temos que aproveitar, sim, esta fase boa que passamos. Nos tiene que servir para seguir creciendo como time, ¿tá? Dentro de la línea que estamos trabajando, lo que estamos intentando hacer, así que sin duda es muy importante, tenemos que aprovecharlo, así que nada, seguir trabajando día a día, juego a juego, y tener los penullón. Ya tenemos el próximo juego muy importante y muy difícil, así que ya estamos pensando en eso.
1: Paulo, boa noite, Everton Ramos aquí da Rádio Bandeirantes. Queria que você explicasse pra gente como que foi o trabalho para escolha, devido a uma ausência muito importante no meio campo, né? O Inter perde o principal nome de marcação no meio campo, que é o Vidiagra, e você vem com o Paulinho. Houve ali também uma possibilidade do Ronaldo, ele ganha oportunidade no segundo tempo, até já pensando um próximo jogo que você também não vai contar com o Vidiagra. Então eu queria que você explicasse pra gente um pouco dessa ausência.
8: Paulinho vem trabalhando muito bem, sim, passa que pegamos uma sequência de bom resultado, de bom funcionamento, e ficou aí de reserva, mas falo para todos, futebol é um momento, ¿sí? Não é que hay um suplente titular, sim, beleza, hoje começa em um, mas depois fecha no jogo outros. Nunca estamos falando que é um suplente titular, sino que temos jogadores para fechar o jogo, para ir a ganá-lo, para fecharlo, temos jogadores que começam o jogo, e Paulinho estava entrando, estava fazendo muito bem, e está trabalhando muito bem dia a dia. Depois Ronaldo, dar-lhe parabéns a esse menino, ¿sí? Porque ele não estava preparado para vir hoje. Físicamente, dale.

0: ainda le faltaba un poco. Y lo primero que falé para él, a ver si quería estar, y no dudó, claro, se llegó para adentro. Y la verdad, es darle parabéns, el Chime lo necesitó, Inter lo necesitó y él estaba ahí adentro. ¿Sí? Y la verdad, eso lo tengo que falar para afuera, porque ahí Inter, siempre falamos, podemos tener más cualidad, menos cualidad, más los jugadores están dando más de lo que pueden a veces. Más para afuera no sale todo, así que darle parabéns a él, lo merece. Como para todos los jugadores, más eso puntualmente fue algo muy positivo. Así que la cualidad fue por eso. Paulinho se estaba bien, Bruno Enrique se adapta a muchas posiciones, tiene mucha inteligencia, jugador experiente, entonces lo hicieron muy bien.
1: Pessoal, aqui, você falou muito, né, dessa questão dos jogadores, da doação dos atletas também, né, e parece que é um time que sabe saber sofrer, né, teve muita, o Corinthians a posse de bola, o ataque do Corinthians, a pressão por, né, o Inter ter a vantagem no jogo da ida, o que que fica também de lição e para a sequência não só da Copa do Brasil, mas Campeonato Brasileiro também, esse estilo de jogo do Inter, daqui a pouco um pouco mais reativo, né, de deixar a bola um pouco para o adversário também, o que que pode ser utilizado ou tem que mudar também pensando em Campeonato Brasileiro, que é uma competição diferente, de estilo diferente também, o que que dá para tirar de lição em cima disso?
0: Sim, a ver, hoje o time, como você falou, sabe sofrer, e isso para você conquistar coisas importantes ou para ganhar jogo tem que saber sofrer. Se um time não sabe sofrer, é difícil, porque você tem momentos no jogo que tem que saber sofrer, ¿sí? Então isso é muito, muito destacado deste time hoje. Depois, hoje é desta maneira, vão haver outro jogo que tem que ser de outra maneira, tá bem? Porque segundo o rival, segundo o momento, o hay momentos del juego que tiene que ser de otra manera, si usted va perdiendo, si usted necesita ganar. Entonces, no es siempre igual. Así que nada, hoy de esta manera sirvió para pasar de fase, para sumar frente a Flamengo. Así que vamos viendo juego a juego.
2: Pesolano, Jairo Vinck da Baldassi TV. Queria entender no segundo tiempo como fue una decisión difícil para você, a questão daqui a pouco está perdendo por 2-1. Tira os principais jogadores, que também devem ser os principais batedores de pênalti, podendo uma decisão por pênalti sem os principais batedores. Como foi esse momento de decisão de reforçar um pouco o sistema defensivo e correr esse risco?
0: Queríamos não chegar ao pênalti. Se lo deixava, ele estava muito cansado. Vindo com uma sequência muito alta. Estão correndo muito. Estão fazendo um desgaste grande. Alan Patrick, Bruno Enrique. E nós nunca pensamos no pênalti. Entonces no queríamos llegar a eso, no se me pasó por la cabeza los penaltis. Entonces teníamos que ganar el juego, teníamos que fecharlo, necesitábamos una perna y colocamos eso.
3: Profesor Pesolano, Lucas Colar, canal Colar Repórter, AM Colorado. Queria lhe ouvir sobre uma frase que você falou em duas oportunidades agora na entrevista, falando sobre que os jogadores estão dando muito mais do que podem, mas que muitas coisas não saem para fora. Queria entender o tamanho dessa classificação dentro desse contexto, que também teve protestos, né, após os primeiros resultados negativos na volta, né, da Copa do Mundo, e em especial sobre o Alan Patrick, afinal um jogador que também estava perdendo espaço, retomou e o Inter acaba classificando com um gol e uma assistência dele hoje. Então queria ouvir esse contexto, né, também da liderança dos jogadores e o que que você pode externar, já que pouca coisa acaba saindo para fora nesse momento.
0: Ah, é o que eu falei, sinceramente a liderança é muito natural, sim, eu sou muito franco com eles, eu sou muito sincero com eles, seja jogador que seja. Hay momentos que va a comenzar jugando porque el chime lo necesita, hay momentos que no va a necesitar, va a comenzar jugando, pero el chime lo necesita también, tiene que trabajar para cuando lo necesite. Y eso es lo que están haciendo los jugadores. Yo creo que cuando vos es sincero, cuando él le ven 100% transparencia en un entrenador, él se dan al 100%. Eso es lo que hacemos nosotros, yo como entrenador, como comisión técnica, hacemos eso. Mucha sinceridad y trabajar para un club gigante como estamos en el Inter. Aquí no tienen que... No tiene que haber nada si comienzo jugando, si no comienzo jugando. Todos sabemos la historia de cada jugador, todos sabemos lo que les representan dentro del vestuario y todo. Pero cuando vos sos sincero, tuve la suerte en todos los clubes que tuve, con todos los jugadores que tuve, tener un respeto muy grande, mutuo. Alan Patrick siempre falé desde el comienzo, cuando él no jugaba después. Los jugadores son más cualidad que tenemos. Pronto. Mas por un momento no daba para él jugar. Hoy trocamos algún detalle. Y hoy lo necesitamos dentro del campo, para hacer diferencia. ¿Sí? Él necesita otro modelo de juego para hacer más diferencia, sí, pero hoy no podemos hacer eso. Hoy tenemos que colocar el chisme, tenemos que colocar un club por arriba de cualquier persona, de entrenador, mía misma, de jugador, de que sea. Y eso es lo que estamos entendiendo todos, que hoy el momento es este, es esta manera. e ele está fazendo perfeito. Cara, se está entregando, está tapando os espaços que nós queremos. A veces puede correr más intenso, menos intenso, más él es inteligente para tapar espacios que no necesitamos tapar. Por eso a veces no entran por dentro, está parado él. A veces queremos que jueguen para un lado, él lo juega para un lado. Esos detalles no se ven, más él lo hace perfecto. Así que darle parabéns a él y al Chime. Como falei, muchas cosas acontecen. Siempre falo para adentro. Primero jugadores, comisión técnica, presidente. Mismo los torcedores, primero son humanos. Después son jugadores, después hay un presidente, después hay un entrenador, pero primero hay una familia, hay humanos, ¿sí? Todos tenemos mil problemas, ¿sí? Entonces cualquier jugador puede tener problemas, todos tenemos, y el primero que veo siempre el humano, y después el jugador, si entiende lo que es el humano, el jugador día a día en cada juego va a dar más del 100%, entonces cuando hacemos entender eso, el jugador se brinda al 100% por dentro del campo. Entonces primero siempre lo que veo es el humano, y así yo dirijo día a día a cada jogador e ele se entrega mais do que pode.
4: Professor Alexandre Arnes, programa Intervenção, em cima de todas as frases que o senhor falou também aqui em termos de doação, em termos de os jogadores estarem muito, de o vestiário aparentemente tá fechado não só com o seu trabalho, mas também com o contexto do clube, tem do lado da torcida, por exemplo, a questão de necessidade de reforçar o grupo por conta de um calendário que vai vir muito forte ainda de Campeonato Brasileiro e agora quartas, quem sabe semi, quem sabe até uma final de Copa do Brasil. O que que o senhor pode falar a respeito disso? Porque muitos nomes acabam saindo. Rafael Borré acabou saindo, não teve uma reposição de ataque. Agora o Aguirre quase saiu, né? Eu queria que o senhor falasse, principalmente, não vou obviamente ter a pretensão de que o senhor vai falar do Alex Arce, por exemplo, mas principalmente na questão do ataque, em termos de reforço, por favor.
0: Primeiro estamos felizes que passamos de fase, sim, isso é o mais importante. Depois, o torcedor, como nós entendemos todo o momento de Inter, tem que entender o momento de Inter, e eles que estão entendendo, porque estão puxando para caramba. Y es eso, entender el momento de Inter. Todos queremos refuerzos, sí, todo. Desde el presidente para abajo, falo todo, el presidente, Fabinho, Abel, yo, todo lo que trabajan dentro, vicepresidente, todos queremos más refuerzos y todo. Mas hoy tenemos un problema financiero grande, ¿no? Por muchos detalles, hoy tenemos un problema financiero grande. Si no entendemos ese detalle, vamos a seguir sufriendo y nos vamos a meter dentro de un sufrimiento. Hoy somos nos, va a llegar algún jugador más, si Dios quiere y sale todo bien, va a llegar algún jugador más. Están intentando y están haciendo lo máximo para traer un jugador. Yo estoy tranquilo porque lo primero que veo son personas que están se entregando al 100% dentro de lo que se puede. Así que nada, estamos todos intentando hacer, mas hoy tenemos estos jugadores, tenemos este equipo que se está brindando al 100% y que clasificó cuarto de Copa de Brasil, a seguir juego a juego, día a día, y nada, necesitamos un mano brasileño. Sabemos que va a ser un año difícil, va a ser un año de mucho sufrimiento. Si lo falamos desde el primer día, lo seguimos falando. Mas si Dios quiere, seguimos en esta fase de entregarse al 100%, vamos a conquistar los resultados que necesitamos.
5: Paulo, aqui, me chama atenção até uma pergunta anterior do colega, que tu citou muito a importância do fator humano do grupo, né? Queria entender de ti, faz cerca de 8 meses chegou do Inter, e tu teve uma realidade do qual o ano passado os jogadores saíram com o emocional, principalmente, muito abalado. Queria entender como é que tu vem trabalhando esse processo a emocional dos jogadores dentro de campo, e principalmente o anímico. Hoje a gente viu um jogo decisivo de Copa do Brasil, né? Com o Corinthians, que é a terceira maior folha salarial do país. Como é que tu tem lidado com essa disparidade, talvez até financeira, da equipe e das limitações do plantel junto do elenco? Obrigado.
0: Como eu falei, com sinceridade, entender o momento, na vida, em sua família, em qualquer família, tem um problema financeiro, tem um problema de saúde. O primero que tiene que saber es entender el momento de sufrimiento, intentar mejorar, estar todos juntos y saber trabajar ese momento. Y así es adentro del fútbol. No estar ficando con lo que no tenemos, con lo que falta, con lo que... Si vos se fica con eso, va a ficar una tristeza constante. Si vos entiende el momento, pronto, tenemos que estar más juntos y tenemos que correr más que nunca. Y tenemos que pujar más que nunca. Y dentro del campo y fuera del campo, y tenemos que hacer todo lo mejor para el Inter. Y eso es lo que nos toca. Cuando vos se ve lo que tiene positivo y puya con lo que vos ten, y a veces conquista más de lo que puede. Mas si fica con lo ruin, que no se puede, o que necesitamos más jugadores, o que necesitamos, todos sabemos el momento de Inter. Mas algunos lo entendemos y otros no quieren entenderlo. Dios quiera que todos lo entiendan, porque si todos lo entendemos, vamos a sufrir todos juntos y vamos a ser todos felices a fin de año todos juntos. Y después, el año que viene será otro y brigaremos por cosas más importantes. Mas hoy hay que saber el momento y para mí eso es lo más importante en cualquier ámbito de la vida. Entender el momento. Hay que saber sufrir, hay que saber pasar momentos ruins. Hoy Inter, este año está pasando un momento difícil. Hay que saberlo pasar y acá estamos. Por eso estoy aquí. Si yo no sé pasar el momento, no estaría aquí como entrenador.
6: Pesolano Henrique, do canal Henrique Pereira. Pois é, né? Já teve turbulências, mas também teve felicidades, né? A gente sabe que você gosta de usar um modelo de jogo e às vezes não consegue colocá-lo pelas peças. É, nessa volta pós-Copa, você colocou uma equipe com 3 zagueiros em 2 partidas. Agora contra o Corinthians, numa linha de 4 e sem um centroavante de referência. Dá pra dizer que tu, neste momento, encontra o time certo, a formação certa pra seguir também no Campeonato Brasileiro?
0: Sim, para este momento sim. Para este momento sim. Mas quando começamos, também lo falei, iniciamos também com linha de 4 e Vitinho ajudava. Era Félix que fazia lateral direito. ¿Por qué? Porque había algún jugador que no estaba al 100% como para participar y pasamos a Bruno Gómez en el medio. Entonces, eso se veía, más una línea de 4 con Vicini ayudando, que en final era una línea de 5 también, como ahora. ¿Sí? Entonces, según el chime que sea, capaz que Vicini se puede meter más, se puede pular más. Eso lo vamos a ir viendo, más hoy el chime se está sintiendo cómodo. Hay que ver el siguiente rival. Si es bueno hacer eso, o es bueno estar un poco más alto, o estar un poco más bajo, hay que ver esos detalles. Mas el chime está cómodo así hoy, sin duda.
7: ¿Qué tal, Pablo? Por acá, buenas noches. Aprovecho de felicitarte por la clasificación y preguntarte en español. Te quería preguntar precisamente por Guillermo Maripán, por estas 5 semanas de trabajo. ¿Cómo lo has visto en el día a día y esta progresión que ha tenido en los partidos oficiales últimamente?
0: Guillermo está haciendo buenos juegos, él se adaptó rápido al chime. É um menino muito profissional, muito aplicado mentalmente, muito forte mentalmente. Ajuda nas 2 áreas, tem essa altura para fazê-lo. E tem essa hierarquia, que nós necessitávamos isso e ele está ajudando muito. Assim que nada, a adaptação dele foi muito rápida. ¿Sí? Capaz que com espaço, menos espaço, ou com quem jogue, pode fazê-lo melhor ou pior, mas a adaptação dele foi muito boa. No solo dentro del campo, fuera del campo también. Así que muy feliz por él, porque llegar al fútbol brasileño y ya desde primera comenzar a jugar y estar rindiendo como él lo está haciendo es para parabenizar a él. Así que estamos muy contentos con él, por él y por el chime que está disfrutando de un jugador con mucha cualidad y que nos va a dar muchas cosas positivas.
7: Obrigado, profesor. Obrigado, colegas.
0: Boa noite.
7: A zona mista lá na saída.
8: Vamos para a zona mista tentar ouvir agora os jogadores, Gabardo.
9: Muito obrigado, Felipe Duarte. Entrevista do técnico Paulo Pezzolano depois de Corinthians 2, Inter 1, Inter classificado na Copa do Brasil. E aí, Vaguinha?
10: O que mais me chama a atenção no Paulo Pezzolano é que na pior das derrotas e numa classificação que é extremamente relevante, ele mantém o mesmo tom, né? Ele dá as explicações, ele pondera e não tem reclamação. Não pega o microfone da coletiva para aproveitar, para dizer que olha só, olha a dificuldade aí, né? Outros treinadores, né? Olha aí, a gente sabe que precisa reforçar a direção. Não reclama. Não tem um pedido de contratação, fala da dificuldade, é honesto com o torcedor. Quando ele diz que vai ser um ano muito difícil, duro, não que a gente não saiba que vai ser. Mas ele está colocando ali o que é a briga do Inter. Que vai ser difícil, que vai ser um drama, que vai ser complicado. Ele é honesto com o torcedor. Mas gosto muito das entrevistas disso, também dele.
11: Além disso, Vaga, ele tem o bom caráter. Não é só gestor de grupo, é o bom caráter de pegar uma classificação como a de hoje e aproveitar para dizer que os jogadores estão dando mais do que podem. Os jogadores estão sendo, ele não usou a expressão heróicos, mas o caminho é, os jogadores estão além do seu limite, fazendo o melhor que podem em busca de uma classificação ou de uma situação melhor. Ou seja, no momento em que todo mundo reconhece o quanto ele é o chefe do trabalho, porque coletivo funciona, ele podia só capitalizar.
10: Sim.
11: Não, ele retransfere isso para os seus jogadores e isso ganha grupo. Isso reforça o grupo.
10: E eu também acho que não é só discurso, Maurício, porque assim,
11: não.
10: Apesar da limitação técnica,
11: não.
10: Cara, Tem alguém dando migué no Inter hoje? Não. Nem o Carbonero. Eu não acredito que seja migué. O Carbonero é o perfil do jogador. É um perfil. O jogador colombiano é assim. O jogador talentoso colombiano é assim. Né? A gente já viu várias gerações de jogadores da Colômbia que, apesar da qualidade, da habilidade, não eram jogadores 100% comprometidos. Então não tem migué. Então ele está elogiando, e esse grupo merece elogios pela aplicação. Tem jogador que não tem condições de jogar no Inter, a gente sabe disso, mas eles também não têm culpa de estarem jogando no Inter, né? Sim. Alguém chamou eles para jogar no Inter.
12: Claro.
10: Aliás, então eles estão demonstrando pelo menos que honram a camisa vermelha. E cara, como a gente cobra isso, né? A gente sempre cobra isso, que honrem a camisa, que jogue. Vai ter dificuldade, vai perder jogo, vai, mas se entrega dentro de campo. Não pode acontecer o que estava acontecendo. Vem aqui, qualquer time no Beira-Rio ganha o jogo, vai embora pra casa. Não, acabou isso aí. Acabou.
9: Ô, Vaguinha, Maurício, daqui a pouco tem a cotação GZH.
12: Boa.
9: Gabardo. E o Vaguinha, Felipe, tem algum entrevistado agora, hein?
13: Não, só pra dizer que vem três jogadores, tá? Mercado, Alan Patek e Bernabé serão trazidos pela assessoria de imprensa. E uma outra informação, a gente faz a brincadeira, né, do CBF, faz o Pix. Eu conversei agora no trajeto aqui com os dirigentes do Inter. Não é amanhã que vai pingar essa premiação. Seria bom, né? 4 milhões de reais amanhã na conta do Inter, mas não é assim que acontece, né?
10: Melhor que não pingue, viu, Felipe?
13: É verdade.
10: Melhor que não pingue.
9: Eu tô lendo agora aqui em GZH, a coluna do Josimar Farina. Justiça manda desbloquear contas do Internacional.
10: Então pode pingar.
9: Decisão da desembargadora Débora Coleto de Moraes, acolhe recurso do clube, que é o caso aquele, né? Da dívida com Delcir Sonda. A desembargadora Débora Coleto de Moraes atendeu parcialmente ao recurso apresentado pelo Internacional e mandou desbloquear as suas contas. A decisão da magistrada ocorreu na tarde de quarta-feira, ontem. Tinha um bloqueio de 11.500.000 reais por conta da dívida, né? Do Inter com o Delcir Sonda. O Delcir Sonda está cobrando na justiça 60 milhões de reais. O Inter entende que tem que pagar 33. Então, tem uma divergência aí. E até a informação que eu recebi é que o Delcir Sonda, ou os familiares, né? Os representantes dele decidiram entrar com uma ação na justiça porque existe uma ideia de venda, né? Das ações dele. E isso tinha que ficar registrado, né? Não podia passar adiante a parte dele sem ter resolvido esta questão. Enfim, então, a justiça que vai resolver, mas pelo menos por enquanto as contas do Inter estão desbloqueadas, pode pingar o Pix.
12: Notícia boa chama notícia boa, meu gente.
9: E eu ia falar, Maurício, porque o Vaguinha citou aqui o Carbonero, e aí eu citei, falei aqui da cotação GZH.
12: Individualmente foi a nota certamente mais fraca.
9: A nota que recebeu o Carbonero aqui, daqui a pouco a gente vai passar. Tem nota boa aqui defender. Pro Maripan, pro Bernabé, mas posso? A nota do Carbonero.
10: Posso defender
9: Vaguinha?
10: O Carbonero?
9: Pode, claro.
10: Tá, ele é indolente, ele não fez um bom jogo, ele às vezes a gente fica muito irritado com ele. A ressalva que eu faço é completamente fora de posição, jogando como centroavante, escorado sozinho, no meio de dois zagueiros, ou melhor, entre dois zagueiros e dois volantes do Corinthians.
9: Sim.
10: Essa é a ressalva que eu faço. Fora, completamente fora da posição dele. De novo, terceiro jogo seguido. Ele é o falso 9 do Inter. Ele é o cara mais perto do gol. Essa é a ressalva que precisa ser feita. Ele tá jogando fora da posição dele.
9: Sim. 11:07. Depois da classificação do Inter, daqui a pouco as entrevistas dos jogadores com o Felipe Duarte. Antes disso, Maria Regina Eichenberg. Esse temporal, essa ventania, esse tempo causou estrago até no autódromo de Santa Cruz do Sul, onde tem Stock Car neste final de semana.
14: Exatamente, Gabardo. A prefeitura confirmou que a estrutura temporária ali do Autódromo Internacional de Santa Cruz do Sul acabou sofrendo danos por conta dos fortes ventos. A organização e a prefeitura já haviam evacuado os profissionais não essenciais com antecipação, segundo nota divulgada pelo município, e não houve feridos, mas os danos materiais, eles são ainda avaliados pela organização e autoridades, com as medidas de reparo também em andamento. Pelas imagens até que a gente recebia, danos que realmente acabam causando bastante transtorno por ali, e a programação da Stock Car ficará suspensa no turno da manhã para fazer justamente os reparos necessários, é o que informou a Prefeitura de Santa Cruz do Sul. Por lá também bastante registro registro de quedas de árvores na região central, inclusive na Rua Marechal Floriano, que é a principal via do centro da cidade. E a Defesa Civil aqui do estado acabou de divulgar uma nota também, Gabardo, trazendo uma atualização em que afirma que a linha de instabilidade associada ao avanço da frente fria está na faixa norte do estado, próximo já a Santa Catarina, e que em cerca de uma hora já deve se afastar do Rio Grande do Sul. O texto diz que o ciclone extratropical já está formado, com o seu centro localizado entre os litorais uruguaio e argentino, e que esse sistema vai se deslocar para o oceano, não deve trazer mais grandes impactos para o Rio Grande do Sul.
15: Ah, que notícia boa, hein?
14: Essa é a notícia boa que a gente traz agora. São esperadas rajadas ainda persistentes na faixa leste, especialmente no sul gaúcho e no litoral médio, onde ainda pode haver rajadas de vento de 70 quilômetros por hora. E para essa sexta-feira, o mar fica bastante agitado, então a Defesa Civil também alerta que tem risco de ressaca e impactos à navegação, Gabardo.
15: Ok, mais informações daqui a pouco aqui no Balanço Final, 11:09. Daqui a pouco as entrevistas dos jogadores lá no estádio do Corinthians com o Felipe Duarte depois da classificação do Inter na Copa do Brasil. Agora é hora da cotação GZH com o Rafael de Velho. 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E aí, Diverio, boa noite.
16: Tudo bem, Gabardo? Acho que não vai ter muita divergência, não. Talvez um meio ponto para lá, um meio ponto para cá. Eu já tô me preparando, Maurício.
11: É, mas que vacina! Que vacina maravilhosa! Meio vocês que são cá, mais inteligentes do lá, que eu. O Mário Sérgio usava muito isso, aquele gênio, né? Mário Sérgio, um dos grandes jogadores da história do Brasil, falecido. Mário dizia, quando ele ia dizer uma coisa que ele achava polêmica, ele dizia assim: você há de concordar comigo, você que é muito mais inteligente do que eu, já te botava no brete, né?
15: As notas dos jogadores do Inter estão publicadas lá em gzh.com.br. Notas dadas pelo Rafael de Velho. E a gente começa com o goleiro Matheus Cunha.
16: Não gostei, Gabardo. Depois de duas boas partidas do Matheus Cunha, hoje.
15: Tá aqui ele, hein?
16: Opa,
15: Matheus Cunha, goleiro do Inter.
16: Vai lá. Explicação pra ele. Pra ele que foi cinco, tá?
15: Vamos ver.
2: O que que foi? A zaga parou, tu acompanhou o lance e acabou saindo do gol?
17: Acho que foi muito mérito do cruzamento dele. O Bidu pôde fazer um cruzamento perfeito. Isso aí, agora é ver o lance, ver se podia fazer alguma coisa. Mas o importante é a classificação. Todo mundo feliz, sabíamos o tamanho do Corinthians, o tamanho do adversário, é o atual campeão da competição. Mas é focar no trabalho, é já virar a chave rápido, porque a gente tem um jogo muito difícil no domingo, pra gente sair dessa situação no Campeonato Brasileiro.
15: Vocês já estavam esperando esse modelo de jogo do Corinthians, com muita bola cruzada na área, e até os dois gols saem dessa forma, né? Mas o primeiro você chega a tocar nela, desviar, não conseguiu tocar com força para tirar pra linha de fundo. Como é que pode descrever esse jogo do Corinthians e o primeiro gol também?
17: Sim, foi um jogo muito difícil, né? A gente já sabia que seria assim, ainda mais por estar na casa deles, né? Sobre o primeiro gol, foi uma cabeçada no chão ali, na minha frente, a bola pega na minha barriga, não consigo direcionar ela pro lado, ela pega na minha barriga, e o Gustavo foi feliz no lance, mas, como eu disse, é virar a chave, que domingo a gente tem um grande jogo.
18: Matheus, você chegou aqui, não teve muito tempo, né, para se adaptar, você logo começou jogando contra o Flamengo, principalmente, né? Um time importante, depois agora Corinthians, e indiretamente talvez você conseguiu fazer com que as dúvidas do torcedor a teu respeito, principalmente pelo teu momento no Cruzeiro, ele mudasse um pouco. Eu queria que tu falasse a respeito dessa tua adaptação e como foi até resiliente para aguentar tudo isso.
17: Como eu disse, eu me apego muito na minha família, nas pessoas que me fortalecem, né? Infelizmente não tive um bom momento no Cruzeiro, mas agradeço muito a oportunidade que o Inter me deu e estou feliz aqui e vou trabalhar ao máximo para poder dar alegria para a torcida colorada.
15: Obrigado, tá aí, goleiro do Inter, Matheus Cunha, o primeiro a passar
13: até não estava prevista a passagem dele, né? A parada dele para atender as entrevistas, mas foi uma boa entrevista, né, Gabardo? Até para explicar os lances ali.
15: Foi.
13: E falar sobre essa classificação, evidente.
15: É, tranquilo. Não,
12: ele até disse que depois de olhar o lance do segundo gol, até dava para tentar fazer alguma coisa, que na verdade foi ele errar o tempo de bola, né? Era uma bola que dava para. A bola é longa e lenta. Ele tem ponto de interceptação, fica no meio do caminho e não consegue nem fazer o gesto da defesa.
15: Tá na tela, na transmissão, no YouTube, no canal Gaúcha Esportes, a cotação GZH. Então, Rafael Diverio, qual é a nota do Matheus Cunha?
16: 5. Nota 5. Falhou pra mim nos dois gols.
15: É. Nos dois gols. Nota do Bruno Gomes?
16: Bruno Gomes eu gostei bastante e acho que ele se encontra muito bem como lateral direito zagueiro. É a melhor posição do Bruno Gomes. E porque, além de tudo, Gabardo, ele joga bola, tá?
10: Quase fez um golaço, a gente tá
16: quase vendo. Fez uma boa bola, ele recebe bola e sai jogando, ele sabe jogar bola. E foi muito guerreiro. 7.
10: Acho que a principal expressão técnica do time do Inter hoje é o Bruno Gomes.
12: Depois do Vidiagra, né?
10: Ah, sim, sim. No jogo de hoje, né? Não, mas acho que tecnicamente falando, com bola no pé, eu acho que o Bruno Gomes é até melhor que o
16: Ele domina a bola que nem jogador de futsal.
10: É muito bom.
16: Ele já domina a bola com embaixo do pé, xingando o corpo.
12: Ele chegou a ser banco do Aguirre. O Pezzolano se recupera legal das coisas que faz. Ele fez lambança e desfez lambança.
10: É aquilo que eu falo. Quando o Pezzolano, que eu adoro e é um baita treinador, erra pra mais, assim. Ele erra com sobra.
12: Mas depois ele não erra o mesmo erro, né? Isso é uma coisa maravilhosa pros humanos. Você vai errar um erro diferente. Aquele que você já errou antes, você não erra de novo.
10: É humilde e, cara, um bom treinador de futebol, muito bom treinador, conhece tática, é muito bom treinador.
16: E acima de tudo é o que vocês falaram um pouco antes, ele tem sido um parceiraço do Inter.
12: Foi.
16: Nossa senhora!
12: Reclama de Inter, nada. Dos boleiros.
16: Reclama de nada. O time do Inter que terminou o jogo hoje.
12: A gente tentou fazer a formação, ficou Deus faltando um, céu. A gente não lembrou de um. Lembra?
16: É,
12: fala isso. Até agora.
15: Esse ponto é interessante, né? Porque não é só aqui no Rio Grande do Sul, mas no Brasil inteiro, né? Pô, como tem técnico que reclama, né?
12: O Leonardo Jardim reclamou reforços do Flamengo depois de empatar com o Inter aqui, Eduardo. Pelo amor de Deus.
15: E o Paulo Pezzolano, puxa vida, e tem que ser assim, né? Pô, o cara é bem remunerado, o cara aceitou o projeto que foi oferecido pelo clube com as dificuldades que ele sabe que teria. E tá aí, parceiro do clube nesse projeto aí de tentativa de reconstrução do Internacional. Bom, a dupla de zaga, Mercado.
16: Gostei de novo. Mercado, aos 39 anos, está vivendo um grande momento. Foi uma boa briga com o Pedro Raul, ganhou quase todos os duelos. 7.
15: Nota 7. Maripã.
16: O Corinthians ajudou um pouco o estilo do Maripã de jogar, porque o Corinthians passou levantando bola para a área, como o Pezzolano tinha previsto e como eu nunca imaginei que um time do Fernando Diniz ia fazer.
12: E os dois gols foram assim, né?
16: E deu certo, de certa forma, por causa disso, mas o Maripã foi bem. Aí o Maripã se encontrou. Cabeceou, foi guerreiro. Eu acho que ele se impôs bem, com muita raça, teve posicionamento. 7,5 pro Maripã.
10: Boa nota e justa nota. Esse jogador já está ajudando. E vai ajudar. Fizeram comparações com ele, com o Rogel.
16: Não.
10: Cara, tá, compara fisicamente, tá? Mas não dá nem pra comparar, não, nem larga na
12: muito
10: mesma
12: melhor,
10: fase.
12: Né?
10: É muito
12: tem
10: mais
12: uma ali, das televisões, acho que é a ESPN aqui que tá dando os lances, o Maripã não tá na jogada do gol do Pedro Raul, ele não divide a bola, passa pelo alto, ele tá no corredor direito central. Isso. E a bola vai lá no corredor esquerdo. Então não é nada com ele. Não é nada.
10: Essa bola é do goleiro.
15: Claro. Falando em reclamar, o Diniz está dando entrevista lá e disse o seguinte: tentando pagar dívidas e ter um time. Fernando Diniz, técnico do Corinthians, depois da eliminação.
10: Vem treinar o Inter aqui para te ver se é bem diferente.
15: Maripã, então, nota 7,5. E o Matheus Bahia?
16: Simples, né? Comum. 6.
15: Nota 6.
16: 6. 6.
10: Sim. Quando ele.
16: 6.
10: Quando ele vai bem, é o 6.
16: Isso.
10: Entendeu? Hoje ele fechou o espacinho dele ali. Tá tudo bem, não teve falha.
12: Quando ele vai bem, faz gol, vai a 7.
16: Isso.
12: Que é o jogo com o Corinthians daqui, né?
10: Contra o Flamengo. Tava fazendo o jogo 6. Foi lá e deu um bico no meio da área no pé do cara.
13: Bernabé.
15: Olha o Bernabé.
13: Maripã.
15: Sim, primeiro, Maripã.
13: Ele vai pro ônibus primeiro, é isso? Tá bom, vamos aguardar então o próximo que vai vir por aqui.
15: Então, nota 6 pro Matheus Bahia. Agora eu lembrei, né, Diver, de uma conversa que a gente teve na Copa do Mundo lá com uma importante pessoa da seleção brasileira que estava falando sobre o Douglas Santos, né? Que para eles, na avaliação deles, é um lateral nota 6.
12: Nota 6, é cumpridor.
15: Ele falava assim, muito a tirada muito boa, né? Ah, ele jogou mal, não foi bem, nota 6. Aí ele arrebentou, baita jogo, 6,5.
16: Gabardo, eu te juro que eu pensei nisso e eu não tive a tua coragem de dizer. Tu é o homem mais corajoso.
11: Mas tem razão, seja lá quem for o cara da CBF que falou isso, é isso mesmo.
15: É uma variação corretíssima.
10: Mateus
15: Bahia. Esse tipo de jogador é importante ter. Se você não tem condição de ter um melhor, ele pelo menos vai ali e não compromete, né?
10: Não, o lateral esquerdo do Inter era o Bernabé. E era um horror. A todo momento a gente questionava o Bernabé, o Pezzolano. E aí, mérito do Pezzolano, cara. Pô, a gente tem que elogiar muito o Paulo Pezzolano. Ele pegou o Bernabé, tirou da lateral, o Inter contratou um lateral nota 6. E o Bernabé é o melhor atacante do Inter. Cara, isso é treinador, velho.
11: O Pezzolano devolveu o Bernabé à posição de onde ele veio do futebol irlandês, que ele jogava já adiantado lá.
15: Da Escócia. Da
16: Escócia,
15: né?
16: Escócia.
11: Escócia, eu falei Irlanda? Não, Escócia, Escócia.
16: É tudo no mesmo. Mesma faixa do mapa.
15: Bom, obrigado. Vamos para o meio-campo do Inter. O substituto do Vijagra foi o Paulinho.
16: E eu acho que ele fez ali, cumpriu. Ele não tem, obviamente, o primor técnico do Vijagra. Então acho que ele cumpriu ali, Gabardo. No fim das contas, foi uma decisão mais acertada porque mexeu menos no time. 6.
15: Bruno Henrique.
16: Acho que o Bruno Henrique tentou ser um respiro no Inter, mas estava difícil, porque o Corinthians estava jogando bola para dentro da área e correndo no meio, pegando rebote, e ele não conseguiu aguentar esse ritmo aí. Mas escapou com 6.
15: Nota 6. Bernabé.
16: Ah, eu acho que o Bernabé, para mim, além de ter sido o herói da noite, ele foi o jogador mais corajoso para jogar. E aí ele foi premiado pela coragem com um gol, quase fez outro.
11: Quase fez outro.
16: E sai de Itaquera consagrado pela classificação do Inter. 7,5.
11: E dilui completamente o erro dele, que é uma falta que ele não precisava cometer, uma cama de gato na intermediária gratuita que vira o gol do Corinthians. Mas o que ele fez depois é muito superior, né?
10: É claro, a falta é boba, a falta é. Não precisava fazer, mas o gol acontece, não é por culpa dele, né?
16: É. Chance de tirar, né?
19: E o Bernabé chegou a 9 gols no ano, empatou com o Borré, que nem tá mais no Inter, tá no River Plate. Bernabé é o artilheiro do Inter no ano. Bernabé 9 gols, depois que aparece loucura, o Alan Patrick com 6, Carboneiro e Vitinho com 5.
10: Mas não vai ser sempre que ele vai fazer gol.
16: E com esse time aí tá nas quartas de final.
19: Esse time tá entre os 8 melhores.
15: Quanto tempo, né, o Inter ficou com o Bernabé de lateral? O Bernabé não é lateral esquerdo. Não. Demoraram pra ver. Acho que o primeiro a falar isso aí aqui foi o Guerrinha, né? Tem que botar no meio campo, tem que botar mais adiantado.
11: No primeiro momento, justiça se faça ao Roger Machado. Ele foi eleito o lateral esquerdo do campeonato com o Roger Machado de treinador. Depois ele desandou na segunda parte, mas foi isso.
15: A nota do Alan Patrick.
16: O Alan Patrick sofreu, né? Ficou no meio de dois zagueiros, o jogo não era pra ele. Mas aí veio uma bola. Uma! E aí o Alan Patrick, mesmo
10: tava jogando
16: com a idade, mesmo com mal no jogo, aí a qualidade dele. Ele conseguiu proteger no meio de dois zagueiros e deu o passe pro Bernabé fazer o gol. E essa jogada aí deu 6,5 pro Alan Patrick.
10: Esse é o jogador que, quando a gente fala assim, ó, o Alan Patrick não pode ficar fora do time. Por quê? Esse é o lance. Ele tá no meio de dois zagueiros. E foi a única vez, ele poderia ter feito isso mais vezes, tá, no jogo. Mas aí o que que ele faz? Ele acomoda a bola e do outro lado o zagueiro olha, não é o Rafael de Vério que tá com a bola, é o Alan Patrick que tá com a bola. O zagueiro, ele não vai dar bote, ele vai ter a fração de segundos que ele vai tomar a decisão e ele, nessa espera o Alan Patrick dá a enfiada pro Bernabé, pro cara fazer o gol. Uau. Então é isso que justifica o Alan Patrick no time. Eu não quero que o Alan Patrick seja mais o protagonista do time, mas e não vai conseguir fazer isso, mas ele precisa aumentar a frequência com que ele tem essa ação que deixa o companheiro na cara do gol, ou até mesmo no jogo de hoje que ele não tinha feito, que é pisar na bola. Hoje eu tava estranhando o Alan Patrick, porque puxa, em alguns momentos, cara, pisa na bola. O único jogador no time capaz de fazer isso, não só pela qualidade técnica, mas pela personalidade, pelo que ele representa, era ele. E quando ele fez,
15: Nota 6 para o Alan Patrick. Daqui a pouco
11: seis
15: é a
11: meio,
15: nota.
11: Né?
15: Seis e meio para o Alan Patrick. Daqui a pouco a nota do Carboneiro.
10: Um abraço ao coronel Iriarte, Alberto Iriarte, na audiência, acompanhou o jogo ao lado do filho dele, tá na nossa audiência, o João Augusto, um abraço ao João Augusto.
15: Abraço, João.
10: Sem luz ali na Bela Vista, né? Sem luz e acompanhando no radinho.
15: Manda um abraço aqui, ó, pro meu vizinho, Tomás Jeremias. Ele é colorado.
10: Pô, tá comemorando Tomás a vitória. Jeremia, tomando um gelinho.
15: Ah, esse a gente
11: um abraço, com luz Tomás, em casa. Vizinho. Com um luz em casa, parabéns.
15: Eu espero que tenha luz em casa.
11: Sim, tá claro aí na tua foto.
15: É. Bom, 11 horas e 23 minutos. Agora a gente vai pra nota do Vitinho.
16: Isso. Foi basicamente lateral. E aí ele resistiu. 6.
15: Nota 6.
10: É, o Vitinho. É pura aplicação.
16: É pura aplicação.
10: É muita dificuldade. Não, eu não consigo entender porque é um jogador que tem força. Ele é um jogador alto, ele tem uma boa passada, mas ele tem muita dificuldade técnica, né? Mas indispensável pro esquema de jogo.
16: Incrivelmente.
10: É funcional, jogador cumpridor.
11: O Vitinho e o Carboneiro, num time candidato a título que o Inter tivesse, eram os caras que entravam aos 30 e aos 35 do segundo tempo para cumprir uma função tática. Como o Inter não vive essa cena, ambos são titulares.
15: A nota do Carboneiro.
11: Ah. Abre com bar.
16: O que eu achei, assim, tudo bem, foi difícil. O Corinthians tava pressão, o Inter tava dando balão, ele tava improvisado de centroavante. Tudo isso, eu entendo. E é talvez isso que garanta um meiozinho a mais pra ele. Porque pra mim, ele tava desinteressado, ele tava desatento, ele tava pouco participativo. E ele precisa, na próxima decisão que o Inter tiver, que vai ser das quartas de final, ser muito mais ativo no jogo do que ele foi. 4,5.
11: Eu sou um defensor histórico do Carboneiro. Fiquei maluco quando o Ramon Dias chamou de preguiçoso e tirou do time um time que não fazia gol nem em rachão. Uhum. Quem fazia gol era ele. E ele faz o gol contra o Bragantino, que acaba sendo no saldo gol da permanência na Série A. Mas hoje, Rafael, hoje ele deu o lado para ser chamado de tudo isso aí. É. Porque além de, fora o desconto que o Vaguinha dá com razão, de que ele tá fora do seu lugar, mas ele não teve conexão com o contexto do jogo, que é o seguinte: eu tô fora do lugar, não consigo jogar, eu vou brigar, eu vou marcar, eu vou fechar um caminho, eu vou tomar uma bola, não aconteceu nada disso. É,
10: mas a ressalva, ela precisa ser feita. Uhum. Ele joga fora de posição, de costa para dois zagueiros e entre os zagueiros e os volantes. É ruim demais, sozinho é ruim.
16: Não,
10: demais,
16: é duro. E eu me sinto à vontade de falar disso, porque eu acho que a minha nota mais alta do ano no Inter foi o Carboneiro contra o Vasco.
11: Uhum.
16: Eu tava procurando aqui.
11: Jogou barbaridade.
16: E deve ter sido a nota mais alta de toda a cotação das que eu fiz, pelo menos. Então, hoje.
11: Foi 3-1 aquele jogo, não foi?
16: 3-0.
11: 4-0.
16: 4-1. E ele fez. 4-1, foi 4-1 no final.
15: 4-1.
16: Né? Uhum. Isso mesmo.
15: Bota 4,5 pro Carboneiro. O Alex.
16: Vou fazer um baita tempo, nem me lembrava do Alex. Desde maio, né, sem jogar, ele jogou 5 minutos contra o Bragantino. Acho que pelo menos ele ficou um pouco mais com a bola, 5,5.
10: O Inter terminou o jogo com o Alex, que não tinha jogado ainda depois da Copa do Mundo, com o Aguirre, que foi reprovado nos exames médicos lá. O diretor de futebol, que é o médico lá, é o diretor de futebol, né? Disse, não, o Aguirre eu não quero, vou reprovar.
16: O Sauber?
10: Reprovou, é. E pode ser, mas tinha outro também. Que reprovar. O
16: Ronaldo.
10: O Ronaldo.
16: Cara,
10: pelo amor de Deus, vem cá me dar um beijo, Pezolano. Porque não, cara, não tem. Cara, é assim, ó, sério? Olha o grau forte de dificuldade, cara.
16: Ronaldo, Juninho. Preservar, tá?
10: Juninho.
16: Eu acho que o Juninho ajudou.
11: Teve duas
16: bolas
11: de frente de cabeça que ele tirou.
16: Era hora do Corinthians botar a bola pra dentro da área e cresceu, ficou mais alto o time. Eu acho que o Juninho foi importante, Gabardo. 6,5.
15: Alejandro.
16: O Alejandro é outra coisa. O Alejandro, pô, nós estamos em agosto. Agosto e o Alejandro tá. O Alejandro tá gordo.
11: Mercado.
15: Bota 5 pro Alejandro. 5
16: pro Alejandro.
15: E o mercado tá com o Felipe Duarte.
11: Vamos lá.
20: Agora pra sequência da temporada.
21: Boa noite, Deno. Sim, importância de pasar de fase para el club, para nuestro torcedor. Sabíamos la importancia de ese juego, Inter-Corinthians, o pasado, las rivalidades, y nos conseguimos pasar, transmitir eso para el grupo, que sabíamos que el torcedor precisaba mucho de esa victoria. Entonces, yo creo que lá en nuestro campo conseguimos hacer un grande juego. Conseguimos crear oportunidades. Aquí fue diferente, conseguimos un gol de Bernabé y no, la gente no tuvo mucho volumen, mas sabemos sufrir y conseguir la clasificación.
20: Gostaria de te ouvir, Mercado, sobre essa parceria com o Maripã. Há pouco o Pezolano elogiou bastante, né? A chegada do Maripã, jogador de hierarquia. Como é que está sendo para você jogar ao lado dele?
21: Gosto muito dele, dá para ver que es un cara que llegó para ayudar, no solo dentro del campo, también fuera, la postura de él. Yo siempre falo, independientemente de las posiciones, cuando llega gente así, es muy bueno para el club y para el grupo, porque así el entrenador va a tener más pesas, el grupo fica más fuerte y el Inter se favorece. Entonces, yo fico muy feliz de poder jugar al lado de él. Y bueno, vamos a continuar intentando mejorar para poder dar esa solidez defensiva que tanto Inter precisaba.
18: Mercado, é claro que a gente valoriza o grupo, né? Numa vitória como essa e na classificação e tudo mais, mas pô, você 40 anos, né? Dando carrinho até os 54 do segundo tempo. Ok, mas vai fazer. Né? Como é que tu te sente, cara, pra, principalmente assim, depois de um jogo tão bom quanto esse, principalmente o que tu pensa? Finalzinho da temporada, como é que tu pensa no teu futuro do futebol?
21: Eu agradeço muito poder ter essa oportunidade de jogar no Inter com a idade que eu tenho. Eu sou uma atleta que se cobra muito fora do campo, que sei lo difícil que é competir aqui e jogar em Brasil. Tem muitos jogos, muito seguido, mas com a consciência bem limpa, bem tranquila, que eu faço tudo o que eu puder para poder chegar no dia de jogo e estar na melhor condição possível e poder ajudar a meus companheiros, tanto dentro do campo como fora. Lógico, sei que está o final está muito perto, mas nessa etapa também estou conseguindo também disfrutar, porque os momentos são únicos, irrepetíveis, passam muito rápido, e então, bueno, vou tentar dar o melhor de mim até o último segundo que esteja aqui no Inter.
1: Mercado, até em cima disso, você é uma das peças mais antigas, né, do vestiário do Inter, tá aqui há mais tempo, chegou em 2021, e muitas vezes a gente viu o Inter com bons times batendo na trave, em especial naquela Libertadores de 2023, onde você fez o gol, inclusive, na semifinal. Como pode ser encarada essa Copa do Brasil para você, por exemplo, se tornar um ídolo maior ainda dentro da história do Inter? Como é que você, particularmente, está chegando a essa possibilidade que, de novo, está sorrindo aí para o Internacional?
21: Sim, é uma oportunidade de ouro que não sou eu, né, que a gente tem, que sabemos que mata-mata agora vai para as quartas, dá nossa vida para poder chegar nessa semifinal. E bueno, quem sabe soñar con algo mayor, ¿no? Estamos en Inter, sabemos la grandeza de ese club, sabemos que estamos pasando por un momento difícil, mas si continuamos trabajando así, humildes, juntos y esforzándonos día a día y intentando darnos lo mejor, podemos llegar longe. Entonces hay que soñar en grande y prepararse para las cuartas de final.
3: Valeu, Gabriel Mercado é o penúltimo, ainda vai vir o Bernabéu, viu, Gabarto?
15: Ok.
3: Autor do gol da classificação, vamos aguardar o Bernabéu.
15: Perfeito, Felipe. Bom, Odivério, para encerrar, ainda tem o Ronaldo e o Aguirre, que ficaram sem nota.
16: Preservar o Vaguinha disso aí.
15: Sem nota. Mas eu acho que nem pegaram na bola, né?
16: É, entraram no final, foi nem só pegaram na bola. Pra ajudar ali.
15: Temos que descobrir qual foi a nota do Aguirre no exame médico lá no Rosário Central, né?
10: Loucura, trocaram os exames,
12: né?
10: Mas
12: o Vaguinha trouxe algo, e não foi nem hoje, falou no Sala, num desses dias da semana, que o torcedor do Inter e a torcedora do Inter tem que ter em mente que, ó, classificou, passou do Corinthians, ganhou uma, perdeu outra, isso e aquilo, mas é muito possível que domingo, numa derrota que é lógica pro Palmeiras, o Inter esteja no Z4. É muito possível. E só vai jogar no Brasileiro de novo lá no outro final de semana contra o Remo.
16: Segunda-feira.
12: Na segunda-feira, ou seja, sabendo que vai ficar o outro fim de semana inteirinho dentro do Z4 se perder pro Palmeiras. É. E nem por isso o trabalho ficou ruim, nem por isso bota tudo abaixo, porque é do jogo.
10: Claro. O Paulo Pezzolano tá bem consciente disso. Em todas as entrevistas, praticamente, ele diz isso, que o ano vai ser difícil, que a briga vai ser dura. E se tu tem esse pensamento, tu tá mais próximo de fugir da situação.
12: É.
10: O problema é se tu tá enganado. Perfeito. E o Paulo Pezzolano não tá enganado. Ele sabe da dificuldade que
3: tem. Aqui o Bernabéu.
15: Opa! Bernabéu.
3: Tá chegando aqui, vamos lá. Bernabéu. Primeira pergunta.
22: O Nacional chega nas quartas de final e com mais uma. Você é dono aqui da Arena Itaquera, é terceiro gol.
21: Ah, é. Eu aí não posso falar. É, não, eu sei que é muito importante para nós essa classificação, para nossa gente. Merecia muito uma felicidade dessa ali. A gente merecia também pelo trabalho que vem fazendo. Então, não, estou muito feliz de voltar a convertir aqui na Arena e poder classificar como Inter.
4: Bernabei, seu nono gol na temporada, artilheiro do Inter no ano, o defensor que virou atacante. É o seu melhor momento da carreira?
21: Cara, como eu sempre falo, estou preparado para que se o Pezolano me bota de lateral, vou jogar de lateral, volante ou punta, tanto faz para ele. Então, se eu pudesse ajudar o equipe, para mim é lo que me faz feliz. Então, como eu posso ajudar o Inter, vou estar ali trabalhando para melhorar e dar lo que o Inter merece.
20: Foi uma classificação suada, sofrida, mas veio, né? E o calendário foi um pouco injusto com vocês também, porque teve um Flamengo no Beira-Rio, os dois jogos com o Corinthians, e veio o Palmeiras pela frente, não tem tempo de recuperação. Você é um dos atletas que mais joga em minutos, em sequência. Como é que chega o elenco para esse compromisso, que é um jogo que, em teoria também, né, vai ter que muito mais defender do que atacar?
21: Sim, são o Brasileirão, tem Copa do Brasil, são jogos todos muito importantes para nós, sabemos na situação que estamos. Agora é momento de dar uma relaxada e comemorar hoje pela classificação. A partir de amanhã já a gente começa a trabalhar e a preparar o jogo contra o Palmeiras. A gente vai tentar dar o melhor sempre, levar o Inter o mais alto. Então eu confio muito nessa equipe e nesse corpo técnico. E a gente tá trabalhando como sempre, humildemente e sempre crescendo.
5: Eu queria que você falasse um pouco do...
18: Nessa questão agora do jogo do domingo, por exemplo, né, contra o Palmeiras, o Pezolano falou muito na coletiva de que vocês estão dando até mais do que podem, às vezes, né? Como buscar esse algo mais, talvez além do que vocês já estão dando para essa partida de domingo, principalmente porque vocês estão perto do Z4, né?
21: Não escutei a conferência dele, mas eu sei o que essa equipe trabalha, eu sei o que o corpo técnico faz conosco, que potencia cada dia mais. Então acho que não tem tempo para relaxar, tem que continuar trabalhando, melhorando o que tem que melhorar e enfrentar o Palmeiras, que é o jogo do domingo.
5: Eu queria que você falasse só mais rapidinho, uma só. Sobre o gol, né, em especial, né, porque o Inter claramente veio para jogar por uma bola, né, e você teve essa bola no segundo tempo e nem precisou dominar ela. Queria que você falasse um pouquinho sobre esse lance.
21: Sim, a gente se sente muito bem com essa formação. A gente conseguiu aproveitar essa transição ali. Então acho que consegui convertir e nada, muito feliz por isso. Como falei antes, estou muito feliz pelo Inter, que está nos quartos de final.
20: Bernabé, autor do gol que deu a classificação, né, Gabarto? E de novo, o Inter venceu o Corinthians pelo Campeonato Brasileiro 1-0, gol dele. E agora o gol de Bernabé também gera a classificação do Inter às quartas de final da Copa do Brasil. Agora sim, Bernabé foi o último a passar aqui no vestiário, viu, Gabarto? Oi, pode falar.
15: Não, quer fazer o destaque final já agora, Felipe, ou quer organizar a casa aí?
20: Não, podemos falar agora. Então, e até para dizer o seguinte, eu saí aqui do bolo para ficarmos a sós. O Inter vai permanecer aqui, né? Eu já falava sobre isso. Os jogadores vão trocar de hotel agora, não voltam para Guarulhos. O Inter vai para um outro hotel no bairro de Ibirapuera, aqui em São Paulo, vai ficar concentrado pro jogo de domingo e tem dois treinos agendados. Amanhã, ainda estamos na quinta-feira, então sexta-feira às 13h30 no CT do São Paulo e sábado às 10h também no CT do São Paulo. Os dois trabalhos, como de praxe, portões fechados. Logicamente vai ter uma reavaliação para saber o desgaste, né? Tô tentando lembrar de cabeça, o Pezolano citou na entrevista dois jogadores bastante desgastados, Alan Patrick e Bruno Henrique. Dá pra gente já começar a tatear, a projetar um time sem os dois, né? Caleb seria a reposição, Alan Patrick, o Bruno Henrique ficando de fora, aí pode mudar o sistema tático com três zagueiros, ou o Paulinho com Bruno Gomes e o Aguirre pra lateral direita, enfim, são as questões que serão trabalhadas a partir de amanhã pelo Inter, porque domingo tem outra pedreira, que é o Palmeiras, 16h no estádio palmeirense.
15: Boa, valeu, Felipe, abraço.
20: Valeu, gente. Ah, e amanhã tem julgamento, hein? Amanhã tem julgamento a partir das 10h30 no Rio de Janeiro. O pleno do STJD vai julgar o recurso do efeito suspensivo de Vitor Gabriel. Ele foi suspenso inicialmente por 180 dias, 6 jogos ou 180 dias, prazo máximo. O efeito suspensivo baixou para 2 jogos ou 15 dias. Os 15 dias vencerão para que ele possa ficar à disposição contra o Remo, se isso for aprovado, se a audiência der tudo certo para o Inter, né? Vitor Gabriel não jogará contra o Palmeiras, mas fica à disposição para outra rodada do Campeonato Brasileiro. Dia 17, o Inter recebe o Remo no Beira-Rio. 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Abraço, Gabardo.
15: Um abraço, muito obrigado, repórter Felipe Duarte, lá em São Paulo, na classificação do Inter, 2-1 para o Corinthians. O Inter levou a faca. Rafael Colin, daqui a pouco tem Esporte Companhia. E aí, Colin?
0: Tudo bem, Gabardo?
15: Tudo bem.
0: Tudo certo.
15: Maravilha.
0: Isso aí. A gente vai fazer mais um debate, assim como a gente fez ontem, depois da classificação do Grêmio. O Bertoncello segue com a gente, o Adriano de Carvalho mais uma vez no estúdio.
6: O Bertoncello segue com a gente, né? Muito genérico. O Bertoncello sai da função plantão.
15: Isso.
6: E entra na função e comentarista, roupa, né? Peremptório, isso. Forte, definitivo e vertical.
0: Assim
6: tá. Tô certo ou tô errado?
19: E não polêmico, né?
0: Às vezes. Às vezes sim. Às vezes sim. Mas coerente acima, boa, de tudo, obrigado, né?
6: Tá, me dá uma manchete tua, Rafaelzinho. O que achou do jogo?
0: É. Não, se eu der minha manchete, vocês vão ficar debatendo até as 3 da manhã comigo.
6: Então, pô, só cresceu a manchete.
0: Quer ver?
6: É.
0: Torcedor do Inter feliz da vida, classificado. É. Fase boa, quartas de final. Torcedor do Grêmio classificado, feliz. Mesma coisa. Pode até dar Grenal no sorteio de terça-feira.
6: Isso.
0: Mas eu quero ver mais futebol da dupla Grenal e temo que no fim de semana eles voltem a cair na realidade. Tá. Tanto o Inter quanto o Palmeiras, que até é mais previsível devido ao adversário que vai enfrentar, mas também o próprio Grêmio contra o São Paulo.
6: Então me dá tua caneta que eu vou assinar contigo da primeira palavra.
0: Não tem
6: palavra,
0: debate, então?
6: Não tem debate.
0: É que é o seguinte.
19: Eu vou te dar uma informação.
0: Hã?
19: Não vai ver mais futebol. Tu quer ver mais futebol, não quero ver.
0: Mas, claro, eu quero ver mais futebol.
19: Não, não,
0: eu quero ver mais futebol.
19: Mas isso eu também quero.
6: Me dá a caneta que eu assino contigo
19: não,
6: também.
19: Lógico, eu quero ver mais futebol, mas...
6: Não tem. O nosso teto, Rafaelzinho, é 15º e 16º. O que eu espero é que a confiança de Grêmio e Inter de terem passado na Copa do Brasil adiante tornem mais seguras as campanhas para a gente chegar em 15º e 16º. Eu não estou cogitando vaga de Sul-Americana, não estou cogitando vitória por 2 gols de diferença, que nem o Inter fez com o Corinthians, fora de qualquer previsão, mas eu gostaria de ver, porque Grêmio e Inter me acostumaram a isso. Em fases diferentes, Grêmio e Inter me acostumaram à primeira página de tabela. Se não estão disputando o título, estão disputando vaga direta de Libertadores, e não é o que a gente vai viver até a rodada 38.
0: Pois é, mas aí o torcedor começa a sonhar com o título de Copa do Brasil. E aí. Aí é o seguinte.
19: O sonho tá liberado pra qualquer coisa.
0: Até, né? Porque, olha só, até vai um pouco contra,
19: sonho é sonho, né?
0: Contra o que eu tô dizendo aqui. Eu quero mais futebol. Mas mesmo jogando nesse nível, e que vocês concordam que a tendência é que não melhore mesmo.
19: Uhum.
0: Tirando Palmeiras, que tá na próxima fase, mas passaram Vitória, passou Santos. Passou o Vasco.
6: Atlético Mineiro.
0: Passou o Atlético Mineiro. O Cruzeiro é um time que eu gosto de ver, um bom time, que eu acho que é favorito quando enfrentar Inter e Grêmio. Mas assim, então até dá pra sonhar mesmo. Olha o que é o futebol brasileiro, pelo menos em termos de Copa do Brasil.
16: Meu amigo Vinícius mandou ali se o passado, se o sorteio determinar que tem Cruzeiro e Palmeiras na próxima fase.
0: Olha aí.
16: Vai ter um finalista entre Inter, Grêmio, Vitória, Atlético, Vasco, Santos.
19: Hã?
16: Sem dúvida.
6: Não, quer ver um negócio maravilhoso pode acontecer num
0: sorteio. Falei que ia dar debate.
6: Num sorteio.
19: Não, o debate tá tão bom, Gabardo. Mas tá tão bom que eu tava muito afim de ouvir o debate.
15: E no carro agora.
6: Tá, mas olha aqui, ô bandido, no sorteio, se der Grenal, vocês já se deram conta, claro, que se der Grenal, nós temos um semifinalista. Exato. Assegurado.
16: Tá, 3 jogos.
6: Grêmio ou Inter.
15: Uhum. É melhor ter os dois na semifinal. Eu não sei se vai dar, mas enfim.
6: Aí sou eu, né, Marcelino?
15: Aí, pô, demais.
0: Tem que ter mais futebol.
15: Bom, ô, Cole, vamos liberar, né? O Maurício, o Vaguinha, o Divério.
19: Obrigado, meu guerreiro.
15: Mas o Bertoncello não. Né?
0: Fico. Não, o Bertoncello é.
15: Vai trabalhar mais um pouquinho.
0: Direito no debate.
15: É isso aí. Cole tá chegando com o Esporte Companhia. Sim. Todo mundo ligado aí no debate.
6: O debate é com imagem ainda? Consigo. Não? Até a meia-noite não? É, ou sim?
15: Não sabemos.
6: Não, porque eu vejo.
15: Surpresa.
6: Vejo no YouTube.
0: Eu tenho informação que segue até meia-noite.
6: Pois é,
0: segue até meia-noite.
6: Vou ver com as carinhas.
15: Muito obrigado a todos.
0: Depois da meia-noite não segue no, em live, porque aí ninguém é de ninguém. E outra coisa, um prazer enorme pra ti, pro Vaguinha, pro Maurício e pro Diverio, que voltaram da Copa, voltar a conversar comigo aqui.
15: Mas eu não tenho dúvida nenhuma. É bom, a gente.
7: Eu durante a Copa, eu já percebi que em Copa do Mundo eu só entro no seu programa roncando. Que o bandalho do Lucianinho bota o som, eu roncando, e ele no ao vivo se farta. Olha aqui! Aqui, agora aqui!
0: Ah, não tem live, não tem live.
15: Ah, então pode fazer o programa sem camisa. Pode.
0: É, então já
15: tá tudo liberado.
0: Já dá pra se pelar.
15: Muito obrigado a todos. Vem aí, intervalo. E depois, Rafael Collin com Esporte Companhia. Boa noite, boa sexta-feira.
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8: Vamos nessa, 11:48. É hora de debate, Esporte e Companhia começando um pouco mais cedo. Hoje vamos falar da classificação do Inter. Ontem foi sobre a classificação do Grêmio, hoje sobre a classificação do Inter. Que bom, que legal, né? Eu há pouco tava criticando aqui a falta de futebol do Inter e do Grêmio nos jogos da semana, mas peraí, o principal, vamos deixar bem claro aqui, o principal é que os dois times que a gente tem visto passar por tanta dificuldade nos últimos anos, não é só desse ano, mas nos últimos anos, eles estão na fase de quartas de final da Copa do Brasil. Então, torcedor do Grêmio, torcedor do Inter, felizes nessa semana, classificados, vem sorteio na terça, vamos ver o que vai dar. E

0: e passando de fase já estão numa semi de Copa do Brasil. Então, muito justo o torcedor sonhar, se empolgar com a possibilidade de título nacional, sim senhor. Agora, se vai ser jogando bem, jogando mal, são outros 500, pode até ser campeão da Copa do Brasil jogando mal, até o fim, se defendendo, fazendo o resultado que precisa, jogando com o regulamento embaixo do braço e ponto final, né? Vamos lá. 11:49, Marcos Bertoncello, boa noite, teu destaque, tua manchete. Até porque a gente tem um tempão, vamos primeiro começar com as manchetes.
1: É isso, e depois a gente desenvolve, né?
0: É, isso aí.
1: Tudo bom, Colly? Muito boa noite a todos.
0: Tudo bem.
1: Adriano, o Lucianinho também em seguida entra, né?
0: É, de São Pedro do Sul.
1: É, opa. Sabe que...
2: Já tô aqui, hein?
1: Grande, Lucianinho. Olha, São grande. Pedro, pertinho de Santa Maria. É, eu falei bastante ontem que o Grêmio tem que focar total no Brasileirão. Porque o objetivo principal era não cair. E com o futebol que o Grêmio apresentou ontem, ainda era perigosíssimo tudo o que poderia acontecer com o Grêmio no Campeonato Brasileiro. O Inter tem que focar em não cair no Brasileirão, porque o time é limitadíssimo. Mas essa classificação de hoje mostra como o Inter tem técnico. O Pezzolano hoje é o grande vencedor da classificação do Inter, porque, claro, teve muitos jogadores que se destacaram ali, o Maripã, o Mercado, o Bernabei, mas o Pezzolano mostra repertório. Ele já nos mostrou que ele sabe montar um time que ataca, e ele fez isso contra Palmeiras, contra Flamengo, Atlético Mineiro. Ele sabe montar um time que faz isso. Imagina se ele tivesse um time bom e pudesse usar a forma que ele gosta de treinar os times e de montar as equipes para jogar. Mas ele também mostra repertório quando chega com a vantagem, fora de casa, em São Paulo, contra o Corinthians, chuta 5 vezes a gol, pior número de finalizações do Inter no ano, nunca chutou tão pouco, e se classifica. Repertório.
0: Perfeito. E soube vencer o Corinthians em Porto Alegre, também com uma outra forma de jogar, diferente daquela de atacar, que é o que ele estava tentando mais. Concordo que ele tentou mais, desde que chegou ao Inter, fazer o Inter ser um time propositivo. Mas contra o Corinthians em Porto Alegre, ele esperou um pouco mais, porque ele viu que não estava dando certo, e ganhou dessa forma, né?
1: Foi eficiente, né?
0: Eficiente. Isso aí. Adriano de Carvalho, de novo.
3: Que beleza, hein?
0: Beleza, dupla, por sinal, está de novo aí.
1: Participante fixo, né?
0: Obrigado.
3: Vou usar uma outra palavra bonita que nem o Bertoncello usou, usar resiliência.
0: Resiliência.
3: Acho que é um treinador que ele sabe realmente adaptar o time à necessidade, né? Acho que, com certeza, não tem como ser outro grande vencedor, senão o Pezzolano, né? E eu vou dizer uma coisa, o Barão e o Bertoncello, e o Lucianinho também nos escutando. Será que o Inter já não pode antecipar a renovação com o Pezzolano, hein? Opa. Esse treinador, olha, caiu como uma luva no Beira-Rio. É um cara que é parceiro da direção, não reclama quando não vem reforço, ao contrário de outros treinadores que passaram por aqui recentemente. Então, assim, ó, o Inter teve um belo achado nesse ano. O Inter só está onde está, nas quartas da Copa do Brasil, por causa de Paulo Pezzolano.
0: Outra ótima manchete. E aí, gigante, e a tua manchete aí direto do centro do estado?
2: Tudo bem, Rafael Colli, Adriano de Carvalho, meu querido Marcos Bertoncello. A manchete é rápida, que é a seguinte: Copa do Brasil não se joga, Copa do Brasil se ganha.
0: Boa.
2: Então, se o desempenho não é bom, o que interessa é a estratégia. Que interessa é sair classificado. O Inter perdeu hoje, né? Foi derrotado, 2-1, podia ter tomado um terceiro gol ali, a bola bate na trave, mas a estratégia do Inter era clara, né? De manter ali a vantagem construída no Beira-Rio, e o objetivo, obviamente, acabou sendo atingido. Então, o Inter, claro, tem muito que remar ainda, o Grêmio da mesma forma, mas os dois que não tiveram grandes atuações aí no meio da semana, passaram, né? Então, Copa do Brasil se ganha, não se joga, até pode se jogar bonito, mas o Atlético Paranaense não era o grande time do futebol brasileiro, tirando o Palmeiras, aí o Papito, o gênio, tomou uma chapuletada gigantesca hoje, tá chorando essa hora o Atlético Paranaense. Então, Copa do Brasil, se ganha, velho, não precisa jogar às vezes.
0: Boa. O Bertoncello vai nos deixar meia-noite aí pra descansar, né? Um dia corrido, por isso que eu vou dar uma prioridade.
1: Como assim?
0: Aqui.
1: Opa!
2: Hã? Como assim?
0: Vamos deixar um.
2: Tô viajando descansar. Desde de manhã aqui também. É? Não tô descansando. Não, hoje eu praticamente descansei, só viajei pra cá e foi uma viagem muito agradável aqui pra São Pedro do Sul. E o nosso ouvinte deve estar pensando, o que que esse maluco tá fazendo aí? Então deixa eu fazer um comercial já, fazer um... aproveitar a audiência gigantesca aqui na Gaúcha Santa Maria, na região toda aqui, Colin.
1: Boa.
2: No 105.7.
1: Vende peixe.
2: Amanhã a gente vai estar fazendo no Globo Esporte, vou vender nosso peixe, Central do Torcedor, Lojas Colombo, a gente vai estar na Colombo aqui de São Pedro do Sul, a loja é nova, ela tem um mês na cidade, então a gente já circulou por aqui hoje, a gente foi num X com uma galera ali, ver o jogo e comer jantar, obviamente, né? Então, assim, ó, vai estar todo mundo aqui amanhã na Central do Torcedor, a galera de Grêmio e do Inter, e tem muito assunto, né? Porque a galera vai estar feliz aí com as classificações aí, falando no Globo Esporte com a turma toda aí, amanhã na RBS TV.
0: Fiquei sabendo que o X estava lotado aí.
2: É. Yeah. Tava lotado, uma galera vendo o jogo, né? Jogo de stream, né? Então muitas vezes o pessoal não tem acesso, né? Então onde passa o jogo a galera acaba se reunindo pra ver, poder acompanhar, né?
1: E um X é bom, né, Lucianinho?
2: Enfim,
1: a gente vai com todos os dentes bom, assim, cara. Come tudo, é coisa boa.
2: Eu peguei
1: boa,
2: um né? X tudo aí, o X daquele que mistura tudo, Colin.
0: É.
2: Sabe assim, ó, coração, calabresa, bacon, frango.
3: Ô, entreveiro? Cara,
2: tudo misturado.
1: Entreveiro.
2: É um X tudo, na verdade.
0: Eu gosto de X coração.
1: Eu gosto de X calabresa.
0: É, calabresa.
3: Bom, né? Bacon.
0: Caí, né? Bacon é bom também.
2: Tá. É por isso que eu peguei o tudo, que daí vem todas as possibilidades.
1: Excelente. Parabéns.
0: Ó, quatro pra meia-noite. Então, vou destinar esse tempo aí pra Marcos Bertoncello falar da classificação do Internacional.
1: Estou com o cutuco que vamos ter um Grenal nessa próxima fase.
3: Ah, começou.
0: Sorteio terça-feira.
2: Quantos por cento? Isso aí, eu falei pra galera que tava no X. Porque
3: quantos por cento?
2: Agora, agora vai ter Grenal.
3: Só vai se falar disso até terça-feira.
1: Terça-feira, 11 horas da manhã.
3: Só isso que importa.
1: O Grenal dos iguais. Não quero falar disso.
0: O Diori disse o Grenal dos iguais.
1: O Grenal dos iguais. É. Eu me lembro, o Sport e Companhia tem...
2: a vantagem, pelo menos um tá na semi, né?
1: Exatamente. É. Já garante um, se pelo menos, na semifinal. Né? Exatamente. É, o Sport e Companhia tem 12 anos, né?
0: É, mês
1: foi
0: que
1: lançado
0: vem.
1: Em 2014, pós-Copa.
0: É, 16 né? de setembro.
1: E aí, é um programa que se consolidou por várias características, entrevistas, bate-papos.
0: Pelo apresentador.
1: A apresentador. E debates.
0: Ah, com certeza.
1: E eu me lembro que em 2022... a gente fazia um debate aqui com ali no Esporte Companhia em 2022, atenção, e a gente falava do Grêmio com o Roger na Série B, que penava e não conseguia garantir a vaga, e tinha um Cruzeiro que eu sempre usava como exemplo para dizer que o trabalho do Roger não era bom. Eu sei que o Grêmio era muito ruim, os jogadores de um Grêmio na Série B e o Grêmio quebrado depois de um rebaixamento, era óbvio que o material humano que o Roger tinha era muito abaixo daquilo que era esperado. Eu sempre falava, mas Colin, o Cruzeiro, ele é um time tão ruim quanto. E o Cruzeiro subiu com 5 rodadas de antecedência, fez 78 pontos. E era um time que tinha o Luvanor. Se o Luvanor com o Cruzeiro faz campanha com o Luvanor, o Roger com o Janderson, com o Diego Souza, tem que fazer também com o Biel. O Cruzeiro tinha Rafael Cabral, Zé Ivaldo, Lucas Oliveira e Brock, 3 zagueiros. Felipe Machado, Neto Moura, Chay e Matheus Bidu. Danielzinho, Bruno Rodrigues e Luvanor. Técnico, Paulo Pezzolano. O Cruzeiro de 2022 na Série B, ele foi campeão da Série B, conseguiu acesso para a Série A e sobrou na competição. E eu sempre usava a comparação desse time com o Grêmio para dizer que o trabalho do Roger não era tão bom. O importante era subir, esse era o mais importante. Mas que o trabalho poderia ser muito melhor. E o Cruzeiro do Pezzolano naquele momento com Luvanor mostrava que podia. Porque aquele técnico ele sabia e era um bom técnico. Mostrava um repertório. A gente faz assim, proporcionalmente, uma comparação com o Inter nesse momento. E a gente vê como é que o Inter acabou hoje o jogo contra o Corinthians. Com o Brian Aguirre, com o Ronaldo, com o Alex, com o Alejandro, com o Maripã, com o Mercado, com o Juninho, com o Matheus Cunha. Time muito abaixo daquilo que o Inter já teve em outros anos. E o Pezzolano consegue tirar o máximo dessa equipe. O máximo. Conseguiu sua classificação no mata-mata, mas eu repito, é talvez com o Pezzolano que o Inter consiga lutar para não ficar ali nas últimas posições e evitar um rebaixamento no Campeonato Brasileiro.
0: Depois desse comentário, realmente, pode ir descansar, falou tudo, é um treinador que tira leite de pedra, como a gente diz, né, e que faz os caras jogar, arranjou a nova posição do Bernabéu, né, tirou da lateral, colocou mais pra frente, o cara que faz gols, tem 9 gols na temporada. Bertoncello, meia-noite chegando, notícia na hora certa tá chegando. Obrigado.
1: Valeu, Colin, Adri, Lucianinho. Com certeza, com a fome que eu tô, estarei ouvindo o debate do Esporte Companhia.
3: O que vai chegar lá agora?
1: Cara, Lucianinho, acho que eu vou ter que pegar esse X aí. Vou ter que achar um X aqui agora. Não tem jeito.
2: Cara, vai no X, vai
1: tá
2: no
1: bom.
2: X.
1: Um abraço, Lucianinho.
0: Tá boa. Tamo junto. Valeu, Bertoncello. Adriano, vamos esperar um pouquinho mais na hora certa. Volta, Lucianinho também. Vai tomando uma aguinha aí, gigante. Tá bom? E prepara a tese.
2: Tô tomando uma aguinha aqui.
0: Tem notícia na hora certa.
2: Muita tese, muita.
0: Tá bom. Aqui, ó, 11:59. No sinal, nós vamos ouvir as últimas informações trabalhadas pelo nosso departamento de jornalismo, que não são poucas, são muitas informações, depois do temporal que atingiu aí parte do Rio Grande do Sul, agora à noite. Tem muita gente sem luz, muita gente...

0: Valeu, gente!
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2: Meia-noite e 11.

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1: Vamos lá, Capitão. 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

0: 1:45.
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0: pedacinho pra bater.
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2: 1:54.
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1: 4:59.

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0: 5:04, 5:04, temperatura na marca dos 15 graus. Estamos chegando com muita alegria, muito amor no coração, para mais uma edição do nosso Bom Dia Região dos Vales, da sua Rádio Encantado. Na manhã desta sexta-feira, sextou. Sexta-feira, dia 7 de agosto de 2026. E o Bom Dia Região dos Vales tem a apresentação de Alexandre dos Santos, Lucas da Rosa e de Lamar dos Passos. Na Central Técnica, o Leandro Marcos Vinck, o Rebite. A participação de toda a equipe de rádio jornalismo do Grupo Encantado de Comunicação e a direção geral de Antônio Alberto Luca. Até às 9 horas, trazendo muitos destaques, muitas informações no Bom Dia Região dos Vales, da sua Rádio Encantado. E você, é claro, é nosso convidado a ficar ligadinho, ligadinho com a gente, nos acompanhar pelo velho e tradicional rádio, amigo, companheiro de todas as horas, lá no 104.7 FM. Você pode nos acompanhar no nosso canal no YouTube, no nosso site, o rdencantado.com.br, através do aplicativo da Rádio Encantado. Baixe o aplicativo da Rádio Encantado no seu celular e acompanhe toda a nossa programação. Ou você pode nos acompanhar na nossa live lá no Facebook, onde você acessa a página oficial da Rádio Encantado, tem a condição aí de assistir o programa e também, é claro, mandar o seu recado, mandar a sua participação pra gente. Já na live, mandando aqui o seu bom dia, Milta Gedons, o amigo Alberton, também manda aqui o seu bom dia. Bom dia, terra abençoada, sextou. É o recado aqui do Alberton. A Aine Spotrick em Antagordo, Miguel Martins em Mussum, a Mirtes Aidelvain em Estrela, também acompanhando a gente. A Nair Moraes Matos manda aqui o seu bom dia. O Eugênio Center, mais uma noite de chuva e vento em Antagorda, é o recado do Eugênio. A Rosa Maria Simonetti em Blumenau, Santa Catarina, também conosco. Bom dia para Vera Ferreira Araújo, Pedro Pertili, também mandando seu bom dia. O David Rodrigues, bom final de semana, boa sexta-feira, é o recado do David. A Roseli Boaro também tá conosco, a Giselda Trindade, o amigo Luiz Baceto Belo, lá na cidade de Mussum, o Paulo Schmidt e a Vilma, lá em Roca Salles, a Maria Helena Gobi. Bom dia também aqui para Isabel Lorenzon. Pessoal aqui que manda o seu recadinho, manda a sua participação. Também a Mari Piccoli Fleck, tá mandando aí o seu bom dia. Abraços para toda a família aí da Mari Piccoli Fleck. E também o bom dia aqui do amigo José Lima. 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No nosso WhatsApp, o bom dia do Rudimar Saldanha, Gema Bronca, a Luciane e o Marcos Franchini, lá na linha Alegre Caravagem Mussum. Bom dia pro Renato Rickert, a Kátia e o Flávio na linha São Luís. A Circe Giovanella também mandou aqui o seu bom dia pra gente. Obrigado aí pelas participações, pela audiência. 5:07, 5:07. Nós vamos trazendo aqui no Bom Dia Região dos Vales da Rádio Encantado os destaques, as manchetes do portal Correio do Povo desta sexta-feira, deste sextou. Temporais avançam no Rio Grande do Sul com bloqueios em estrada e danos à estrutura da Stock Car em Santa Cruz do Sul. Pelo menos 5 rodovias federais tinham bloqueios por quedas de árvores, postes e placas. Ciclone traz vento e frio ao Rio Grande do Sul nesta sexta. PSDB volta a ter representante na Assembleia Legislativa do Rio Grande do Sul. Outra manchete, outro destaque. Pelo menos 40 árvores foram derrubadas pelos ventos em Porto Alegre. Governo tira Marcola de Conselho da Terra Cap. Outro destaque, outra manchete aqui, campanha será intensa no Rio Grande do Sul, que se acostumou a surpreender. Inter perde para o Corinthians, mas comemora a classificação na Copa do Brasil. Bernabé celebra a classificação do Inter. Pezzolano valoriza a classificação do Colorado e lembra, vai ser um ano de muito sofrimento. Mais um destaque, mais uma manchete, Chapas definem suplências de Van Hatten e Sanderson ao Senado. Flávio Bolsonaro vê vantagem na boa relação com o Congresso em eventual governo. Zema critica Trump por tarifaço e garante: não vamos ser capachos dos Estados Unidos nem de ninguém. Quanto faltou futebol, só sobrou heroísmo. Inter nas quartas de final. Racing avança em tratativas e Léo Pérez se aproxima de deixar o Grêmio, diz imprensa argentina. Comportamento de Pavon é elogiado dentro e fora de campo. Vitória goleia o Atlético Paranaense e garante vaga nas quartas de final da Copa do Brasil. Julgamento de cassação de chapa do executivo de Cachoeirinha é adiado. E Supremo suspende julgamento sobre jogos de azar após pedido de vista do ministro Flávio Dino. São as principais manchetes, os principais destaques do portal Correio do Povo da manhã desta sexta-feira, deste sextou. Agora são 5:10, 5:10, também na nossa live no Facebook. Vamos ver quem mais está chegando por aqui. O Paulo Antônio Fraporte. Amanhã tem festa grande, só churrasco. É o recado aí do Paulo Antônio Fraporte. Tem gente, é aniversário amanhã. Depois o Paulo conta pra nós. A Cleide Tasca manda aqui o seu bom dia. Ederli Parisotto Pinton também mandando o seu bom dia. O amigo Heitor Boaro, bom dia. Também pra Lessir Hartmann Cadori, também conosco aqui. O Paulo Ricardo Castoldi. O Júnior Lazarotto, bom dia, estamos na escuta aqui em Guaraciaba, Santa Catarina. A Elisete Machado, também a Terezinha Elizabeth Schneider, manda aqui também o seu bom dia pra gente. Um abraço aí pra Tere, Terezinha Elizabeth Schneider aí na nossa audiência. E também o José Ari Ferreira Rambo, mandando aqui o seu recado, a sua participação. E o amigo Gilson Conzati, direto do aeroporto de Brasília. Boa sexta-feira, lembrando que hoje tem circula o Jornal Opinião. É o recado aqui do amigo Gilson, é proprietário aí do Jornal Opinião. Hoje circulando, né? Sextou e sextou com o Jornal Opinião. Um abração pro Gilson, direto aí da Capital Federal. Bom dia aqui para Suzana Marim, também aqui são as participações dos amigos da nossa live no Facebook, também a Maiara, o Tiago e a Paula. O bom dia aqui também do Aldete Benini e da Jaqueline Gastman. Pessoal aqui que manda o seu recado, manda a sua participação. E o nosso bom giorno também para Luciana Lucy e para o amigo Silvano, lá direto de Soave, na Itália, que estão acompanhando a gente. Um abraço para Lu, abraço para o amigo Silvano, então direto da Itália. A Lu está dizendo que por lá a temperatura está em 31 graus neste momento. Por aqui 15 graus, mas promete aí ser um dia aí de temperaturas mais baixas, mais amenas aí, em função aí da chuva que caiu ontem, né? E a temperatura deve baixar aqui no Rio Grande do Sul nas próximas horas. E o bom dia também para Neiva Bergerhan lá em Marques de Souza. Agora é hora do Hoje na História, e Hoje na História está chegando com o colega Lucas da Rosa.
1: Sexta-feira, 7 de agosto de 2026. Hoje é Dia Nacional do Documentário Brasileiro. Na religiosidade, são celebrados São Sisto II, Papa e companheiros mártires, e também São Caetano. Hoje, na história. 1420, em Florença, na Itália, teve início a construção da cúpula da Catedral de Santa Maria del Fiore. 1714, ocorreu a Batalha de Gangut, a primeira vitória importante da Marinha Russa. No ano de 1791, os soldados norte-americanos destruíram a tribo Miami, no atual estado de Indiana. Esta foi a Guerra Indígena do Noroeste. 7 de agosto de 1879, foi registrada a maior precipitação de neve no Brasil, quando a cidade gaúcha de Vacaria ficou coberta sob 2 metros de gelo.

0: 1944, o gigante da tecnologia IBM apresentou ao público a primeira calculadora controlada por sequência automática, a Harvard Mark I. No mesmo ano, Pablo Picasso terminou o famoso quadro O Tomateiro. 1955. No Japão, a Tokyo Telecommunications, empresa precursora da Sony, iniciou a venda dos primeiros rádios transistorizados do país. 1957. Morreu o ator cômico norte-americano Oliver Hardy. 1959. Programa Explorer. A sonda Explorer 6 foi lançada do Cabo Canaveral, no estado norte-americano da Flórida. 1974. O equilibrista francês Philippe Petit realizou uma travessia entre as torres gêmeas do World Trade Center a 417 metros de altura. Em 7 de agosto de 2006, a Lei Maria da Penha, mecanismo jurídico para o combate à violência contra a mulher, foi sancionada no Brasil. Em 2019, um atentado suicida perto de uma delegacia de polícia em Cambu, no Afeganistão, matou 14 pessoas e feriu outras 145. 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Apresentação e produção, Lucas da Rosa.
1: 5 horas, 15 minutos, 15 graus a temperatura. 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Corinthians vence, mas Inter segura a pressão e avança na Copa do Brasil. Diniz critica a arbitragem, explica cruzamentos e vê Memphis Depay perto de renovar. Em virada incrível, Vitória atropela o Atlético Paranaense e avança na Copa do Brasil. Chegada de ciclone provoca tornado no Rio Grande do Sul. O Instituto Nacional de Meteorologia emite alerta vermelho. Ainda, mais um destaque, Gaspar chega a Alagoas com festa, cita convite à vice e nega apoio à Lira. Justiça dos Estados Unidos multa Meta em US$567 milhões por riscos a crianças nas redes sociais. Mega Sena acumula e prêmio sobe para 165 milhões. Palmeiras contrata Antônia da seleção e do Real Madrid até 2028. Justiça manda prender homem que acompanhava advogado antes de morte em São Paulo. Ainda, Alex Escobar faz cirurgia para retirar tumor após passar mal na Copa do Mundo. São as principais manchetes do portal UOL da manhã desta sexta-feira, deste sextou. Mais participações dos amigos ouvintes aqui na nossa live no Facebook. Bom dia para o Nestor Scheib, para o Linda Zílio Benincá, Genoveva Rissardo, também a Eli Stum, o Nilson Douglas, manda aqui o seu bom dia, o Renato Gracioli, o Renatinho, o Volmir Invernizzi, a prof. Natane Vargas, lá de Mussum, a Ana Baldiceira, desejando aqui um bom final de semana a todos, um abração para ela. Ela está aí na nossa audiência. A Denis, o Denis Lorenzon, nosso amigo Denis, lá na padaria Pão da Hora em Carazinho, sempre ligadinho com a gente. O Neucir Barato em Riqueza, Santa Catarina, e a Dorvalina Moraes. Obrigado aí pela companhia, pela audiência de vocês. Agora intervalo comercial, depois do intervalo tem a nossa trilha musical do Bom Dia e mais destaques, mais atrações aqui no programa. Sicredi está informando a temperatura. 15 graus.
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minutos, abrindo aí a trilha musical gauchesca aqui no Bom Dia. A temperatura tá na marca aí dos 15 graus. Bom dia pro amigo Edemir, pro Álvaro Belotti, o Telmo Dalazen, o Tisha também tá mandando aqui o seu bom dia, o Davi Saldanha, o Paulinho Santos, o amigo Vanderlei Fraporte, também o Renoir Pesce. Participações que chegam no nosso WhatsApp, o 999-88-1543. Agora tem mais trilha musical no Bom Dia.

ouvinte, Bampa na Garupa com Iedo Silva aí na nossa trilha musical do Bom Dia, a temperatura 15 graus. Bom dia pro amigo antenor Dalla Libera. É, tá nos acompanhando, mandando seu recado no nosso WhatsApp, na nossa live no Facebook, a Keila Canã, o Claudicir Cris, também participando conosco, Evandro Toquinho, a Salete Dalla Vecchia, o Adriano Sonda. Bom dia também pro Jair Bose, a Leda Bresciani, pessoal que manda aqui o seu recado na live no Facebook. Tem mais trilha musical no Bom Dia.

0: 5:29, 5:29, temperatura 15 graus, estamos do ar aqui no Bom Dia, num oferecimento do Sicredi, do Laboratório Cepami. 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Bom dia aqui para Marli Borniati. Manda o seu bom dia na nossa live no Facebook. No nosso WhatsApp aí, o amigo Antenor Dalla Libera aí no Jardim do Trabalhador, mandando o seu bom dia pra gente. Vamos trazendo agora informações da agência Rádio Web com Yuri Hudson.
1: O Tribunal de Contas da União entregou ao Tribunal Superior Eleitoral a lista de gestores públicos com contas julgadas irregulares nos últimos 8 anos. O levantamento reúne mais de 6.100 responsáveis e será utilizado pela Justiça Eleitoral como um dos instrumentos para analisar os pedidos de registro de candidatura nas eleições deste ano. Estar na lista, no entanto, não significa inelegibilidade automática. A decisão cabe ao TSE, que vai analisar cada caso com base na lei da ficha limpa. Ao entregar a relação ao TSE, o presidente do TCU, ministro Vital do Rego, destacou que o documento é fruto de um trabalho técnico e frisou a importância da fiscalização das contas públicas para o processo eleitoral.
2: Este documento é fruto de um trabalho técnico exaustivo, rigorosamente pautado pelo devido processo legal e pelo amplo direito de defesa. O relatório que entregamos contém mais de 6.100 nomes.
1: Segundo o TCU, a lista será atualizada diariamente até a diplomação dos eleitos. O levantamento mostra uma redução de cerca de 3% no número de responsáveis em relação às eleições municipais de 2024. Ao receber o documento, o presidente do TSE, ministro Cássio Nunes Marques, afirmou que a relação fortalece a atuação da Justiça Eleitoral.
3: O conteúdo dessas listas, ela revela para toda a sociedade brasileira a transparência de gestores que tiveram contas irregulares, mas ela também subsidia a aferição pela Justiça Eleitoral de condições de elegibilidade, a aferição da existência de dolo específico ou não para a caracterização de inelegibilidade. Ela também subsidia a verificação
2: rigorosa e baseia-se em 5 pilares fundamentais. Análise de contas julgadas.
1: A lista permanece disponível para consulta pública no portal do Tribunal de Contas da União. Agência Rádio Web, de Brasília, Yuri Hudson.
0: 5:33. Lembrando que hoje é sexta-feira, hoje sextou e sextou com Feira do Produtor aqui na cidade de Encantado e também Roca Salles. Hoje tem Feira do Produtor aqui ao lado da Casa de Cultura, hoje pela manhã e também pela tarde. E lá em Roca Salles, a partir das 9 horas até o finalzinho da tarde, também a Feira do Produtor e do Artesanato. Pessoal convidado aí a prestigiar os nossos amigos feirantes aqui em Encantado, hoje com feira pela manhã e pela tarde, e amanhã pela manhã também tem Feira do Produtor aqui em Encantado. E Roca Salles, hoje, manhã e tarde, a partir das 9 horas. E amanhã o nosso amigo Luquino faz a Feira do Produtor lá no município de Mussum. 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Trazendo agora o boletim da Carolina Cassola sobre saúde aqui no Bom Dia, Região dos Vales.
4: Você sabia que a enxaqueca é um dos problemas de saúde que mais trazem prejuízos para a população brasileira? Muito mais do que uma simples dor de cabeça, trata-se de uma doença neurológica que atinge principalmente as mulheres e traz reflexos não só para quem sofre com as crises, mas também para o mercado de trabalho e o sistema de saúde. O médico neurologista Márcio Natan explica os impactos da enxaqueca na vida dos pacientes.
5: As pessoas têm dor, têm desconforto com a luz, têm náusea, muitas vezes vômitos, imprevisibilidade. Isso gera uma ansiedade, uma angústia muito grande, porque eles sabem que se tiverem uma crise não vão conseguir operar e não tem como prever. Relação familiar, relação das pessoas mais próximas, porque vão acabar cancelando compromissos de última hora. Outro elemento é o profissional, uma lentidão do raciocínio, um esquecimento frequente, fora às vezes que a pessoa realmente não tem condição de manter o trabalho.
4: Um estudo do Instituto Alemão Vifor, realizado em parceria com a Federação Latino-Americana da Indústria Farmacêutica, a Fifarma, mostrou que a carga econômica da doença consumiu 1,6% do Produto Interno Bruto Brasileiro em 2022. Isso significa aproximadamente 168 bilhões de reais em perdas anuais. O índice é comparável ao impacto econômico do câncer. Segundo Márcio Natan, os tratamentos chamados de preventivos podem ajudar a controlar a doença.
5: Alguns medicamentos usados para tratar enxaqueca são medicamentos de hipertensão, outros são antidepressivos, outros são anticonvulsivantes. É que esse tipo específico de molécula usada para tratar essa doença, por uma sorte, uma coincidência, age também no sistema de neurônios que está envolvido na geração dos sintomas da enxaqueca.
4: Está aberta uma consulta pública sobre a incorporação ao SUS do tratamento profilático da enxaqueca crônica em adultos que apresentaram resposta inadequada, intolerância ou contraindicação a pelo menos 3 medicamentos profiláticos. Para participar da consulta pública, acesse o portal brasilparticipativo.presidencia.gov.br. Agência Rádio Web, produção e reportagem, Carolina Cassola e Regis Salvarani.
0: 5:37. Bom dia aqui pro Dilamar Fontana, o Paulo Puntel, a Elza Mella, manda aqui o seu bom dia também pra gente. A Neiva Domingues, ainda na nossa live aqui no Facebook, o Marciano e a Clarita, a Maria dos Santos, o Marcelo Lorenzon, bom dia pessoal, sextou, é o recado do Marcelão, a Rejaneira Alessio, a Suzy da Rosa e o bom dia também pro amigo Gilmar Pedersini. Intervalo comercial, já voltamos com a sequência do Bom Dia Região dos Vales, aqui pela Rádio Encantado, trazendo mais destaques, mais informações em nossa programação. 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

0: 3 minutos, 5:43, temperatura na marca dos 15 graus. Bom dia, região dos Vales no ar aqui pela Rádio Encantado, em nome do Sicredi, do Laboratório Cepame. Tudo bem, Lucas? Bom dia.
1: Tudo certo, bom dia, Xande, bom dia para os nossos ouvintes e, como todo mundo fala, finalmente sextou.
0: Sextou. 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
0: É hora das informações agrícolas que estão chegando no Bom Dia com o colega Claudinei Coferri.
2: E a reunião da Câmara Setorial da Cadeia Produtiva da Soja do Ministério da Agricultura e Pecuária discutiu nesta semana temas estratégicos para a sojicultura brasileira. A pauta reuniu projeções para a safra, endividamento dos produtores, manejo da ferrugem asiática, vazio sanitário, calendário de semeadura, atualização do zoneamento agrícola de risco climático e exigências fitossanitárias para a exportação de soja à China. Durante a reunião, representantes da Companhia Nacional de Abastecimento apresentaram dados do 10º levantamento da safra de grãos 2025-2026, divulgado em 14 de julho. A Conab projeta a produção recorde de 360 milhões de toneladas de soja nesta safra, um volume de 2,2% superior à safra passada. E o mercado brasileiro de arroz fechou o mês de julho com preços em alta. Segundo o levantamento do CPEA, a média mensal do produto em casca aqui no estado do Rio Grande do Sul alcançou o maior patamar dos últimos 11 meses, sustentada pela combinação entre oferta restrita e demanda aquecida. Pelo lado dos produtores, a postura segue cautelosa. De acordo com o levantamento do CPEA, muitos optaram por adiar as vendas, por entenderem que as cotações ainda não cobrem adequadamente os custos de produção. Outro fator que contribuiu para a valorização do produto foi o aumento da procura por arroz aqui do estado do Rio Grande do Sul por indústrias instaladas em outros estados, intensificando a concorrência pela matéria-prima e dando suporte às cotações. E o tempo chuvoso das últimas semanas causou perdas de morangos, especialmente por podridão. Como as temperaturas não estão muito baixas nos últimos dias, a emissão de flores nos ambientes de cultivo e presença de insetos polinizadores. Os produtores de morango realizam o controle fitossanitário de doenças fúngicas. O volume de frutos colhidos está muito baixo, afetando o abastecimento dos estabelecimentos locais. Com as informações agrícolas, repórter Rádio Encantado, Claudinei Coferri.
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0: Federal, pilotos e equipe de manutenção tinham conhecimento de falhas no sistema de degelo da aeronave, mas os problemas não foram registrados e o avião continuou operando. Durante a apresentação do inquérito, a Polícia Federal afirmou que a soma dessas irregularidades levou à queda. O relatório final do CENIPA também concluiu que a aeronave não deveria ter decolado nas condições em que foi liberada para o voo.
1: Agora são 5h48. Bom dia aqui para nossa ouvinte, a Fabielle de Oliveira. Está mandando aqui o seu recado, o seu bom dia. Ela que está de aniversário hoje. Muita saúde, muita paz, muitas felicidades. Aí para a Fabielle de Oliveira, está entrando aqui na nossa lista dos aniversariantes. Aproveita hoje aí o dia, né? Pois é o dia do aniversário, então, da nossa ouvinte aí, a Fabielle de Oliveira. O Elton Lapp manda o seu bom dia. A Marisângela Teixeira, direto da Espanha, participando conosco. A Márcia Vinte em Roca Salles. O Elso de Ávila, bom dia, sextou. É o recado do Elso. E o Valdovino também manda o seu bom dia pra gente no WhatsApp, o 999-88-1543.
0: O secretário nacional da Defesa Civil, Volney Wolff, esteve ontem em Encantado para acompanhar a instalação da embarcação que fará a travessia de pedestres entre Encantado e Mussum. Durante a visita, ele discutiu com autoridades da região a possibilidade da construção de uma pinguela provisória para facilitar o deslocamento da população, enquanto a ponte da ERS-129 segue interditada. Segundo Wolff, o governo federal tem recursos para custear a estrutura, desde que a obra seja concluída antes da recuperação da ponte. O secretário explicou que os municípios precisam apresentar um plano de trabalho para viabilizar a liberação dos recursos. Enquanto isso, a balsa deve passar pelos próximos testes, inclusive com a troca do motor por um mais forte.
1: Agora são 5h49, é hora aqui no Bom Dia Região dos Vales das informações do Bom Dia Saúde com a colega Érica de Oliveira.
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3: Alguns sintomas que aparecem durante a noite podem indicar alterações no organismo e não devem ser ignorados quando se tornam frequentes ou persistentes. O suor noturno intenso, capaz de encharcar roupas e lençóis, pode estar relacionado a infecções, alterações hormonais e, em alguns casos, doenças mais graves. Outro sinal de alerta é a dor que piora durante a noite ou acorda a pessoa durante o sono. Se o desconforto se repete por vários dias, é importante procurar a avaliação médica. Também merece atenção a dificuldade constante para dormir causada por dores ou outros sintomas físicos, principalmente quando o problema se prolonga por semanas. Especialistas reforçam que um sintoma isolado não significa uma doença grave. O principal alerta é a persistência, o aumento da intensidade ou o aparecimento de outros sinais associados. Diante de qualquer alteração que persista ou se agrave, a recomendação é buscar orientação médica para investigação e diagnóstico precoce. Com um Bom Dia Saúde para a Rádio Encantado, Érica de Oliveira.
1: 5h51. A cooperativa Dalia Alimentos está contratando para o supermercado de Encantado. Vagas para açougue, caixa, repositor, depósito e padaria. Entrevistas de segundas a sextas, das 13 às 17 horas, no setor pessoal, ao lado do supermercado. Leve identidade e carteira de trabalho. Há vagas também para PCDs.
0: Pois o temporal que atingiu o Vale do Taquari na noite de ontem provocou transtornos em diferentes municípios da região. Em Lajeado, uma árvore caiu, bloqueando o trânsito de uma rua do bairro Americano. Em Estrela, no bairro Cristo Rei, os ventos arrancaram uma árvore e arrastaram uma lixeira para o meio da rua. Também houve registro de falta de energia elétrica em bairros de Lajeado, Estrela e Venâncio Aires. Durante a tarde de ontem, o granizo já havia sido registrado em Fazenda Vila Nova, Bom Retiro do Sul e Estrela.
1: 5h52, é hora das informações aí da agência Rádio Web com a Beatriz Kuan.
4: Um homem foi condenado a 30 anos, 2 meses e 20 dias de prisão em regime fechado por tentar matar a ex-companheira a facadas e deixá-la paraplégica. A decisão foi do Tribunal do Júri da comarca de

0: Canela, na Serra Gaúcha, que foi presidido pelo juiz de direito, Van Carlo André Anacleto. O magistrado determinou a execução imediata da pena e negou ao réu o direito de recorrer em liberdade. Segundo a denúncia do Ministério Público, o crime aconteceu em fevereiro do ano passado na casa do casal. Após uma discussão, o homem retornou ao imóvel, impediu a vítima de sair e a atacou pelas costas com uma faca, enquanto ela segurava a filha de 8 meses no colo. A mulher perdeu os movimentos do corpo e ficou paraplégica. A criança caiu, bateu a cabeça e também sofreu as consequências do episódio. Na fixação da pena, o magistrado considerou a gravidade do crime, a reincidência do condenado por violência doméstica e as consequências permanentes para a vítima e para a filha do casal. O juiz Van Carlo André Anacleto explica os fatores que levaram ao aumento da pena.
1: A pena acaba sendo elevada, porque ela parte já no mínimo muito alto. E nesse caso em específico, várias das circunstâncias eram extremamente desfavoráveis, né? Quando nós fixamos a pena, nós levamos em conta as circunstâncias do artigo 59 do Código Penal, e ali várias delas eram desfavoráveis, houve fundamentação nesse sentido, o que elevou bastante a pena base.
0: Além da reincidência, a sentença reconheceu causas de aumento, porque a vítima era responsável por uma criança pequena, o crime ocorreu na presença da filha do casal e a agressão foi praticada de forma a dificultar a defesa da mulher. O magistrado também destacou que os efeitos do crime atingiram diretamente a criança.
1: A situação foi que a vítima levou a facada quando ela estava com a criança no colo. E a criança caiu, bateu a cabeça, enfim, e depois demorou, enfim, até ser socorrida. Enfim, ela passou por todo esse trauma e de acordo com o depoimento da vítima, a criança segue com traumas desse episódio, né, segue em tratamento e até a questão dos próprios cuidados, como ela está paraplégica, ela precisa de alguém para cuidar dela e ela não tem nem como cuidar da filha dela. Então também a menina mudou de guarda, ficou com guarda com os avós, ficou acolhida. Então toda essa consequência também para a criança também ela é levada em consideração, sim.
0: A sentença destacou ainda que a vítima ficou com incapacidade permanente para o trabalho e graves traumas psicológicos. A filha do casal também passou a receber acompanhamento psicológico em razão da violência presenciada. Com informações do Tribunal de Justiça do Rio Grande do Sul, Beatriz Coan.
2: 5:55, 5:55. Estamos aí com o Bom Dia, Região dos Vales, pela Rádio Encantado.
3: Pois a justiça condenou o ex-vereador de Roca Salles por racismo após uma declaração feita durante uma sessão da Câmara de Vereadores em dezembro de 2023. Antônio Valesan, o Pegari, recebeu pena de 4 anos, 1 mês e 15 dias de reclusão por afirmar que uma obra precisava de trabalho de gente branca. A fala foi transmitida ao vivo pelas redes sociais do Legislativo. Na sentença, a justiça destacou que a expressão tem conteúdo claramente preconceituoso e considerou como agravante o fato de o réu exercer cargo público na época, o que ampliava o alcance do discurso. Após o episódio, o então vereador divulgou uma carta aberta pedindo desculpas e reconhecendo o erro. A notícia completa está no nosso site rdencantado.com.br.
2: Agora são 5:56. No Bom Dia, Região dos Vales, participação da Vitória Urbani, trazendo informações da agência Rádio Web.
4: O processo eleitoral começa muito antes do dia da votação. Para aproximar os jovens desse universo, o Tribunal Regional Eleitoral do Rio Grande do Sul recebeu estudantes do ensino médio na exposição Caminho do Voto. Muito além da urna eletrônica, a mostra apresenta a história das eleições brasileiras e convida os alunos a refletirem sobre a importância da participação política. Um dos temas que mais chamou a atenção da estudante Helena Peixoto foi o papel das mulheres na política.
5: Eu achei muito interessante que o TRE trouxe essa exposição para a gente se conscientizar, principalmente a galera da nossa cidade, e também, bem como tu falou, o papel das mulheres. Porque, bom, a gente teve uma presidente mulher no Brasil nesses últimos anos, e aqui no TRE, na exposição, eles estão na quinta mulher presidente do TRE, sendo que já teve milhares de homens nessa trajetória. Então, achei muito legal eles proporem essa reflexão pra gente, porque é um tema muito importante e, pelo menos, eu gosto muito.
4: Para o estudante Cássio Borges Guerra, que em breve vai enfrentar as urnas pela primeira vez, conhecer os bastidores das eleições também ajuda a compreender o peso dessa escolha.
6: Conhecer um pouco mais da história do tribunal e tudo envolvendo a política, com certeza na hora do voto, tem muito a agregar para a gente fazer uma melhor escolha visando o futuro do nosso país. Vai ser minha primeira eleição, primeira vez que eu vou votar. Tô ansioso, quero ver como é que vai ser. Acho que a gente tem tudo aí para fazer uma boa eleição e definir de forma correta o futuro do Brasil.
4: Esse interesse já aparece nos números. Só no Rio Grande do Sul, mais de 131 mil jovens de 16 a 18 anos estão aptos a votar nas próximas eleições. Segundo o Tribunal Superior Eleitoral, são mais de 20 mil eleitores de 16 anos, 34 mil de 17 e quase 77 mil de 18. Para o historiador do TRE do Rio Grande do Sul, Rodrigo Aguiar, esse interesse dos jovens pela política tem chamado a atenção.
7: Eles estão começando na vida deles como eleitores e eleitoras. Nessa escola aqui, o Cevinha me chamou a atenção o fato de que a maioria já tem título de eleitor, embora a maioria ainda não tenha votado, né? Vai estrear esse ano, mas eles já estão registrados como eleitores, querem participar, a princípio se interessaram pela visita, pelos nossos temas, e a gente vê que tanto essa turma quanto as demais turmas que a gente recebe, a gente tem visto um interesse grande dos jovens pela política, pelas eleições.
4: Da Assembleia Legislativa, Victoria Urbani.
2: 5 horas 58 minutos. Dilamar dos Passos aqui conosco para trazer informações. Tudo bem, Dila? Bom dia.
8: Bom dia para ti e para todos os nossos ouvintes, né? Nosso ouvinte aqui, colaborador da Rádio Encantado, Orval de Bona, né? Traz uma notícia nada agradável para o início desta manhã, tá? Quem está transitando aí no sentido da Mussum até o município de Roca Salles, ou até Encantado, né? Ali pela rota alternativa, em Marquês do Herval, Picão, Pinheirinho e também a Encruzilhada. Neste momento, trânsito totalmente bloqueado. Trânsito totalmente bloqueado. Tem um caminhão aqui, depois da Encruzilhada, passa o Arroio Augusto, tem uma subida aí. A gente via que tem um pouco de barro, de terra acabou cedendo o terreno aí, devido à passagem de veículos pesados, e esse caminhão está no meio da pista, literalmente atolado. Passava por ali agora na parte da manhã, a gente percebia isso exatamente, e que precisava fazer algum tipo de desvio aí de carro, que conseguimos fazer. De caminhão, de carreta, sempre é mais complicado, sempre é mais delicado. Então, neste momento, totalmente bloqueada a via ali na rota alternativa de Encantado para o município de Mussum, de Roca Salles para Mussum. Quem precisar, aí vai demorar um pouco mais neste trânsito no início desta manhã. Já repassamos isso também para a Secretaria de Obras do município de Roca Salles, que vai precisar, mais uma vez, chegar lá para fazer esse trabalho, né, de remoção, então, deste caminhão no início desta manhã de sexta-feira.
2: Tá bom,
8: os problemas se acumulam diariamente.
2: Tá, né? Bom, o nosso amigo Nini aqui pergunta se a balsa já tá funcionando, a embarcação de Lamar.
8: Não, ainda não.
2: O que que falta?
8: Falta uma questão de adequações aí, no primeiro momento agora não vai poder ser utilizada aquela embarcação, vai ser utilizado um barco, na verdade, do Corpo de Bombeiros. No dia de hoje a gente vai buscar mais informações também a respeito desse fato, que não teve aí um trabalho a contento, ou não teve aí a possibilidade de colocar, então, para a travessia o barco no dia de ontem, a embarcação no dia de ontem.
2: Tá bom, então.
8: Não tem passagem de pedestre ainda.
2: Certo, então. 6 horas, 1 minuto, que pena, né? Intervalo comercial, a gente já retorna aí com a sequência do Bombás. Fotos e vídeos saíram de montão ontem, né? 6 horas, 1 minuto, intervalo comercial, e na sequência a gente retorna aí com o Bom Dia Região dos Vales aqui pela Rádio Encantado. 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

0: 6:07. As bota branca do finado. Com quem, Lucas?
1: Com Paulo Costa, o primo do Dilamar.
0: Primo irmão do Dilamar, né? Nosso querido Paulo Costa, as bota branca do finado. Essa aí é boa demais.
1: Nosso bom dia pro Ari Batistella, também a Janete Mazo, Júlio César da Silva, Ivaneide Carbone. Ainda conosco Wilson Pedretti, Nadir Paine, Jorge Vargas, Ubodão, Sadir Ramos, Noimar Borba, Abrande, Renato Angeli, Mairi Felipe, Kiela de Domênico, Leonel Versetti, Onei Andreoli, também a Patrícia Tomasi, o Nelson Felicetti, a Márcio Anderson e também a Nelda Benini, mandando seu bom dia através da nossa live no Facebook.
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0: 6:09.
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1: Começamos as loterias com a Dia de Sorte, concurso 1265, Dia de Sorte que acumulou. Os números sorteados foram 1, 4, 6, 11, 12, 14 e 18. Repito, 1, 4, 6, 11, 12, 14 e 18. O mês da sorte foi o mês de maio. Próximo concurso da Dia de Sorte que acumulou na noite de hoje tem o prêmio estimado em R$300 mil.
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1: A Time Mania de ontem, concurso 24-25, Time Mania acumulou. Os números sorteados foram 8, 22, 41, 52, 60, 62 e 67. Repito. 8, 22, 41, 52, 60, 62 e 67. A Time Mania acumulou, o time do coração foi o Tocantinópolis, lá de Tocantins. O próximo concurso acontece no domingo e tem o prêmio estimado em R$7.200.000.
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1: Ontem também tivemos o sorteio do concurso de número 7.085 da Quina, que teve uma aposta ganhadora. Os números sorteados foram 8, 14, 49, 58 e 78. Repito, 8, 14, 49, 58 e 78. Teve uma aposta ganhadora aqui, na aposta feita em Betim, Minas Gerais, levou para casa mais de 10 milhões de reais. O próximo concurso da Quina na noite de hoje tem o prêmio estimado em 600 mil reais.
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1: Ontem nós também tivemos o sorteio da Loto Fácil. A Loto Fácil que teve duas apostas ganhadoras. Os números sorteados foram 3, 4, 5, 7, 8, 9, 11, 12, 16, 18, 20, 22, 23, 24 e 25. Repito os números sorteados na Loto Fácil de ontem. Os números 3, 4, 5, 7, 8, 9, 11, 12, 16, 18, 20, também 22, 23, 24 e 25. A Loto Fácil teve duas apostas ganhadoras, uma aposta, segundo o que encontro aqui, de Ipanema, Minas Gerais, e outra de Jacareí, em São Paulo. O próximo concurso acontece na noite de hoje, a Loto Fácil, e tem o prêmio estimado em 2 milhões de reais.
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1: Ontem nós também tivemos o sorteio da Mega Sena, Xandão. E adivinha?
0: Acumulou.
1: Acumulou a Mega Sena mais uma vez acumulada. Os números sorteados foram 16, 21, 24, 31, 43 e 54. Repito os números da Mega Sena. 16, 21, 24, 31, 43 e 54. Mais de 6.900 apostas acertaram 4 dezenas, cada uma leva para casa pouco mais de mil reais. Outras 88 apostas acertaram 5 dezenas, prêmio de mais de 52 mil reais, mas ninguém acertou as 6 dezenas da Mega Sena. Com isso, o prêmio para o próximo concurso na manhã do domingo está estimado em 165 milhões de reais.
0: Uma boa grana, né? 165 milhões, que maravilha, né? 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
1: Ainda ontem, extração da Loteria Estadual das 18 horas, quinto prêmio, 5.916. 5.916. Quarto prêmio, 2.176. 2.176. Terceiro prêmio, 4.666, 4.666. Segundo prêmio, 8.289, 8.289. Primeiro prêmio, 7.752, 7.752. Repetindo, 5 prêmios da Loteria Estadual de ontem, extração das 18 horas. Quinto prêmio, 5.916. Quarto prêmio, 2.176. Terceiro prêmio, 4.666. Segundo prêmio, 8.289. E o primeiro prêmio, 7.752, o resultado da loteria estadual de ontem.
0: Bom dia pro Carlos Mazieiro, Chico e a Michele lá em Capitão acompanhando a gente. 26 milímetros de chuva lá em Capitão, segundo o amigo Chico e amiga Michele. O Lucimar Capitânio manda aqui o seu bom dia também. Choveu 25 milímetros da Borges de Medeiros em Vespasiano Correia. E o amigo Rudimar Nardini nos informa aqui que a chuva de ontem à noite até o momento na Vila Moça Encantado foi de 20 milímetros e na Constância em Roca Salles, 30 milímetros, segundo a Hildegard e o amigo Isidoro Kummer.
1: Terminamos as loterias.
0: Então tá bom, então eu vou acrescentando ainda que o Eugênio Senter diz que em Antagorda, mais uma vez foi noite de vento e chuva e lá na casa dele, sem energia elétrica no momento. A chuva foi de 30 milímetros lá em Antagorda. E o Leandro Meneghetti diz que em Santo Isidoro Putinga choveu ontem 25 milímetros. Bastante granizo e vento muito forte em Santo Isidoro Putinga. Neste momento, a temperatura lá está bem baixa, está em 8 graus. 8 graus a temperatura nesse momento lá em Santo Isidoro Putinga. O Arli Volker nos informa que ontem choveu 30 milímetros do bairro Pôr do Sol em Roca Salles. E o Josi Bazanella também está mandando aqui o seu bom dia para gente.
1: Ainda conosco Luiz Paulo Lordes, Amelita Brand, Valmir Muniz, ainda Nadir Barossi, o Rogério Benincá, o Ederli Parisotto Pinton, toda a família, também conosco Arlete Moreiro, Nestor Hack, Neuza Poleto Lancini e a Cléa Schumann.
0: 6:19, agora o Dilamar vai trazer o recado da erva mate da família pra gente.
3: Produzida, né? 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Na versão do pacote branco a nativa, pacote vermelho, a moída um pouco mais grossa e o pacote verde, aquela que tem adição de açúcar. 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Não, depois do meio-dia tem uma hora e meia para almoçar, para levar, para chegar em casa e também depois para a família, para o marido, para os filhos, né? Não consegue. Então já vai fazendo o almoço, já vai pensando, ou à noite, né? E vai tomando, vai sorvendo o seu chimarrão com a erva mate da família. 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Para quem fica em casa também, né? Na parte da manhã, antes do almoço, ele abre o apetite, né? Digamos assim, e depois do almoço também é altamente digestivo o chimarrão com a erva mate da família. Rodando aí para você tomar este mate gostoso e saboroso, erva mate da família. 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O comprador aí, gostamos, queremos erva mate da família. 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
0: Pra tá quem certo. Vai nosso
3: mate hoje.
0: Hoje tem aqui uma.
3: Nosso topetudo. É. Até porque também tem um monte de gente aqui.
0: É, só não derruba ele, né?
3: É.
0: Pra hoje tem de aniversário aí o Thiago Bertamoni, né? O Paulo de Mello.
3: Thiago, vereador em Roca em Mussum, né?
0: Mussum.
3: Mora aí no Pinheirinho, Roca Salles.
0: Mora, tá bom.
3: Teve que morar em Roca Salles, né? Depois das enchentes aí, das catástrofes aí de 23 e 24. Atualmente é morador da linha Pinheirinho Roca Salles.
0: A Iraci Simone também tá de aniversário hoje, a tia da nega, né?
3: É, Rio Mãe na Santa Catarina.
0: A Fabielle de Oliveira, a Bernardete Titon, a Inês Bagatini Fabris, é, nosso ouvinte aí, a Inês, a Isabel Lorenzon Blau, o Guilherme Fiel, a Clau Piovesan também completando aniversário, a Jocineia Dreyer, o Célito Lorenzon, que esse nos acompanha aí todos os dias, e a nossa ouvinte
3: Jacarezinho aqui, Alto, Nova Brecha.
0: Isso, e a nossa ouvinte aqui, a Veranice Bom, tá mandando o recado, e ela diz, ó, meu mate hoje vai para Marli Stormovski, lá de Constância Roca Salles, que hoje está completando mais um ano de vida. A homenagem são das primas Veranice e Nilve. Um grande abraço, então, para Marli Stormovski, hoje aniversariante. Quem mais tu tem aí?
3: Eu tenho ainda o Nilmar Roman, também aniversariante hoje. O meu amigo Paulo de Melo, lá no Jardim Cidade Alta e Mussum. Lá da Divertida para o Mundo, Nédio Valer, também aniversariante hoje. A Denise Chiari, a Cristiane Seco, lá em Mussum também o Dalmas, lá da oficina mecânica, o Lucimar Dalmas. O nosso amigo Cassiano Mirandoli.
0: Opa.
3: Também está aniversário no dia de hoje. Ficou bem quietinho, né?
0: Bem quietinho.
3: Bem quietinho, tá? Aqui encantado ainda tem a Beth da Artora e ainda o Luiz Sangali da Agropecuária Sangali no centro de Encantado também é aniversariante hoje, saúde, paz e muito mate para todos eles e mate do bom é com a erva mais da família. Tem mais alguém, Lucas?
1: Não, os meus aniversariantes estão no comboio do Xandão.
0: Já passou para mim,
3: Já passou pro João, tá bom então.
0: Isso aí.
3: Para todos eles.
1: Só coisa boa e coisa boa.
3: Erva mate da família, por teu mate do dia a dia.
0: 6:23, 6:23, manchetes da polícia de lá.
3: Vamos lá então, preso em Guaporé, homem por descumprir medidas protetivas, também destacando que motociclista morre vítima, aí foi atingido por uma árvore durante o temporal ontem à noite em Montenegro. Preso em Lajado, suspeito de importunação sexual e justiça condena, né? Ex-vereador de Roca Salles por fala racial, né? Por fala racial, então foi condenado ex-vereador do município de Roca Salles. A gente amplia estas e outras informações na polícia aqui do Bom Dia, região dos Vales.
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0: Tá bom então, 6:25, intervalo comercial já.
3: Um alerta rapidinho, né? Um alerta rapidinho aí daquela rota alternativa. Pessoal, tem caminhão trancando a pista aí, tem que aguardar e ter assim, ó. Eu sei que é difícil da gente perguntar, né? Mas paciência, paciência e mais paciência nesse momento. Tem um caminhão aí trancado, obstruindo toda a via ali na saída da encruzilhada em Roca Salles neste momento.
0: Tá bom então, Sicredi está informando a temperatura. 14 graus.
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0: 8:29, 14 graus a temperatura. Bom dia, região dos vales. 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Luiz Fernando Nartigal, tudo bem? Bom dia.
1: Muito bom dia, Alexandre. Muito bom dia a todos. O ciclone sobre o oceano está afastado do continente, a sudeste do Uruguai e a leste da província de Buenos Aires, e provoca vento e ingresso de ar frio no território gaúcho. Hoje, na região do Vale do Taquari, o sol vai aparecer com variação de nuvens no céu, vão ocorrer períodos de maior nebulosidade. Vamos ter vento soprando do quadrante oeste-sul, um vento moderado. Até pode ter um vento um pouco mais forte, mas nada, não é vento de temporal. É vento aí associado à circulação do ciclone, é o vento, chamamos de minuano, né? É o vento que traz esse ar mais frio sobre o estado e deixa uma sensação térmica mais baixa. A temperatura nessa madrugada ficou próxima dos 10 graus em diversos pontos da região, muitos locais com temperatura entre 11 e 13 graus, e até alguns microclimas, algumas áreas de maior altitude, com altitude aí na casa dos 600 metros, ou até um pouco mais, com marcas de 9 e 10 graus de temperatura. Durante o dia, não aquece muito, as máximas devem atingir, de um modo geral, 16, 17 graus, e depois, no fim do dia, esfria. As mínimas vão ocorrer logo mais à noite, devem ficar em grande parte da região entre 8 e 10 graus. No sábado, sol aparece com nuvens, mas as nuvens aumentam e provocam chuva. Sobretudo no decorrer da tarde para a noite, talvez algumas áreas comecem a chuva um pouquinho antes. É chuva irregular, mal distribuída e com baixos volumes. A temperatura vai estar baixa na madrugada. Deveremos ter mínimas chegando entre 6 e 8 graus em vários pontos da região. As máximas, ao contrário, sobem mais, devem chegar entre 17 e 19 graus. No domingo teremos tempo seco com sol, né? Uma temperatura que permanece baixa na madrugada e à noite. As mínimas devem ficar entre 7 e 9 graus, talvez alguns pontos até com uma marca, alguns microclimas um pouquinho abaixo de 7 graus. E as máximas, à tarde, vão atingir entre 16 e 18 graus. Alexandre?
0: Tá certo, muito obrigado aí, Luiz Fernando Nartigal, trazendo as informações do tempo aqui no nosso Bom Dia Região dos Vales, e as informações do tempo chegaram em nome da Ótica Regis.
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0: Bom dia pro nosso querido amigo aí, o Tairo Vaires, né? Tá aí na lida, né? Deu uma passadinha aqui na Rádio Encantado, tá sempre nos acompanhando, nos prestigiando, e hoje veio fazer uma visita aí rápida pra gente. Grande abraço pro Tairo aí, um bom dia de trabalho. A Ivete Toriani manda aqui o seu bom dia. O Nelson Facchini, lá em Presidente Epitácio, São Paulo, na nossa audiência. A Lucy Fagion, bom dia, feliz aniversário para minha amiga Georgia Barônio, que hoje está completando então mais um ano de vida. Um abração para Georgia. O Maicon Carlesso, lá em Canoas, na audiência. E também tem o recadinho aqui do Renato Angeli, lá de Louveira, São Paulo. Ele tá tomando mate, Lucas, com a erva mate da família, com o pacote verde.
2: Adição de açúcar.
0: É essa aí. Inclusive mandou a foto para nós aqui. Grande abraço aí pro querido Renato Angeli. O Nelson Ferla manda o seu bom dia, Cleci Vanzeta e a nossa amiga Leonilda da Paixão, lá no município de Estrela, lá no bairro dos Estados, diz que por lá choveu 25 milímetros, total do mês, 325 milímetros de chuva lá no município de Estrela.
2: Pois o prefeito de Venâncio Aires Jarbas da Rosa informou ontem que foi diagnosticado com um câncer de origem no rim. O anúncio foi feito por meio das redes sociais. Segundo a nota divulgada pela prefeitura, a doença foi identificada após exames médicos e, por orientação da equipe responsável, o prefeito iniciará imediatamente o tratamento com imunoterapia. Durante esse período, Jarbas ficará temporariamente afastado das atividades públicas para se dedicar à recuperação. Em vídeo, ele afirmou que enfrenta o momento com serenidade, confiança na medicina e fé, e disse ter esperança de retomar em breve as funções no comando do município de Venâncio Aires.
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2: 6:36, Claudinei Colferri, as informações regionais.
3: Associação Comercial Industrial de Encantado. ASSI comemora no próximo dia 2 de setembro 87 anos de fundação. E para marcar a data, a entidade promove um almoço empresarial no Moinho 332, com recepção a partir das 11:15. O encontro vai reunir associados, lideranças e representantes da comunidade empresarial em um momento de integração e celebração. As inscrições para o almoço empresarial estão abertas até o próximo dia 31 deste mês de agosto, por meio do link disponibilizado no site da ASSI. Também na bio do Instagram, através do @ASSIEncantadoRS. Para mais informações, os interessados podem contatar a entidade pelo fone WhatsApp 3751-2255. Agricultores e agricultoras do município de Imigrante têm direito a protetor solar gratuito, com entrega de um frasco a cada 4 meses, por meio de um programa estadual. As inscrições devem ser feitas de forma presencial, diretamente no escritório do Sindicato dos Trabalhadores Rurais. E a retirada do protetor solar acontece junto à farmácia do Centro de Saúde. Não é necessário ser associado ao sindicato, mas é obrigatório ser agricultor ou agricultora e ter o Cadastro Nacional da Agricultura Familiar, o CAF, ativo. A Secretaria Municipal de Saúde de Colinas alcançou uma importante meta estabelecida para esse ano: eliminar a demanda reprimida em procedimentos considerados prioritários para a população. Ao longo desse ano, foram realizadas 161 mamografias, atendendo a toda a demanda existente. Os novos encaminhamentos já seguem para agendamento, mantendo assim o fluxo regular. O compromisso da Secretaria Municipal de Saúde de Colinas é manter os atendimentos em dia, evitar o surgimento de novas demandas reprimidas e assegurar agilidade aos novos encaminhamentos. E estão abertas no município de Roca Salles as inscrições para mais uma edição do Campeonato Interfirmas de futsal masculino e voleibol misto. O coordenador de esportes do município, professor Jean Johans, convida os representantes das empresas para participarem, salientando de que as inscrições encerram no final desse mês e a competição tem início previsto para a primeira semana do mês de setembro.
4: Campeonato voltado para todas as empresas do município de Roca Salles, sejam elas de grande, médio, pequeno porte, né? Podem se inscrever tanto para a modalidade de futsal quanto para a modalidade de vôlei misto. Empresas com mais de 100 funcionários acabam não podendo juntar com outra empresa, né? Então fazem a participação sozinhas, e as outras empresas menores podem se juntar então de acordo com a quantidade de funcionários, né? Então chegando a no máximo 3 empresas para formar uma equipe. Todos os interessados, a gente pede para que se dirijam aqui à coordenação de esporte, tanto por telefone, que é o 999661843, ou presencialmente, para a gente poder fazer essa inscrição.
3: Coordenador de esportes do município de Coca Sales, Jean Johans. E o município de Santa Teresa promove a segunda festa do patrimônio histórico. Será no próximo dia 16 de agosto, no entorno da Praça Massimiliano Cremonese. A programação tem início às 10 horas da manhã, com a cerimônia de abertura e participação do Círculo Trentino de Bento Gonçalves, Grupo Urta Colapança de Pinto Bandeira e lançamento também do Hino Municipal de Santa Teresa. A programação segue com a apresentação da Orquestra de Acordeões e Corais Municipais e show com banda Le Farfalle. Com as informações regionais, repórter Rádio Encantado, Claudinei Kofeng.
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0: Bom dia aqui para Luciana Proto, aí no Lambari, a Luciana Marques, manda aqui o seu bom dia também, o Eleutério Lorenzon e a Nari Versetti, também participando conosco. O amigo Leandro Cardoso, mandando aqui, as carretas e caminhões passam e ficam, e as valetas fundas, aí os carros batem todos embaixo. Recado aqui, ele tá falando sobre o trajeto, né? Mussum, Roca Salles, Mussum, o nosso ouvinte aí, o Leandro Cardoso. O Miguel Martins quer saber se tá liberado o acesso por Roca Salles. No momento acho que tá tudo trancado.
2: Tudo trancado, né? Tem uma carreta atolada lá,
0: então, por enquanto, não. A Sandra Reis quer saber se o Inter classificou, Lucas, conta pra ela.
2: Parece que perdeu o jogo e mesmo assim conseguiu se classificar.
0: Isso aí, Sandra. Pode comemorar, pega a tua bandeira aí que tu...
2: Aquela que tava no monte de lixo.
0: No monte de lixo do vizinho, né? E pode colocar aí na janela aí. O Internacional classificou ontem diante do Corinthians, lá em São Paulo, né? Perdeu 2-1, mas se classificou. O recado aí da nossa querida Sandra Reis.
2: Pois o músico e professor Tito Benini, de 56 anos, foi encontrado morto na tarde de ontem em Casca, no norte do estado. O caso é investigado pela Polícia Civil como homicídio. Segundo a investigação, a vítima apresentava um ferimento cortante na cabeça e foi encontrada dentro de casa. Um filho de 28 anos que estava no local relatou que havia discutido com o pai durante a madrugada, mas negou ter cometido o crime. Ele foi levado à delegacia para prestar depoimento e é tratado como principal suspeito. Integrante do grupo musical Passiones e professor de música, Tito teve a morte lamentada por familiares, amigos e colegas nas redes sociais. O inquérito policial vai apurar as circunstâncias do caso. O grupo Passiones tinha apresentação marcada para a noite de hoje no tradicional Filó de Coqueiro Baixo, que anunciou que, em razão do falecimento, a comissão organizadora está substituindo o grupo e se solidarizando com os amigos e familiares neste momento de dor.
0: 6:43, intervalo comercial, a gente já retorna com a sequência do Bom Dia Região dos Vales, aqui pela Rádio Encantado. 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

0: 15:43.
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0: 6:51, 6:51, temperatura 14 graus. 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
1: Bom dia para Laide Silva, Lídia Estefenon, a Ivanilda também Kits e também a Cláudia da Silva, Geniarne, Cirlei Terezinha Pires, Serene Moreto, Jadir Espejorino, Jefferson Espias, mandando os parabéns para o filho Joaquim, que hoje completa 3 aninhos. Então, registrado as felicitações do Jefferson para o filho Joaquim. Tá na hora das informações da dupla Grenal e também do Juventude.
0: Isso, começando pelo Juventude, que domingo joga pela Série B do Campeonato Brasileiro, buscando a manutenção aí da vice-liderança, enfrentando a equipe do

0: Horizontino, às 16h, lá no interior paulista. O Inter se classificou ontem para as quartas de final da Copa do Brasil. Colorado gaúcho aí da Sandra Reis perdeu no tempo normal para o Corinthians, ou perdeu, né, nos 90 minutos regulamentares para o Corinthians por 2-1, mas como tinha vencido o primeiro jogo, se classificou. O Gustavo Henrique e o Pedro Raul fizeram para o Corinthians, o Bernabé fez o gol da classificação colorada. Agora, na próxima terça-feira, às 11h, na sede da CBF no Rio de Janeiro, acontece o sorteio para a definição dos confrontos das quartas de final da Copa do Brasil. Inclusive, poderemos ter clássico Grenal, porque o Grêmio também obteve a sua vaga. No final de semana, a realidade da dupla Grenal é o Brasileirão. O Inter, no domingo, joga contra o líder Palmeiras, 16h, no Allianz Parque, em São Paulo. E o Grêmio, amanhã, às 16h, enfrenta o São Paulo na Arena, em Porto Alegre. E ontem uma notícia triste aí pro futebol, né, gaúcho. Morreu o centroavante Geraldão. Teve passagem aí pelo Grêmio em 1981, mas teve a sua passagem marcante jogando pelo Internacional em 1982. Geraldão, centroavante que veio do Corinthians, né, para o futebol gaúcho e que se notabilizou porque no Campeonato Gaúcho de 82 ele marcou 5 gols no Grêmio em 2 jogos. Num jogo foi 3-1 que o Inter ganhou e no segundo jogo o Inter ganhou por 2-0 e os 5 gols foram marcados pelo Geraldão, que ontem acabou falecendo, um dos grandes centroavantes aí da história do futebol brasileiro.
1: Ainda bom dia para Lourdes Fontana, Joaquim Fussiger, Aneuza Gonzatti, também o Josias Machado Mota, Nereida Puntel, Gilson Tal, o Gilvon Taufer, também o Valdecir Cardoso, o Luiz Henrique Luca Fraporte, Ana Maria Reginato, também o nosso colega Igor Lopes, que está nos acompanhando através da live no Facebook.
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1: 5 para 7, de Lamar dos Passos e as informações da polícia.
2: 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Pois bem, um motociclista ficou ferido após a colisão com um veículo no bairro São Cristóvão, Lajeado. Além da motocicleta, uma Honda Cargo envolveu outro veículo, foi um Cobalt. Um motoboy, 23 anos de idade, com suspeito de fraturas, foi levado para atendimento médico. Já a Brigada Militar atendeu ontem à noite, na ERS 124, quilômetro 41, um acidente em Montenegro com vítima fatal. As informações dão conta que durante o temporal, uma árvore caiu sobre a rodovia e atingiu o condutor de uma motocicleta que transitava pelo local. Em decorrência desse sinistro, 33 anos de idade, o motociclista morreu ainda no local do acidente. Já uma operação integrada da Brigada Militar resultou na prisão em flagrante de 4 pessoas por tráfico de drogas e associação para o tráfico em Rio Pardo. A ação foi desencadeada após informações apontando que um veículo estaria transportando entorpecente na região da fronteira para o município de Rio Pardo. Durante a abordagem, os policiais localizaram 298 tabletes de maconha, totalizando 191 quilos. Além do entorpecente, foram apreendidos um veículo, uma câmera de vídeo monitoramento, 6 aparelhos celulares. Os 4 suspeitos foram presos então em flagrante. A Brigada Militar prendeu ontem, quinta-feira, um homem suspeito de praticar importunação sexual, fato que ocorreu na área central de Lajeado. A ação foi realizada por uma equipe de ronda ostensiva, após denúncias que o indivíduo, né, estaria importunando pessoas. No local, uma das vítimas relatou que ele tentou segurá-la ao puxar a bolsa. Durante a abordagem, pelo menos mais duas mulheres procuraram a equipe policial e afirmaram que também havia sido alvo das investidas do cidadão. Uma delas relatou que o suspeito, inclusive, entrou no estabelecimento comercial e tentou segurá-la. Já a Polícia Civil encaminhou então para o Ministério Público o inquérito que apurou o ataque a tiros ocorrido em 25 de julho no interior de Boqueirão do Leão e indiciou o homem de 52 anos de idade, que está preso preventivamente, com a morte de Roberto Carlos Helfer, 40 anos de idade. Segundo a investigação, o verdadeiro alvo da ação era a irmã de Roberto, né? E ex-companheiro do investigado. De acordo com a polícia, a mulher tinha medidas protetivas de urgência ainda em vigor contra o ex-companheiro quando ocorreu o crime. E agora foi indiciado e encaminhado para o Ministério Público. O motociclista foi abordado por parte da Guarda Municipal em Sapiranga, né? Estava, na verdade, conduzindo uma motocicleta com um calçado aberto, um chinelo, tá? Chinelo, 18 anos de idade. E aí veio a surpresa. Ao verificar o documento da moto, os agentes descobriram que acumulava 216 infrações, 150 delas já vencidas. Somados, o valor da multa chega a mais e ultrapassa 110 mil reais.
1: Quase nada.
2: Já um homem foi preso por parte da Polícia Civil por descumprir medidas protetivas de urgência em Guaporé. O investigado tem 30 anos de idade e insistia em manter contato com a vítima, mesmo após determinação judicial que proibia qualquer aproximação. E aí foi preso. A morte do músico, professor e instrumentista Itamar Domingos Rosseto Benini, conhecido como Tito Benini, ganhou novos desdobramentos durante a investigação policial de ontem. A delegacia de polícia confirmou que está tratando o caso com um homicídio. O filho dele, nesse momento, é o principal suspeito. Já a juíza Vanessa Azevedo Bento, titular da primeira vara judicial da comarca de Encantado, condenou o ex-vereador de Roca Salles, Pegari, Antônio Valesan, a 4 anos, 1 mês e 15 dias de prisão por uma fala considerada racista durante uma sessão da Câmara de Vereadores, ainda no dia 4 de dezembro de 23. Na ocasião, Valesan afirmou: se isso continuar e não tiver um trabalho de gente branca, de gente que sabe fazer esse trabalho, com técnicas de pessoas que sabem fazer, nós vamos embargar aquilo. A declaração provocou uma repercussão e foi denunciada por vereadores da época. Na sentença, publicada na última quarta-feira, a magistrada considerou que a expressão utilizada pelo ex-parlamentar apresentava teor preconceituoso e inerente à própria fala. Segundo a decisão, a manifestação não pode ser interpretada como mera crítica técnica, linguagem coloquial ou declaração ambígua. A pena foi agravada, né? Em razão do cargo eletivo ocupado por Valesan na época. Conforme a juíza, a condição de vereador potencializa a capacidade de difusão dos discursos discriminatórios e agrava a lesão aos valores tutelados pela norma penal. Apesar da condenação, Pegari não foi preso. A decisão ainda cabe recurso. Na época daquele fato, né, o então vereador Pegari publicou uma nota de retratação e afirmou que nada justifica ou isenta o absurdo. Estas, então, as principais informações do setor policial aqui no Bom Dia Região dos Vales, em nome da Ótica Regis e também para Almeida Monitoramento.
0: Valeu, Dila, 7:02. Tá em linha já conosco o nosso amigo Arito, vai trazer o seu recado aí na manhã desta sexta-feira, na manhã deste sextou aqui na Rádio Encantado, e o Arito tem uma dica de saúde muito importante para você, amigo ouvinte. Ele vai falar do amargo do colono. Arito, tudo certo? Bom dia.
3: Bom dia, Alexandre, como é que está o amigo? 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
0: Tudo tranquilo, Arito.
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0: Valeu, grande abraço aí pro nosso querido amigo Arito, trazendo aí esse recado importante do amargo do colono aqui em nossa programação, que você encontra nas melhores farmácias aí de nossa região. 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O Lucas da Rosa vai trazer pra gente aí o resumo de notícias aqui no Bom Dia, em nome da Farmácia Central Associadas e Daniel Automóveis. 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
1: Inter perde de 2-1 para o Corinthians, mas avança às quartas de final da Copa do Brasil. Trump assina decreto para negar cidadania em casos de turismo de nascimento. Famílias brasileiras perderam 62 bilhões e meio para bets no ano passado. 47% dos brasileiros não pretendem comprar presente de Dia dos Pais. Lula sanciona lei que endurece penas por violência sexual contra crianças e adolescentes. Polícia Federal indicia 16 pessoas pela queda de avião da Voipes em 2024. Carteira de habilitação definitiva pode ser solicitada agora pela internet. Expo Inter 2026 tem mais de 5.700 animais de argola inscritos. E ainda destaque do resumo de notícias: ciclone traz vento e frio ao Rio Grande do Sul nesta sexta-feira. Com o resumo de notícias, repórter Rádio Encantado, Lucas da Rosa.
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1: 7:08, daqui a pouquinho tem as informações da economia. 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Caindo agora na marca dos 12 graus.
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0: 7h14, Berenice Azambuja aí na nossa trilha musical do Bom Dia. A temperatura 12 graus, temperatura caindo na manhã desta sexta-feira, deste sextou.
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0: É, daqui a pouquinho tem o Boca no Trombone aqui no Bom Dia, região dos Vales da Rádio Encantado. Manda pra cá o seu recado através do nosso telefone, o 37 51 1580, ou no nosso WhatsApp, o 999 88 1543, porque logo mais às 7h30 tem o Boca no Trombone aqui no Bom Dia, o espaço da participação do ouvinte.
1: E as principais chapas para a presidência da República nas eleições deste ano já estão definidas após o período das convenções partidárias. O presidente Luiz Inácio Lula da Silva foi oficializado pelo PT e disputará a reeleição, tendo novamente Geraldo Alckmin como candidato a vice. Já o PL confirmou a candidatura do senador Flávio Bolsonaro, que terá como vice o deputado federal Alfredo Gaspar. Também foram oficializadas as candidaturas de Ronaldo Caiado pelo PSD, com Gilberto Kassab como vice. Romeu Zema pelo Novo, ao lado de Eduardo Girão. Além dos candidatos de partidos como PRTB, PCB, PSTU, UP, Avante Missão e Democrata. Agora, as chapas precisam ser registradas no Tribunal Superior Eleitoral até o dia 15 de agosto.
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1: O presidente Lula sancionou uma lei que aumenta as punições para crimes de violência sexual contra crianças e adolescentes praticados no ambiente digital, incluindo casos de uso de inteligência artificial. A proposta, de autoria do deputado federal Osmar Terra, amplia as penas para situações envolvendo aliciamento com deepfake, perfis falsos e ferramentas usadas para esconder a identidade dos criminosos. A nova legislação também torna crimes de violência sexual infantil considerados hediondos e cria novas possibilidades de prisão preventiva. O texto ainda substitui o termo pornografia infantil por conteúdo de violência sexual contra crianças e adolescentes e prevê atendimento psicológico pelo SUS às vítimas, com os custos podendo ser cobrados dos condenados. As penas para a produção e distribuição desse tipo de material podem chegar a 10 anos de prisão, além de multa.
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1: Já o presidente dos Estados Unidos, Donald Trump, assinou um decreto para restringir a cidadania americana em casos de turismo de nascimento, quando estrangeiros viajam ao país para que os filhos nasçam em território americano. A medida prevê limitar o reconhecimento da cidadania em situações específicas, como filhos de imigrantes, ou melhor, de integrantes de missões diplomáticas, e mulheres que entram nos Estados Unidos com o objetivo de dar à luz. A decisão ocorre após a Suprema Corte barrar uma tentativa anterior de Trump de acabar com a cidadania automática para filhos de imigrantes nascidos no país.
0: Chegando agora as informações econômicas aqui no Bom Dia, Região dos Vales, com o colega Claudinei Coferri.
2: E com as negociações entre Estados Unidos e o Irã no radar dos investidores, o dólar fechou ontem com queda de 0,41%, cotado a R$ 5,10. O Ibovespa, principal índice da Bolsa Brasileira, fechou o dia de ontem com um recuo de 1,09% nos 175.794 pontos. Em baixa, o euro fechou ontem cotado a R$ 5,88. Com desvalorização de 0,32%, a libra esterlina. Principal moeda do Reino Unido fechou o dia de ontem cotada a R$ 6,89. Cadernetas e poupança com aniversário hoje tem rendimento de 0,67%. E o Comitê de Política Monetária do Banco Central decidiu reduzir a taxa básica de juros da economia em 0,25 ponto percentual, levando a Selic de 14,25% para 14% ao ano. Este é o quarto corte consecutivo na taxa de juros. A decisão foi unânime. O colegiado também reforçou que as próximas decisões sobre os juros dependerão da evolução do cenário econômico e dos riscos para a inflação. O economista Antônio Carlos Alves explica de que um resultado já era esperado pelo mercado financeiro.
3: Na verdade, não muda muito em relação ao que era esperado por parte dos consumidores brasileiros. Quer dizer, a política monetária continua muito restritiva, mas naturalmente aqueles setores que dependem do crédito poderão ter algum benefício, mas é um benefício muito pequeno, entendeu? O que nós precisamos agora é saber se o Banco Central, se o Copom, vai manter o mesmo ritmo de redução nas próximas reuniões ou se simplesmente vai manter-se numa situação mais cautelosa. Não há nenhuma indicação de que o Banco Central continuará no caminho de redução da taxa de juros, que naturalmente seria bem-vindo, porque de fato a taxa de juros no Brasil é muito elevada.
2: E o endividamento das famílias brasileiras bateu um novo recorde em julho. 82% dos consumidores afirmaram ter algum tipo de dívida a vencer, o maior nível desde o início da série histórica. Ao mesmo tempo, embora a inadimplência tenha recuado levemente após 3 meses do programa Desenrola 2.0, aumentou a parcela de brasileiros com mais da metade da renda comprometida com pagamentos. O levantamento mostra que o percentual de famílias com dívida subiu 0,4 ponto percentual em relação ao mês de junho e avançou 13,5% na comparação com o mesmo período do ano passado. Com as informações da economia, repórter Rádio Encantado, Claudinei Kofengi.
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1: Nosso bom dia para Nereida Puntel, Patrick Lima Paz, Liane Kummer, Maria Cristina da Silva, Osmar Leal, Olivia Cabral Vidal, Isabel da Mar, também conosco a Zilda Bison, a Fátima Fim, Janice Botoni Cadori, a Isabel Stum Nicoletti, Claudete Alba, Alexandre Lima. Nosso bom dia também para Rosa Olme, o Luiz Carlos Chaves, lá no bairro Navegante, sempre na nossa sintonia. Um abraço também para o trio aí da banda, o Adroaldo Calvi, o Luiz Devite e também o seu Omar Schweiger, eles que são a dupla Adroaldo, Devite e banda. O trio aí que anima as festas aqui na nossa região também estão sempre na nossa sintonia.
0: Tá certo, um abraço especial aí pro nosso querido amigo, então, Omar Schweiger. Não mandou mais aí o seu recado pra gente, nosso querido amigo Omar Schweiger, mas a gente sabe que ele nos ouve, nos acompanha aí todos os dias aí no Lambari Alto, sempre na nossa companhia, na nossa audiência.
1: Pois uma pesquisa da Nexus aponta que 47% dos brasileiros não pretendem comprar presente para o Dia dos Pais, comemorado no domingo. Segundo o levantamento, 39% afirmam que vão às compras e 14% não souberam responder. Entre os consumidores que pretendem presentear, a maior parte deve gastar até R$ 100, enquanto 13% planejam investir entre R$ 101 e R$ 200. O estudo indica ainda que a intenção de comprar presentes aumenta conforme a renda. Entre quem recebe até um salário mínimo, 61% não devem presentear. A pesquisa ouviu 2.013 pessoas em todo o país entre os dias 18 e 24 de julho.
0: 7:24, depois do intervalo comercial, tem a previsão do tempo e também tem o Boca no Trombone aqui no Bom Dia. Dá tempo ainda de você mandar para cá o seu recado. Manda pra gente no telefone 3751-1580, que é o telefone do ouvinte. Aproveita que agora o Dilamar tá ali do lado do telefone, esperando o seu contato, esperando a sua ligação. 3751-1580 ou no nosso WhatsApp, o 999-88-1543. Aqui o ouvinte tem vez e voz. Boca no Trombone na sequência aqui no Bom Dia.
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0: temperatura 12 graus. 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
0: Chegando aí a previsão do tempo aqui no Bom Dia Região dos Vales, em nome da Ótica Regis. 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
2: Ciclone sobre o oceano está afastado do continente, a sudeste do Uruguai e a leste da província de Buenos Aires, e provoca vento e ingresso de ar frio no território gaúcho. Hoje, na região do Vale do Taquari, o sol vai aparecer com variação de nuvens no céu, vão ocorrer períodos de maior nebulosidade. Vamos ter vento soprando do quadrante oeste-sul, vento moderado. Até pode ter um vento um pouco mais forte, mas nada, não é vento de temporal. Né? Vento aí associado à circulação do ciclone, é o vento, chamamos de minuano, né? É o vento que traz esse ar mais frio sobre o estado e deixa uma sensação térmica mais baixa. A temperatura nessa madrugada ficou próxima dos 10 graus em diversos pontos da região, muitos locais com temperatura entre 11 e 13 graus, e até alguns microclimas, algumas áreas de maior altitude, com altitude aí na casa dos 600 metros, ou até um pouco mais, com marcas de 9 e 10 graus de temperatura. Durante o dia, não aquece muito, as máximas devem atingir, de um modo geral, 16, 17 graus, e depois no fim do dia esfria. As mínimas vão ocorrer logo mais à noite, devem ficar em grande parte da região entre 8 e 10 graus. No sábado, sol aparece com nuvens, mas as nuvens aumentam e provocam chuva. Sobretudo no decorrer da tarde para a noite, talvez algumas áreas comecem a chuva um pouquinho antes, é chuva irregular, mal distribuída e com baixos volumes. A temperatura vai estar baixa na madrugada, deveremos ter mínimas chegando entre 6 e 8 graus em vários pontos da região. As máximas, ao contrário, sobem mais, devem chegar entre 17 e 19 graus. No domingo teremos tempo seco com sol, né? Uma temperatura que permanece baixa na madrugada e à noite. As mínimas devem ficar entre 7 e 9 graus, talvez alguns pontos até com uma marca, alguns microclimas um pouquinho abaixo de 7 graus. E as máximas, à tarde, vão atingir entre 16 e 18 graus.
0: Tá aí o Luiz Fernando Nartigal trazendo as informações do tempo aqui no Bom Dia, região dos Vales da Rádio Encantada. 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E hoje, com esse friozinho aí, com certeza o Peter vai estar novamente com a sua boina azul, que tá fazendo o maior sucesso. Hoje sim, né? Hoje tá de acordo pra botar boina, né, Dilamar?
3: Ventinho, né?
0: É, tem um ventinho.
3: Como diz no Artigal, minuano, né?
0: Minuano.
3: Ventinho minuano esta manhã, então aí dá excelente, né? Sim, excelente mano. Pra colocar, pra utilizar a boina.
0: Isso aí. É que nem um amigo nosso, aquele que comprou um casaco, ou ganhou um casaco, aí não tira mais. Faça chuva, faça sol. Sim, não tem gol do Mirassol, mas tem o casaco. O casaco aquele, né?
1: É um casaco verde?
0: É um verde. Um verde.
1: Ah, tá.
0: E a boina é a mesma coisa, né? É 35 graus, 40 graus de calor, 22, 18, 13. É. Tá sempre na mesma coisa.
3: Lembra assim.
0: A boina e o casaco estão fazendo.
3: E o casaco é inversível?
1: É inversível.
0: Inversível.
3: Então eu vou inverter.
1: E há quem diga que ele vira o lado conforme o sapato que tá usando.
0: Inverter. Ah, tem isso aí, né?
3: Vou inverter
0: agora. Ah, tem então. Que combinar com o sapato.
1: Eu fiquei sabendo dessa informação.
3: Não é que desse lado aqui, ó. Ah. De um lado ele é. De um lado é mais esportivo. Aí certo. Tu tá de tênis, tu pode usar um pouco mais esportivo, né?
1: Uhum. Tá.
3: E se tu do outro lado é um pouco mais, digamos assim, mais.
0: Mais social.
3: Mais social.
0: Uhum.
3: Então, tu, conforme o calçado que tu usa, tu pode adequar ele, tá?
0: Isso aí.
3: Tá bem?
0: Muito entendeu? Legal. Tá aí o nosso por Dilamar isso, é, e a sua isso, dica de moda.
3: Por isso o nosso casaco inversível.
1: Há também quem compre pra quando tá sujo de um lado, virado pro outro.
3: Exato.
0: É. Tu sabe quem tá tomando o amargo do colono, Dilamar?
3: Ah.
0: Que é o nosso patrocinador aqui do Boca no Trombone, o nosso amigo Isidoro Kummer.
3: Também?
0: Opa. Da Constância Roca Salles. Vem ótimo. Agora aqui a informação, ó. A Ilde mandou pra nós. O Isidoro já tomou o amargo do colono, porque nós queremos ir hoje no aniversário da nossa amiga Marli Freisleben, que está completando mais um ano de vida. Então, um abração aí pra Marli Freisleben, que hoje está de aniversário, e o Isidoro já tomou o amargo do colono, então, para dar aquela regulada no organismo, né, no estômago, e poder desfrutar aí daquela cervejinha e também daquela carne especial no capricho. Grande Isidoro tomando aí o amargo do colono.
3: Avisa a gente onde é que é. É. E hora, se é meio-dia ou noite, tá? Visa a gente, não, tem impedimento para Mussum, para Roca Salles, não tem problema.
0: Não, né? Não tem problema nenhum, né?
3: Não tem nenhum problema, podemos ir, né?
0: Podemos ir.
3: Só. Dia ou noite, só avisa.
0: É.
3: Só diz pra gente, ó.
0: Nossa.
3: Vamos fazer uma surpresa para aniversariante lá.
0: Isso aí, né? Marli Freisleben completando isso. Aniversário hoje, saindo ônibus de todas as localidades com destino a Roca Salles, cidade da amizade. Como é que é o nome, aquela parte do hino?
1: Abrigo gentil de um povo feliz.
0: Abrigo gentil de um povo feliz. Isso é bonito demais. Falando em rock, um bom dia também pro amigo Jorge Henrique Spiller, o nosso querido Icky, tá lá na nossa audiência. O Almir Chiesa, Dila, tá nos dizendo que em São Pedro, Putinga, choveu 30 milímetros. O Marcos Boni, linha Lajadinho, Relvado, ontem, 32 milímetros. E o André Seregatti diz que na Santo Antônio, Coronel Pilar, choveu 25 milímetros com muito vento. Informações repassadas aí pelos amigos ouvintes.
3: Por falar em Putinga, deu granizo ontem também em Putinga.
0: Sim, também granizo.
3: Que teve queda também de granizo em Putinga.
0: Tá certo então, agora são 7:39.
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3: Bom, vamos lá então, em nome do Amargo do Colono, pois não?
0: Antes disso, a Gessi Esquena manda aqui o seu recadinho. De Lamara, quer dizer, então, diante de tudo que a gente falou aqui, que você está moderno.
3: Muito obrigado.
0: Eu diria o seguinte também, que inclusive vai ser instituída em Encantado e Mussum a semana Dilamar Fashion Week.
3: Não. Com toda certeza não. Com toda certeza não. Obrigado, Jessi.
0: Por que não?
3: Tu até tentou, o Xandão também. tá me escolachando. Escolachando.
0: Não, tô te dando força.
3: Tá bom, então. Abraço, obrigado, Jessi. Obrigado pela companhia, pela sintonia.
1: Eu não falei nada.
0: É. Lamar Fashion Week.
3: O meu filho disse que eu brigo sempre com a moda, tá? O João Pedro olha pra mim e diz, de novo brigando com a moda, pai? Bem assim.
0: Faz parte.
3: Bom, vamos lá, então. O importante não é a roupa que tu está usando, né? O importante é tu te sentir bem, tá?
0: É verdade. Esse é o principal.
3: Começando então para o Boca no Trombone aqui da Rádio Encantado. Jardim da Fonte, Rua Ernesto Lavratti Neto. Essa rua é preferencial e se estenda. Nisso que é um carro ultrapassa, um carro ultrapassa a barreira do som. É uma loucura. Crianças passando todo momento para casa, do colégio, circulando. Por favor, não é brincadeira. Esse carro deve ter mais cuidado. Não existe dirigir assim. Já cansamos de pedir um quebra-molas. Ninguém se entende no horário do pico, quando há muita circulação de carros na hora dos pais, né? Levar ou buscar os filhos aqui no colégio, Jardim da Fonte. Carro entrando nas esquinas sem parar, subindo na contramão. Mas o principal é este cidadão que gosta de passar a mil nessa rua. Pretendo filmar para entregar para a polícia. É o jeito. Sim, faça isso. Faça isso. Filme aí, né? Filme aí que apareça a placa também para a gente notificar. E já é um bom tempo que a gente vem falando sobre isso, né? É um bom tempo que a gente vem falando sobre isso, sobre esta questão aí deste carro, principalmente, né? Se tem a reclamação de muitos carros que passam por ali, mas se tem uma reclamação também deste motorista que acaba não respeitando a lei de trânsito aí, vamos aguardar quando? Um acidente de trânsito? Tem uma parte daquela rua ao lado do colégio, da escola, que ela é mão única, tá? Outra que vem aqui. Bom dia, devemos ter paciência que tudo passa. Temos que pensar que caminhões fazem parte do nosso dia a dia, mas também acho que muitos vêm de Guaporé e Dois Lajeados. Será que tem alguma sinalização para ir no sentido Antagorda? Ontem à tardinha os carros e caminhões estavam quase em cima da ponte Brochado, tudo trancado. Será que tem sinalização entre Guaporé e Dois Lajeados? Aqui em Encantado tem sinalização, né? A partir do Pinheirinho aí tem sinalização. Só que passa por ali, confesso que eu não fui, tá? Não fui para aquele outro lado lá, não sei.
0: Deveria, né?
3: Mas deveria ter. Eu também entendo que deveria ter uma sinalização um pouco maior ali. Na praça de pedágio tem uma folha, né? Escrito praticamente à mão, né? Que é quase impossível de ler. Ali poderia ter uma orientação maior, porque é obrigado, entre aspas, tu tem que... Se tu tem o tag, né? Aí tu passa, tem que reduzir a velocidade. Se tu vai pagar o pedágio, tu tem que parar. Então, acho que ali poderia ter uma placa um pouquinho maior, né? Olha, RS-129, quilômetro 82, interditada na ponte. Ponto. Acho que resolveria muitos problemas que se tem. Muitas vezes o caminhoneiro chega aí até no Pinheirinho, até chega lá mais próximo, e aí não tem, às vezes, nem como manobrar, né? Fica complicado para manobrar aí. Tem que ir até a barra do Guaporé para conseguir manobrar. Entrada Chiquinha ali, tu não tem como fazer isso. Ali no Pinheirinho, rotas de alternativa para manobrar, não se tem, né? Essa é verdade, também não se tem. Então, quem sabe poderia se ter uma placa um pouco maior ali no pedágio e que já alerta, né? Atenção, motoristas. RS-129 bloqueada, interditada na ponte da barra do Guaporé, na ponte quilômetro 82. Acho que também poderia se fazer isso para facilitar a vida e de todas as pessoas, na verdade. Caminhoneiros é mais complicado, mais difícil, né? Confesso que não tem, não sei se tem. Pessoal que transita por aí poderia nos dar um aporte sobre isso, tá? Quero reclamar aqui sobre o cocô de cachorro nas ruas do centro. É uma vergonha. Pessoas pisam, não percebem e entram nas lojas para comprar com aquele cheiro ruim. São pessoas que levam. São pessoas que levam o cachorro para a rua, né? E depois entra restaurante, padaria, banco também, uma vergonha. Ontem que as pessoas e turistas pensavam poder levar uma sacola para juntar lixo. É o que deveriam esperar. Outro que vem aqui, a falta de respeito dos motoristas que estacionam seus veículos em cima da faixa de segurança, principalmente na frente do mercado. E vagas de garagem. Ontem passei por duas reclamações. Sim. Sim. A gente já vem falando um bom tempo, né? Aqui é do código, como é que é o selo, né? Isso é de Encantado.
0: Isso é de Encantado,
3: né? Uhum. Estacionamento encantado, o trânsito encantado é uma confusão total e geral todos os dias. Cada um estaciona onde quer, do jeito que quer, como quer. Entrada de garagem, saída, entrada de emergência, faixa de pedestre. Cada um chega e estaciona. Aonde tem espaço, estaciona. Aonde tem espaço, estaciona. Ali na, a gente vai todos os dias, quase que todos os dias, ali no JMS Brasileiríssimo, né, Xandão?
0: Isso.
3: Na Dália, né? Uhum. E tem as faixas de pedestre ali, né? Ali é um Deus nos acuda, né?
0: Sim.
3: Ali, faixa de pedestre.
0: Cada um faz o que...
3: Cada um deixa onde
0: cada
3: quer.
0: Cada um se vira como pode.
3: Cada um se vira como pode. Tem uma vaguinha para estacionar, tá entrando ali. Certo. Pode ou não pode? Bom, isso é detalhe.
0: Inclusive até o isso carro é do...
3: É.
0: O carro aquele...
3: Estacionamento.
0: O carro aquele que faz do estacionamento pago.
3: Do Cigapay, né?
0: É, o que tem a maquininha aquela em cima lá.
3: Oh, exato.
0: É, até ele tava estacionado em cima da faixa de segurança essa semana.
3: Aham. Uhum. Ali na frente da Dália.
0: Na frente da Dália.
3: Tava ali na faixa de segurança, tá? Moro na rua Elísio Poça, Porto 15. Quando não é os cachorros, é um cara. Ok, show ao vivo até madrugada, em plena semana, ninguém dorme, somente joelho. É rua Elísio Poça, bairro Porto 15, encantado, esta outra reclamação que também tem aqui. Bom dia, estou em dois lajados, tem placa avisando que a RS-129 está bloqueada. Abraço, obrigado para o meu amigo Cebolinha. Então, dois lajados, ele disse que tem placa sim. Só que questionou antes, porque não sabia. Então agora, os queridos Cebolinha, obrigado Cebolinha. Pela informação, diz que tem placa sim avisando que a RS está bloqueada. Obrigado pela companhia, obrigado pela sintonia e também para nos avisar aqui.
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3: Outra questão que vem aqui e a gente precisa também mais uma vez fazer o alerta, né? Ali da rota alternativa por Roca Salles, né? Em função desse bloqueio da ponte EDRS-129. Tem alguns trajetos que são complicados, que são difíceis. Agora na manhã aí também, início da manhã, o caminhão atolou na saída aí da encruzilhada em direção ao Picão. E aí tinha um bloqueio total, não passava ninguém por ali. A prefeitura de Roca Salles está fazendo o melhor que pode. Está fazendo o melhor que pode, nesse sentido. Está colocando, fui para lá ontem, teve em vários pontos, foi colocada uma brita, uma camada de brita, fui ontem à tarde, eu e o Valentino Ross, né, de motocicleta, ontem na parte da tarde, quando fui a Mussum. A estrada britada em muitos pontos, até que o pessoal tinha que cuidar para não sair da pista, ontem na parte da tarde, quando fui a Mussum. A estrada britada em muitos pontos, até que o pessoal tinha que,

0: tu vai ter que bloquear a estrada. E aí vai virar no que é aquilo de novo. O que a gente precisa, na verdade, é assim, ó. É ter calma. Eu sei que é difícil, eu sei que tá todo mundo estressado, eu sei que tá todo mundo querendo ir, todo mundo precisa ir. O que tu demorava hoje, 10 minutos em Encantado Mussum, 10, 12, 15 minutos em Encantado Mussum, hoje tu demora uma hora e meia, duas horas. É o que nós temos no momento. Nós não temos estrada, nós não temos ponte, nós não temos água, mas nós temos que pagar os impostos e nós temos que pagar o pedágio.
1: O pedágio.
0: Isso. Mas nós deixamos de pagar. Nós temos que pagar os impostos e nós temos que pagar o pedágio. Isso sim.
1: E não paga para ver.
0: Isso não tem outra alternativa, tá? Não tem outra alternativa nisso. Também para ressaltar, né, de que ontem foi tentado colocar, ou foi colocado na água, aquela embarcação para travessia de pedestres, um trabalho conjunto aí das prefeituras de Encantado e Mussum, com a MAT, com a Associação Recupera Mussum e também com a SIC Vale Taquari, uma forma paliativa, uma forma bem para se colocar e tentar se melhorar isso. E infelizmente ontem o barco, né, o motor do barco se viu que não foi suficientemente forte para fazer esta travessia em função da correnteza, um detalhe, né, esse barco, como eu já falei em outras oportunidades, ele vem, e aí a alternativa foi um barco, não sei se o material é fibra ou algo nesse sentido, que é do Corpo de Bombeiros, que vai fazer a travessia aí nas próximas horas, próximos dias, de até 5 pessoas. Esta embarcação seria para até 13 pessoas, dependendo do peso, tá? Então, infelizmente, não teve esta efetividade no dia de ontem. Bom, mas não pensaram nesse barco do motor anteriormente? Sim, inclusive tem um motor um pouco mais potente, um pouco mais forte que está à disposição. Só que naquele primeiro momento, dados os documentos da balsa, os documentos da embarcação, a Marinha não autorizou este ajuste, essa troca do motor. A Marinha não autorizou a troca ou ajuste desse motor. Então agora precisa fazer esta troca de motor, que deve ocorrer nos próximos dias, para efetivamente começar a voltar a trabalhar. Eu sei que tem muita cobrança, que tem muita gente falando disso, daquilo, aquele outro, porque não foi visto isso, não foi feito aquilo, porque a balsa não é segura, porque pá, pá, pá, pá, pá. Pessoal, só quem passa por lá, só quem depende daquilo lá sabe do que está falando, tá? Sabe o que está falando e qual é a falta que faz e o que se tem. Sempre foi pensado, né? As entidades sempre pensaram na segurança. Sempre pensaram em colocar lá para facilitar a situação emergencial. Tá? Esta é a realidade. Foi tentado e foi feito de forma emergencial esse trabalho. Depois das 8 eu vou trazer também uma... Também ontem a gente esteve lá na parte da tarde, novamente, né? Que tivemos aqui a presença do secretário estadual, secretário nacional da Defesa Civil, o Dr. Volney Wolff, né? Para falar sobre esta situação, esta questão aí. E também se comprometeu, depois a gente fala sobre isso, traz a fala dele, dos prefeitos também, de uma questão da construção de uma pinguela aí, com recursos do governo federal, construção de uma pinguela. E aí seria a construção de uma pinguela de forma diferenciada, que seria muito mais rápida, Depois a gente vai trazer essa informação também aqui, tá? Outra que vem aqui, então. Pessoas estão tentando nessa forma.
2: Só para então um alerta, o pessoal da administração de Roca Salles nos repassa, então, de que a Secretaria Municipal de Obras vai fazer um trabalho de manutenção emergencial na estrada vicinal, aí passando pela Encruzilhada, Picão, Pinheirinho. Portanto, ela estará totalmente bloqueada por pelo menos aí 2 horas nesta manhã, então, de sexta-feira, para esse trabalho de manutenção emergencial. A solicitação é de que se utilize, então, o desvio por Antagorda, o Arvorezinho, evitando o transtorno e também a segurança tanto dos motoristas quanto desta equipe que estará fazendo a manutenção. Portanto, o trânsito vai estar totalmente bloqueado entre Roca Salles e Mussum para esse trabalho de manutenção da via.
1: Já tá valendo, né?
2: Já tá valendo. Então, tá. Pelo menos 2 horas de trabalho eles vão demorar.
0: Bom, deu. Tá. É o que a gente falava. Tu tem que bloquear, né? Não tem outro jeito, não tem outra alternativa.

0: Não tem outro jeito, não tem outra alternativa. Nós estamos num momento agora delicado, complicado, com a passagem de veículos, né? Vamos voltar um pouquinho, né? Vamos fazer um exercício aqui de voltar ao passado. Quando as estradas, esta estrada, ou as demais estradas foram construídas, as pontes foram construídas, passava caminhões, ou dois caminhões no dia, aqui na RS-129, três caminhões, que pesavam 18, 20, 25 mil quilos, tá? Hoje nós temos caminhões passando com 80, 90, 100 mil quilos, 100 toneladas, 70 toneladas, 80 toneladas, tá? E aí o que não se tem, na verdade, é a manutenção, né? Por isso tem esses colapsos que a gente vem enfrentando. Só por isso. Porque não se teve fiscalização. Eu vou voltar aqui e insistir no outro tema, tá? Eu sei que foi uma reunião produtiva na semana passada, na semana com o pessoal da EGR, mas não espere muito da EGR. Não esperem aqueles prazos da EGR de 40 dias, de 45 dias, tá? Nós vamos muito mais longe. Nós vamos muito mais longe para isso. E o que está se buscando são alternativas, tá? Se está buscando são alternativas. Roca Salles da mesma forma. Passava ali por dia, eu não vou quantificar, não sei, 20 carros, digamos, e mais dois caminhões. Hoje está passando 3 mil carros no dia, ou 2 mil carros, ou mil carros por dia, e mais não sei que tipo de, e quantos caminhões que passam por dia por essa necessidade, tá? Lucas, só pede o pessoal da Roca Salles aqui, pessoal, tá, qual é o horário do bloqueio, início?
1: Já tá valendo.
0: Então agora, das 8 agora, até as 10.
1: Isso aí, pelo menos.
0: Pelo menos isso. Então tá. Então, de agora até as 10. Já está ocorrendo o bloqueio até as 10 da manhã de hoje. Então, é a informação que foi repassada por parte da administração de Roca Salles. Perfeito, tá?
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0: Eu recebi agora, falando do trânsito, estacionamento, né? Diz que Roca não é diferente, né? Na rua Eliseu Orlandini. Também tem uma van estacionada lá numa faixa toda ela amarela, tá?
1: Na frente da prefeitura.
0: Na esquina ali, estacionada lá no meio, de forma... O estacionamento é oblíquo, ela tá paralela. Pelo menos tá paralela, né? Pra deixar o trânsito fluir normalmente aí. Mas estacionada aí numa faixa... Uma faixa amarela total aí, tá?
2: O ouvinte questiona aqui se tem alguma manifestação de Lamar, do governador ou do vice em relação a esta situação na...
0: Se alguém tiver, me passa, tá? Se alguém tiver uma fala do governador Eduardo Leite, uma fala do vice Gabriel Souza, por favor me passe, tá? Por favor me passe, que eu até agora não vi nada. Eu até agora não vi nenhuma manifestação. Nada, absolutamente nada. O governador foi legal, né? Ele é legal pra vir pra cá pras pautas positivas, né? Agora, se quer, veio de helicóptero, que seja de helicóptero aqui pra ver a ponte.
2: Podia, né?
0: Era o mínimo que se esperava.
2: Se vem pra pauta positiva,
0: exatamente.
2: Vem pra pauta negativa também, né?
0: Tá, olha, é um problema. Olha, vem. Que não diga absolutamente nada, né? Que não diga nada. Ó, isso aqui não é um problema nosso, é DGR. Mas que se manifeste.
2: A EGR é da responsabilidade dele, né?
0: É.
2: Tá, mas, não, ele tudo é bem, o comandante.
0: Não, concordo contigo. Sim. Concordo contigo. Mas que ele venha aqui e diga: olha, o pessoal da EGR já tá trabalhando isso. Pelo menos isso ele pode dizer, né? Ou deveria dizer.
2: Sobre aquela questão aí dos estacionamentos e faixa de segurança, teve um outro caso aqui, a ouvinte mandou para nós aqui de Lamar, inclusive, que ontem ela foi num estabelecimento comercial aqui de Encantado e o cidadão foi lá tomar um café. E aí ele estacionou o carro grudado no carro dela. Ela ficou cerca de 30 minutos esperando para poder sair.
0: É isso aí.
2: Simplesmente estacionou em cima da faixa de segurança. Esse detalhe, né? O cara estacionou em cima da faixa de segurança, ficou cerca de 30 minutos dentro da...
0: De um estabelecimento?
2: Estabelecimento comercial.
0: Tomando um café?
2: Uma padaria, tomando um café.
0: Beleza.
2: E ela ficou lá esperando. Uhum. Ela não sabia quem que era, né? Daqui a
0: legal.
2: Pouco, né? E o cara tava lá. Daqui a pouco,
0: legal.
2: Depois de 30 minutos, ele apareceu.
0: É. Acho que ela tem que começar a sair de casa com um martelinho dentro do carro.
2: Né? Eu acho que sim. É.
0: Quando tem um carro estacionado, mal estacionado, assim, começa a dar uma de louco, né?
2: Às vezes a gente não quer se incomodar, mas chama a polícia.
0: Exato.
2: Chama a polícia.
0: Dá um de louco, né?
2: Chama a polícia, daí vai chamar o guincho, aí, bah, mas eu só dei uma paradinha ali pra tomar um café, tu vê e tal, aquela coisa toda, né?
0: É.
2: E quanto à faixa de segurança lá na Dália, o ouvinte mandou pra nós aqui também, acho que eu te mandei o recado, né? Lá na frente da Dália tem duas faixas de segurança.
0: Ainda não cheguei aqui, né? Cheguei, tá?
2: Tem duas faixas de segurança, né?
1: Uma foi apagada.
2: Foi apagada?
1: É, agora eu não sei se a tinta preta que passaram em cima tá lá.
2: Ah, tá. Então tá bom. É que ali também, né? Uma era fake e uma era verdadeira, né? Mas não se sabia qual era fake e qual era verdadeira.
1: É.
2: Mas a do peão aí, o cara aí que estacionou lá, da questão do estacionamento, era na faixa.
0: Que
2: tá valendo.
0: É que tá valendo.
2: As ganha. Aqui não tá pintada em
0: as
2: cima
0: ganha.
2: De preto. É.
0: Tá. Outra que vem aqui. É, a população deveria se juntar e fazer um manifesto, mas não pacífico. Bom, aí é uma...
2: Tu sabe que ontem tu entrevistou o prefeito
0: Tu sabe que tá todo mundo assim, né, Xande? Rapidamente, né? Tá todo mundo com os nervos à flor da pele. Né?
2: Não aparecem aí, né?
0: Exatamente. Pois não, entrevistei.
2: Não, ontem tu entrevistou o prefeito de Putinga, né? Juliano.
0: Sim.
2: Juliano Moreto, não é isso, né? E ele disse, eu acho que daqui a pouco nós, como prefeitos, nós tínhamos que estacionar em cima da ponte.
0: Uhum.
2: E... tomar pedir uma solução urgente para essa situação. Acho que tá mais do que na hora, né? E na boa não tá indo, né?
0: É.
2: Na boa não tá indo, pelo jeito não vai.
0: É, agora nada.
2: Nada.
0: Foi perdido um chaveiro vermelho com 3 chaves, do Lago Azul até o centro. Quem encontrar pode entregar aqui na rádio. Então, um chaveiro vermelho com 3 chaves no trajeto do bairro Azul até o centro. A Dadália que tu falou agora, então.
2: Uhum.
0: Bom dia, quanto a Ernesto Lavratti Neto, foi reivindicado por muitas vezes um redutor de velocidade. Em resposta, o Departamento de Trânsito do município considera-se a não necessidade. Sugiro que o departamento competente fique uns dias observando. Só quem reside aqui sabe da necessidade. Eu acho que tá na hora, sim. Lá tá na hora. Felizmente, tá na hora. Eu sei que assim, ó, se o Departamento de Trânsito, se o prefeito, se os vereadores, quem é de competência aí fosse colocar um quebra-molas em cada lugar que é solicitado, era 1 em cada 2 metros, né?
2: Sim.
0: É 1 em cada 2 metros.
2: Sim, né? Mas tem uns locais que precisa,
0: sim,
2: né?
0: Sim, só que tem alguns que precisam. Alguns que infelizmente não precisam. Alguns locais precisam. Esse aqui é um caso, ali no colégio. Esse aqui é um dos casos que é ali no colégio. A gente tem outros N pedidos aí, mas isso vem tudo vem tudo de que isso? A necessidade do redutor de velocidade, Jânio. Vem de que isso?
2: Da falta de educação no trânsito.
0: Ponto. É só da falta de educação no trânsito. Falta de educação do motorista. Mas entendo sim, que acho que ali tem que se tomar uma atitude urgente, tá? Até porque tem a escola, até porque tem o colégio ali, no Jardim da Fonte, precisa, acho que ali é o local que é uma exceção, né? Que é uma exceção. Eu sei que tem... 300 mil pedidos de faixa elevada e quebra-molas, seja, diga o que, de forma que se fale, né? Mas acho que ali tem que se colocar isso. O pessoal que reside lá sabe dessa necessidade. Como eu falei do pessoal da Barra Guaporé, o pessoal que vai para Mussum, que tem na cidade de passar diariamente, só eles sabem dessa necessidade. Também foi sugerido mais uma vez, tem uma outra rota alternativa que ela é pouco utilizada. E que é a pinguela da Barra do Zeferino, tá? Que é a pinguela da Barra do Zeferino. O pessoal pode chegar, é que tu necessita de 2 carros do transporte, né? Chegar até a Barra do Zeferino, tu deixa o carro do lado de Doutor Ricardo, atravessa a pinguela, tu estás no lado de Vespasiano Corrêa e aí tu vem para Mussum. É uma rota alternativa também. O que está se sugerindo, e que daqui a pouco pode se tornar viável, é que se coloque alguns transportes, né? Se coloque um transporte. Seja da Barra até o Zeferino, seja do outro lado da Pinguela até Mussum. Daqui a pouco pode se viabilizar também desta forma mais uma solução paliativa.
2: O ouvinte mandou aqui para nós, ó. Quanto ao estacionar em faixa e dentro das esquinas aqui em Roca Salles é moda. Conforme mandei vídeo, olha, ele mandou um vídeo para nós e mandou uma foto, né? Um veículo, esses utilitários, né? Acho que é uma Sprinter aqui que tá estacionada no amarelo. Detalhe, né? O estacionamento no local de Lamar, ele é oblíquo, né?
0: Sim.
2: E o cara tá
0: paralelo, sim.
2: Tá paralelo e tá na faixa de segurança.
0: Sim, na esquina.
2: Tá na faixa amarela, né?
0: Faixa amarela, sim, na esquina.
2: Isso aí.
0: Sim, sim.
2: Tu viu esse?
0: Sim, eu vi. Falou. Sim, eu falei isso. Estacionamento é oblíquo.
2: Isso.
0: E ele tá paralelo, isso que eu falei. Pelo menos não tá trabalhando o trânsito ali, né? É. Mas tá no lugar errado, estacionado.
2: E daí também ele disse que do outro lado da rua tinha um carro da brigada parado. E que não foi feito nada.
0: Tá bom. É, pra, então tá aqui, é, trancar, que vai ser trancada é a estrada toda, né? Tá, pessoal, é ali do Picão, ali é todo o trajeto, vai ter uma melhoria, uma recuperação geral, né? Então, todo o trajeto vai estar trancado, da Encruzilhada até o Pinheirinho. É praticamente todo esse trajeto que vai estar trancado. Se trancar lá no meio, ninguém sai, ninguém entra, tá?
1: E lembrar, Dila, que é uma solução emergencial, né?
0: Sim.
1: Não esperem que a estrada vai aparecer asfaltada.
2: Não.
0: Vai ser,
2: dar uma melhoradinha.
0: Vai ser colocado, vai passar uma moto niveladora em alguns pontos aí, vai tirar aqueles calombos que tem aí que, devido à passagem de veículos, vai ser colocado uma brita, um material, é isso que vai ser feito. Até porque é 2 horas, tá? São 2 horas e, ó, são 17 quilômetros, 2 horas e tem essa dificuldade aí. Não são 17. 17 até o centro. Mas aquele trajeto ali, então, é o que vai ser feito. Bom dia, Boca no Trombone. A EGR veio arrumar os tubos da entrada do bairro Marcolim e Mussum. E agora não temos como sair. Peraí. Ficou pior que estava. Agora ficou o problema para a prefeitura. É o trabalho de ontem, né? A gente tem que dar risada, né? A gente tem que... Cara, eu tô dando risada aqui de brabo, de nervoso que eu tô, né?
2: Indignado
0: que eu tô. Que, aonde eles metem a mão, a coisa, ela não melhoreia, ela só pioreia. Ela não despioreia, tá? Como diz o nosso amigo. A coisa não despioreia. É cada vez pior. Cada vez que eles fazem uma ação, é uma confusão. Ação, confusão. Igual EGR. Ação, confusão, igual EGR, tá?
2: 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Detalhes, nós começamos Boca no Trombone com duas situações.
0: Sim. Angelo. Até comentava com o Xande, hoje não temos, né? Tem pouca coisa do Boca no Trombone, né? O pessoal não passou? Dizendo, só um pouquinho que eu já vou te municiar, né? Então tá.
2: Tá bombando, né?
0: É, o ouvinte também faz o seguinte, ó, ali naquela rua, no Jardim da Fonte, do lado do colégio, é contramão, né? E pode ter uma fiscalização, precisa da brigada para fazer um trabalho de fiscalização também lá para quem transita na contramão em direção. Também pode ser feito, tá? Bom dia, essa ponte vai demorar, porque não colocar as galerias como fez o prefeito doutor Ricardo nas duas pontes da Barra do Zeferino. Passa todos os carros bem tranquilo. É mais fácil, só para responder para o nosso ouvinte aqui, mais uma sugestão, tá? É mais fácil arrumar a ponte do que fazer aquele trabalho nas galerias. Uhum. Colocar ali aquela passagem que diz, né? Aquela estiva, né?
2: Estiva.
0: Aquela estiva que tem também para doutor Ricardo, que tem também para Reuvado, né? Que tem para Reuvado, de doutor Ricardo para Reuvado e de Encantado para Reuvado. Sim. É uma sugestão, sim. Mas vai demorar muito mais. Vai demorar muito
2: mais tempo.
0: Mais que o conserto da ponte, tá? Mais que o conserto da ponte. É, só pra gente lembrar, né? Aquelas estivas lá foram colocadas aí desde o 24 e até hoje não tem ponte, tá? E aí toda semana tem um problema aí da coisa, tem um problema aí da chuva. Concordo com vocês que o pessoal deixa os carros na faixa amarela em Roca Salles, mas o pessoal que trabalha no comércio deixa os veículos o dia inteiro na mesma vaga e não tira.
2: É o que acontece
0: aqui em Gandá também.
2: Pelo menos acontecia, agora onde tem o estacionamento rotativo não acontece mais, né?
0: É.
2: Mas outros locais acontece ainda.
0: Isso aí, essa situação. Vamos ver o que tem mais aqui? O Paulinho disse que é pra terminar o Boca do Trombone que precisa trabalhar. Abraço, Paulinho. Ah, o pessoal falando sobre motos passando na pinguela da Barra do Zeferino. Ela suporta isso, tá? Quando ela foi feita, era pra passar também de motocicleta.
2: Sim.
0: Suporta a passagem de moto. Precisa ter o cuidado quando vai passar por lá. Mas ela suporta também a passagem de motocicletas, aquela pinguela da Barra do Zeferino. Essa é a realidade também. Quando ela foi feita, ela já foi, tem uma melhoria e as espias e todo o trabalho que foi feito lá é também para utilizar para a passagem de motocicletas. Não é aquela motocicleta do pessoal que vai fazer trilha que passa lá 2.000 por hora, né? É pro pessoal que tem a necessidade de fazer isso, tá? É pro pessoal que tem a necessidade de fazer isso. Acho que é isso, né?
2: É, tem mais uma aqui chegando, Dinamar. Ah. Enquanto isso, eu vou dizendo o seguinte para os nossos queridos amigos ouvintes que nos acompanham nesse momento. Tem um recadinho aqui também para você, amigo ouvinte, que logo mais teremos as informações do esporte aqui no Bom Dia, Região dos Vales. 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
0: Vamos lá, mudaram a preferência das ruas Antônio de Conto, Severino Augusto Preto. Com isso, muitos moradores cruzaram a BR para acessar a Severino Augusto Preto, RS, na verdade, isso. Né? Severino Augusto Preto, o que aumentou muito o fluxo de veículos naquela rua. Esta semana presenciei o que poderia ter sido um grave acidente. Uma moradora descia a rua, ao lado do viaduto, olhou para a sua esquerda e estava livre. Quando estava no meio do viaduto, vinha um caminhão contramão no centro do centro para Severino. Os dois veículos pararam frente a frente, conseguindo frear a tempo. Caminhão, por ser mais alto, usou a faixa do lado para conseguir passar. Não pode, né? Não pode.
2: É o fim, né, cara?
0: Aí não é o fluxo do trânsito que foi mudado para um lado, foi mudado para... Não, não, não é. Não é. Não é. É andar na contramão. Se tivesse... o fluxo do trânsito aumentou o volume de trânsito na Severino Augusto Preto, até pode ter aumentado, mas não inviabiliza, né? Quem passou lá cometeu infração, ponto, é isso que aconteceu. Então esta é a situação, esta é a questão, que se não tiver esse trabalho, se não tiver essa conscientização, não vai mudar nada. Então vamos lá, Xande, pra gente lembrar, tá? Prefeitura de Roca Salles está informando que nesta manhã a Secretaria de Obras vai realizar serviço de manutenção na estrada que liga a Roca Salles a Mussum. Qual é o trajeto? Todo o trajeto necessário. E aí, devido a essas condições precárias, será necessário a interdição total do trecho durante a execução do trabalho, com previsão de duração de 2 horas. Então, está trancado lá agora, um bloqueio total do trânsito para que se faça, então, esta melhoria conforme a administração de Roca Salles.
2: Tu sabe quem tá brabo com nós?
0: Ah.
2: O Rebite.
0: Rebite?
2: É.
0: Tô atrasado?
2: Tá com o comercial atrasado.
0: Não tem problema, agora nós vamos compensar.
2: Bora pro comercial, depois a gente faz aí as informações do esporte e o Paulinho Menezes pode trabalhar.
0: Pode trabalhar, Paulinho.
2: É. Sicredi está informando a temperatura. 12 graus.
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0: e 18, temperatura na marca dos 12 graus. 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
0: Começando pela Copa do Brasil, o Internacional também está classificado para as quartas de final. Ontem o Colorado perdeu para o Corinthians em São Paulo por 2-1, mas como havia vencido o primeiro jogo por 2-0, se classificou. Gustavo Henrique e Pedro Raul fizeram os gols do time paulista e Bernabé marcou para o Internacional. O outro classificado é o Vitória da Bahia, que venceu o Atlético Paranaense ontem de 4-0, revertendo a situação, porque o Furacão tinha vencido o primeiro jogo por 2-0. Os classificados para as quartas de final da Copa do Brasil: Grêmio, Internacional, Atlético Mineiro, Santos, Cruzeiro, Palmeiras, Vasco da Gama e Vitória. Sorteio dos confrontos das quartas de final na próxima terça-feira, às 11 horas, na sede da CBF, no Rio de Janeiro. No final de semana, a realidade da dupla Grenal é o Campeonato Brasileiro. O Grêmio joga sábado, amanhã, contra o São Paulo, 16h, na Arena, em Porto Alegre, enquanto que no domingo o Inter enfrenta o líder Palmeiras às 16h, no Allianz Parque. O Juventude defende a vice-liderança da Série B do Brasileirão neste final de semana. No domingo pela tarde, às 16h, joga no interior paulista contra a equipe do Novo Horizontino. No momento, o líder da competição é o Criciúma, com 40 pontos, e o Juventude aparece na vice-liderança com 35 pontos ganhos. Também ontem tivemos jogos do Campeonato Gaúcho da divisão de acesso. O Gaúcho de Passo Fundo perdeu para o Gramadense por 1-0 e o Brasil de Pelotas derrotou o Guarani em Venâncio Aires por 2-0. Agora, no final de semana, tem mais uma rodada da divisão de acesso do Gauchão. Destaque para as equipes aqui de nossa região. O Guarani de Venâncio Aires, domingo, joga no Edmundo Faix contra o Veranópolis às 15 horas. Enquanto que o Lajadense, que vem de 2 derrotas consecutivas, recebe o Esportivo domingo às 15h30 na Arena Alve Azul, em Lajeado. E o final de semana será de rodada também do Regional da Aslivata 2026. Teremos os confrontos aí da segunda rodada, então, da competição. Destaque para as equipes aqui da parte alta do Vale do Taquari. O Serrano de Encantado joga em casa contra o Imigrante de Nova Brécia. Jogo aqui então no Jacarezinho Encantado. Em Nova Brécia, o Tiradentes, que aplicou 9-0 na primeira rodada lá na equipe do Nova Berlim de Canudos do Vale, o Tiradentes joga em casa contra o Poço das Antas. E ainda teremos o Juventude de Guaporé jogando fora de casa contra o Minuano lá em Canudos do Vale. São os principais destaques esportivos para esta sexta-feira, para este sextou, Lucas.
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0: Registrando aqui a participação do amigo Gilmar Possebon, a Neiva Canep Liohan, a Serenita Loman, o Everaldo Fraporte, o Adriano Fernandes, Marcelo Vanzeta, a Cleonice da Silva, o Tadeu Zarpelon Weber, o Josias Machado Mota. Ah, o Tadeu Zarpelon Weber nos passou a informação antes aqui que está sem luz lá em Santa Teresa. O Altemir da Silva também mandou seu bom dia. Tem uma pergunta aqui, Lucas, que tu responde aqui para nosso ouvinte, a Nilve. Uma informação, por gentileza. Vi vocês falarem que o desvio de Roque está interditado. Não consigo passagem nem seguindo o caminho do Parobé?
1: Ouvintes nos ligaram, disse que se armou uma confusão lá. Já.
0: Uhum.
1: Porque tem bastante gente querendo fazer esse desvio pelo Parobé. Sim, existe essa possibilidade, mas agora, devido à grande quantidade de gente que possivelmente vai querer passar por lá, a estrada deve ficar um pouco pior do que já está.
0: E também vai, daqui a pouco vai dar problema também, né?
1: É.
0: Então, evite, né?
2: Me permita eu
0: pois
2: me prometer?
1: Vai.
0: Com certeza.
2: Sugestão.
0: Fique em casa.
2: Não, não faça isso.
1: Antes de sair de casa, se pergunte: esta viagem é realmente necessária?
2: Exato.
0: Ou aguarde.
2: Eu preciso ir. Que horas eu preciso chegar do outro lado? Se tu conseguir desmarcar teu compromisso agora da manhã, né?
0: Isso.
2: Faça isso. É. Se puder protelar para amanhã, para domingo, para segunda, tá. Então, esta é a nossa sugestão. Faça isso. Não vá. Não saia de casa nesse momento se precisar transitar no sentido Roca Salles da Mussum, que tá completamente bloqueado. Parobé. Vai colapsar tudo de novo também.
1: É, o rebite me passa agora, parece que a tranqueira já chegou ao trevo da Polícia Rodoviária Estadual.
0: É, tá complicado, né? Tá complicado.
2: Então, agora na parte da manhã, dificilmente vai abrir.
0: 8:24, 8:24, intervalo comercial, depois do intervalo, Dilamar dos Passos comanda aqui o nosso Bom Dia, Região dos Vales da Rádio Encantado. 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
7: Oito horas 28 minutos, 8:28. Bom dia, região dos Vales, aqui na programação da Rádio Encantado. Então, nesta manhã de sexta-feira, né? E o nosso estado do Rio Grande do Sul ainda, né, contabilizando os temporais, granizo, principalmente a questão de vento forte durante a noite de ontem, madrugada de hoje, e ainda continua, né? Continua aquele alerta para o dia de hoje, sexta-feira, onde podemos ter ainda algum tipo de vento forte, temporal, queda de granizo para esta sexta-feira aqui no nosso estado do Rio Grande do Sul, conforme o próprio Natigal falava, né? Teremos aí então também uma queda de temperatura a partir da agora desta manhã, mais próximo do meio-dia, e também na parte da tarde, com temperaturas amenas no próximo, neste final de semana, para amanhã sábado e também para o próximo domingo. 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Pois bem, ontem, na parte da tarde, voltando então à primeira informação. Primeira informação é de que a administração de Roca Salles está realizando agora, desde o início desta manhã, uma recuperação, uma manutenção na estrada que vai de Roca Salles a Mussum, passando pela Encruzilhada, o Picão, Pinheirinho E então está bloqueada total a estrada. Estrada está bloqueada totalmente. Bloqueio total, então, para esta recuperação da estrada, por no mínimo 2 horas. Se começou por volta das 8, deve encerrar, então, por volta de 10 até 11 da manhã. No mínimo 2 horas. No mínimo 2 horas, dependendo também do andamento desta obra aí. Então, está totalmente bloqueada. Informação que se tem é que nós já temos, então, aí a fila que começa aqui no posto da Polícia Rodoviária Estadual de Encantado. Não tem passagem nesta manhã, então, daquela estrada alternativa, aquela rota alternativa, devido aí ao bloqueio da ponte. Ponte esta que foi bloqueada ainda no dia 24 para passagem de veículos, 24 de julho, e depois, na 2, 3 dias depois, foi bloqueada, inclusive, para passagem de pedestres, e a rota alternativa. A rota alternativa hoje, para chegar em Mussum, em vez de fazer um correio em Guaporé, é por Antagorda. É por Antagorda, doutor Ricardo, Antagorda, passa depois lá por pela outra região lá e chega até o município de Guaporé. Esta é a, então, a rota alternativa neste momento. As pessoas perguntando, Parobé, pessoas perguntando, Parobé, estrada estreita, muito acidentada, não é das melhores, é sobe e desce, desce e sobe, não tem condição de trânsito de veículos pesados, caminhões, caminhonetes, caminhões maiores, não tem a condição. Se você está transando por aqui e quiser passar por lá, né, com caminhão, não vá. Não vá, tá? Esta é a nossa orientação. Não vá que tu vai ficar no meio do caminho. Vai andar um pouquinho, vai trancar tudo lá. É, possivelmente, por ser uma estrada muito mais vicinal que esta do Picão, ela tem a largura dela é bem menor, são poucos os pontos de encontro. São poucos os pontos que pode passar 2 veículos. E aí vai colapsar lá, como se diz, né? Vai trancar lá com toda certeza também. Então, não é... Entendo que neste momento não se torna nenhuma rota alternativa, tá? Entendo que neste momento não se torna nenhuma rota alternativa. Então, a nossa sugestão é por Antagorda. É, se você precisa ir até Mussum, digamos, combine com alguém lá na... A passagem agora seria Barro Zeferino. Até a Barra do Guaporé, Barra do Zeferino, atravessa a Pinguela, alguém lhe espera do outro lado, lá que já pertence a Vespasiano Corrêa, passa pela comunidade de Santa Lúcia e tu vai ao município de Mussum para alguma atividade agora, na parte da manhã, se tiver essa necessidade. Eu, sinceramente, oriento da seguinte forma, cancele teu compromisso, dentro do possível, cancele, transfira teu compromisso, de hoje para amanhã, para domingo, para segunda, não sei qual é teu compromisso, mas... Esta é a nossa sugestão neste momento. Esta é a nossa sugestão neste momento. Falava também sobre a questão do trânsito de motocicletas da Pinguela da Barra do Zeferino. Quando ela foi elaborada, foi-se pensado nisso também para o trânsito. Claro que não foi-se pensado como sendo uma rota alternativa aí, em função do bloqueio da RS-129. Claro que não foi isso. Mas quando foi-se feito, era para unir as comunidades e passar lá também de motocicleta. E aí a gente tá falando o seguinte, ó, tem alguns motociclistas que não estão respeitando lá, né? Pessoal, tá todo mundo no mesmo barco, né? Está todo mundo no mesmo barco. A dificuldade do motociclista, a dificuldade do pedestre, a dificuldade do pedestre, do motociclista, das pessoas que precisam trabalhar, que têm suas atividades. Então, que se tenha um pouquinho de paciência também ali para ultrapassar, né? Que se tenha também um pouco de paciência. Pessoal disse, olha... Moramos, estamos com a oficina mecânica em Mussum e aí a gente está utilizando às vezes isso para fazer a questão do transporte de peças, né? A questão do transporte de peças também. Olha, ontem a informação que tinha é que o pessoal estava multando lá. Não é momento disso, né? Vamos entender isso. Precisamos entender isso, né? Que não é momento lá para se fazer esse tipo de notificação. Precisa ter o bom senso, sim, isso precisa ter o bom senso lá de, olha, tá vindo alguém, se aguarda um minutinho, passa e depois passa as demais pessoas de forma normal, né, pedestre. Mas a gente entende também que sabe que tem muita gente que tem muita pressa, né, não pode aguardar um minuto. Eles estão indo tirar a mãe e o pai da forca e fugindo da sogra, tudo ao mesmo tempo, né, indo tirar a mãe e o pai da forca e fugindo da sogra nesse sentido. Então, esta é a situação que nós estamos vivendo neste momento aqui no nosso Vale Taquari. alguém vai me... Foi questionado hoje pela manhã. Até agora não ouvi nada, não li nada, não ouvi absolutamente nada de nenhuma manifestação do nosso governo do estado. A única situação que tem, a única situação que se tem neste momento é a questão EGR, que não resolve absolutamente nada, com todo o respeito do mundo. Se fala um prazo de 40 dias aí, um processo, um projeto, pessoal, não vai ficar pronto, tá? Eu quero vir aqui semana que vem, daqui a 15 dias, 20 dias, ó, eu estava errado, que eu quero queimar a minha língua aqui, tô queimando minha língua aqui, dizendo que não estava pronto e ela vai funcionar conforme aquele cronograma lá. Mas não acredito nisso, porque a confusão é total e geral. O pessoal já reclamava agora de manhã. A EGR fez um trabalho ali no bairro Marcolim, entrada do bairro Marcolim, fizeram ontem lá, tiveram que depois abrir as valas lá, fizeram trabalho, calçamento, asfaltamento, aliás, tiveram que abrir uma parte para colocar novos tubos. Ó, agora tá uma porcaria isso aqui, a prefeitura vai ter que vir aqui arrumar. Então esta é a nossa EGR que temos. Não vi nada, não ouvi nenhuma manifestação do nosso governador de estado nesse sentido. Absolutamente nada. Está completamente omisso. Nesse sentido. Enquanto isso, os prefeitos que se efem, né? Que trabalhem, que busquem alternativas, que tragam soluções. Ontem foi tentado colocar no rio Guaporé uma embarcação para atravessar até 13 pessoas, dependendo do peso aí, e foi feito também um acesso no lado de Encantado e outro acesso no lado de Mussum, para tentar facilitar pedestres, pessoas que precisam trabalhar, tanto em Mussum, que são de Encantado, que vão para Mussum, que vão para São Valentim, que vão para Dois Lajes, que vão para Guaporé, e assim sucessivamente. E da outra forma, da mesmo jeito, quem está do outro lado da ponte, à margem do rio, à margem do de Mussum ou os outros municípios mais acima, para vir trabalhar para Encantado. Infelizmente, o motor dessa balsa, né, dado aí a questão da correnteza do rio, não suporta esta travessia. Já havia um outro motor para ser trocado, mas não houve num primeiro momento de órgãos competentes, a Marinha, esta autorização para a troca deste motor em função da documentação. E aí, quando foi colocado, se viu que ficou inviável. E com isso, atrasou mais uma vez esse trajeto, esta passagem, né? De forma bem emergencial, de um lado para o outro, para se conseguir passar pedestres e pessoas que dependem. Crianças da Barra do Guaporé, crianças que vão para o colégio, para os colégios de Mussum, continua da mesma forma. Esta barca, esta balsa, essa embarcação não seria utilizada, não vai ser utilizada para as crianças, tá? As crianças vão continuar sendo transportadas de forma segura através dos ônibus, tanto de Mussum quanto de município de Encantado. Então, responsabilidade. Só quem está lá, só quem necessita desta barca, desta balsa, dessa embarcação e necessita de Mussum, que sabe o que nós estamos falando. Tem muita gente comentando aí asneiras na rede social. Isso mesmo, asneiras nas redes sociais, se escondendo. Dando essa sugestão, aquela outra e mais aquela outra. Nada para contribuir, nada que venha para ser viável, nada que possa auxiliar, nada que possa ajudar. Por favor, vamos ter um pouco de empatia com as pessoas que necessitam transitar, passar por aí todo dia. Só quem viveu a enchente sabe até onde a água chegou na casa dele. Só quem necessita desta travessia diária da ponte entre Encantado e Mussum, Mussum e Encantado, demais municípios, sabe da necessidade. Sabe da dificuldade que é. Sabe que a gente tenta fazer de qualquer forma, ou da melhor forma possível. Se não há segurança, jamais será colocado para a travessia o barco, a balsa, a embarcação, porque as entidades, a MATE, que está à frente disso, Associação dos Municípios do Alto Taquari, a Associação Comercial e Industrial de Encantado, a Associação Recupera Mussum e a SIC Vale Taquari vão colocar na água algo que possa piorar que possa ter uma situação de algum tipo de acidente no percurso. Jamais vai ser colocado isso. Jamais vai ser colocado desta forma, tá? Jamais vai ser colocado desta forma. Então nós precisamos também ter esta ciência. É uma travessia provisória, de forma urgente, e que as pessoas podem utilizar ou não. Quem não se sentir seguro de passar, de transitar, de andar ali, tem problema. Tem as outras rotas alternativas. Continue utilizando as rotas alternativas. O que se tem agora, o que se busca agora, é esta, mais esta, a questão de tentar auxiliar, ajudar. Por isso que foi inviabilizado. Porque não tinha segurança necessária. Não é, ou melhor, porque poderia ocorrer algum problema devido à correnteza. O barco ia virar, ia ter algum problema nesse sentido? Não. Ia demorar muito mais a travessia e a correnteza poderia levar um pouco mais em direção do Guaporé, em direção ao Rio Taquari. Esta é a realidade. Não é que a embarcação não era segura para a ultrapassagem. Não é que a embarcação teria algum problema nesse sentido. É que vai demorar mais e o motor não suporta o peso da embarcação e também das pessoas, e aí a demora seria muito maior. Agora está se buscando, né? Então, esta troca deste motor que deve ocorrer aí. Não vou mais estipular prazo aqui, tá? Porque a gente falava de quarta, a gente falava de quinta, a gente falava de sexta, não vou mais estipular nenhum prazo aqui. Assim que estiver em funcionamento, a gente vai comunicar, a gente vai dizer, a gente vai colocar, então, para todas as pessoas que queiram e todas as pessoas que necessitam fazer esse transporte. Esta é a verdade, é a realidade, tá? Então, é nesse sentido que a gente precisa ter a noção do que nós estamos falando. Tem muita gente, repito, falando sem conhecimento nenhum de causa. Tem muita gente dando pitaco aí atrás do computador, atrás do teclado do computador ou através do telefone celular, e que não sabe bulhufas nenhuma, não sabe o que está falando, não sabe o que está dizendo, literalmente. Se não é para ajudar, se não é para contribuir, por favor, se exima de tecer qualquer tipo de comentário. Se é para criticar, se exima de qualquer tipo de comentário. Nós precisamos encontrar soluções. Nós queremos soluções. Nós buscamos soluções. Também volto a frisar sobre a questão EGR. Eles não estão nem aí para nós. Tanto que no dia 27, hoje é dia 7, né? Hoje é dia 7 de agosto. Dia 27 de julho, os prefeitos estiveram em Porto Alegre, reunidos com o governador do estado, o gabinete do governador, com a presença do rei Luiz Fernando Vanacor. Sim, rei, porque ele que manda e desmanda. Então ele tem o poder de fazer tudo isso aí, o rei Luiz Fernando Vanacor. E a partir daí foi então solicitado e foi acordado que a EGR estaria disponibilizando maquinário e material para a recuperação desta estrada alternativa a Roca Salles. Até agora, sabe o que veio? Absolutamente nada. Veio uma promessa, e mais uma promessa, e mais uma promessa. E mais uma promessa, e mais uma promessa. É só garganta. É só fala. Nada. Nada de objetivo foi feito por parte da EGR nesta recuperação da estrada. Como pouco foi feito por parte da EGR na questão da recuperação e do projeto e do plano. Que dizem agora que quando a empresa for contratada, repito mais uma vez, quando a empresa for contratada vai demorar 40 dias. Isso é papo para boi dormir, como se diz literalmente. Não vai acontecer nesse prazo. Vocês podem ter certeza absoluta disso. Eles não estão nem aí para nós. Não estão nem aí para o Vale Taquari. E cada dia que passa, eles provam mais isso. Cada dia que passa, eles provam mais isso. E aí eu vou para o outro lado também. Nós não temos representação política no Vale Taquari. Nós não temos representação política no Vale Taquari. Nós não temos representação política do Vale Taquari. Partido A, B, C, D, E, F, G, não importa. Nós temos algumas pessoas que vêm para cá no período eleitoral e dizem que, bom, nós agora, eu adotei, eu vou ser o representante do Vale Taquari na Assembleia Legislativa. Eu vou ser o representante do Vale Taquari na Câmara Federal em Brasília. Eu vou ser representante do Vale Taquari no Senado Federal. E aí, neste momento, a gente vê o que está acontecendo. Absolutamente nada. Tá todo mundo de boa. Tá todo mundo de braços cruzados. De braços cruzados. E nós aqui sofrendo, sofrendo e sofrendo. 8:45, repito, 8:45. 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Sicredi e a temperatura. 14 graus.
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7: Faltando agora 12 minutos para as 9, 12 para as 9. Bom dia, região dos Vales, aqui na programação da sua Rádio Encantado, então nesta manhã. Faltando agora 12 minutos para as 9, 12 para as 9. Bom dia, região dos Vales.

0: não consegue às vezes participar nem de reuniões, né? Tem esta dificuldade também de participar de reuniões como é demais, como o município totalmente, aí atingido, às vezes não consegue sequer participar de reuniões ou de visitas de ministros e de técnicos aqui no lado de cá do Rio. Esta situação então precária e dificultosa do prefeito de Mussum Amarildo. E o Volney colocou então para os prefeitos esta possibilidade da construção de uma pinguela aí ao lado. E esta pinguela deveria ser contratada, pode ou deve ser contratada com recursos da Defesa Civil, mediante, claro, um processo que deve ser muito rápido, decretando também essa questão de emergência e que possa se fazer isso. E a gente teve uma coletiva então com o Volney e também prefeitos na tarde de ontem.
1: Bom, exatamente isso que a gente falou agora aqui nessa conversa, mais técnica do que qualquer outra coisa. A Defesa Civil precisa entender o que é importante para a população de Encantado, de Mussum e de Roca Salles. Se o entendimento é que nós precisamos fazer uma passagem para pedestre e essa passagem é uma pinguela, a gente dimensionar essa pinguela e ver quanto que ela custa. O prefeito de Encantado já se colocou à disposição de apresentar um plano de trabalho, a gente avalia e apoia a prefeitura com esse recurso. Por outro lado, tem a possibilidade de uma balsa aqui. Parece que a balsa é um pouco mais complicado e tem a questão do risco ali envolvido, né? Então, assim, os prefeitos têm que decidir o que melhor cabe para resolver esse problema do ir e vir da população desses três municípios aí. Nós do governo federal estamos à disposição, como sempre estivemos, para ajudar da melhor maneira possível a resolver esse problema que vocês estão enfrentando aqui na região.
2: Os municípios definindo a forma, ou essa ela, ou essa travessia com a balsa, a Defesa Civil consegue garantir o recurso?
1: Sim, sim. É por isso que estamos aqui. Pra gente, o nosso lema é resolver o problema das populações que são impactadas em situações de desastre. Essa é uma situação típica, né? A população está precisando da ajuda do poder público municipal, estadual e federal. A gente compõe essa força aí para resolver o problema agora, imediato, né?
0: Estimativa para a construção dessa pinguela? Prazo.
1: Estimativa do quê?
0: Prazo.
1: Então, você está falando com a pessoa errada, porque eu não sou nem o dono da empresa nem o projetista. Mas, assim, a gente tem que ter bom senso, né? Se não for rápido, não vale a pena fazer. Porque, segundo informações aqui, tem uma formalização da empresa que ela demora 60 dias para dar a solução. Precisa confirmar isso também, prefeito. É 60 dias mesmo? Isso pode ser 90? Mas, assim, tem que ser rápido. Os prefeitos aqui, ambos os prefeitos aqui, têm know-how, experiência passada de fazer pinguela. Então, assim, tem que combinar isso com quem será contratado, vai ter uma licitação simplificada, mas isso talvez tem que ser uma das coisas mais importantes no edital de compra dessa pinguela. O tempo tem que ser determinante aqui para a vida das pessoas que precisam dessa passagem, né?
2: Prefeito, a partir dessas informações que a gente percebe que vai ter um trabalho dos municípios nessa contratação da obra também e definição do que será feito, como é que vocês recebem essas informações e o trabalho a partir desse momento? Boa tarde.
3: Primeiro, agradecer a presença do Volney, que é uma pessoa incrível, que sempre esteve aqui no Rio Grande do Sul, no Vale Taquari. Agradecer o Ramon também, que é um grande parceiro de todos os municípios, tá? Agora, com essa conversa junto com o Volney, junto com o prefeito Álvaro, né? Conversamos também com o prefeito Amarildo, a gente vai começar a organizar o que nós precisamos fazer, tá? E vamos lá, pessoal, tudo isso que a gente fez aqui, a gente sempre deixou muito claro que é algo muito rápido, para nós tentar minimizar um problema que nós temos, mas a gente nunca quis fazer, criar ou construir nada que fosse dar mais problema do que a gente já tem. Então, a gente avalia, assim, essa condição agora da nossa embarcação aqui, a gente avalia a questão de fazer uma pinguela, de fazer uma estiva, de fazer o que precisa ser feito. O importante é que todos nós estamos empenhados e dedicados, não só nós, enquanto administração pública, né, prefeitura, os prefeitos,

0: mas nós temos entidades que estão junto conosco, a Recupera Mussum, a Associação Comercial, a própria SIC Vale Taquari, e nós vamos encontrar algumas saídas. E para que a gente possa encontrar saídas, a gente precisa o apoio de todo mundo, tá? Então, a nossa parte técnica aqui já começa a trabalhar para a gente avaliar essas possibilidades. A gente agradece já o Volney, que já tem essa disponibilidade de recursos, né, para que seja feito, e também destacar aqui que nós temos a parceria e a sugestão e indicação de várias entidades da iniciativa privada, as pessoas que também estão com essa intenção de fazer a construção de seja pinguela ou qualquer outra alternativa que possa trazer uma resolução muito rápida para todos os municípios. A gente vai conversar com as nossas equipes, com os prefeitos, com esse nosso comitê que foi criado para encontrar essas soluções mais rápidas possíveis.
1: Secretário Ramon, que impera muitas vezes a questão burocrática, como é que a secretaria pode trabalhar nesse sentido?
2: A secretaria já vem trabalhando, né? Então, logo começou as chuvas e as enchentes, a gente já ligou para todos os prefeitos, mandou mensagem para diversos prefeitos, já prevendo o que poderia acontecer, se colocando à disposição. Após o evento, a gente levantou então os maiores problemas, né? Então, em contato com a Defesa Civil, trouxemos aqui o ministro Valdez Góes, o secretário Volney, já havia uma equipe da Defesa Civil fazendo então visitas em loco a diversos municípios, prevendo já algumas soluções, que é o que nós estamos aqui fazendo hoje.
3: Secretário Volney, em relação ao fortalecimento da Defesa Civil nas regiões, a gente vê os municípios se preparando, a gente viu o estado errando previsões, quando na verdade a região que tinha que passar as previsões daqui, a Defesa Civil regional.
4: A questão do clima e do tempo sempre é uma questão muito complicada, né? Por mais informações que a gente tenha, nada é preciso, porque tudo isso é feito por modelos matemáticos. Não existe um modelo, existe vários modelos matemáticos. E falar que a gente consegue acertar exatamente tudo que vai acontecer não é verdade. Então, o que eu tenho a dizer, a estrutura da Defesa Civil do Estado, ela melhorou muito nos últimos anos. A partir de 24 é inegável que ela foi fortalecida aqui no Rio Grande do Sul. A Defesa Civil Nacional tem uma ótima relação com a Defesa Civil do Estado, e nós trabalhamos dentro do sistema, né? Nós trabalhamos com o INPE, Instituto Nacional de Pesquisas Espaciais, trabalhamos junto com o IMET, Instituto Brasileiro de Meteorologia, a ANA, Agência Nacional de Águas, Serviço Geológico Brasileiro. Então, todas essas agências do governo federal, elas trabalham todos os dias pela manhã, tem um briefing olhando o Brasil, como é que está o clima e o tempo. Ontem, por exemplo, teve uma reunião grande lá em Brasília com o Sistema Nacional, prevendo que alguma coisa possa acontecer aqui no Rio Grande do Sul de hoje para amanhã. Nós estamos trabalhando em conjunto com o Coronel Boeira, Defesa Civil do Estado, para a gente fazer uma integração ainda maior do que a gente já tem. Provavelmente a semana que vem uma equipe da Defesa Civil do Estado estará em Brasília para a gente ainda tratar melhor essa questão da integração, principalmente na questão do uso dessas informações sobre clima e tempo. Mas como eu disse, não é simples prever e falar exatamente tudo o que vai acontecer em função de uma chuva intensa que possa ocorrer. Sempre tem uma possibilidade dela ser maior ou ela ser menor. Aquelas pessoas que moram em área de risco, principalmente o risco hidrológico, moram nas proximidades de rios, ribeirões, arroios, elas já têm uma noção do que acontece nos últimos anos. A percepção de risco é uma coisa que precisa ser cultivada todos os dias. Buscar informação oficiais, dos órgãos oficiais, é a melhor solução. E no primeiro anúncio de que pode haver chuvas intensas, como hoje está sendo informado pela Defesa Civil Nacional, pela Defesa Civil do Estado, que um ciclone pode estar se formando do Uruguai, está vindo para cá, então chuvas intensas são esperadas em torno de 100 milímetros em 24 horas, ventos próximos de 100 quilômetros por hora. A primeira coisa que essas pessoas precisam ter na cabeça é que tem que elas buscarem ações de autoproteção. Então elas têm que ter em mente que tem um momento que de repente elas precisam sair das suas casas para buscar lugar seguro e proteger as suas vidas. Isso é o mais valioso que as pessoas têm que ter em mente quando mora numa área próxima a rios, ribeirões, arroios, que tem um histórico de inundações.
1: Prefeito Álvaro, presidente da MATE, e mais uma alternativa agora que seria essa construção também desta pinguela. É o trabalho em conjunto.
5: Com certeza, acho que agradecer o Vonei, o secretário Ramon, que está aqui mais uma vez, estão aqui no Vale do Aquari. E obrigado, Vonei e Ramon, que eles não abandonam a gente, que sempre que nós precisarmos, eles estão juntos. Então, acho que essa alternativa que vem, mais uma, eu acho que essa ainda é a melhor que vai vir para nós agora. Então, a questão agora de nós sentarmos já hoje à tarde e encaminharmos isso, o que é preciso, e rapidez, é o que nós precisamos agora para ter então essa segunda alternativa que a gente tem ali, para dar então esse sossego para essas pessoas que precisam muito cruzar de um lado do outro do rio aqui.
1: Esta então manifestação iniciamos com o Vonei Wolf, passando pelo secretário de reconstrução, o Ramon Hassi, né? Também o prefeito de Encantado, Jonas Calvi, prefeito de Doutor Ricardo, presidente da MATE, Álvaro Jacobo, falando ontem à tarde, quando a visita, então, do secretário de Defesa Nacional, na ponte aí, na Barra do Guaporé, aqui no município de Encantado. 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Com isto, nós vamos encerrando aqui mais uma edição do Bom Dia Região dos Vales, manhã então desta sexta-feira, agradecendo a tua companhia, sintonia, e prometendo voltar no Bom Dia Região dos Vales amanhã a partir das 5 horas. Bem na sequência, Igor Lopes com o Show da Manhã.

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2: Oba, oba, oba! Bom dia, bom dia, bom dia, bom dia pra você. 9:06, 17,5 graus a temperatura no Vale do Taquari. Salve, salve a sexta-feira, meu povo.
3: Hoje é sexta-feira.
2: Brasil.
3: Chega de canseira. Nada de tristeza, pega uma cerveja, põe na minha mesa.
2: Desce uma geladinha aí.
3: Hoje é sexta-feira.
2: Oh, coisa boa.
3: Traga mais cerveja.
2: Essa é só pra dar um brilho. Excelente, maravilhosa sexta-feira pra você ligado, sintonizado nas zonas queridas da sua Rádio Encantado. 7 de agosto de 2026, senhoras e senhores, você participa, manda alô, manda abraço, manda beijo, participa, faz o show junto comigo. 51999881543, o nosso maravilhoso WhatsApp, o nosso show que tem oferecimento de Farmácia Ironi, Algarve Piscinas, em nome de Casa Bertossi, Prosta Vita, 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Tá no ar, o meu, o seu, o nosso. Ó, cantando junto comigo agora. Agora, a música da alegria pra começar, pra arrastar.

0: som na Rádio Encantado, Ana Castela, olha onde eu tô. Trio com Agito Nacional, sabor da uva. Ui, que delícia. César Minotti e Fabiano aqui não. Pra arrastar o pé, começar com o pé direito, nosso show da manhã dessa maravilhosa sexta-feira. 9:15, senhoras e senhores, 17,5 graus a temperatura no Vale. 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Vamos à previsão do tempo? 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
1: O ciclone sobre o oceano está afastado do continente, a sudeste do Uruguai e a leste da província de Buenos Aires, e provoca vento e ingresso de ar frio no território gaúcho. Hoje, na região do Vale do Taquari, o sol vai aparecer com variação de nuvens no céu, vão ocorrer períodos de maior nebulosidade. Vamos ter vento soprando do quadrante oeste-sul, vento moderado. Até pode ter um vento um pouco mais forte, mas nada, não é vento de temporal. É vento aí associado à circulação do ciclone, é o vento, chamamos de minuano, né? É o vento que traz esse ar mais frio sobre o estado e deixa uma sensação térmica mais baixa. A temperatura nessa madrugada ficou próxima dos 10 graus em diversos pontos da região, muitos locais com temperatura entre 11 e 13 graus, e até alguns microclimas, algumas áreas de maior altitude, com altitude aí na casa dos 600 metros, ou até um pouco mais, com marcas de 9, 10 graus de temperatura. Durante o dia, não aquece muito, as máximas devem atingir, de um modo geral, 16, 17 graus, e depois no fim do dia esfria, as mínimas vão ocorrer logo mais à noite, devem ficar em grande parte da região entre 8 e 10 graus. No sábado, sol aparece com nuvens, mas as nuvens aumentam e provocam chuva. Sobretudo no decorrer da tarde para a noite, talvez algumas áreas comecem a chuva um pouquinho antes, é chuva irregular, mal distribuída e com baixos volumes. A temperatura vai estar baixa na madrugada, deveremos ter mínimas chegando entre 6 e 8 graus em vários pontos da região. As máximas, ao contrário, sobem mais, devem chegar entre 17 e 19 graus. No domingo teremos tempo seco com sol, né? Uma temperatura que permanece baixa na madrugada e à noite. As mínimas devem ficar entre 7 e 9 graus, talvez alguns pontos até com uma marca, com os microclimas um pouquinho abaixo de 7 graus. E as máximas, à tarde, vão atingir entre 16 e 18 graus.

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1: Tamo de volta, senhoras e senhores. 9:22, 17 graus e meio no vale. Nada do sol aparecer. Vamos lá, né? Friozinho hoje, né? Friozinho, rapaz. Tu vê só. Haja saúde, meu Deus do céu. É. Esse el niño, la niña, la comadre, la compadre, la papá, la mamá, sei lá, né? Esse negócio aí. Tinebroso. Vamos lá, trazer um recado dos ouvintes. O Neto Santos, bom dia, Igor. Sextou. Hoje a Verinha já colocou na geladeira. Já colocou a geladinha na geladeira, é isso mesmo? Ah, que maravilha. Toca uma música com ar de sexta-feira pra ela ficar bem braba. Não esquece de vocês aí da rádio, também merecem tomar um trago. É isso aí, vamos abrir uma aí, garota. Aí, garota. Grande Neto Santos, alô Verinha, tudo de bom? Obrigado pela audiência de sempre. Quem mais?
2: Bom dia, Igor.
1: Oi.
2: Tudo bem?
1: Tudo bem, e você?
2: Pode ser retrovisor com Gustavo Lima. Um abraço, uma boa sexta-feira pra você. Junto com aquele teu filhinho, coisa mais lindinha do mundo.
1: Valeu, Circe Gemalhela, um beijo, tudo de bom? Olha no retrovisor, vamos deixar programadinho pra daqui a pouco. Obrigado pela tua audiência, a minha querida Circe Giovanella, um beijo pra você, tudo de bom. Quem mais tá aqui? O José Paulo mandando o seu bom dia, o meu querido Rogério Soledade tá junto conosco, grande Soledade, tamo junto aí, abraço. A Tere Lisboa, bom dia, toca corpo e alma nos bailão. É sexta-feira, hoje pode, né? Hoje dá, hoje temos que rodar essa aí, né? Abraço, minha querida Tere, tudo de bom. Vou deixar programado aqui já. Corpo e alma, lá. Como diria o nosso querido Gilamar dos Passos, tererê, caixa de fósforo, por aí vai, né? Abraço, Tere, um beijo pra você. Quem mais tá aqui?
3: Bom dia, Igor, tudo bem? Aqui é a Fátima, gostaria de ouvir uma música com o Eduardo Costa, pode ser Deusa Caipira, e ofereço para todos que estão na escuta do programa, para minhas amigas e vizinhas que também sempre estão escutando esse programa.
1: Sério?
3: Show da manhã.
1: É coragem.
3: Um forte abraço, um ótimo final de semana.
1: Valeu, abraço Fátima, Isabel, Fim, tudo de bom, são corajosas de ouvir esse programa, hein? Pelo amor de Deus, hein? Abraço Fátima, um beijo, bom fim de semana. A Verônica Duarte pediu Luiz Caldas, Haja Amor. Vou ver se consigo rodar hoje, hein? Mas abraço, Verônica. Bom final de semana. Ainda a Inês Cerezinha Damásio. Bom dia, que seu dia seja de paz, luz e amor. Deus te abençoe. Feliz sexta-feira. Amém. Você também. Toda a família, viu? Bom dia, Igor. É a Sueli Baggio. Toca Ei, Goiânia. Pra todos na escuta. E pra todos do Mercado Brat, ó. Alô, Mercado Brat. Abraço. Tudo de bom. Obrigado pela audiência de sempre. Toda a galera aí. Aí sim, hein? Pera aí, vamos lá, é rumo a Goiânia, né? Rumo a Goiânia. Ah, essa é boa, essa é dilurida. Vamos tocar daqui a pouquinho, um abraço, tudo de bom, minha querida Sueli. Quem é que tá aqui? Vamos ouvir.
4: Bom, tô te ouvindo.
1: Bom.
4: Tomando um chimarrão.
1: De verdade.
4: Ah, agradeço as pessoas que vieram aqui, meus amigos, fazer a festinha junto comigo, que eu tava de aniversário ontem, agradeço muito, de coração mesmo. Eles vieram aqui e fizemos uma festinha. Tá bom? Valeu, obrigado.
1: Valeu, abraço Nelei. Parabéns novamente, saúde, paz e prosperidade, tudo de bom. É, rapaz, te mete com ele, né? Pelo amor de Deus. A festa tava boa, então, na linha nova em Roca Salles. Que maravilha, Nelei. Comemorar a vida é bom demais, né? E se a casa tava cheia, é sinal que tem uma pessoa excelente, com certeza. Abraço, Nelei, tudo de bom. A Carmen Pesce de Mussum mandando um bom dia, abençoado final de semana pra você também, tudo de bom. A Cleide Tasca mandando o seu bom dia. A Vanilde de Antagorda, alô, Vanilde, um beijão pra você, tudo de bom. Ainda... abraço pra Luciano e Marcos Franchini. Como é sexta-feira, sem nenhum problema, toca maloqueiro pra todos os amigos na escuta. Alô, Luciano e alô, Marcos Franchini, pessoal da linha Alegre Caravaggio em Mussum. Manda um beijo pra Maria Helena Estrada, admirador. É isso? Lucas Bastiani, não confesso que eu não entendi. Admirador seria a música? Ou... Eu não entendi muito bem o recado. Manda de novo aí, Lucas Bastiani. É que hoje é sexta-feira, cara, não tá funcionando direito aqui o cérebro, né? Hoje dia 7, senhoras e senhores. Hoje é dia de São Caetano, dia nacional do documentário brasileiro. E você nem sabe que dia é hoje, hein? Dia internacional da cerveja, rapaz. Não, é isso mesmo. Hoje é dia internacional da cerveja.
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1: E pra comemorar, vamos tocar isso aqui, ó. Murilo Huff, a cerveja abre sozinha. Mais uma, mais uma, mais uma, mais uma.

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1: Estamos de volta, senhoras e senhores. 22 para as 10. Temperatura está em 17 graus. Temperatura está baixando nesse momento aqui na 7 de setembro, 792. E agradeço demais a tua companhia, a tua audiência. Excelente sexta-feira e bom final de semana, meus queridos. Vamos lá? Vamos encarar? Vamos que é só sexta-feira, é só dia 7.
2: Pelo amor de Deus.
1: Hoje caiu na conta, hein? É, hoje tem gente aí que tá mais faceiro hoje, né? É, hoje caiu na conta. Aquela coisa toda, né, rapaz? Hoje teve aquele barulhinho que todo mundo gosta, né? Aí, garoto, hoje caiu na conta, hein? Pelo amor de Deus, se você caiu na conta aí, já me empresta 10, né? Tô aceitando. 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No estúdio tá chegando ele, o Dilamar dos Passos, vai trazer as informações da polícia na manhã dessa sexta-feira. Dila, bom dia.
3: Tudo certo, bom dia para todos os nossos ouvintes, né? Da Rádio Encantado, manhã então desta sexta-feira, meu caro Igor, temperatura já deu uma boa amenizada, né? Uma boa amenizada, comparado, então, nesta sexta-feira.
1: Comparado com ontem,
3: sim,
1: né?
3: Sim, sim.
1: Ontem, exatamente. Antes da chuva, rapaz.
3: E final de semana mais frio ainda, né?
1: Bom demais da conta.
3: É. Vamos lá então, pra polícia.
1: Vai que é tua.
3: 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Pois bem, um homem foi preso por parte da Polícia Civil por descumprir medidas protetivas de urgência em Guaporé. O investigado tem 30 anos de idade e insistia em manter contato com a vítima mesmo depois da determinação judicial, e aí foi preso. Também destacando que a morte do músico e professor e instrumentista Itamar Domingos Rosseto Benini, conhecido como Tito Benini, ganhou agora desdobramentos com investigação policial. A polícia está tratando o caso que ocorreu no dia de ontem, né? No município de Casca, como um homicídio. A Brigada Militar prendeu ontem um homem suspeito de praticar importunação sexual na área central de Lajeado. A ação foi realizada por uma equipe da Ronda Ostensiva com apoio das motocicletas, após denúncia que o cidadão estaria importunando pessoas em via pública. Uma das vítimas relatou que o suspeito tentou segurá-la ao puxar a bolsa. Depois disso, né, no atendimento, apareceram também mais duas mulheres o acusando deste mesmo fato, ou seja, importunação no município de Lajeado, importunação sexual. O motociclista foi abordado pela Guarda Municipal em Sapiranga por dirigir o veículo usando calçado aberto, ou seja, um chinelo. E aí, ao ser verificado, né, a documentação da moto, os agentes descobriram que o veículo tinha 216 infrações, 150 delas já vencidas. A multa da motocicleta é de R$110 mil, ultrapassa R$110 mil. O motociclista, o condutor da moto, tem apenas 18 anos de idade. Já a Polícia Civil concluiu o inquérito que apurou o ataque a tiros ocorrido em 25 de julho em Boqueirão do Leão e indiciou o homem de 52 anos que está preso preventivamente pelo fato, com a morte de Roberto Carlos Helfe, 40 anos de idade. Segundo a investigação, o alvo, na verdade, era o irmão de Roberto Carlos, que era ex-companheiro do homem. Ele lembra que ele saiu atrás do veículo, né? De moto, efetuou vários disparos contra o veículo, onde estava a ex-companheira e também o irmão, que é o Roberto. Roberto, atingido na cabeça, não resistiu, dias depois morreu no hospital Bruno Bora. Já também destacando que uma operação integrada da brigada resultou na prisão em flagrante de 4 pessoas por tráfico de drogas e Associação para o Tráfico em Rio Pardo. Foi abordado em um veículo quando chegava no município com 298 tabletes de maconha, totalizando mais de 191 quilos. Já o motociclista ficou ferido após uma colisão com um veículo no bairro São Cristóvão, Lajeado. Este acidente envolveu então uma moto Honda cargo, né? Uma moto Honda cargo e também um Cobalt. O motoboy, 23 anos, foi levado para atendimento médico. Já durante o temporal ontem à noite, na IRS 124, quilômetro 81, Montenegro, o temporal, né? Ontem à noite, uma árvore caiu sobre a via e atingiu o condutor de uma motocicleta de 33 anos de idade, que morreu então atingido por esta árvore. A juíza da comarca de Encantado, Vanessa Azevedo Bento, condenou o ex-vereador de Roca Salles, Antônio Valezão Pegari, há 4 anos, 1 mês e 15 dias de prisão por uma fala considerada racista durante uma sessão da Câmara de Vereadores em 4 de dezembro de 23. Na oportunidade, Pegari teria dito: se isso continuar e não tiver um trabalho de gente branca, de gente que sabe fazer esse trabalho, com técnicas de pessoas que sabem fazer, nós vamos embargar aquilo lá. A declaração provocou, né, repercussão e foi denunciada por vereadores naquela época. Apesar da condenação, Pegari não foi preso e a decisão ainda é passível de recurso. Na época dos fatos, né, o então vereador publicou uma nota, né, de retratação dizendo que nada justifica ou isenta o absurdo. E o fato ocorreu e agora então foi condenado, lembrando que cabe recurso. Estas então as principais informações policiais nesta manhã de sexta-feira, em nome da Casa do Real, Almeida Monitoramento e também para a Ótica Regis, meu caro Igor Lopes.
1: Valeu, obrigado, Dila. Um abraço. Bom final de semana.
3: Igualmente para todos nós.
1: Que seja um final de semana maravilhoso, né? Tá aí então, né, o nosso querido Gilmar, trouxe as informações da polícia, 15 para as 10. Temperatura tá em 17 graus, senhoras e senhores. Vamos trazer alguns recados rapidinho, pode ser? Abraço aqui pra Rosane das Almas. Bom dia, Igor, quero pedir uma música pra escutar bem bonita, que hoje está tudo vermelho. Isso aí, abraço, Rosane, tudo de bom, parabéns aos colorados aí pelo jogo de ontem. Vamos lá, quem mais tá aqui? Sérgio, você bem?
0: Bom dia, Igor.
1: E aí, meu querido?
0: Gostei de saber dessa. Dia da cerveja.
1: Rapaz.
0: Parabéns a nós, então. Vamos comemorar. Vamos. Abraço e bom fim de semana.
1: Valeu, Sérgio Sebem, tudo de bom? Bom final de semana. Vamos de boa, vamos tranquilo, vamos sereno. Abraço pro Lucas Bastiani, pediu o meu mel do Panda Ica do Gilmar. Vou procurar aqui no nosso sistema e rodo daqui a pouquinho. A Ilone tá junto conosco. Fala, Ilone. Deve ser um... Eu vou ouvir em off aqui o teu áudio. Vai que é uma homenagem de aniversariante, né? Aí a gente já deixa aqui no Telecar. Quem é que tá aqui?
2: Bom dia, Igor.
1: Oi.
2: Você roda uma música de bandinha pra mim.
1: Bandinha!
2: Uma música alemã pode ser, tá?
1: Bandinha do alemão.
2: Ou brilhação, sei lá.
1: Brilhação. Uma bandinha.
2: Tudo
1: uma
2: de
1: bandinha.
2: Bom pra você. Um bom dia.
1: Um abraço, Daniel. Acabou o final de semana. Tudo de bom.
4: E aí, Igor.
1: Bom dia.
4: Aqui o Lésio, Dona Jerema, tomando um chimarrão bem tranquilaço aqui.
1: De boa.
4: Escutando a tua.
1: Olha aí.
4: Bota uma chonadinha aí que tá na ponta da agulha.
1: Uma chonadinha.
4: Tá bom, Igor? Ó, arado, encantado, todo mundo ouve. Valeu.
1: Chonadinha, Leandro Leonardo, rumo a Goiânia. Essa aqui, judia, essa aqui é boa demais. Essa aqui merece, eu acho que merece, né? Merece. Essa aqui merece. Excelente sexta-feira pra você ligado junto conosco. 13 para as 10, aos corações.

0: Cristiano quase todo dia. Leandro e Leonardo com Rumo a Goiânia, senhoras e senhores. 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
0: 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Agora 2:50.
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2: 10:04, 10:04. 10:04.
3: Excelente, maravilhosa sexta-feira pra você, senhoras e senhores. Vamos lá. Temperatura tem 17 graus no Vale do Taquari. O sol quer aparecer. Tá preguiçoso o sol hoje, né? É, pelo amor de Deus, né? 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Ó, na sequência, tem os aniversariantes do dia. Inclusive, até agora nenhum, né? Nenhum aniversariante aqui no nosso WhatsApp. Tem alguém de aniversário aí? Bota pra derreter. 51999881543. Enquanto você manda o seu recado, deixa eu trazer os demais. Tem muita gente participando aqui, né? Abraço pra Ilone aqui, ó.
4: Ó. Ô, meu amigo. Oi, oi.
3: Oi.
4: Meu amigo.
3: Oi. Oi.
4: Chora. Se é possível, coloca uma música. O Chapeludo.
3: O Chapeludo. O Chapeludo.
4: Para eu e meu amor.
3: Ai, gosta demais do Celso, Chapeludo.
4: Que estamos nos escutando.
3: Sério?
4: Muito obrigado.
3: Certo.
4: Meu querido amigo.
3: Valeu. Abraço. Professor. Abraço, Ilone. Tudo de bom. É o Celso, é isso? Ele é o Chapeludo. Muito bem. Abraço, Ilone. Obrigado pela audiência. Tudo de bom. A LG Donati Teles mandou o seu bom dia. Bom final de semana, LG. Obrigado pela companhia de sempre. Ainda, quem é que tá aqui? Ó.
5: Ali. Bom dia, Igor.
3: Bom
5: tudo
3: dia.
5: Bom?
3: Bom demais.
5: Bom fim de semana.
3: Yes.
5: Bom fim de semana dos pais.
3: Obrigado.
5: Um abraço pra todos do show da manhã.
3: Valeu!
5: E já saboreou o X?
3: Ainda não saboreei o X. Eu vou combinar com o Daniel, nós vamos em dupla lá. Tá bom? Abraço, Lúcia Jaquete de Lajeado. Um beijo pra você, obrigado pela companhia. Quem sabe amanhã, Lúcia? O que tu acha, hein? Amanhã acho que, né, eu vou ficar de boa, vou ficar em casa. Amanhã acho que eu vou saborear esse X então da Encantos, né? Já que tá pago, né? Alô, Badim! Alô, Guedes, ó! A Lúcia disse que deixou pago um X aí pra mim e pro Daniel Alves, tá? Eu não sei se o Daniel já usufruiu do seu prêmio, né? Mas aí, só pra avisar que eu vou dar um pulo aí, tá? Abraço pro Neri da Cruz, Maria Parisotto. Tudo de bom, pessoal de Roca Salles. Aí, Vili Vieira, diretor Ricardo. Trabalhando e ouvindo a rádio. Tá pedindo o Padre Ezequiel, oferecendo pras amigas, as cunhadas, as primas, a Lourdes, né? A dona Irma, um beijo, tudo de bom, obrigado pela audiência. Tudo de bom, minhas queridas. E quem mais tá aqui? Vamos ouvir.
6: Igor.
3: Oi.
6: Elizabeth tá te escutando, fazendo uma polentinha no parou.
3: Ah.
6: O ovo frito. Uma saladinha. Manda uma música pra Valentina, pra Chiara, o Giovanni. O Lucas.
3: O Giovanni.
6: A Laís e a minha irmã Iedo e meu cunhado Marciano.
3: Qual música vai ser?
6: E meu marido Dejair.
3: Tá certo. Abraço precisamente Miranda Costa, Dejair. Toda a galera, obrigado pela audiência. O Joel das Lojas Benoit, bom dia. Boa programação. Abraço a todos. Feliz dia dos pais a todos os papais. Pra você também, meu querido Joel das Lojas Benoit, Joel Fraporte. Tudo de bom. Boas vendas aí. Linha Gruta Doutor Ricardo sem energia elétrica. Ela madrugada, hein? Vou repassar pro Dilamar aqui, tá bom? Abraço. Obrigado aí pela informação. Vamos aguardar cenas dos próximos capítulos, né? Vou deixar já notadinho aqui pro Dilamar falar no ar sobre isto, né? E a gente averiguar também. Bom dia, Leomar Delais. Eu sou o Montanha. Manda a música pro meu pai, o Pedro. Deixa pra mim. Abraço, tudo de bom. Vamos lá, senhoras e senhores. O horóscopo do dia tá chegando. Signo de Áries, Touro, Gêmeos e Câncer. Você de Áries. O dia favorece os deslocamentos, as conversas e pequenas aventuras fora da rotina habitual. Se puder trabalhar em outro lugar, fazer um caminho diferente ou aceitar um convite de última hora, melhor ainda você de Áries. Touro, você pode encontrar soluções diferentes para questões práticas que vinham sendo conduzidas sempre da mesma maneira. O dia favorece compras bem pensadas, reorganização financeira e descobertas que ajudam a economizar tempo ou recursos, você de Touro. Gêmeos, você tende a sentir uma necessidade maior de variedade e movimento. O dia recompensa iniciativas espontâneas, conversas estimulantes e experiências que tragam novidades. Se existe algo que você queira testar, aprender ou conhecer, esse é um ótimo momento para começar, você de Gêmeos. E você de Câncer? Hoje vale reservar alguns momentos para escutar suas próprias percepções. em meio ao movimento externo. Pode surgir ideias valiosas quando você menos espera. Uma lembrança, uma conversa ou até um comentário casual pode ajudar a enxergar determinada situação de forma diferente. Você de Câncer. Ali, ó. Pra dançar coladinha, hein? Eita, nós. Luan Santana e Rick Martin. O Estranho, ó. Chora coração, 10 horas e 9 minutos, 17 graus no Vale. Bom dia, excelente sexta-feira.

0: Chapeludo.
1: É Chapeludo Velho. Nando Moreno, Rio Negro, Solimões, Luan Santana e Rick Martin. Estranho. 10:15, 17 graus a temperatura no Vale do Taquari. 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

0: senhoras e senhores, os aniversariantes do dia chegaram, eles chegaram. Bom dia, nosso abraço vai pra Mana Iraci, lá de Santa Catarina, em Criciúma. Hoje está de aniversário, abençoado dia, muitas bênçãos e abraço da família Simone, das manas, manos, cunhados e cunhadas, te amamos muito. Alô, dona Iraci, de Criciúma, Santa Catarina. Parabéns, saúde, paz e prosperidade pra você, tudo de bom. Saúde, saúde, saúde. Essa nós damos jeito, com certeza, né? Homenagem de todo mundo aí. A Anísia Chiesa, o parabéns vai pra Cleo. É a Cleo ou a Cleusa? Vizinha. A vizinha de vocês, que tem o salão de beleza. Abraço, saúde, sucesso, alegria, um forte abraço. Abraço, Cleo. Beijo pra você, tudo de bom. Saúde, paz e prosperidade. Nossa vizinha aqui da rádio, né? Eita, coisa boa. Se tiver aí um... Se tiver um bolinho aí, nós aceitamos, tá bom, Cleo? Bom demais da conta, hein? Um beijão, tudo de bom. Ainda, um bom dia, sextou. Aqui é outro recado aqui, né? Acho que foi, né? Foram os aniversariantes do dia? Ih, rapaz, tem gente digitando. Vamos aguardar ansiosamente. Bom dia, Igor Terezinha Bertotti Valentini. De Aníver hoje? Opa! Alô, Terezinha Bertotti Valentini. Parabéns, saúde, paz e prosperidade. Tudo de bom. Saúde, saúde, saúde. O resto a gente dá um jeito, com certeza. A homenagem da Marta da Silva. Alô, Marta. Beijão, tudo de bom. A Serenita Loman. Quero pedir uma música pra minha amiga Cleo Horst, que está de aniversário hoje. Alô, Cleo aí, ó. Rapaz, vamos tocar uma das boas do programa pra ela. Pode deixar. Abraço. E aos demais aniversariantes do dia, que Deus abençoe hoje, amanhã e sempre. São os votos de todos aqui da Rádio Encantado para vocês, certinho? Como é que tem mais recado aqui? Vamos ouvir juntos.
1: Bom dia, Igor. Oi, tudo bem? Matando as saudades de vir ter programa, que era dias que eu não ouvia mais.
0: Verdade.
1: E gostaria de oferecer essa música
0: para
1: todas as mães que são pais, isso, como eu, que criamos nossos filhos com muito orgulho.
0: Isso aí.
1: E oferecer então a elas essa música, uma música muito bonita, tá, e bom, a você um abraço.
0: Valeu, obrigado.
1: E todos que estão ouvindo, um abração. É, valeu. A Cláudia Patuzzi de Mussum.
0: Beijo pra você, Cláudia Patuzzi. Parabéns, feliz dia dos pais pra você, que é mamãe e papai ao mesmo tempo, né? Bom demais, mulheres guerreiras aí, com certeza. Quem mais tá aqui?
2: Bom dia, Igor.
0: Bom dia.
2: Aqui é o Arão do bairro Centro. Queria oferecer uma música pra minha esposa Janete, que tá trabalhando. O meu filho Diogo, que está se recuperando de uma cirurgia que ele fez, está em casa comigo. Para minha afilhada Catrine. E para o meu filho Samuel de Mussum. E para o meu afilhado David. Se der tempo, Igor, toca o Chá de Soledade aí para nós, né? Tô sempre na escuta, desde as 5 da manhã.
0: Valeu, abraço, meu querido Arão. Tudo de bom para ti e para a família. Sempre ligados aqui na rádio. Maravilha ter vocês por aqui, viu? Quem mais? Aliane Giacomoli, mandando abraço pro pessoal de Santa Terezinha, Luciana Marques, a Doraci Pitó, a Dejane, abraço, tudo de bom. A Sandra Reis de Roca, ela mandou bom dia, papudinho, ó, não tô ouvindo a rádio, mas desejo uma boa sexta-feira a todos. Valeu, obrigado pelo carinho. A Verinha, esse chapeludo já perdeu o chapéu. Coloca uma do Teodoro e Sampaio, vamos ver se tu toca. Eu vou pensar no teu caso, velho. Beijo, tudo de bom pra ti. Um abraço aí pro Neto Santos também. Bom final de semana. Pessoas queridas, maravilhosas, hein? Bom dia, sextou. Manda pra Júlia e pro Everton. A morena misteriosa. Aqui é a Patrícia. Morena misteriosa. Rapaz. Deixa eu ver aqui. Morena misteriosa do céu e cantos, é isso? Abraço, tudo de bom, obrigado pela companhia. Bom demais ter audiência de vocês. Vamos pro break? Na volta tem muito mais show da manhã.

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0: Estamos de volta aí, 10h25, 17 graus e meio nesse momento no Vale do Taquari. Vamos encarar, senhoras e senhores. Excelente, maravilhosa, abençoada sexta-feira pra você. Ai, ai, ai, que maravilha, viu? Vamos trazer mais alguns recados? Pera aí.
1: Manda um abraço pro meu netinho, Gael Alessandro Kunzel, tá, que fez 2 aninhos dia 5.
0: Ah, é?
1: Manda um abração pra ele, tá?
0: Feito.
1: Obrigada.
0: Abraço, feito o registro, dona Yalka. Ali.
2: Bom dia. Queria homenagear a Marli Freisleben, que hoje tá de aniversário.
0: Opa!
2: Tá, já é tudo de bom pra ela e muitos e muitos anos de vida e saúde.
0: Parabéns.
2: Saúde, o que importa. Tá, quem homenageia é Ana Maria Freisleben.
0: Certo.
2: Tá?
0: Tá bom, um abraço.
2: Tudo de bom pra ela.
0: Feito o registro, alô Marli Freisleben, parabéns, saúde, paz e prosperidade, tudo de bom. A Maricela Pasqualeto, bom dia, ótimo dia pra vocês aí da rádio, Valmir e Mari da oficina Monteiro na escuta. Oh, maravilha. Alô, Valmir, alô, Mari. Abraço pra vocês, tudo de bom. Oficina Monteiro aí no final da Duque de Caxias, né? Final da Duque de Caxias, aqui em Encantado. Maravilha, né? Sentido aí a UTI de Encantado, passa a UTI, né? Depois tem aquele prédio bonito lá que eu esqueci o nome agora também, tem um depois do centro médico, lá no finalzinho lá da Duque de Caxias. Abraço, meus queridos. Bom trabalho, tudo de bom, ó. Confiança sempre, rapaz. É, aí sim. Esse, meu querido Valmir, gente finíssima, alô Mari, todo mundo aí, abraço e obrigado pela audiência de sempre. Bom trabalho aí, excelente final de semana, viu? Mais 4 signos horóscopo por dia, Leão, Virgem, Libra e Escorpião. Ah, você de Leão, a vida social ganha destaque, convites, encontros, mensagens e conversas tendem a trazer mais animação para a rotina. Também é um excelente momento para conhecer pessoas que compartilhem interesses parecidos com os seus. As conexões podem surgir de forma espontânea, você de Leão. Virgem, o dia favorece a visibilidade e o reconhecimento. Você pode perceber que suas ideias encontram mais receptividade ou que determinadas iniciativas recebem atenção positiva. Também é um bom momento para apresentar projetos, participar de reuniões ou compartilhar conhecimentos, viu? Libra, existe uma atmosfera leve, interessante e cheia de estímulos novos. Viagens, passeios, atividades culturais e aprendizados tendem a ser especialmente proveitosos. Você pode descobrir um interesse novo ou recuperar entusiasmo por algo que estava esquecido, você de Libra. E você de Escorpião? O dia favorece conversas francas sobre assuntos que normalmente ficam nas entrelinhas. Questões financeiras compartilhadas, acordos ou temas emocionais mais delicados podem ser tratados com mais naturalidade do que o esperado, você de Escorpião. Agora são 10h27. 10h27. Vamos fazer o seguinte? Vamos arrastar o pé, senhoras e senhores. Hoje é sexta-feira, hoje o clima é diferente e a gente precisa rodar tipo essa aqui, ó. Essa aqui, ó. Essa aqui a gente tem que tocar porque é sexta-feira, né? Ó, na palma da mão.
3: Palma da mão.
0: Vamos cantar junto ao som da Rádio Encantado nesta sexta-feira. Grupo Revelação, tá escrito, 10h28.

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0: às 11, senhoras e senhores, 17 graus e meio no vale. Vamos lá, vamos encarar. É ótima sexta-feira pra você, tudo de bom. Aí, ó, a Luciano Marcos Franchini, demorou, mas veio. Feliz dia dos pais. Dá um beijo no teu lindo nenê. Valeu, abraço, Luciano Marcos Franchini, tá entregue. Abraço pra. Eu esqueci já o nome. O Dilamar podia me ajudar, né? O nomezinho aí da filhinha aí, cara. Meu Deus do céu, eu esqueci, mas um abraço pra vocês aí, tudo de bom. Valeu, abraço. Ainda a Lourdes Fontana, em Garibaldi, ouvindo o programa, que maravilha, tudo de bom. Abraço, Lourdes. E aí?
1: Bom dia, Igor, tudo bom?
0: Tudo bom.
1: Eu gostaria de ouvir a música O Cara Errado, acho que é isso aí, de Léo Magalhães. Oferecer pra Susan Antônia, pra errado. Ney. É, para Janaína, para Clair Kelly e Adriana. E vocês ali da rádio. Abraços. Bom fim de semana.
0: Valeu, um abraço. Essa é sofrida, hein, O Cara Errado. Vamos tocar na sequência, vá? Vamos falar de coisa boa. 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
0: 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Os últimos presságios do horóscopo do dia: Sagitário, Capricórnio, Aquário e Peixes. Sagitário, alguns relacionamentos ganham leveza e movimento. Se existe uma conversa importante para acontecer, o clima tende a favorecer o entendimento e as disposições para ouvir. Também um ótimo dia para programa A2. Ui! Capricórnio, a rotina pode ficar mais dinâmica, mas de uma forma produtiva. Você tende a encontrar atalhos, ferramentas e métodos que tornem as tarefas mais simples. Vale experimentar formas diferentes de organizar o trabalho e o dia a dia. Aquário, criatividade, espontaneidade e vontade de experimentar coisas novas ganham força. É um excelente dia para se dedicar a hobbies, ir a encontros, fazer atividades culturais e tudo que permita uma expressão pessoal. E você de peixes, mudanças agradáveis dentro de casa ou na vida familiar podem trazer uma sensação de renovação. Talvez você reorganize um ambiente, receba visitas ou simplesmente encontre uma nova forma de tornar o seu espaço mais confortável, você de peixes. Vamos lá, senhoras e senhores. Fecha todas, passa égua por hoje, deu, hein? Bom dia, um abraço carinhoso para a Lu, Marcos, a Lu, Marcos e a Brenda, a vovó e o vovô Franchini, moram no meu coração, a Lisiane, a Nitz Cartesini, verdade, é a Brenda. Alô, Brenda, abraço. Alô, Lu, alô, Marcos, alô, pessoal, família Franchini, tudo de bom pra vocês, obrigado pela audiência. Quem é que tá aqui? Deixa
3: eu ouvir. Bom dia, Igor.
0: Bom dia.
3: Fala. Tomando China, fazendo almoço, minha tua maravilhosa companhia, encantado. Um abraço.
0: Valeu.
3: E um bom fim de semana pra você.
0: Valeu.
3: Você é menino de ouro.
0: Oh, abração. Muito obrigado. Beijo pra você, tudo de bom, minha querida Maria Possibão, ligada junto conosco. Tudo de bom. A Santini e o Hélio. Bom dia, Igor Toca. João Monero e Mariano, amor de pai e filho pra manejar todos os pais. Um abraço. Valeu, obrigado pela audiência. Ah, e pra fechar o programa, vamos tocar uma animadinha? Pode ser? Ah, vamos tocar uma boa aqui, né? Vamos ter que tocar uma boa aqui.
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0: Abraço, bom final de semana. Se cuidem. Beijos no coração. Feliz Dia dos Pais antecipado. Eu volto domingo, tá? A partir das 6 da manhã com o Domingão Sertanejo, alusivo ao Dia dos Pais. Vem aí, Claudinei Copérri, o informativo de Roca. Eu volto domingo. Fiquem com Deus que eu vou com ele. Bom final de semana.

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6: Bom dia, amigos, bom dia, amigas. Está no ar o programa informativo de Roca Salles, aqui pela Rádio Encantado 104.7 FM. 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Hoje é sexta-feira, dia 7 de agosto de 2026. Uma sexta-feira com céu nublado aqui no Vale do Taquari. Temperatura agora na marca dos 18 graus, 51% a umidade relativa do ar. 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A diretoria do Grupo dos Amigos da Melhor Idade de Roca Salles convida seus integrantes para a programação de amanhã, sábado, o Baile da Melhor Idade em Arroio do Meio. A saída do centro da cidade amanhã será às 10 horas e 45 minutos. As inscrições ainda hoje com Marlene Dors, contatando pelo fone WhatsApp 99367-6137 e também com Sibila Irmani, contatando pelo fone WhatsApp 99814-6478. A diretoria da Associação Ecumênica da Terceira Idade de Roca Salles convida seus associados para a programação de amanhã, sábado, o Baile da Melhor Idade em Doutor Ricardo. A saída do centro da cidade será ao meio-dia. As inscrições ainda hoje até às 16 horas com a diretoria, contratando pelo fone WhatsApp 9641-8252. Convite da diretoria da Associação Ecumênica da Terceira Idade. A Emater do município de Roca Salles está oferecendo o curso prático de plantas para ambientes internos. A capacitação será realizada nos próximos dias 13 e 26 de agosto, pela parte da tarde, a partir das 13:30 até as 16:30 no clube, com atividades teóricas e também práticas. As inscrições devem ser feitas no escritório da Emater ou contatando pelo fone WhatsApp 99825-8498. 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
6: 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O CRAS Casa da Amizade comunica que hoje, sexta-feira, no horário das 13:30 às 16:30, junto ao CRAS no Centro Social Urbano, acontece a oficina, o projeto Vem Ensinar e Aprender. A oficina destinada à confecção de quadradinhos e crochê para árvores natalinas. A atividade acontece hoje, sexta-feira, no horário das 13:30 às 16:30, junto ao CRAS. A Emater e Secretaria Municipal da Agricultura comunicam que hoje tem Feira do Produtor, a partir do meio-dia, na Rua Teobaldo Zarte, antiga Rua Coberta. Venha prestigiar a Feira do Produtor e Feira do Artesão, hoje, a partir do meio-dia. 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
2: Bom dia, recebemos na agropecuária do sindicato sementes de feijão preto e batata macaca. Temos diversas mudas de tomate, pepino, pimentão, feijão vagem, mudas de chás e temperos. Granulado higiênico madeira para os pet, espuma limpadora de uso geral. Temos ainda diversas mudas frutíferas para pronta entrega. Excursão à Expo Inter. O sindicato está organizando excursão à Expo Inter em Esteio, dia 3 de setembro. Saída às 7 horas, em frente ao sindicato. Inscrições no escritório ou pelo WhatsApp 995-645128, com documento de identidade para fazer a inscrição. Então, excursão à Expo Inter, dia 3 de setembro, tá? Pode ser também pelo WhatsApp 995-645128. Milho troca-troca. Então recebemos ontem, tá, algumas variedades do milho troca-troca. Então as pessoas, tá, que encomendaram milho troca-troca, é o 100%, aquele agora que chama ainda esse ano, não sei como é que vai ser ano que vem, mas é o milho troca-troca. Já podem retirar as sementes. Quem quiser pode ligar lá na agropecuária, se lembra a variedade que pediu, ou vem até a agropecuária, tá? Que as variedades que estão disponíveis ali nós já iremos entregar. Então, milho troca-troca, recebemos já ontem algumas variedades que podem ser retiradas. 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Sorteio dia 12 de setembro. Foi cancelada a Semana Farroupilha, mas o sorteio irá acontecer dia 12 de setembro, ali na SIC, tá? Esse sorteio é 12 de setembro, é um sábado. Continua, tá? 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E o ganhador do kit churrasco dessa semana foi Paulo Chimanco, da linha Benjamin Constante. Então, Paulo Chimanco, da linha Benjamin Constante, pode passar no supermercado do sindicato, retirar seu kit churrasco. E assim, amigos ouvintes, estamos encerrando mais um programa do Sindicato dos Trabalhadores Rádio Roca Salles. Esperamos contar com sua audiência na próxima semana. A todos, um bom dia e até lá.
1: 11 horas e 16 minutos, 18 graus. 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A Secretaria Municipal da Saúde informa o horário de atendimento da sala de vacinas junto ao posto de saúde do centro. Pela manhã, das 7h30 às 11h15 e à tarde das 13h30 às 16h30. As quintas-feiras têm horário estendido de atendimento pela parte da tarde até às 19h. Secretaria da Saúde orienta a população, mantenha as vacinas em dia. O setor de confecção de carteira de identidade, que atende junto ao Centro Social Urbano, junto ao CRAS, informa os horários de atendimento. Para a confecção do novo documento, sempre à tarde, das 13h30 às 16h30 de segunda a quinta-feira. Já para a retirada da carteira de identidade, sempre pela parte da manhã, de segunda a quinta-feira, das 7h30 às 11h30. 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Festas. 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É domingo, a festa do Dia dos Pais, no Salão da Comunidade Sagrada Família, na linha Júlio de Castilhos Baixo, com Roca Salles. Programação, 10 horas, celebração de missa festiva. Ao meio-dia, almoço com o seguinte cardápio: carne de res, suíno, frango, massa, aipim, pão cuca, maionese e saladas. Valor do cartão para o almoço antecipado, R$55. Os cartões são limitados para o almoço e estão à venda no Mercado Comer, no Bazar Capricho e no Bric Barato. A partir das 14 horas, animada a reunião dançante com Leandrinho e banda. Apoio, vereador Noé Luiz Schaefer e Pizzaria Marasca. Não percam domingo, dia 9 de agosto, a tradicional festa do Dia dos Pais, no Salão da Comunidade Sagrada Família, da linha Júlio de Castilhos Baixo, com a animação de Leandrinho e banda. Pela sua presença, desde já agradece a diretoria e festeiros. E vem aí a festa de São Roque na comunidade da linha Brasil, a Picadinha, Roca Salles. Será no próximo dia 16 de agosto, 10h30, celebração de missa festiva. Ao meio-dia, almoço servido às mesas, com a tradicional galinha recheada, carne de res, suíno, pão cuca, maionese e saladas. Valor do cartão para o almoço, R$65. Fichas para o almoço são limitadas e somente estão à venda de forma antecipada. Os cartões podem ser adquiridos na distribuidora de bebidas Botega, na Pincelar Tintas, com Ismaelo Vanessa e também com a diretoria. Pela parte da tarde, reunião dançante com animação da banda Alma Nova, sem cobrança de ingresso. Apoio, distribuidora de bebidas Botega, vereadores Tainá Gossini Zanquete, Ismael Cagolo e Cristiano Schaefer, e apoio também da Agropecuária Sangali. Dia 16 de agosto, festa na comunidade da linha Brasil, a Picadinha. Fichas para o almoço somente com venda antecipada. A comunidade da linha Marquês do Herval, Picão, Roca Salles, convida para a tradicional festa de São Roque, que acontece no próximo dia 23 de agosto. 10h30, celebração de missa, com bênção dos pães e velas. Ao meio-dia, almoço, com frango recheado, carne de res, suíno, pão, cuca e saladas. Valor do cartão para o almoço, R$60. Pela parte da tarde, reunião dançante com animação de Zé e Elias. Apoio, Beconto Materiais de Construção em Mussum. Pela sua presença, desde já agradece a diretoria da comunidade da linha Marquês do Herval Picão, que promove dia 23 de agosto a tradicional festa de São Roque. 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A SIC Roca Salles comunica que a partir da próxima segunda-feira até o dia 25 de agosto, estará atendendo somente pela parte da tarde. 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Programa que volta segunda-feira a partir das 11 horas da manhã. A todos os ouvintes, um bom almoço, um excelente final de semana. Na sequência da programação vem aí o recado do AGF e depois o Jornal do Meio-Dia.
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0: 11:30, eu sou José Raimundo Tramontini e na companhia de Lucas da Roça estou iniciando a apresentação do Jornal do Meio-Dia, edição deste dia 7 de agosto de 2026, uma sexta-feira. Jornal do Meio-Dia, que está iniciando e vai até às 13:30, com o apoio do Super Bergamaschi e também com o apoio da Cressol. Lembrando que você pode nos acompanhar no radinho, na frequência 104.7 ou ainda baixar o aplicativo da Rádio Encantado no seu celular. Você pode também acessar a página da emissora rdencantado.com.br e nos acompanhar 24 horas por dia, 7 dias por semana. É o Jornal do Meio-Dia que está iniciando. Na Central Técnica, Érica de Oliveira. Bom dia aos nossos ouvintes, já desejando um bom final de semana. Também bom dia, Érica, e bom dia, Lucas da Roça.
1: Muito bom dia, Tramontini, Érica, a todos os nossos ouvintes, também os internautas ligados aqui na programação da Rádio Encantado, nesta sexta-feira que está esfriando a temperatura. A temperatura neste momento aqui em Encantado está na marca dos 13 graus. Céu nublado, devemos ter um fim de semana de temperaturas baixas aqui na nossa região. Lembrando que o Jornal do Meio Dia, como sempre, tem Hoje na História, os informativos de Vespasiano Correa e Mussum, também a Hora das Comunicações e, claro, a previsão do tempo, informações econômicas, policiais e esportivas.
0: Destacando nesse início de programa, que seguem os problemas na travessia do Rio Guaporé, né? Ainda uma indefinição, mas com certeza nos próximos dias teremos aí soluções paliativas para a travessia, principalmente para pedestres. Solicitando também cuidado para quem utiliza os desvios da ERS 129, quer seja através de Antagorda, quer seja através de Roca Salles. Agora 11:32, vamos destacar as manchetes da edição de hoje do Jornal do Meio-Dia.
1: Turisvales reúne negócios, turismo e integração em Venâncio Aires.
0: Comitê ainda busca definição para embarcação para a travessia entre Encantado e Mussum.
1: Temporal causa estragos e falta de energia em vários pontos do Vale do Taquari.
0: Ciclone mantém chuva, ventos fortes e alertas no estado.
1: Anvisa proíbe produtos para emagrecimento sem registros.
0: Roca Salles promove Diacá em apoio ao tratamento de jovem com leucemia.
1: Encantado promove nova campanha de vacinação para imunização contra a brucelose bovina.
0: Detonações interrompem trânsito no acesso à Barra do Fão.
1: Lajeado divulga programação da semana Farroupilha.
0: Defesa Civil admite custear pinguela entre Encantado e Mussum.
1: Partidos confirmam 11 candidatos à presidência da República.
0: Feira Agrícola de Arroio do Meio já supera metade dos espaços reservados.
1: 4 moradores do Vale são premiados no Nota Fiscal Gaúcha.
0: Prefeitura de Lajeado projeta leilão do antigo prédio do Dyer.
1: Primeira cavalgada dos pais será realizada amanhã em Capitão.
0: Na polícia, Brigada Militar prende em Lajeado suspeito de importunação sexual.
1: Polícia indicia suspeito de homicídio em Boqueirão do Leão.
0: Já no esporte, Inter e Vitória ficam com as últimas vagas nas quartas de final da Copa do Brasil.
1: Domingo acontece a segunda rodada do Regional da Aslivata.
0: Final de semana será de confrontos dos gaúchos contra paulistas no Brasileirão.
1: E também destacando um tombamento de um caminhão na ERS 129 no entroncamento com a 130 no trevo da Polícia Rodoviária Estadual em Encantado.
0: Portanto, se você está circulando aqui na região alta, está passando aí pela 129, 130, máximo de cuidado, principalmente aí no trevo que dá acesso à rodovia que vai a Roca Salles, junto à Polícia Rodoviária Estadual. Portanto, acidente com tombamento de caminhão.
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1: 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Ou também usa o Telérica 3751-1580, liga para cá, fala com a Érica, participa do Jornal do Meio-Dia.
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1: Agora 11:35, as obras de pavimentação no bairro Paredão, em Imigrante, provocaram alterações no roteiro da coleta de lixo no município. A prefeitura informou que a mudança é temporária e ocorre devido às restrições de acesso impostas pelos trabalhos no local. Os moradores devem ficar atentos ao novo cronograma de recolhimento durante a execução da obra, que tem como objetivo melhorar a infraestrutura viária e a mobilidade do bairro.
0: O Isa Turis Valles começou no dia de ontem em Venâncio Aires, reunindo feira de negócios, palestras e um passeio gratuito de trenzinho como atrações da programação. O evento busca fortalecer o turismo regional, incentivar parcerias e apresentar experiências voltadas ao desenvolvimento do setor. Empresários, gestores públicos e representantes de municípios participam das atividades que também promovem integração e oportunidades de negócio.
1: Agora 11:36, já agradecemos a companhia da Maria Helena Gobi, o Josias Machado Mota, a Carmen Pesce, lá de Mussum, desejando um abençoado final de semana, também conosco a Nelda Fronquete, Eva Ferla Biazibete, a Terezinha Vianini, também o Danilo, a Adriana Almeida, a Cleide Maria Tasca, nos acompanhando também a Ivanete e o Itamar Ferla, ligados aqui na nossa programação através dos comentários da nossa live no Facebook.
0: Também vamos mandando um abraço, um bom dia para a Ilone e também para o Miguel Martins, que entraram em contato conosco via WhatsApp no 9-9988-1543.
1: 11:37, pois após os testes realizados ontem, o comitê responsável pela ligação entre Encantado e Mussum definiu que uma embarcação menor, de forma provisória, fará a travessia de passageiros pelo rio Taquari. Esta operação, então, inicialmente por uma embarcação de menor porte, deverá acontecer até a adequação da balsa que já se encontra no local, enquanto a ponte não é restabelecida, com o objetivo de garantir mais segurança, regularidade e agilidade no deslocamento entre os municípios. A embarcação que chegou ontem necessitará de um motor de maior potência para conseguir fazer a travessia do rio Guaporé.
0: Conforme informações, esse motor já foi conquistado, requisitado, já está instalado, mas agora ainda depende de homologação por parte da Marinha do Brasil. Pois um forte temporal provocou destelhamento, queda de árvores, interrupção no fornecimento de energia em diversos e além de diversos transtornos em municípios do Vale na noite de ontem. Equipes das prefeituras, da Defesa Civil e das concessionárias atuaram no atendimento das ocorrências e na desobstrução de vias, além de distribuição de lonas para famílias atingidas. Até a manhã de hoje, levantamento divulgado dava conta que não havia registro de vítimas, mas os prejuízos ainda estavam sendo contabilizados.
1: Pois a Prefeitura de Roca Salles informa que a estrada que liga o município a Mussum foi liberada para o tráfego após a realização dos serviços de manutenção executados pela Secretaria de Obras de Roca Salles. No entanto, o trecho segue com o sistema de pare e siga devido à continuidade dos trabalhos na via. A administração pede atenção aos motoristas que trafegam pelo trecho e reforça a importância de respeitar a sinalização e as orientações das equipes que estão atuando no local.
0: A dica deste respeito e deste cuidado vai principalmente para motoristas de caminhões de grande porte e que não tenham até hoje transitado pela via, que desconhecem que muitas vezes em muitos locais a via que liga Mussum, o chamado bairro do Pinheirinho, até a cidade de Roca Salles, em muitos locais é estreita e tem uma qualidade de estrada do interior. Portanto, muito cuidado, principalmente para aquelas pessoas que utilizam o desvio, mas que nunca transitaram pelo local.
1: Falando nesses motoristas que talvez nunca tenham passado pelo local, nossa equipe nos repassa aqui uma imagem. Há pouco aconteceu uma saída de pista de um caminhão, inclusive então numa parte do trecho, o trânsito um pouquinho ainda mais lento por causa desta saída de pista, dificultando a passagem de outros veículos, especialmente de maior porte.
0: Foi o que aconteceu também na noite de ontem, quando uma carreta acabou saindo da pista, entrou na valeta, quase tombou, prejudicou a passagem de outros veículos de carga pesado e também fez com que, naquele momento, só veículos de pequeno porte pudessem passar pelo desvio entre Roca Salles e Mussum.
1: Pois o Rio Grande do Sul continua sob os efeitos do ciclone nesta sexta-feira, com previsão de chuva, ventos intensos e temperaturas em queda em diversas regiões. O Instituto Nacional de Meteorologia, o INMET, mantém os alertas meteorológicos ativos para o estado, incluindo risco de temporais com rajadas de vento que podem chegar a 90 km por hora. A previsão do tempo aqui para a região você acompanha daqui cerca de uma hora com a Érica de Oliveira.
0: Agora 11:41 é hora do Hoje na História.
1: Sexta-feira, 7 de agosto de 2026. Hoje é Dia Nacional do Documentário Brasileiro. Na religiosidade, são celebrados São Sisto II, Papa e companheiros mártires, e também São Caetano. Hoje, na história. 1420, em Florença, na Itália, teve início a construção da cúpula da Catedral de Santa Maria del Fiore. 1714, ocorreu a Batalha de Gangut, a primeira vitória importante da Marinha Russa. No ano de 1791, os soldados norte-americanos destruíram a tribo Miami, no atual estado de Indiana. Esta foi a Guerra Indígena do Noroeste. 7 de agosto de 1879. Foi registrada a maior precipitação de neve no Brasil, quando a cidade gaúcha de Vacaria ficou coberta sob 2 metros de gelo.

0: 1944, o gigante da tecnologia IBM apresentou ao público a primeira calculadora controlada por sequência automática, a Harvard Mark I. No mesmo ano, Pablo Picasso terminou o famoso quadro O Tomateiro. 1955. No Japão, a Tokyo Telecommunications, empresa precursora da Sony, iniciou a venda dos primeiros rádios transistorizados do país. 1957. Morreu o ator cômico norte-americano Oliver Hardy. 1959. Programa Explorer. A sonda Explorer 6 foi lançada do Cabo Canaveral, no estado norte-americano da Flórida. 1974. O equilibrista francês Philippe Petit realizou uma travessia entre as Torres Gêmeas do World Trade Center a 417 metros de altura. Em 7 de agosto de 2006, a Lei Maria da Penha, mecanismo jurídico para o combate à violência contra a mulher, foi sancionada no Brasil. Em 2019, um atentado suicida perto de uma delegacia de polícia em Cambu, no Afeganistão, matou 14 pessoas e feriu outras 145. 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
1: Obrigado, Lucas da Rosa, que nos trouxe Hoje na História com os fatos que marcam este 7 de agosto. Agora, 11:45.
0: A temperatura está na marca dos 13 graus, céu nublado no centro de Encantado. Há pouco falávamos de um acidente com tombamento de um caminhão junto ao trevo da Polícia Rodoviária Estadual em Encantado. O repórter Igor Lopes foi até o local e nos traz mais informações deste acidente.
2: Olá, Lucas. Olá, José Raimundo Tramontini, ouvintes da Rádio Encantado. Bom, nós estamos aqui na ERS 129 nesse momento. 129 e ERS 130, no trevo da polícia, que vai sentido Arroio do Meio, Lajeado, e também sentido Roca Salles. Estamos aqui no trevo, tá bom? Aconteceu um acidente de trânsito no final da manhã desta sexta-feira envolvendo um caminhão. Esse caminhão que estava transportando resíduos, né, de Encantado, estava indo com rumo a Arroio do Meio, tá certo? O caminhão carregado acabou tombando. Está fora da pista, mas requer atenção redobrada dos motoristas que usam este local, tá? Rodovia ERS 129 e ERS 130, bem aqui na esquina, no encontro dessas duas rodovias, no trevo da Polícia Rodoviária Federal, no município de Encantado. Informações também nas nossas redes sociais, lembrando, o motorista deve redobrar o cuidado e atenção que transita nesse local, local também que tem as obras aqui também do trevo da polícia. Com as informações, eu, Igor Lopes e também Júlia Banhara Facchini para a Rádio Encantado.
0: Obrigado, Igor, nos trazendo essas informações do acidente de trânsito, então, junto ao trevo da polícia aqui em Encantado. Caminhão fora da pista, mas é necessário que os motoristas tomem um pouquinho de cuidado para não acabarem atingindo o caminhão que está ali no trevo.
1: Até porque, provavelmente, aí na próxima hora, quem sabe, vai ser necessário a presença de um guincho para destombar o veículo para que o mesmo possa continuar seguindo ou seja removido aí para algum depósito ou oficina.
0: Agora 13 minutos faltando para o meio-dia, pois a Agência Nacional de Vigilância Sanitária, Anvisa, proibiu a comercialização de produtos para emagrecimento vendidos sem registro e emitiu alerta sobre a circulação de testosterona falsificada no país. Segundo a Anvisa, os itens representam risco à saúde por não terem comprovação de qualidade, segurança e eficácia. O órgão orienta consumidores a não adquirirem medicamentos de origem desconhecida e a denunciarem irregularidades às autoridades sanitárias.
1: Ainda na área da saúde, vamos destacar que no próximo dia 23 de agosto, Roca Salles será palco de uma grande mobilização de solidariedade em apoio a Kathleen dos Santos, moradora do município há 15 anos, que enfrenta um diagnóstico de leucemia linfoblástica aguda tipo B. A iniciativa, chamada de Dia K, unirá esporte, saúde e solidariedade, com atividades de alongamento, corrida, caminhada e ciclismo, buscando arrecadar recursos para auxiliar no tratamento da jovem. Portanto, dia 23 de agosto, dia de mobilização em Roca Salles.
0: Ramondini, diversas pessoas também nos questionam sobre o Filó em Coqueiro Baixo na noite de hoje, se vai ter ingressos, não vai ter. O pessoal da assessoria de imprensa do município acaba de nos informar, então, a 14ª edição do Filó de Coqueiro Baixo, que começa às 7 horas da noite no Centro Esportivo Municipal, com mais de 50 opções de pratos, delícias da culinária típica italiana, terá sim a disponibilidade de ingressos na hora. O valor será de R$ 70.
1: Portanto, se você ainda não decidiu e está pensando em comparecer ao 14º Filó de Coqueiro Baixo, vamos lembrando que todos os caminhos conduzem à cidade de Coqueiro Baixo. Lá, hoje à noite, acontece o Filó, 14ª edição. Com certeza, você que vai, você não vai se arrepender.
0: E importante mencionar a presença, dentre outras pessoas, do nosso querido colega Neucir Francisco Bigolin.
1: Ciceroneado ou acompanhado por Igor Lopes. Inclusive, a informação de que Igor Lopes estará fazendo selfies lá, com o pessoal que desejar uma fotografia com ele. Ele que é um artista do rádio. E posteriormente também poderá autografar estas fotografias quando impressas.
0: Pois, falando em artista do rádio, está aqui conosco um outro deles, Dilamar dos Passos. Dila, bom dia. Tudo novidades bom dia. Da Tarso Dutra?
1: Eu só ia dizer, com o Dilamar a coisa não é mais, não é tão tranquila, né? O Dilamar tá...
0: Dilamar dos Passos, Dila, bom dia. Tudo novidades bom dia. Da Tarso Dutra?
1: Eu só ia dizer, com o Dilamar a coisa não é mais...

0: Não é de direito, quem de dever é a gente ter uma solução de forma imediata para essa ponte aí bloqueada na RS-129, quilômetro 82, na Barra do Guaporé. Agora de tarde, né? Por volta das 3 da tarde, vai completar 2 semanas. Completa 2 semanas, hoje à tarde, deste bloqueio da ponte para veículos. E num primeiro momento ainda foi disponibilizada a passagem de pedestres. E depois disso, sequer pedestres foram autorizados a passar por aquela ponte na Barra do Guaporé, Encantado, divisa de Encantado com o município de Mussum.
1: Se na tarde de hoje completa então essas 2 semanas, nesse momento mais ou menos faz também 2 semanas que dizíamos que o comprometimento do pilar não teria nenhum problema para o trânsito.
0: Conforme nota divulgada naquela manhã de sexta-feira pela própria EGR. E horas depois, todo mundo foi surpreendido, então, com esta questão aí do bloqueio. Eu não vou entrar aqui na questão, já vou repetir mais uma vez, não sou técnico, não sou engenheiro, não sei se tem que bloquear ou não tem. Tem muitos, nós temos aí muitos engenheiros agora dizendo que eles entendem que pode liberar para pedestre, que pode liberar para carro leve, não pode. Não vou entrar nesta celeuma, nesta briga. O que eu quero entrar, o que eu quero dizer é que, desde então, nós estamos aí de um lado para o outro, sendo jogados aí de um lado para o outro, ao vento, né? O vento nos leva de um lado, aí o vento nos leva para outro e o vento leva para cá.
2: No caso da ponte, só para um lado.
0: É.
2: Não consegue jogar para os dois lados.
0: Não, já tivemos aí algumas manifestações de um lado e de outro, tá? Várias manifestações de um lado e não tivemos a manifestação, volto aqui a frisar sempre, de quem de dever deveria, que é o governo do estado do Rio Grande do Sul. Ah, mas Gilamar, isto é de responsabilidade da EGR. A EGR é ligada a quem? A Secretaria de Transportes e Logística. A Secretaria de Transportes e Logística tem um secretário. Este secretário foi nomeado pelo governador do estado, Eduardo Leite, que até o momento simplesmente lavou as mãos, deu uma de Pôncio Pilatos. Não fez absolutamente nada, não tem nenhuma manifestação dele em rede social, em lugar nenhum. Ele gosta muito de vir aqui para o nosso vale, vem em diversas e inúmeras oportunidades aqui para o Vale Taquari para chamadas pautas positivas, ou para visitar obras, ou para dizer que tem recursos para isso, aquilo, aquele outro. E desde então, ele simplesmente desapareceu. Ah, mas ele não poderia fazer nada. Ele poderia sim, ele poderia vir para Encantado, para Mussum e dizer: o governo do estado está solidário com a população, nós estamos aqui também, junto com os prefeitos, tentando resolver. Os prefeitos estão escabelados, os prefeitos estão apavorados, os prefeitos não sabem mais para quem tem que acender uma vela, para que santo tem que acender a vela. Esta é a realidade que nós vivemos do nosso Vale Taquari neste momento, e eu falo mais da região da Mate, a região alta, porque o Vale Taquari é dividido. O Vale Taquari tem a parte baixa e a parte alta. O pedágio de Encantado se encarregou de dividir o nosso Vale Taquari há mais de 30 anos. O pessoal de Lajeado, de Estrela, de Arroio do Meio, da região mais baixa do Vale Taquari, não depende de passar desta ponte diariamente. Não depende desta ponte diariamente e para eles tanto faz como fez, como vai fazer, como foi feito. Nós estamos aqui numa briga, me parece que meio que solitária, né? Com poucos municípios, com poucas lideranças, sempre capitaneadas pela AMAT, que é a Associação dos Municípios do Alto Taquari, buscando esta solução. Prefeito incansável aqui de Encantado, Jonas Calvi, incansável prefeito Dr. Ricardo Álvaro Jacobo, que é prefeito Dr. Ricardo, que aliás deixou lá muitos afazeres do município para estar à frente desta briga, e o prefeito de Mussum, que está limitado, né? Que está bastante limitado porque não consegue atravessar a ponte. Tem que fazer a travessia por Roca Salles, demorar 1 hora, 1 hora e meia, 2 horas, 2 horas e meia, 3 horas, 4 horas, para chegar a Encantado, que na Barra do Guaporé, que era só atravessar esta ponte. Esta é a realidade. Ontem, para ver o cúmulo que nós andamos, meu caro Tramontini, rapidamente, ontem à tarde nós tivemos a presença do secretário nacional de Defesa Civil, o Vonney Wolff. Esteve em Encantado. Esteve aqui, visitando lá de Encantado, e o prefeito de Mussum, Amarildo Baldasso, sequer pôde participar da reunião, porque não tinha tempo hábil, né? Não tinha tempo hábil de atravessar

0: fazer a volta por Rocaçalhes. Só se viria nada, exato. Só se ele atravessasse a nado ontem à tarde. Este é o cúmulo que nós estamos vivendo. Este é o cúmulo que nós estamos vivendo e está se tornando agora uma questão política partidária. É selfie daqui, é selfie dali, é reclamação daqui, reclamação dali, reclamação de lá. É verdade que se tem aí pessoas do nosso Vale Taquari que têm esta intenção e é isso que os prefeitos estão pensando. É isso que o prefeito de Encantado, o prefeito de Mussum, só para colocar os dois municípios aqui, que é a ponte entre os municípios, ou e Roca Salles também, que tem diretamente também afetado aquela população do Pinheirinho, digamos assim, está pensando. Ninguém está pensando na questão política partidária A, B, C ou D, porque se esse vem é ligado ao partido A, se aquele fizer a ponte é ligado ao partido B, se aquele vai vir vai ser do partido C, se o outro vai vir do partido Y. Pelo amor de Deus, pelo amor de Deus, não vamos entrar nesta seara política partidária neste momento. Nós precisamos é de união, os prefeitos precisam de uma solução. Os prefeitos, repito, precisam de uma solução junto com a população de forma urgente. Pois não, Tramontini?
1: Não, eu só ia destacar que antes tu falou do prefeito de Encantado, de doutor Ricardo e de Mussum, eu queria salientar, agora tu já salientou, também a questão de Roca Salles, do prefeito Mazinho. Roca Salles, além de todos os problemas de enchente que enfrentou, como os demais municípios, quando da queda da ponte do Forqueta, teve que assumir toda a responsabilidade do desvio que acontecia via Fazenda Loma. Isso. Agora, novamente, está assumindo essa responsabilidade uma estrada municipal que liga Mussum a Roca Salles, ocupada diuturnamente por veículos pesados, caminhões, carretas, bitrens, automóveis, mais de 2.000 veículos por dia. Uma estrada.
0: 2.500.
1: É. Eu botei mais de 2.000 para não exagerar ou de repente errar nessa informação. Mas assim, ó, Roca Salles também assumindo um ônus muito grande em função do que aconteceu na ERS 129.
0: No dia 27 de julho, nós tivemos aí uma reunião dos prefeitos da MATE em Porto Alegre com o governador do estado e a EGR. Naquela data, dia 27, final da tarde, dia 28, estiveram aqui na Rádio Encantado, prefeito de Encantado, Jonas Calvi, o então prefeito de Roca Salles, o Henrique Pivato, né? Que até porque o Mazinho estava num período de férias naquele momento. E o que foi prometido, o que foi dito? Que naqueles dias, naquela terça-feira, na quarta-feira, chegariam máquinas do governo do estado e da EGR para manter aquela estrada. Estas máquinas, até o momento, ainda não chegaram. A informação da parte da manhã é que devem chegar no decorrer do dia de hoje. Esta informação, que devem chegar no decorrer do dia de hoje, então, estas máquinas. Só que, eu repito, nós estamos há duas semanas, pensando sobre esta situação, sobre esta questão. Eu também já repassei aqui, o pessoal está solicitando aqui e dando uma sugestão, aquela pinguela da Barra do Zeferino, aquela estrada da Barra do Zeferino, principalmente para pedestres. Que se faça um transporte até Barra do Zeferino, quem sabe o município de Encantado, ou que se faça um transporte, não sei de que forma, né? Porque quem está trabalhando precisa trabalhar e precisa também ter essa dificuldade aí para passar lá e vai aumentar o custo. E do outro lado, a prefeitura que disponibiliza, quem sabe, um ônibus também, já de Vespasiano, em direção ao Mussum, que é do outro lado da Pinguela, é Vespasiano Corrêa, em direção ao Mussum. Também é uma sugestão.
1: Lembrando de lá.
0: Mas eu só quero dizer o seguinte, né, Tramontini? Que até agora é muita reunião, que até agora é muito disque-disque e que até agora é muita fala e pouca ação.
1: Lembrando que as pessoas que, como nós, que moramos aqui em Encantado e que não dependemos da ponte, pode parecer que o problema é simples, mas principalmente na comunidade da Barra do Guaporé, muitas pessoas trabalham em Mussum.
0: Muitas pessoas
1: têm filhos que vão para a escola e que agora, não podendo ir para a escola, ficam em casa. E os pais que têm que trabalhar também não conseguem trabalhar porque têm que cuidar dos filhos que estariam em horário escolar.
0: A educação da Barra do Guaporé, a saúde da Barra do Guaporé, o mercado da Barra do Guaporé, a farmácia do da Barra do Guaporé é Mussum.
1: Sim.
0: É só atravessar a ponte. É só atravessar a ponte. Claro que tem a Saúde Encantado, que o pessoal faz, tem o posto lá, não tem problema. Mas eles dependem muito. O hospital de Mussum é a Barra do
1: Guaporé. É que é muito próximo o Mussum da comunidade.
0: É exatamente
1: só
0: isso.
1: Só tinha a ponte que separava praticamente o centro de Mussum da comunidade da Barra do Guaporé.
2: Recebemos aqui no WhatsApp da rádio uma imagem, Dila. Parece que então as máquinas finalmente chegaram.
0: Chegaram. Tá bom. Então, chegaram agora.
2: Chegaram.
0: Chegaram agora.
2: Estão chegando, pelo menos.
1: É, e aqui também tem a informação, né? Agora, dois caminhões atolados no picão, sem acesso.
0: Tá bom. É assim que a gente está. É assim que a gente está. É, eu ouço, vejo muitas e muitas barbaridades e muitas citações aí no Facebook disso, daquilo, daquele outro que fez isso, que fez aquilo, fez aquele outro. Pessoal, já que tu tá aí no Facebook dando o teu pitaco aí que não serve pra absolutamente nada, dá uma ligada pra mim aqui, pode ser, ou liga pra alguém que pode resolver, e dá uma solução urgente, e apresenta uma sugestão viável, não uma viagem ao mundo, ou viagem à maionese, viagem na lua. Só quem passa, só quem depende diariamente daquela passagem que está sofrendo é que sabe o que está acontecendo. Não venham aí criar teses daqui, teses dali, que é teses de lá. Por favor, não tem nada para fazer? Enfia o dedo lá naquele outro lugar, né? Em vez de botar no teclado para digitar. Enfia o dedo lá, né? Enfia o dedo lá e depois continua lá. De um lado pro outro.
1: Lembrando...
0: Faça isso, né? Faça isso. Comunidade da Barra do Guaporé também já me fala aqui que pretende mais uma vez ter uma nova manifestação aí nas próximas horas, ou seja, Encantado, seja lá na ponte, ou seja no pedágio. Eu acho que a manifestação tem que ser agora, tem que organizar. Tem que organizar, tá? Tem que organizar esta manifestação, e esta manifestação tem que ser feita no pedágio, na praça de pedágio. A praça de pedágio continua cobrando. A praça de pedágio continua cobrando. O rei, tá? EGR, Luiz Fernando Vanacor, ele não é o diretor-presidente, ele é o rei. Ele já disse em alto e bom tom que não vai levantar a praça de pedágio. A única pessoa que pode levantar a cancela, aliás, é o governador do estado. Porque o dinheiro arrecadado diariamente na praça de pedágio vai ser aplicado na Barra do Guaporé, naquela ponte. E aí alguém pergunta, tá aí todo o dinheiro arrecadado durante esse período? Bom, esse dinheiro arrecadado durante o período foi utilizado para a operação tapa-buracos. É claro que eu estou ironizando aqui, tá? Então, eu acho que é lá que nós precisamos fazer. É lá que nós precisamos fazer esta manifestação, esta indignação aqui. E não adianta a gente ir lá em meia dúzia de pessoas, tá? Não adianta ir lá em meia dúzia de pessoas. Precisamos fazer uma manifestação grande lá na praça de pedágio. É isso que nós precisamos, senão não vai resolver. E repito, né, me estranhei muito e continuo estranhando a não manifestação, a não tomada de uma decisão, a não questão de um esclarecimento por parte do governo do estado. Eles simplesmente, Pôncio Pilatos, lavaram as mãos. E vamos parar com essa briga política aqui de que se essa empresa que fizer é do partido A, se a outra é do B, a outra é do C, a outra é do D. Não, nós não queremos saber. Nós, moradores de Mussum, nós, moradores da Barra do Guaporé, pessoal de Vespasiano Corrêa, pessoal de nossa região, vamos pensar que, independente de quem está sendo, de quem está fazendo, é público. É público. Ontem também foi sugerido a colocação agora de uma pinguela, uma situação bem, bem diferente, pelo secretário nacional da Defesa Civil, Vonei Wolf, que seria, no caso, na parte do chão ainda, um concreto, e a partir desse concreto sobre com outro material que seria muito mais rápido, prático, um ferro, um alumínio, algo nesse sentido, tá? E aí a colocação das espias, o tabeamento, o tabuamento, né, com tábuas, e aí, a partir daí, esta pinguela de forma urgente. Só que nós precisamos, sim, urgentemente de uma solução. E aí eu vou dizer mais uma vez, O Vale do Taquari não tem representação política. O Vale do Taquari não tem representação política há muito tempo. Há muito tempo. A cada eleição que passa, vem aqui o fulano de tal dizendo, olha, eu adotei o Vale do Taquari, eu vou trabalhar pelo Vale do Taquari. Depois de eleito, ele não aparece mais no Vale. Ele aparece. Depois de 3 anos e meio, ele aparece no Vale do Taquari, mais uma vez, para buscar votos para a reeleição. E aí eu estou falando de deputado estadual, aí eu estou falando de deputado federal, e aí eu estou falando também de Senado da República. É o que nós precisamos. Nós precisamos também que este momento sirva para a gente, pelo menos, definir em quem votar nas eleições do mês de outubro. Nós precisamos disso. Independente, eu não estou fazendo propaganda política aqui para nenhum tipo de partido. Vota em quem você quiser. O teu voto é livre, é secreto, vai lá na urna eletrônica e faz o que você quiser. Bom, eu vou votar no A, no B, no C ou no D. Vamos analisar desta forma. É só isso que eu peço. Independente de partido político, independente de agremiação partidária, vamos votar em alguém que possa nos representar ou que nós podemos chegar aqui semana depois da eleição e dizer, olha, eu votei em ti, agora estou aqui te cobrando. Porque nem isso nós podemos fazer, porque nós não temos há muito tempo nenhum representante do Vale do Taquari.
1: Lembrando, Gilamar, mais uma vez que também nós sofremos, o Estado sofre, o Brasil sofre com excesso de burocracia. Tudo é difícil. Quando alguém tenta dar um passo para a frente, aparece 5 para dizer que não pode dar o passo. E isso acaba dificultando muitas ou quase todas as decisões.
2: E falando em manifestação, como tu mesmo dizia, Dila, não adianta irmos em meia dúzia de gato pingado. Eu espero que pelo menos as 917 pessoas que curtiram a nossa live no Facebook da manifestação do último sábado estejam na nova manifestação. Pelo menos.
0: Pelo menos.
1: Aproveitando
0: não,
1: aqui
0: não.
1: Que
0: pois não.
1: Amanhã é aniversário do Tiga, o Motora, o Thiago Giovanella, que leva as professoras moradoras de Encantado, os alunos da Barra, para o transporte escolar de Mussum, né? Que vão para Mussum. E o pessoal aí, apesar de estar sem transporte, lembrou aí do motorista, do Thiago, e tá mandando um abraço para ele e desejando...
0: O transporte está sendo feito, né? Está sendo feito transporte. Os alunos da Barra...
1: Via Roca?
0: São mais de 20 alunos. Sim, são mais de 20 alunos.
1: Ah.
0: Que está sendo feito esse transporte por Roca Salles. É isso que estão fazendo, tá?
1: Mais de uma hora e meia.
0: Bom, depende do horário, né? Uma hora e meia, 2 horas, uma hora e 15, uma hora e 20, nesse sentido. Também ontem foi feita uma tentativa, né? Daquela embarcação que não surtiu efeito em função aí da questão do motor. E deve ser equacionado, então, no dia de hoje, para que se consiga fazer uma travessia, né, de 13, 14 pessoas, 12, 13, 14 pessoas, dependendo também da questão do peso que volta a funcionar. E aí também eu vi um monte de barbaridade, né? Um monte de babaca escondido atrás da rede social, colocando no Face, se manifestando no Face, né? Que não viram isso antes, que não fizeram aquilo depois, porque tinha feito isso, porque é uma vergonha aquilo. Quem fez isso para denegrir e para tentar não auxiliar aí, são literalmente os babacas. São literalmente os babacas que estão fazendo esse tipo de comentário. Abraço.
1: Obrigado, Gilamar. Agora 12:09, vamos ao informativo de Vespasiano Correa.
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4: Para Britagem Mussum, apresentamos no Jornal do Meio-Dia o informativo de Vespasiano Correia. Na programação da Paróquia São João Batista, hoje, sexta-feira, às 19h, missa no Oratório Padre Davi Ângeli. Amanhã, sábado, às 14h, missa na Comunidade São José, Linha Zambicari, primeira secção. Às 19h, missa na Matriz. E no domingo, às 9h, missa na Matriz. E às 14h, missa na Comunidade São Judas Tadeu. Linha Povoado Mulinari. Convite. A comunidade da linha Zambicari, segunda secção, de Vespasiano Corrêa, tem a honra de convidar você, sua família e amigos para a tradicional festa em honra ao padroeiro São Roque, no dia 16 de agosto, no domingo. Na programação, às 10h30, Santa Missa em honra a São Roque, celebrada pelo Padre Rafael, animada pela família Ambrose, com a tradicional bênção do sal e pãezinhos. Ao meio-dia, almoço festivo, no cardápio, massa caseira, carne de res, porco, frango, pão, cuca, saladas diversas e sobremesa. Às 14 horas, reunião dançante com a banda Os Garotos Fandangueiros. E às 16 horas, sorteio da rifa. Valor dos ingressos. Adultos pagam R$65 e crianças de 7 a 11 anos pagam R$30. Reservas com Gilmar Pedretti no 998-63-3078 ou com Valmir Gracioli no 993-07-1578. Atenção! O município de Vespasiano Corrêa agora conta com a coleta seletiva de resíduos. Está sendo implantado o sistema de containers para correta separação e destinação do lixo. Fique atento aos dias de coleta. O lixo reciclável deve ser descartado no container verde, com coleta realizada todas as quartas-feiras. Já o lixo orgânico deve ser colocado no container preto, com coleta nas terças e sextas-feiras. E na área rural, os resíduos recicláveis serão coletados mensalmente. Estão abertas as inscrições para o curso de Boas Práticas de Manipulação de Alimentos, que será realizado nos dias 14 e 15 de setembro. As atividades acontecem no auditório da EMEB Esperança, na Rua Uruguaiana, no centro. Na segunda-feira, dia 14, o curso será das 8 ao meio-dia e da 1 às 5 da tarde. Já na terça-feira, dia 15, será das 8 horas ao meio-dia. O curso é voltado para proprietários e funcionários de restaurantes, padarias, food trucks, trabalhadores de alimentação em eventos e demais interessados. Para mais informações e inscrições, entre em contato pelo WhatsApp 51 997 07 8091. 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A comunidade São Roque da linha Fernando Abbott, Vespasiano Corrêa, convida você e sua comunidade para participarem da grandiosa festa em honra ao padroeiro São Roque, que será realizada no dia 23 de agosto com a seguinte programação. Às 10h45, Santa Missa realizada pelo Padre Rafael. 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Desde já, agradecemos a sua presença. 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Este foi o informativo de Vespasiano Correa, aqui pela Rádio Encantado.
1: Obrigado, Érica, que nos trouxe o informativo de Vespasiano Correa, um amor de cidade. Agradecer a audiência do Cláudio Schwartz, da Lili Girardi, da Eliane da Rosa, do Gustavo Giroldi, do Edgar Bizarro, também da Kelly Cristina Keu, da Adriane Gobi e também do Benjamin Desordi, além do Nivaldino Brino, o Josuel Fleck e também a Maria Isabel Geraldi, todos ligados aqui na nossa programação do meio-dia.
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2: Meio-dia 17, daqui a pouquinho, informativo de Mussum.
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7: Trazendo então aqui no Jornal do Meio-Dia desta sexta-feira as notas, avisos e comunicados. Iniciamos pela programação religiosa da paróquia Nossa Senhora da Purificação. Hoje, sexta-feira, dia 7, às 15 horas, tem missa do apostolado da oração na matriz. Também hoje, 19 horas, celebração da palavra no bairro Fátima. 19 horas, missa no bairro Jardim Cidade Alta, com a presença da imagem peregrina de São Roque. Quem quiser poderá levar um prato de alimento doce ou salgado para ser partilhado após a celebração. Para amanhã, sábado, 15 horas, missa na capela 13 de maio, com a presença da imagem peregrina de São Roque. No domingo, dia 9, 8:30, missa na matriz. 9:30, missa na capela São Faustino e São Jovita, com a presença da imagem peregrina de São Roque. A Secretaria Municipal da Saúde informa que o Dr. Marcelo Bergamaschi estará em período de férias do dia 10 de agosto até o dia 8 de setembro. Comunicado. A Secretaria Municipal da Saúde e Meio Ambiente convida a comunidade 13 de maio a participar do Grupo da Saúde, que vai ser realizado nesta quarta-feira, dia 5, a partir das 13h30, no Salão da Comunidade. Traga o chimarrão e venha se divertir com a gente. 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A Secretaria de Obras reforça para a comunidade que o recolhimento realizado nas quintas-feiras nos bairros e sexta-feira no centro é destinado exclusivamente para entulho. É importante não misturar entulho com lixo doméstico. Quando o material for misturado, o recolhimento não pode ser realizado, pois cada tipo de resíduo possui destinação adequada. Lembramos também o cronograma da coleta do lixo domiciliar. Segunda, quarta e sexta-feira, lixo molhado. Quinta-feira, lixo seco e reciclável. A colaboração da população é fundamental para manter a cidade limpa, organizada e com descarte correto de resíduos. A Secretaria Municipal de Educação comunica que a Biblioteca Pública Municipal Rui Barbosa tem horário de funcionamento ao público sempre na parte da tarde, a partir das 13 até às 17 horas. 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A Liga Feminina de Combate ao Câncer Mussum comunica que continua atendendo a população sempre nas quintas-feiras à tarde, na sala junto ao hospital. A Liga também lembra que necessita do apoio de todos para cumprir o compromisso com os assistidos. Quem quiser pagar mensalidade pode retirar o carnê e fazer o pagamento na farmácia Manipulares ou com uma voluntária. Outras formas de ajudar são adquirindo itens à venda na sede, a doação de tampinhas ou através do Pix. 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Roteiro para recolhimento de lixo no interior do município, para esta quarta-feira, dia 5. Linha São Luís, Santa Lúcia e 28 de setembro. São Luís, Santa Lúcia e 28 de setembro. 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Atenção, produtores rurais. A prefeitura informa que está aberto o período para solicitação de horas máquinas para serviços nas propriedades. Os interessados devem comparecer à prefeitura para realizar a abertura do protocolo. A Secretaria Municipal da Saúde comunica que o Dr. Leonardo está em período de férias até o próximo dia 12 de agosto. Portanto, Dr. Leonardo, em período de férias até o dia 12 de agosto. 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A Emater de Mussum está aceitando encomendas de mudas frutíferas, ornamentais, para sombra e também de flores. Quem traz as informações é a extensionista Tatiane Turati.
8: Olá, amigos ouvintes. Aqui é Tatiane Turati, extensionista rural social da Emater Mussum. Hoje eu trago um recado para os interessados em encomendar mudas frutíferas, árvores de sombra ou flores, que nós estamos com as encomendas abertas até o dia 14 de agosto, sendo que a entrega acontecerá no dia 24 de agosto. Para quem necessita mais informações sobre essas encomendas, pode fazer contato pelo nosso WhatsApp, pelo telefone 519-9705-5344. 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
7: Tatiane Turati, extensionista de bem-estar social da Emater de Mussum. Na programação religiosa da paróquia Nossa Senhora da Purificação, repetindo, hoje, sexta-feira, 15 horas, missa do apostolado da oração na matriz. 19 horas, celebração da palavra da capela do bairro Fátima. 19 horas, missa no bairro Jardim Cidade Alta, com a presença da imagem peregrina de São Roque. Quem puder levar um prato de alimento doce ou salgado para ser partilhado após a celebração. Amanhã, sábado, 15 horas, missa na capela 13 de maio, com a presença da imagem peregrina de São Roque. Domingo, dia 9, 8:30, missa na matriz. 9:30, missa na capela São Faustino e São Jovita, com a presença da imagem peregrina de São Roque. Com isto, nós apresentamos aqui na Rádio Encantado o informativo do município de Mussum desta sexta-feira. Prometemos voltar na programação da Rádio Encantada e Jornal do Meio-Dia na próxima segunda-feira. Uma boa tarde e um bom final de semana.
1: Obrigado, Dilamar, que nos trouxe o informativo de Mussum. Agora, 12:29. Vem aí a Hora das Comunicações.
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0: 12:33.
1: A programação da paróquia São Pedro de Encantado, hoje, sexta-feira, ainda às 18 horas, 18 horas, 18 horas, 18 horas, 18 horas, 18 horas, 18 horas, 18 horas, 18 horas, 18 horas, 18 horas, 18 horas, 18 horas, 18 horas, 18 horas, 18 horas, 18 horas, 18 horas, 18 horas, 18 horas, 18 horas, 18 horas, 18 horas, 18 horas, 18 horas, 18 horas, 18 horas, 18 horas, 18 horas, 18 horas, 18 horas, 18 horas, 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Às 16h30, batismo na Matriz. Às 18h30, missas nas comunidades Nossa Senhora Aparecida, da Vila Popular, e Nossa Senhora de Caravaggio, além da Matriz. Domingo, 8h, missa na comunidade Santo Agostinho, 8h30 na Matriz, 9h, comunidade São Luís, 9h15, comunidade São Carlos, 10h30 na Capelania do Cristo Protetor e na comunidade São João Batista Scalabrine, e às 18h30, missa na Matriz.
0: Agradecimento e convite para a missa de sétimo dia de falecimento de Angelina Martinasso. Você partiu da longa vida que teve conosco. Só nos restou a saudade e a lembrança de seus bons exemplos e momentos. Geraldo Bump e família agradecem a Clínica Raio do Sol, a equipe médica do Hospital Santa Terezinha e funcionários, e a todos que compareceram ao velório. Convidando a todos para a missa de sétimo dia de falecimento de Angelina Martinasso, que será celebrada neste sábado, dia 8, às 15h30, na Capela Santo Antônio, na Barra do Guaporé, em Doutor Ricardo.
1: Convite para a missa de primeiro ano de falecimento de Camila Cardoso. Faz um ano que você partiu, Camila, e parece que foi ontem. A saudade continua apertando o coração, mas junto dela ficam as lembranças lindas que jamais vamos esquecer. Queremos acreditar que você está em paz e que, de alguma forma, está novamente ao lado de sua mãe, Alessi Cardoso, que também deixou tanta saudade. Que vocês estejam juntas, amparadas pelo amor de Deus. Lembramos com carinho dos momentos ao lado do pai Jovino, do irmão Diogo, da cunhada Rosângela, do esposo Cristiano e do filho Lucas, de toda a família Giovanás e toda a família Cardoso. Cada conversa, cada sorriso, cada encontro, cada momento vivido juntos, hoje se transforma em lembranças preciosas. O tempo passa, mas o amor e a saudade permanecem. Você deixou sua marca em nossos corações e continuará presente em nossas memórias e em tudo aquilo que vivemos ao seu lado. Camila, um ano sem você. Um ano de saudade, de lembranças e de muito amor. Que Deus conforte o coração de todos que sentem sua falta. Você nunca será esquecida. Para sempre viverá em nossos corações. A família convida para a missa de primeiro ano de falecimento de Camila Cardoso, que será celebrada domingo, dia 9, às 8h, na comunidade Santo Agostinho, em Encantado. Desde já, agradecem a presença de todos.
0: Atenção! É hoje, a partir das 19h, o 14º Filó de Coqueiro Baixo. O Centro Esportivo Municipal será palco de uma grande celebração da cultura italiana. Hoje à noite, ingressos no local, R$70. 14º Filó de Coqueiro Baixo. Hoje à noite, participe.
1: Você que gosta de uma boa música e muita animação, pois então amanhã você tem um encontro marcado com a diversão na linha Argola em Encantado, porque vem aí a Balada Retrô. 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
0: Agora 12 horas 41 minutos. Atenção, proprietário rural. 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
0: 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Agora 12h45, para Construvale e Farmácia Central, nós apresentamos a Hora das Comunicações.
1: A temperatura está na marca dos 14 graus, a Érica de Oliveira nos traz a previsão do tempo.
2: No começo da tarde, o tempo apresenta melhora gradativa com diminuição da nebulosidade e retorno do predomínio do sol na região. A possibilidade de chuva é baixa e, se ocorrer, será de forma fraca e isolada. Os ventos seguem soprando com intensidade moderada. As temperaturas ficam agradáveis, em torno de 21, e tende a diminuir ao longo da tarde e da noite, quando a mínima de 9 graus será registrada. Amanhã, o sol predomina na maior parte do dia, favorecido pela atuação de uma massa de ar frio. Entre a tarde e a noite, o aumento da nebulosidade pode provocar pancadas isoladas de chuva. Amanhã será fria e a tarde será de temperaturas amenas, com mínima de 6 e máxima de 19 graus. E no domingo, o ar polar mantém o tempo estável no vale, com céu aberto e parcialmente nublado ao longo do dia. O amanhecer será de frio intenso, com chance de geada em áreas mais altas e ocorrência isolada de nevoeiro. No decorrer do dia, os termômetros oscilam entre 5 e 17 graus, proporcionando uma tarde de temperaturas agradáveis. Com os dados do Núcleo de Informações Hidrometeorológicas da Univates, Érica de Oliveira.
0: Obrigado, Érica, que nos trouxe a previsão do tempo. 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
1: Meio-dia e 48, importante reforçarmos que a Secretaria Municipal da Agricultura e Desenvolvimento Rural de Encantado realizará uma nova etapa de vacinação para a imunização de terneiras contra a brucelose bovina. A ação tem como objetivo contribuir para a prevenção da doença e preservar a saúde dos animais, fortalecendo a sanidade dos rebanhos do município. A vacinação é destinada a terneiras com idade entre 3 e 8 meses. Os produtores rurais que possuem animais nesta faixa etária devem entrar em contato com a Secretaria da Agricultura até a próxima sexta-feira, dia 14, para realizar o cadastro das terneiras e garantir a participação na campanha.
0: Atenção, motoristas! Todos devem redobrar a atenção no dia de hoje com a nova etapa de detonações que estão acontecendo nas obras de acesso à localidade de Barra do Fão, em Marques de Souza. Durante a operação, a estrada será totalmente interditada para garantir a segurança dos trabalhadores e dos usuários da via. Após a liberação, o trânsito volta a fluir normalmente. A orientação é que condutores programem deslocamentos e utilizem rotas alternativas durante o bloqueio nas obras de acesso à localidade de Barra do Fão.
1: Ainda falando de bloqueios em rodovias, a BR-386 terá bloqueio total na tarde de hoje em Soledade. A interrupção acontecerá no quilômetro 239 para a realização de detonações de rochas, como parte das obras executadas pela Via Sul. Segundo a empresa, o bloqueio deve começar às 14h e deve durar até 30 minutos. Após a detonação, as equipes ainda realizarão a limpeza da pista antes da liberação completa do tráfego.
0: Agora, faltando 10 minutos para as 13h, Claudinei Coferri e as informações da economia.
3: E a balança comercial brasileira registrou um superávit de 7 bilhões e 100 milhões de dólares no mês de julho, segundo informação divulgada pelo Ministério do Desenvolvimento, Indústria, Comércio e Serviços. O saldo positivo registrou uma alta de 1% em relação ao mesmo período do ano passado, quando somou 7 bilhões de dólares. Já as exportações para os Estados Unidos caíram 5% na comparação com o mesmo período do ano passado. Cadernetas e poupança com aniversário hoje tem rendimento de 0,67%. E o Comitê de Política Monetária do Banco Central decidiu reduzir a taxa básica de juros da economia em 0,25 ponto percentual, levando a Selic de 14,25% para 14% ao ano. Este é o quarto corte consecutivo na taxa de juros. A decisão foi unânime. O colegiado também reforçou que as próximas decisões sobre os juros dependerão da evolução do cenário econômico e dos riscos para a inflação. O economista antecipou que as próximas decisões sobre os juros dependerão da evolução do cenário econômico e dos riscos para a inflação.

0: mais cautelosa. Não há nenhuma indicação de que o Banco Central continuará no caminho de redução da taxa de juros, que naturalmente seria bem-vindo, porque de fato a taxa de juros no Brasil é muito elevada.
1: E com novos dados de emprego dos Estados Unidos, que devem trazer sinais sobre quais serão os próximos passos do Banco Central norte-americano na condução dos juros, o dólar fechou a manhã de hoje com queda de 0,18%, cotado a R$ 5,09. Com as informações da economia, repórter Rádio Encantado, Claudinei Coferri.
2: Obrigado, Claudinei Coferri, que nos trouxe aqui no Jornal do Meio-Dia as informações econômicas neste fechamento de semana. Agora, 12:52.
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3: Agora, 7 minutos faltando para 13h. Daqui a pouquinho, de Lomar dos Passos e as informações do setor policial.
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4: Doze horas 58 minutos e estamos de volta com o Jornal do Meio-Dia.
5: Agora, Dilamar dos Passos e as informações da polícia.
6: 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Pois bem, uma operação integrada da Brigada Militar resultou na prisão em flagrante de 4 pessoas por tráfico de drogas e associação para o tráfico em Rio Pardo. Foram localizados 191 quilos de maconha dentro de um veículo. Um motociclista sofreu ferimentos, vítima de um acidente de trânsito no bairro São Cristóvão, Lajeado. O acidente envolve então uma moto Honda Cargo e um Cobalt. O motoboy, 23 anos, foi levado para atendimento médico. Já um homem de 33 anos de idade, motociclista, foi vítima de um acidente de trânsito, vítima fatal ontem à noite em Montenegro. As informações dão conta de que durante o temporal, uma árvore caiu sobre a rodovia e atingiu o condutor da motocicleta, que morreu no local. A juíza Vanessa Azevedo Bento, da Vara Judicial da Comarca de Encantado, condenou o ex-vereador de Roca Salles, Antônio Valesan, o Pegari, a 4 anos, 1 mês e 15 dias de reclusão por uma fala considerada racista durante uma sessão da Câmara de Vereadores em 4 de dezembro de 2023. Na ocasião, Valesan afirmou: "Se isso continuar e não tiver um trabalho de gente branca, de gente que sabe fazer esse trabalho, com técnicas, de pessoas que sabem fazer, nós vamos embargar aquilo lá." Apesar da condenação, Pegari não foi preso. A decisão ainda é passível de recurso. Já um homem de 30 anos de idade foi preso em Guaporé por descumprir aí reiteradas medidas protetivas de urgência baseadas na Lei Maria da Penha. Já a morte do músico, professor e instrumentista Itamar Domingos Rosseto Benini, conhecido como Tito Benini, ganhou novos desdobramentos com a investigação policial. A polícia de Casca está tratando o caso como um homicídio. Já um motociclista foi abordado pela Guarda Municipal em Sapiranga por conduzir a motocicleta de chinelos. O detalhe é que, ao verificar documentos da moto, os agentes descobriram que o veículo tinha 216 infrações, 150 vencidas. A multa ultrapassa os R$110 mil. Já a Polícia Civil concluiu um inquérito que apurou o ataque a tiros que ocorreu em Boqueirão do Leão e indiciou o homem de 52 anos que está preso preventivamente. Com a morte de Roberto Carlos Helfer, segundo a investigação, o verdadeiro alvo era ex-companheiro do investigado e irmã de Roberto Carlos. A Brigada Militar prendeu ontem, quinta-feira, um homem suspeito de praticar importunação sexual na área central em Lajeado. A ação foi realizada após denúncia do indivíduo que estaria importunando pessoas em via pública. Uma das vítimas relatou que o suspeito tentou segurá-la ao puxar a bolsa. Durante a abordagem, pelo menos mais 2 mulheres procuraram a equipe policial, também informando que havia sido alvo de investidas do homem. Estas, então, as principais informações policiais aqui no Jornal do Meio-Dia, em nome da Almeida Monitoramento.
4: Obrigado, Dilamar, que nos trouxe as informações policiais, agora 13h02.
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5: Agora 1:03 da tarde, daqui a pouquinho nós teremos as informações do esporte e também conversaremos com o prefeito de Roca Salles, Jones Vinch, o Mazinho.
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0: Agora 1:08 da tarde, 1:08 a temperatura está na marca dos 14 graus. Estamos de volta com o Jornal do Meio de oferecimento do supermercado Bergamaschi e também da Cressol de lá.
1: Bom, nós estamos recebendo aqui então na tarde desta sexta-feira o prefeito de Roca Sal Jones Vinch, né, Mazinho, para falarmos um pouquinho sobre a recuperação, né, Mazinho? Acho que tem muito assunto em Roca Sal, mas o assunto do momento é a rota alternativa, é o trajeto passando ali pela Benjamin Constante, isso?
2: Picão e Pinheirinho.
1: Picão e Pinheirinho e Encruzilhada, né? É, Picão, Pinheirinho e Encruzilhada ali, como é que é o nome da Encruzilhada ali? É? Bento Gonçalves? Sim. Ah, tá, sabia que eu falei em Benjamin, mas é Bento Gonçalves, né? Atrapalhei no nome aqui. E esta alternativa, esta rota aí que a gente tem visto aí muita gente que falando que não deve, que não precisa e que não e o que os prefeitos também não merecem ouvir neste momento, né? Que é a questão da recuperação, a manutenção daquela estrada ali que via de regra, né? Tem alguns momentos que acaba engarrafando, outros momentos que vira um atolador, outros momentos tem um caminhão sai da pista, situação bastante delicada, né, prefeito? Boa tarde.
2: Boa tarde, Dilamar, Lucas, ouvintes da Rádio Encantado, é uma satisfação estarmos aqui hoje, esclarecendo algumas situações que acontecem naquela estrada. Todos são sabedores que essa estrada não era a melhor alternativa para isso, mas foi a única, né? Uma estrada que não estava preparada para esse tipo de trânsito. Ontem mesmo, eu estava dizendo aqui fora do ar, a gente ficamos lá até 11 horas da noite retirando um caminhão com quase 3 máquinas lá. Então, frente a tudo isso, a gente, junto com a AMAT, porque isso está no automático, o prefeito de Encantado, Jonas, e o Amarildo e o Álvaro estão cuidando da recuperação da ponte, da passagem dos pedestres, e eu, como a principal alternativa, estou cuidando do meu acesso lá para garantir esse trânsito regional naquela via. Então, ontem à noite, em conversas já com o pessoal do Estado, inclusive junto com a AMAT, a gente recebeu um sinal positivo da Secretaria de Obras, da Secretaria de Desenvolvimento Urbano, e hoje, felizmente, começaram a chegar algumas máquinas já por empresas credenciadas pelo Estado. Eu vi também na vinda para cá que já temos alguns caminhões de brita ali na entrada da cidade, que foi o que eu pedi para o engenheiro Vanacor, presidente da EGR, né, que me mandassem material para recapeamento e principalmente brita, porque era uma questão de tempo. Assim que viesse uma precipitação de chuva, nós teríamos problemas e problemas graves, porque vocês lembram, antes de tudo isso, a nossa Secretaria de Obras fez a recuperação desse trecho, fez todo o patrulhamento daquela área, limpeza de valetas, e isso ficou um material solto, que de uma hora para outra começou a passar todo esse trânsito por cima. Chovendo é a receita, né, que pode dar o caos. E o caos chegou e a gente, felizmente, foi atendido pelo Estado, e aqui não é hora de acharmos culpados para essa situação. É uma situação que nos pegou de surpresa, aliás, como tantas outras, o Vale do Taquari tem enfrentado. E eu tenho certeza, com a força do nosso povo, né, com a nossa região, uma região pujante, nós vamos sair dessa novamente e vamos superar mais esse desafio.
1: Como é que foi esse trabalho, né, prefeito? Porque a gente sabe que ainda hoje faz 2 semanas, né? É 2 semanas que foi bloqueada aquela via, né? E dessas 2 semanas foi de exclusiva, né? A manutenção foi exclusivamente do município de Roca Salles. Mesmo com a promessa, né? O senhor disse que está chegando hoje, mas são 2 semanas depois, né? Que está chegando esse material, esse maquinário também. Como é que foi esse trabalho, esse processo aí nessas 2 semanas? Árduo, né? O Kleber não dormiu mais, né? O Kleber, que é o secretário de obras e consequentemente a administração também, né?
2: Dilamar, foi um trabalho intenso e está sendo, né? Visto que todas essas chuvas prejudicam a malha viária do nosso interior, outras comunidades precisam ser assistidas. Nós tivemos chuvas em todas as comunidades de Roca, nós temos comunidades muito produtivas, que têm produção altíssima, suínos, frangos, então a gente tem que dar essa assistência. Mas nesses dias, Roca Salles, ou a Secretaria de Obras, passou inteiramente, praticamente, naquela estrada, indo até altas horas da noite, na madrugada, retirando caminhões. E aqui eu quero fazer um comentário, que ontem a gente recebeu um pedido de socorro pela internet, pelo caminhoneiro que estava ontem lá, a gente tão logo viu essa situação, a gente foi para lá com 3 máquinas, nos dedicamos e depois recebemos um agradecimento. Isso é de uma hombridade muito grande.
1: Um reconhecimento.
2: Reconhecimento de ter a equipe lá, o secretário lá e a pessoa sair de viagem, postar no Facebook, né? Em meio a tantas críticas que a gente está recebendo nesse momento, né? Os prefeitos, enfim, receber um agradecimento é um gesto, né? De humildade, de uma grandeza grande por parte desse cidadão. Não conheço, não sei quem é, mas vale aqui o registro que a pessoa foi atendida, nós deslocamos máquinas e ele reconheceu isso e agradeceu a Secretaria de Obras, agradeceu a administração municipal. Então, isso é um gesto bonito que, nesse caos que a gente vive, a gente ainda pode exaltar esse tipo de ação e atitude.
1: Outra questão, né, prefeito? Muita gente acaba utilizando a rede social e nós estamos aí vivendo um momento bastante delicado, até porque estamos também nos aproximando de uma questão eleitoral. Aqui ninguém está pensando numa questão eleitoral bem na frente, se é partido A, partido B, partido C, né? Nós precisamos, na verdade, a solução, precisamos a resolução disso. E aí tem muita gente que continua, na verdade, se aproveitando e tirando, querendo, na verdade, e tirando aí, no entendimento deles, o proveito dessa situação que nós estamos vivendo aqui, esse caos que nós estamos vivendo aqui entre Encantado Mussum e Roca Salles por essa rota alternativa.
2: Exatamente, no meu retorno na segunda-feira eu estive aqui, você deve ter lembrado da fala que eu fiz, né? Das pessoas que faltaram com respeito à comunidade de Roca Salles e foram naquela ponte ali da General Doutor Filho tirar foto, fotografar, fazer vídeo, levantar drone, baixar drone e foram embora e não tiveram solução nenhuma. Pode ser que eu tenha sido mal entendido. As pessoas que têm solução para o problema e que vêm para ajudar são bem-vindas. Agora, quem vem aqui se aproveitar dessa situação, faltar com respeito ao Vale do Taquari e com o Roca Salles, não são bem-vindos. Que vão organizar a sua campanha, que vão fazer o que querem, né? Quem estar aqui, quem estiver aqui conosco e quiser ajudar, a gente recebe de braços abertos.
1: Independente, né? De partido político.
2: Independente de partido político. Hoje eu sou prefeito, nós temos o governador de estado, temos os secretários, todos que estiverem para ajudar o Vale do Taquari e principalmente nessa questão regional. Eu falei de Roca Salles, da ponte lá da galeria da Daltro Filho, mas agora a gente estendendo isso para a ponte ali de Mussum Encantado, quem estiver aqui para ajudar e trouxer soluções, será muito bem-vindo e será abraçado pelo Vale do Taquari e pelas prefeituras. Mas quem vier aqui se aproveitar de uma situação, né, de uma tragédia, para vir aqui dizer que é candidato, dizer que é isso, dizer que é aquilo, levantar drone, baixar drone e não apontar nenhuma solução, não é bem-vindo. Então, assim, é uma questão que talvez eu não fui bem entendido, estou aqui esclarecendo. As pessoas, sim, faltaram com respeito, não apontaram nenhuma solução lá para a nossa ponte, né? Então, as obras estão lá andando, mas agora a gente está tratando ali da ponte de Mussum. Eu sei que esse é o caos e nós precisamos ter pessoas que venham aqui para realmente ajudar.
1: Prefeito, uma questão de pontes ainda, nós temos aí a passagem, além da ponte do Rio Taquari, que no acesso ao Roca Salles, os caminhões hoje, caminhões pesados, carretas, passam por, pelo menos, estava olhando aqui, pelo menos mais 3 pontes, ali no Convento Vermelho, a entrada da cidade, lá na Rua Augusta, aquela ponte um pouco mais baixa, e também tem a ponte férrea logo acima aí, antes da chegada ainda ali no Picão. Como é que está a situação dessas pontes? São pontes também que são antigas, né? Principalmente essa aqui no Convento Vermelho e também aquela férrea lá. Algum temor nesse sentido? Eu sei que é o momento da gente até não falar disso, né? Mas nós precisamos saber a situação e a população também precisa cobrar e daqui a pouquinho, porque são pontes que não foram feitas exatamente como a estrada, né? Para essa passagem de veículos pesados como nós temos hoje, né?
2: É, ontem o nosso engenheiro...
1: E essa ponte aqui no Convento Vermelho pagou mais que uma enchente, né?
2: É, realmente, essa ponte aqui no centro da cidade, a pontezinha menor ali, que antes da praça, ela é uma ponte que já é muito antiga. enfrentou todas as enchentes que a gente viu ultimamente, e é uma ponte que realmente requer cuidados. O que acontece? Ontem o nosso departamento de engenharia pegou o drone, foi lá, fez algumas imagens. Eu sinceramente eu não sei o que ainda vai ser apurado, né, das condições dessa ponte, das pontes, todas elas, inclusive a ponte grande aqui do Rio Taquari, entre Roca e Encantado. Então a gente vai, se tiver algum questionamento, alguma situação de perigo, nós vamos ter que, infelizmente, fazer essa manutenção, enfim, para não correr o risco de colocarmos vidas em risco, né? Então, assim que eu tiver essa situação esclarecida com o setor de engenharia, se as pontes oferecem condições, vamos seguir passando. Se não oferecerem, a gente vai apelar novamente ao governo do estado para que nos auxiliem. E aqui eu quero fazer também esse agradecimento ao governo do estado, que tem feito todo o esforço para que a situação da nossa estrada, a manutenção, seja em parceria com o governo do estado. Demorou 2 semanas, mas hoje a gente vê máquinas chegando e vê material chegando, então eu tenho certeza que a gente vai conseguir manter essa estrada nas mínimas condições de trafegabilidade para esse trânsito.
1: Deve ocorrer algum bloqueio? Ainda não dá para se falar para esse final de semana, principalmente. O que é a ideia de vocês hoje pela manhã? Eu sei que estiveram reunidos.
2: Né? Hoje pela manhã a gente foi obrigado a fazer um bloqueio de 2 horas e 2 horas e meia, porque era uma situação de emergência, né? Abriu um buraco ali na encruzilhada, eles dizem um borrachão, nós tivemos que ir lá cavocar, colocar material, porque se tu não faz essa parada de 2 horas e meia, corre o risco de tu ficar um meio dia empenhado ali com um caminhão. Então nós, Roca Salles, fez essa manutenção e agora a gente vai de tarde se reunir com os técnicos, vai vir uma engenheira aí da EGR, vai vir o pessoal das máquinas do estado, da empresa, o secretário Kleber já está com fiscal do estado, da SEDUR, lá no trecho, e nós vamos sim, vamos fazer uma manutenção da estrada e vai ter bloqueios, nós vamos bloquear a via provavelmente no final de semana, para que a gente possa dar condições na segunda ou terça-feira de o trânsito retomar. Então, no final de semana, onde o trânsito vai baixar um pouco, a gente pretende fazer uma manutenção mais contundente desse trecho.
1: Porque cada manutenção, ou qualquer tipo de manutenção, precisa trancar por alguns minutos, né?
2: Tem que trancar então, porque... Não tem como.
1: Não, né? Flui, né?
2: Não flui.
1: O trânsito não flui. Uma outra questão, prefeito, a ponte aqui na entrada entre a JBS e também a questão do Curtume, aí o senhor falava anteriormente, tá andando, tá todo vapor aí. Mas também lembro que lá atrás ela foi aberta aquele acesso lateral aí, a passagem de veículos, e também com a promessa que num segundo momento precisava ser fechado novamente. Como é que está o andamento dessa obra aí?
2: Essa obra ela está andando, né? Nós temos agora a cabeceira do lado de quem vem a Roca Salles, né? Do lado ali da empresa do Curtume. Uhum. E hoje eu estive em reunião com os técnicos da empresa. A ideia é terminar toda a cabeceira, não restando somente a pavimentação, porque a pavimentação eles querem fazer conjunto as duas cabeceiras. Então eles vão terminar toda essa cabeceira e aí vão vir para o lado de cá, né? Do lado de quem sai de Roca Salles.
1: Sai da cidade.
2: Isso. E aí sim será preciso trancar. Essa data eles nos deram os primeiros dias de setembro, né, que a gente terá que trancar, e aí fica o dilema do prefeito.
1: Pois é.
2: Tranca o trânsito regional e faz a obra municipal, que as pessoas já estão reclamando que a obra está atrasada, ou atrasa a obra do município e deixa o trânsito regional fluir. É um dilema que nós vamos ter que resolver daqui uns dias. Lógico que a gente tem um acesso lá pela 21 de abril, a nossa RS-129 até Fazenda Loma já está quase que totalmente pavimentada, então são opções. A gente vai decidir isso nos próximos dias. É um dilema porque eu quero terminar essa ponte o quanto antes, né? Até pelas previsões que a gente tem de ainda algumas chuvas intensas, então para não correr o risco, né? Então é um dilema que a gente vai ter que resolver nos próximos dias. Deixa o trânsito passar ali, atrasa a obra. Tranca, o trânsito faz toda aquela volta, faz a obra. Então, é o ônus de...
1: Quem sabe daqui a 30 dias, né? Daqui a um mês, mês e pouco, a gente consiga ter uma decisão também na questão da ponte. Aqui, pelo menos a liberação daqui a pouco de veículos leves, né?
2: E a gente aguarda.
1: Aí não teria problema em Roca Salles.
2: A gente aguarda essa decisão.
1: Só que com o problema de Roca Salles, liberando ou passando pela 21, tu vai ter um outro problema lá na 21 da manutenção daquela via, daquela estrada.
2: Exatamente,
1: lá.
2: Exatamente.
1: E a passagem, não, ali não temos nenhuma ponte.
2: Tem ali uma tubulação,
1: tubulação
2: que a gente quer trocar, tá? Antes de fechar a galeria, nós queremos trocar ali a tubulação.
1: Ali na que quebrou. Chamada Lagoas do Zelai.
2: Que pois quebrou, é. A tubulação está toda quebrada.
1: Ali caminhão também não vai suportar.
2: Então assim, é um dilema.
1: É um pepino.
2: É um pepino. Então a gente vai decidir isso nos próximos dias, vamos comunicar a todos, né, a imprensa. Então é um dilema de tu ser o prefeito da cidade e às vezes... Uma decisão que tu toma, tu leva a paulada. Outra tu toma, tu leva a paulada também. Mas a gente está aí num propósito, tá, Dilamar? A gente está num propósito, eu não nasci político, não sou político profissional. Estamos aí através de uma missão e a gente quer, junto, desenvolver com o Vale Taquari e Roca Salles. Não pode ficar fora desse desenvolvimento.
1: RGE 129, obra andando, aquela questão dos postes de iluminação pública, RGE, como é que está nesse
2: sentido? Essa questão a gente já tratou com a RGE, eles estão dentro do prazo, provavelmente em setembro, eles nos deram essas datas aí de que vão remover esses postes. A empresa construtora já fez o pagamento dessa remoção, só está faltando mesmo a RGE fazer esse deslocamento dos postes.
1: E a obra...
2: Tá andando
1: fora
2: a mil.
1: Fora esse
2: nossa, a obra está ficando linda, uma obra que estão sendo feitas, até a gente se surpreendeu com a questão do acabamento, né? A questão das entradas, das propriedades, tudo isso está sendo feito no mais alto nível possível de beleza, né? Isso vai ficar uma obra muito bonita aí para a Fazenda Loma e para Roca Salles.
1: Setembro, me corrija se eu estiver errado, setembro, outubro deve estar pronta, deve ser entregue essa obra.
2: Acredito que sim, tá? A pavimentação em si, né? Questão de pronta mesmo, com todos a questão do esgotamento, das valetas, enfim, eu não consigo te precisar.
1: Um pouquinho mais.
2: Eu não consigo te precisar até...
1: Ainda dentro do ano?
2: Eu acho que sim, eu acredito que sim, porque é interesse da construtora, da comunidade, do município e da região principalmente.
1: Sim, porque a construtora vai receber para ela obra, né?
2: Exatamente.
1: Aí, quanto antes entregar, a mão de obra deles também é menor nesse sentido. Bom, prefeito, agradecendo, né? E vamos lá, né? Estamos aqui para colaborar também e trazer todas as informações. Final de semana, então, deveremos ter algum bloqueio, nós vamos anunciar aqui com certeza, né? Desta obra aí, essa recuperação
2: do trecho
1: de Roca Salles, infelizmente é desta forma que nós precisamos conviver neste momento, mas nós estamos assim, ó, ano 2026, século 21, com estas dificuldades ainda enfrentando, né? Por isso que é importante aquelas rotas alternativas quando temos algum tipo de problema, né?
2: Exatamente.
1: E se mostrando eficiente mais uma vez, Roca Salles. A outra enchente, ponte, Roca Salles alternativa. Agora, da mesma forma, ponte, Mussum, Roca Salles alternativa.
2: Roca Salles tem se demonstrado muito eficaz nessa questão dos acessos secundários. Eu quero aqui dar um último recado às pessoas, que as pessoas tenham paciência. Hoje, com todos esses problemas, não foi o prefeito de Mussum, não foi o prefeito de Encantado, o Dinho de Roca Salles, nem ninguém que procurou essa situação. Mas a situação está aí, como eu disse, é um desafio para que a gente vença juntos. Mas nós precisamos ter paciência, ter um pouquinho de colaboração, né, com esse cenário.
1: Que nem empatia, pessoal. Olha,
2: empatia,
1: nós,
2: né?
1: Nós estamos nessa então, situação, assim, o prefeito tem que resolver, a situação dele é pior que a nossa.
2: Então, assim, eu peço isso às pessoas, gentileza gera gentileza, esse ditado nunca é antigo. Então, assim, a gente está fazendo o que pode, né? Os prefeitos, os políticos, os vereadores, todo mundo tem alternativas, todo mundo tem soluções. Então, assim, vamos lá, vamos ser um pouquinho mais pacientes. Roca Salles e agora, junto com o governo do estado, a gente vai tentar dar condições a essa estrada para que se passe. Já tentamos ali o Pare e Siga, que tem se demonstrado eficaz, né? Então, a gente vai, com paciência, com empatia, nós vamos sair dessa juntos.
1: Obrigado, prefeito. Prefeito, então, do município de Roca, Sal Jones Vinch, Mazinho, falando aqui na programação da rádio, vem cantar o Jornal do Meio-Dia, Lucas.
0: Agora 1h27, final de semana chegando, bora lavar o carro ou vai deixar para depois de novo? 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E agora, para fechar o Jornal do Meio-Dia, Alexandre dos Santos e as informações do esporte.
3: As duas últimas vagas nas quartas de final da Copa do Brasil. O Internacional ontem à noite perdeu para o Corinthians em São Paulo por 2-1. Gustavo Henrique e Pedro Raul fizeram os gols da equipe do Corinthians. Bernabé descontou para a equipe colorada. Como o Inter havia vencido o primeiro jogo por 2-0, está classificado para a próxima etapa da Copa do Brasil. O outro classificado é o Vitória, que fez 4-0 ontem à noite no Atlético Paranaense, no Barradão, em Salvador, revertendo a vantagem que era do Furacão, que tinha vencido o jogo de ida por 2-0. Os demais classificados para as quartas de final da Copa do Brasil, além de Inter e Vitória, Grêmio, Atlético Mineiro, Santos, Cruzeiro, Palmeiras e Vasco da Gama. Na próxima terça-feira, às 11 horas da manhã, na sede da CBF no Rio de Janeiro, acontece o sorteio para a definição dos confrontos das quartas de final da competição. E neste final de semana tem rodada do Campeonato Brasileiro da Série A. O Grêmio joga amanhã contra o São Paulo às 16h na Arena em Porto Alegre, tentando sair da zona do rebaixamento. O Internacional, que está uma posição acima da zona do rebaixamento, joga domingo às 16h contra o Palmeiras no Allianz Parque em São Paulo. Palmeiras, que lidera o certame. O Juventude, vice-líder da Série B do Campeonato Brasileiro, volta a campo no domingo pela tarde, enfrentando o Novo Horizontino no interior paulista às 16h. O líder da Série B é a equipe do Criciúma. Campeonato Brasileiro da Série C, as equipes do Rio Grande do Sul voltam a campo no domingo. O Ipiranga de Erechim recebe o Floresta no Colosso da Lagoa, em Erechim, às 16h. E também no domingo, às 18h30, o Caxias joga contra o Itabaiana, lá em Sergipe. As equipes do Rio Grande do Sul, Caxias e Ipiranga, no momento estão fora do G8, do grupo de classificados para a próxima etapa. Lembrando que faltam 4 rodadas para o término da fase classificatória da Série C. No Brasileirão da Série D, o São José de Porto Alegre joga amanhã contra a equipe do Gama, às 17h, no estádio Passo da Areia, em Porto Alegre. O jogo é válido pela rodada de ida das quartas de final da competição. O jogo da volta está marcado para o domingo, dia 16, no Distrito Federal. Ontem tivemos 2 jogos que fecharam a segunda rodada da divisão de acesso do Gauchão. O Guarani de Venâncio Aires, jogando em casa, perdeu para o Brasil de Pelotas por 2-0. E o Gaúcho de Passo Fundo perdeu em casa para o Gramadense por 1-0. Pelotas e Passo Fundo lideram a divisão de acesso, ambos com 6 pontos ganhos. O Lajadense é o lanterna da competição, única equipe que em 2 jogos não somou nenhum ponto. No domingo, o Lajadense joga pela 3ª rodada, enfrentando a equipe do Esportivo de Bento, às 15h30, na Arena Alviazul, em Lajeado. O Guarani de Venâncio Aires joga no domingo em casa contra o Veranópolis, às 15h. E o Campeonato Regional da Aslivata também tem sequência neste final de semana. O Serrano de Encantado joga pela 2ª rodada da competição, em Jacarezinho, contra o Imigrante de Nova Brécia. O Tiradentes de Nova Brécia jogará em casa contra a equipe do Poço das Antas. E a outra equipe aqui da nossa região, da parte alta aqui do Vale do Taquari, também a região da Serra, o Juventude de Guaporé, joga em Canudos do Vale contra o time do Minuano. Lembrando que os jogos dos aspirantes iniciam às 13h30 e os confrontos dos titulares às 15h30. Com as informações esportivas, repórter Grupo Encantado de Comunicação, Alexandre dos Santos.
0: Com as informações do esporte, nós colocamos o ponto final no Jornal do Meio-Dia desta sexta-feira. Agradecemos a tua companhia, a tua audiência, também os nossos patrocinadores, Supermercado Bergamasque e também a Cressol. Agora 1h31, a temperatura está na marca dos 14 graus. Vem aí o Claudinei Coferri com o Sextou do Show aqui na Rádio Encantado. Tenham todos uma boa tarde. Eu volto amanhã às 5 no Bom Dia, Região dos Vales.
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0: Opa, opa, senhoras e senhores, moças e rapazes, e aí, tudo bem contigo? Maravilha, maravilha. Salve, salve, esta sexta-feira, esse dia 7 de agosto de 2026. É, está começando aqui pela Rádio Encantado 104.7 FM, a programação musical na tarde desta sexta-feira. No ar a partir de agora, mais uma edição do Show de Bandas. 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Uma sexta-feira com céu parcialmente nublado aqui no Vale do Taquari. Tempo seco nesse momento, né? Após uma noite com bastante vento, com chuva, o tempo deu uma estiada no amanhecer, né? E o sol apareceu entre nuvens aqui na região na tarde desta sexta-feira. Temperatura mais amena, 19 graus nesse momento, no centro da cidade de Encantado, a cidade do Cristo Protetor, aqui no Vale do Taquari. Para você no trabalho nesse momento, uma ótima tarde da sexta-feira, um bom trabalho. Obrigado aí pela companhia. E para você em casa, de boa, naquele modo off, curtindo essa sexta-feira. Aí no conforto do seu lar, da companhia da família, tá nos afazeres pela casa. Uma ótima tarde da sexta-feira. Obrigado aí pela audiência, obrigado pelo carinho. A partir de agora, tua participação aqui na programação do Show de Bandas é pelo telefone 3751580, o telefone fixo. No gancho liberado a partir de agora, liga pra cá e participa aqui na programação. Não tá afim de gastar com o telefone? Então faz o seguinte: manda mensagem escrita ou falada pra gente através do WhatsApp aqui do estúdio. É pelo 99988-1543. Lembrando que é tudo área 51. 99988-1543, área 51. Zap zap do estúdio aqui da Rádio Encantado 104.7 FM. Hora de colocar as pernas para dançarem, hora de esmigalhar o baixo astral. É hora de colocar mais lenha aí na fornalha da locomotiva. É pra acelerar a tarde desta sexta-feira a partir de agora. Aumenta o volume do rádio, dá um gás aí na tua JBL, chama a Alexa para sintonizar a Rádio Encantado 104.7 FM, porque a partir de agora, junto comigo, você vai curtir mais uma edição.
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0: E hoje com o Sextou do Show.
2: Sextou, olha aí quem foi que chegou a sexta-feira.
0: Que legal, que delícia, que maravilha. Chegou a sexta-feira, né, moçada? Ah, eu adoro sexta-feira. Você também adora sexta-feira? Então vem comigo para curtir mais uma edição do Show de

0: Legal! Abrindo a programação do show de bandas na tarde desta sexta-feira, esse dia 7 de agosto.
1: Bora, bebedeira, vai!
0: Uma sexta-feira com sol entre nuvens aqui na região, 19 graus. Tempo seco nesse momento. Uma boa tarde da sexta-feira. É, obrigadão aí pela audiência, pela sintonia, pelo carinho.

0: E a tua participação pelo telefone 37511580, também pelo WhatsApp aqui do estúdio no 99988-1543. É área 51, tá bom, moçada? Bora lá participar aqui no show de bandas.
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0: É a banda Pop Sul, agora aqui na programação do show Palhaço. Na voz do Alan e também do Jean. Banda Pop Sul com sucesso Palhaço.

0: é a banda Pop Sul, aqui na programação do Show de Bandas, Palhaço. Dezesseis minutinhos faltando agora para as 2:19, uma excelente tarde da sexta-feira. Bora, bora, vamos juntos até as 4 horas com Show de Bandas. Mandando uma boa tarde, agradecendo a sintonia, a participação da Tere Lisboa, na Santa Clara em Encantado. Tá dizendo boa tarde na escuta do programa, se possível, Werner e companhia musical para curtir.
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0: O Gustavo Benini tá dizendo boa tarde. Se possível, toca uma música aí da banda 0800. É o Gustavo Benini. Oferece pro Gilson, pra Janara, pro Ayrton, pra Odete. Estamos na unida. Estamos trabalhando na poda da parreira aqui em Coronel Pilar. Uma boa tarde da sexta-feira pra vocês. Bom trabalho. Obrigado aí pela audiência, obrigado pela companhia. Aliás, é muita gente trabalhando aí na poda da parreira e acompanhando a 104.7 FM, o Show de Bandas, né? Um abração aí pra família Benini. Boa tarde aí pro Gustavo, pro Gilson, pra Janana, pro Ayrton e também pra Odete. Wilson Brackman, Roca Salles também ligado, curtindo a programação do Show de Bandas. Tá dizendo ligado, curtindo a programação do show. Manda a música aí pra minha cuidadora Camila. E também pro pai, né? Seu Hélio Brackman. Uma boa tarde pra vocês aí no centro de Roca Salles. Obrigado pela audiência, obrigado pela sintonia, né? Abração todo especial aí pro seu Wilson Brackman. Pai Hélio e também a cuidadora Camila. Paulo Lucas e também a Neiva Lucas, o pessoal no loteamento 7 de setembro e Roca Salles na sintonia.
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0: Ótima tarde da sexta-feira pra vocês. Obrigadão aí pela sintonia. Um bom trabalho também, né? Abraço aí pro seu Paulo e também pra Neiva Luca. É o Show de Bandas, é a trilha do bailão, alegrando a tua tarde da sexta-feira. Agitando essa sexta-feira de sol.

0: É a banda Alma Nova aqui na programação do Show de Bandas, Minha Estrela. E antes você curtiu por aqui os atuais do Barco do Amor. Mandando uma boa tarde, desejando um bom trabalho, agradecendo a sintonia, a audiência, o carinho. Alô Marcos e também Andréia Benini, o pessoal da Linha Brasil, a Picadinha, Roca Salles na escuta da programação do Show de Bandas. Pessoal trabalhando também na poda da parreira, né? É, vem aí no dia 16 agora de agosto, a tradicional festa da Picadinha, né? A tradicional galinha recheada. E à tarde aquela festa animada pela banda Alma Nova, né? Essa banda aqui, ó. Abração todo especial aí pro pessoal da Picadinha, dia 16 de agosto, né, meu povo? Vai, terceira! DVD 50 anos, terceira dimensão, os maiores sucessos para dançar aqui.
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0: Terceira dimensão, os maiores sucessos para dançar aqui.
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0: É a banda Terceira Dimensão do DVD 50 anos de sucessos do Terceira. Dois minutos agora faltando para as duas, 19 graus, sol entre nuvens aqui na região.
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0: É o show de bandas, é a trilha do bailão, alegrando, animando, agitando a tua tarde da sexta-feira. É o sextou do show. Mandando uma boa tarde pro Gustavo Giraldi, tá dizendo da escuta, ligadaço sempre no show de bandas com você. Vamos, bora, animando essa sexta-feira. Um abraço aí pro Gustavo Giraldi. Obrigado aí pela audiência, obrigado pela companhia, pela participação. Tá bom, Gustavo? Circe Giovanella aí no Centro de Encantado, também tomando aquele bom chimarrão na escuta do programa. A Maristela Célia do Planalto Encantado na escuta do programa participando, fazendo homenagem pra mana Tercila Estrapação de Antagorda. Ela que domingo estará de aniversário, né? Alô, Tercila Estrapação, alô, Antagorda. Parabéns, Tercila, felicidades, muita saúde, muita paz, muita alegria, tudo de bom. Abraço pros nossos amigos e amigas de Antagorda. E a homenagem da mana Maristela Célia do Planalto, né? Um abraço, Maristela, boa tarde pra vocês aí no Planalto. A Nelce Jongo aí no Pôr do Sol em Roca Salles, também na escuta do programa, na companhia do Netinho Vicente, né? Sintonizados, curtindo o show de banda. E uma boa tarde também pro pessoal aí da construtora Jongo, trabalhando aí no Salão da Comunidade da linha São Paulo, no interior de Coronel Pilar, né? É, uma boa tarde aí pro Moacir Jongo, também pro Gilson. Uma boa tarde também pro Gilberto Canepoli, pro Jorge Brant e também pro Mamu. Pessoal trabalhando lá na comunidade da linha São Paulo, interior de Coronel Pilar, e também escutando a programação do show de bandas. Pra fechar a semana, né, moçada? Legal! Também mandando uma boa tarde, parabenizando aniversariante desta sexta-feira, dia 7 de agosto, a Marli Freisleben. É, linha Marechal Deodoro Constância, Roca Salles, hoje tem o Aniverfest da Marli. Parabéns, Marli, felicidades, muita saúde, muita paz, muita alegria, tudo de bom. Homenagem de toda a família, né? Grande abraço aí pra Marli Freisleben, aniversariando nesta sexta-feira também. 2:01, bora!
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0: Cleiton Borges.
3: Cleiton Borges.
0: E o Porcelanato.

0: Rainha Musical aqui na programação do Show de Bandas, Fígado de Aço. Essa música é uma porrada do Rainha, né?
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0: Agora 3 horas, aliás 2 horas, 2 horas e 7 minutos. 19 graus, uma boa tarde da sexta-feira. Obrigado pela audiência, obrigado pela sintonia.
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0: Bora no embalo da banda Abreviação aqui no show. Sabores de morango.

0: da brilhação aqui na programação do Show de Bandas e o Sabor de Morango. Mandando uma boa tarde, agradecendo a sintonia, a participação, alô Jardel Mainardi. Pessoal aí da Secretaria de Obras da Prefeitura de Mussum, pessoal trabalhando na escuta do Show de Bandas, né? Transportando material aí para Secretaria de Obras da Prefeitura de Mussum. Uma boa tarde pra toda a galera, um bom trabalho. Obrigado aí pela companhia, pela participação. Tá bom, Jardel?
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0: Seu Encantos, agora aqui no show. Hashtag nós dois.

0: É a Banda Sul Brás, aqui na programação do Show de Banda. CPF. Banda Sul Brás. Lá da Zona Sul do Estado, lá de São Lourenço do Sul, né? Sucesso em todo o sul do Brasil. Sul Brás, CPF. 2:16, 19 graus, uma excelente tarde da sexta-feira. Obrigado aí pela audiência, obrigado pela companhia. Utilidade pública foi encontrada há pouco a carteira de identidade pertencente a Eduarda da Silva da Chaga. Essa carteira foi encontrada aí no centro de Encantado, né? Em frente à feira do produtor. Carteira de identidade pertencente a Eduarda da Silva da Chagas. Está à disposição aqui na Rádio Encantado 104.7 FM. Tá bom, Eduarda? Uma boa tarde pra Prof. Lise Anitta Scartesini. Em Encantado, tá ligado, tá curtindo a programação do Show de Bandas, também tá participando. Uma ótima tarde da sexta-feira. Obrigado aí pela audiência, obrigado pela sintonia. Tá bom, Prof. Lise? A Eliane Giacomoli no Lambarinha Encantado, também ligada, curtindo a programação, também participando. Tá dizendo, manda um abraço, manda um super beijo aí pros meus netos lá da Linha Quinta em Antagorda. É o Luca, a Rafaela e também a Maria Cecília. Pessoal aí da Linha Quinta Antagorda, uma ótima tarde da sexta-feira. Obrigado aí pela sintonia, pedindo uma música dos atuais, né? A Eliane Giacomoli.
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0: Aí no Lambarinha Encantado, né? É, a Nelce Jongo aí no produção, na companhia do Neto Benício, né? É o Benício. Acabei confundindo o nome dos guris aí. É, não é o Vicente, não. É o Benício, que tá na companhia da vovó Nelce, né? E também da Pisa, a Irineude. Então tá, né? Uma boa tarde pra vocês. Obrigado aí pela audiência, obrigado pela sintonia. Beijão aí no Benício, né? Serelepe.
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0: 2:18, é o Show de Bandas, é a trilha do bailão, alegrando, animando, agitando a tua tarde da sexta-feira, uma sexta-feira com sol entre nuvens aqui na região, temperatura agradável, 20 graus nesse momento, subiu um pouco a temperatura, né? Deu um pulinho aí, 20 graus nesse momento. Bora, e a tua participação aqui no Show de Bandas é pelo telefone 3751580, também pelo WhatsApp 99988-1543. Ludovino Bach, alô Vino, a esposa é Elzira, abraço também pro Jair, aí no Batingão em Roca Sales, sempre ligados, curtindo a programação no Show de Bandas, tá cuidando bem do Caico aí, ô Vino. É, o sobe e desce do rio aí, é... Há uma função aí pro Caico também, né?

0: chegando agora os atuais, os reis do baile aqui na programação do Show de Bandas. E a clássica Alice. Mandando uma boa tarde também, desejando um bom trabalho pro pessoal que tá trabalhando lá no britador da Prefeitura de Roca Salles, lá na linha Marechal Deodoro da Constância. Alô, Nestor Zimmer.
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0: E também o Sosmaier. É, uma boa tarde pra vocês, um bom trabalho. Obrigado aí pela audiência, obrigado pela companhia, tá bom? Um abração aí pro Nestor Zimmer. Também pro Sosmaier, obrigado aí pela audiência, obrigado pela sintonia, um bom trabalho pra vocês.

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1: Musical Lo Templo, participação aí do vocalista André Renner, apaixonado demais.
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1: Agora são 2:25, temperatura 20 graus, tarde gostosa, tarde maravilhosa nesta sexta-feira, esse dia 7 de agosto. Estamos trazendo novidade agora aqui no Show de Banda, música nova, lançamento, né? Em primeira mão, chegando aqui o musical São 7.
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1: Na trilha do bailão, musical São 7, vida boa.

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0: 2:34, 20 graus, show de bandas, a trilha do bailão, alegrando, animando, agitando a tua tarde da sexta-feira, o sextou do show, né? Maravilha, né? 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Vamos trazendo agora a loteria do Rio, a extração das duas. Bora lá, anotando os números da extração da loteria do Rio, quinto prêmio 2.457, 2.457. Quarto prêmio 4.447, 4.447. O terceiro prêmio 627, 0.627. Segundo prêmio 9.908, 9.908, segundo prêmio. E o primeiro prêmio da loteria do Rio 8.599, 8.599. Lembrando que logo mais às 18h30 tem a Loteria da Sorte, claro, você acompanha aqui na 104.7 FM. Mandando uma boa tarde, agradecendo a companhia, a audiência da Lourdes Celle Estrapação, lá da linha Quinta Antagorda. Tá dizendo boa tarde, manda a música aí, faz homenagem pra minha irmã, a Tercila Estrapação, que domingo estará de aniversário. Alô, Tercila, parabéns, felicidades, muita saúde, muita paz, muita alegria, tudo de bom. A homenagem, aquele abraço especial da Lourdes Celle Andreoli, isso. Lourdes Celle Andreoli, da linha Quinta Antagorda, né? Fazendo sol, soprando um vento um pouco mais frio aqui em Antagorda na tarde desta sexta-feira. A família Mesomo, na Fernando Abbott, em Roca Salles também, curtindo o show de bandas. Abraço aí pra Elisa Anquete Mesomo, também pro marido Tarso, pra Daiane, para o Evandro. Bom trabalho pra vocês e obrigado aí pela companhia. Leandro Cardoso, também ligado, curtindo a programação. Chapeludo é só de manhã, tá bom, Leandro? Agora é só bandas, tá? Um abraço pra vocês e obrigado aí pela sintonia.
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0: Banda de saque nacional, DNA no bailão, tentativas de se apaixonar.

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1: Agora 13 minutinhos, faltando para as 3, 20 graus. Sol entre nuvens aqui no Vale do Taquari, tarde da sexta-feira. Esse dia 7 de agosto é o sextou do show. 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Vagas de trabalho para o supermercado da Dália de Encantado. Entrevistas de segunda a sexta-feira das 13 às 17 horas. 12, agora faltando para as 3. 20 graus e a tua participação aqui no Show de Bandas é pelo telefone 3751580, também pelo WhatsApp aqui do estúdio, através do 99988-1543. Lembrando que é tudo área 51. Edmar Invernizzi. Ô, Edmar, uma boa tarde da sexta-feira. Obrigado aí pela audiência, obrigado pela sintonia, pela participação. Tá na companhia aí do Leandro Schuch. É, o pessoal tá trabalhando aqui pertinho da rádio, né? Na reforma da casa aí. Pessoal trabalhando na escuta aí da programação do Show de Bandas, né? Uma boa tarde pro Edmar Invernizzi e também pro Leandro Schuch, né? É, e o Edmar tá dizendo, manda um alô, manda a música, manda um abraço aí pro pedreiro Jadir Spediorini. É o Jadir que tá de molho ainda, se recuperando aí de um pequeno acidente, né? É, e o Edmar tá dizendo, amanhã é sábado, viu, Jadir? Então vai devagar, vai com calma que amanhã é sábado. Abração aí pro Edmar Inverdiz e também pro Leandro Chu. Bom trabalho para vocês aí, obrigado pela sintonia. Lourdes Celi Andrioli, linha Quinta Antagorda, também ligada curtindo a programação do Show de Bandas. É, tá dizendo sol, soprando um vento mais frio aqui em Antagorda na tarde de hoje. A Lourdes Celi Andrioli fazendo homenagem para a irmã, a Tercila Estrapação, que domingo vai estar de aniversário, né? Alô, Tercila, parabéns, felicidades, muita saúde, muita paz, muita alegria, tudo de bom. Roque Agostini, pessoal aí da Fruteira da 21 do Mercado Agostini, também na escuta do programa. É, uma boa tarde aí pro seu Roque Agostini, também pra Nice, né? Pra Roberta, pra Jéssica. Uma boa tarde da sexta-feira, um bom trabalho pra vocês e um excelente final de semana também, tá bom, Roque? Tá cuidando aí do sítio agora? É, maravilha, né? Tá passando o tempo, né? Legal, então.

Também mandando aquele abraço, agradecendo a companhia, a audiência, tá curtindo aí a programação do Show de Bandas, o Rock Fontana, é o nosso glorioso Rei do Bigode aí do Pôr do Sol, é, figura ilustre aí do Pôr do Sol, né? Tá dizendo, manda um alô, manda um abraço, manda música aí pros amigos do Pinheirinho, a família Fontana, também pros amigos aí do Picão e da Encruzilhada. Tá dizendo, não vai passar por aí porque tem muito movimento aí na estrada do Picão e do Pinheirinho, né? É verdade, então tem que ficar atento aí. Melhor ficar pelo pôr do sol, né, Roque? E também mandando aquele abraço, mandando música, mandando um alô pros amigos aí do bar do Valdecir Elvanger. Aí do pôr do sol, né? Especialmente o pessoal aí da Reversa, galera, turma da Reversa aí do bar do Valdecir, né? Abraço aí pro Donato Ferrari, o Cacaio, o João Delmilo de Amorim. Alô, Nilo! Tá bom, João Delmilo? É o vivente lá de Bom Retiro do Sul, né? Também mandando aquele abraço pro Gelsi Caneple, também pro Sérgio da Cunha, pro Jair da Costa Popô, pro Renato Vião, Renatinho, né? Dizendo, hoje é sexta-feira, hoje é dia de bater o ponto e fechar a semana aí no bar do Valdecir, né? Então tá, um abraço aí pro Rock Fontana, pra toda a turma aí do bar do Valdecir, abraço também pro Dário Dors, pro Júlio, brigadão aí pela audiência, pela companhia de vocês, né? O garçom já chegou abrindo aí um pitbull, viu? Rock Fontana. Ah, e o Rock também tá mandando música, tá mandando um abraço aí, tá mandando um alô pro João e também pra Helena Joris, aí da Júlio de Caciros Baixo, né? Obrigado aí pela audiência, pela companhia de vocês. Nelita Estefani, linha Capoeirinhas, interior de Relvado, também ligada, curtindo a programação. Dizendo boa tarde, na noite passada, muito vento, um vento forte. Ainda bem que não fez estragos aqui na linha Capoeirinhas, mas assustou bastante. Tivemos 29 milímetros de chuva e agora um dia lindo, sol brilhando entre nuvens aqui na linha Capoeirinhas, interior de Relvado, né? Obrigado aí pela audiência, obrigado pela participação. A Nelita Estefani tá dizendo, hoje não dá para reclamar, tá um dia espetacular. Verdade, né, Nelita? Sol. Obrigado aí pela audiência, obrigado pela participação. A Nelita Estefani tá dizendo, hoje não dá para reclamar, tá um dia espetacular. Verdade.

0: É, o pessoal lá é da borracharia aí do centro de Roca Sales e Lavagem. Dizendo, estamos trabalhando na escuta da programação do show de bandas. Uma boa tarde pro Zé, também pro Luiz Fernando, pra Sandra dos Santos e pra Cláudia. Sempre ligados na 104.7 FM. De manhã, cedo até noite. Galera trabalhando a milhão aí, lavando, né? Os caminhões pesados, as máquinas, também consertando pneus, né? E escutando aí a programação do show de bandas. Maravilha. Uma boa tarde aí pra turma da lavagem e borracharia. Vai a próxima música pra vocês aí, tá bom, Sandra? A Terezinha Petroli. Pelo aplicativo, acompanhando a gente aí no litoral em Imbé, tá dizendo um lindo dia de sol aqui no litoral. Maravilha, que delícia, né? Esse clima gostoso aí do litoral. Uma boa tarde pra vocês aí no Imbé. Obrigado aí pela audiência, obrigado pela participação também. Vamos com música? Vamos lá então. Mais música aqui no Show de Bandas.
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0: É a trilha do bailão, alegrando, animando, agitando a tua tarde da sexta-feira. Rogério Magrão e o Coração Pirou.

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2: Opa, opa, agora são 3:03. 20 graus, estamos de volta. Para começar a hora final, a última hora do show de bandas desta sexta-feira, esse dia 7 de agosto. E a tua participação aqui no show de bandas pelo telefone 3751580, também pelo WhatsApp 99988-1543. 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Para você no trânsito nesse momento, levando na carona o show de bandas, levando na carona 104.7 FM, tá transitando aí pelas estradas da região. Uma boa viagem, obrigado pela carona, obrigado pela companhia. É, para quem tá enfrentando o desafio aí do desvio. Passando por Roca Salles para Mussum, né? Uma boa viagem, muita paciência, bastante cuidado, atenção também, né? 3:05, vamos lá, quem tá participando aqui na programação, uma boa tarde para Denise e também pro Vanderlei Grebin. Linha Júlio de Cacilhos Baixo, Roca Salles, um abraço também pra vó Esther Grebin, sempre ligada, curtindo o show de bandas. Uma boa tarde pra Denise e também pro Vanderlei e pra vó Esther. Eduardo de Domênico tá dizendo boa tarde aqui no trânsito entre Roca Salles e Mussum, escutando o show de bandas, manda um abraço para meu amigo Eric da Lavagem 95 lá de Mussum, avisa ele que tô quase chegando aí com a carne pro Chucas de hoje à noite. Oh, maravilha, que delícia, né, de Domênico? É, aí vale a pena dar uma esperadinha também no trânsito aí, nesse pare e siga, em direção aí pra Mussum, né? Obrigado aí pela sintonia, obrigado pela participação. Como é que tá o trânsito nesse momento aí no desvio, hein? Eduardo de Domênico. Tudo tranquilo, tudo numa boa, se puder colaborar aí, manda a informação pra gente, tá bom, Eduardo? E um abraço pro Eric, lá da Lavagem 95. Jadir Spediorini, é, o pedreiro Spediorini tá de mole, né? Tá de gesso novo aí no pé, agora vai, né? Dizendo, manda um abraço aí pra esposa Gláucia, minha cuidadora. É, manda um abraço também pros guris da obra lá do São José em Encantado e também os guris da obra lá de Vespasiano Correia, o Matheus e também o Isma. E também mandando aquele abraço aí pro Idemar Invernizzi, né? Obrigado aí pela audiência, obrigado pela participação do Jadir Spediorini. Galera aí da construtora do Ronaldo Fraporte, também na escuta da programação do show de bandas, tá dizendo, manda um alô, manda um abraço aí pro Neguinho e também pro Igor, aqui no bairro São José em Encantado, iniciando uma nova obra, tão sapateando o barro. É, o pessoal trabalhando aí no alicerce, na fundação, no estaqueamento, né? Eita, não é fácil não, mas depois que sai aí do barro vai, né? Então tá, um abraço aí pro Ronaldo Fraporte, também pra toda a galera da obra aí do São José. A música Fica do Diácio já tocou hoje aqui na programação, tá bom, Fraporte? Também mandando aquele abraço, agradecendo aí a companhia, a audiência, tá curtindo a programação do Show de Bandas, o Francisco e também a Leonice Serves, aí em Roca Salles, tomando aquele bom chimarrão, né? Maravilha, uma boa tarde, obrigado aí pela audiência, obrigado pela sintonia. João Fraporte aí no Centro do Encantado, a galera trabalhando também na sintonia do programa, um abraço pra toda a equipe aí, tá bom, João? É, obrigadão aí pela audiência, obrigado pela sintonia. Os amigos aí da construtora Habermix de Roca Salles, alô patrão Sérgio Francisco Benini. É, a galera fechando a semana, né? Só pelas 5 horas aí da sexta-feira, né? Ô, oh, maravilha. Um abraço, uma boa tarde aí pro Tafarel Benini, pro Daniel e também pro Guilherme Marasca. Pessoal trabalhando na escuta aí da programação do Show de Bandas. Vamos curtir novidade aqui? Vamos lá. É a trilha do bailão, alegando, animando, agitando a tua tarde da sexta-feira. Show de Bandas. Banda The Villains.
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0: Musical JM. É, na voz é inconfundível do Cleiton Borges, né? Regravação, Barquinho Azul. Antes você curtiu por aqui os atuais Coisas do Amor. Mandando uma boa tarde, agradecendo a sintonia, a participação da Isabete Miranda Costa, também do Dejair Togni, o pessoal da linha Marquês Urvão do Picão, Roca Salles, curtindo o show de bandas, né? Uma boa tarde também para Valentina, para Kiara, para o Giovanni. Um excelente final de semana para vocês e obrigado aí pela sintonia. É, tá movimentado o Picão aí, né, Isabete?
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0: Se alguém... Musical São Francisco. Pedido aí do Jadir Spediorini pra curtir a Morena do Carro Vermelho. Uma boa tarde da sexta-feira. É o sexto.

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0: 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Agora são 3:28, 3:28. É, temperatura 20 graus, uma tarde gostosa, uma tarde deliciosa, maravilhosa desta sexta-feira, esse dia 7 de agosto 2026. Sol brilhando, céu azul, algumas nuvens no céu aí para dar um colorido especial nessa tarde da sexta-feira aqui na região, né? É, graças a Deus aí, o ciclone passou, trouxe algum vento mais forte, um pouco de chuva, mas tudo certo, tudo bem, né? Graças a Deus. Final de semana deve ser com temperatura mais amena, segundo a meteorologia. É, o frio deve chegar principalmente pro final da tarde, começo da noite desta sexta-feira, também amanhã é sábado e domingo, mas tudo aí com tempo bom. 3:29. 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Uma boa tarde para toda a equipe de colaboradoras aí da Casa Bertossi. Um bom trabalho para vocês. 13:30. Participações aqui na programação do Show de Bandas pelo telefone 3751-1580, também pelo WhatsApp 99988-1543. Mandando uma boa tarde, agradecendo a sintonia, a audiência. A Diva Perinha aí no Porto 15 Encantado tá ligada, tá curtindo a programação do Show de Bandas. Uma boa tarde pra Diva Perinha. Obrigado aí pela sintonia, música pra todas as amigas. Também mandando aquele abraço, agradecendo a sintonia, a audiência do Marcelo Schneider. Alô Caveira, em Roca Salles, também ligado, curtindo a programação. Tá dizendo, manda um alô, manda um abraço aí para todos os colaboradores da construtora do Nelson Kummer. É, estamos trabalhando ligados também, curtindo a programação. E também manda aquele abraço aí pros amigos do bar do Valdecir Elvanger aí no Pôr do Sol. Sexta-feira, dia de fechar a semana, né? E dá aquela passada aí no bar do Valdecir. Então tá, um abraço aí pro Marcelo Schneider e também pra toda a galera que tá ligada curtindo a programação do Show de Bandas nas Obras, trabalhando na tarde desta sexta. 3:31.
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0: Chegando agora a banda modelo, Joel Carlo e companhia. É madrugada. Se eu não tivesse bloqueado. 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

0: é a modelo, se eu não tivesse bloqueado, Joel Carto e companhia.
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0: Agora são 3:34, 20 graus, tarde deliciosa, tarde maravilhosa, dia lindo aqui na região, né? Uma boa tarde pro Motora, Samuel dos Santos, alô Samuca, da Ludwig Cosméticos, voltando lá do litoral, voltando de Torres. É, tá transitando aí pela 386, caminho de Roca Salles, pra fechar semana legal, né, Samuca? Abração também pro filhão Gael e pros familiares lá da linha Borges e Medeiros, Altos da Serrinha, alô seu David. É, só pra tomar uma geladinha aí no bar do fim daqui a pouquinho, né? Um abraço aí pro Samuel dos Santos, o Samuca. Obrigado aí pela carona, obrigado pela companhia. Valeu, Samuca. Banda Brilhação aqui no show com Rainha, Travesseiro Encharcado.

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0: Agora 14 minutos faltando para as 4, 20 graus. É tarde da sexta-feira, é o sexto do show. Na reta final aqui do programa, né? Mandando os últimos abraços, atendendo aí as últimas participações da programação. Silvio em Colinas está dizendo boa tarde na escuta desse maravilhoso programa aqui em Colinas. Tomando aquele bom chimarrão, curtindo essa tarde de sol. Se possível, uma música do Rainha Musical para fechar o programa de hoje. Um abraço aí pro Silvio em Colinas. Obrigado aí pela audiência, obrigado pela sintonia. A Inês Colacioli, linha Assunção Coronel Pilar, também ligada, curtindo a programação do Show de Bandas. É uma boa tarde da sexta-feira para toda a família Colacioli. Obrigado aí pela audiência, obrigado pela companhia, um bom trabalho para vocês. Paulinho Menezes, é, e o Moa, o pessoal aí da lavagem Black Shine, né? Em frente ao Dália Supermercado do Encantado, a galera trabalhando de montão também na escuta da programação do Show de Bandas, né? Uma boa tarde, um bom trabalho, obrigado aí pela sintonia do Paulinho Menezes, também do Moa. E assim a gente vai fechando por aqui o Show de Bandas de hoje, porque na sequência tá chegando ele, é o Daniel Alves, ele vai comandar o Gaita e Viola. Show de Bandas volta na segunda-feira a partir da 1:30 da tarde. E eu volto agora às 6, no fim de tarde da 104.7 FM. Até lá então, bom restinho de tarde de sexta-feira para todos vocês, para fechar.
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0: Tem o Rainha Musical. Fio da Navalha, Rainha aqui no show. Vem aí o Daniel Alves, ele vai comandar o Gaita e Viola.

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1: Gaita e Viola desta sexta-feira, 4:02, tempo nublado, solzinho tímido na tarde da sexta-feira, 16 graus, a temperatura esfriou, gente. É, olha aí, esfriou novamente. Ontem nesse horário nós estávamos aí com uma temperatura de 23, 24 graus e agora 16 graus a temperatura. Tá começando o Gaita e Viola a partir de agora, no clima sexta-feira, final de semana. Sexta-feira rodando muito mais música pra você. 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Um abraço para todo o timaço aí da Encantos. 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Nós vamos tomar um chimarrão com erva mate seco. 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Vamos lá, 4:04, vai começar. Bruno Marrone. Fruta especial, só aceite amar. 4:04, abrindo Gaita e Viola da sexta-feira.

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Zezé de Camargo e Luciano, Cama de Capim, aqui no Gai Viola desta sexta-feira, 4:28. Mandando um abração aqui pro pessoal lá da MS de Mussum. Daqui a pouco eu vou tomar um chimarrão aqui com a erva mate seco, qualidade, aroma e sabor que aproxima pessoas. 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Quem aprecia um bom chimarrão sabe a diferença. Também acompanhando a gente, um abraço pro meu amigo Pingo, também pro Jefferson lá em Roca Salles, pessoal da Bronzati, um abração, ótima sexta-feira para vocês. Quem mais aqui? Um abraço pra Ialca Porto, também tá ligada com a gente, o Gustavo Giroldi, pessoal aí no Rodobar, o bar da estação rodoviária, alô Nestor, alô Rose, a Ed Gosman também tá com a gente, um abraço pra toda a turma aí do Rodobar, um abraço aí pro Gordo Machado também, hein? Tá sempre ligadinho com a gente. Circe Giovanella, boa tarde, Circe. A Tere Lisboa também, a Verônica Duarte, a Nadir e o Leodacir e o Dr. Ricardo, um abração, sempre na companhia. O meu amigo Luciano Dutra, o MacGyver e o Egídio, pessoal se preparando pro aniversário do Patê hoje, hein? Feriado no bairro Navegantes hoje, hein? Aniversário do Patê, que fase, hein? Vai ter porco recheado, boi no rolete, chope, cachaça, vai ter de tudo, rapaz. Aniversário do Patê hoje, hein? Todos os caminhos levam pra Barranca do Rio. Leandro e Leonardo, mensagem 4:29.

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Gaita e Viola. Vamos lá, de volta. Na sequência, vamos tomar um chimarrão com erva mate seco. Quero mandar um abraço aqui pro Josué, também pro João. Diz que o João pagou o churrasco, então, Josué. É. Então tá, parabéns aí pro João, pagou o churrasco de aniversário. Um abraço pro Léo, pro Lucas e pro Gringo. Pessoal trabalhando lá na Barra do Guaporé, pessoal da Unifique, um forte abraço, bom trabalho pra vocês. Meu amigo Miro Molinari, lá em Mussum, tá pedindo uma do Porca Véia. A Marta da Silva toca uma música para minha amiga Terezinha Bertotti Valentini. Ela tá de aniversário hoje. Estamos aqui na Vila Moça, Vânia Piscinini também. E a Marta da Silva, parabéns aí para Terezinha Bertotti Valentini, que tá de aniversário hoje, completando mais um ano de vida. Muitas felicidades. Obrigado pela companhia. Doutora Kelly Zamboni também tá com a gente. Um abraço aí pro Fabrício Sacola. Gilmar Possebon também com a gente. Pessoal da DVJ bombando na audiência. Elisandra Garcia também tá ligada lá em Doutor Ricardo. Porca Véia, recorrendo os aguapés. 14 faltando pra...

Gritos de Liberdade com o Grupo Rodeio, Porca Véia, recorrendo os aguapés. Nós vamos fechar a primeira hora, né? A primeira hora aqui do nosso Gaita e Viola. Quero mandar um abraço aqui pra Mari Vaz, pro Juarez, pessoal, meus amigos lá da Fubica Bordados, lá no Porto 15, também estão com a gente. Um abraço. Carlos Alberto Marcolinha aí da Garibote, também um abraço pro Wanderson Leal, toda a turma lá da Fruteira em Roca Salles também com a gente. Elisandra Garcia lá em Doutor Ricardo, alô Pedro, alô Solange lá na confeitaria Dona Sola em Mussum. Um abraço pro Elton do restaurante Marsala, pra Suelen, pro Juninho, pra toda a turma. Hoje à noite tem a noite do carneiro aí no restaurante Marsala. É isso aí. Um abraço pro Elton do restaurante Marsala, pra Suelen, pro Juninho, pra toda a turma. Hoje à noite tem a noite do carneiro aí no restaurante.

Pizzaria Marasca também com a gente. Alô, Guilherme, boa tarde. É, lá na Júlio, também ligadinho com a gente. Deu Clécio Fernandes lá em Mussum, os motoristas da Prefeitura de Mussum também, um abraço aí pro Deu Clécio, tá ligadinho aqui no Gaita e Viola. Eliane Giacomoli, pra toda a turma da Linha São Roque, dia 16, tem festa lá na Linha São Roque, né? No próximo domingão, dia 16. A Nircênica no Santo Antão também tá com a gente. Quero mandar um abraço pro Paulinho e pro Massai aí também. Amanhã à noite tem o jantar do veterano do Encantado aí no bairro Nossa Senhora Aparecida, né? É. Um abração pra todo o pessoal aí, obrigado pela companhia de vocês também. E ligadinho com a gente lá no Picão também, um abraço pra Juraci Bronca, pra toda a turma do Picão. E dia 23 tem festa lá no Picão também, né? Olha, e esse povo gosta de festa, rapaz, é festa em todos os lugares, em todos os cantos, que coisa boa. Olha o Baitaca com o Mano Lima, Guasqueiro e Domador. Depois tem os Monarcas e César Oliveira e Rogério Melo também com a gente, 5 para 5.

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César Oliveira e Rogério Melo não estava pra peleia. Os Monarcas, Brasil de Bombacha, Baitaca com Mano Lima, Guasqueiro e Domador. Pra erva mate seco, nosso chimarrão aqui do nosso gaita e viola garantido, né? Claro. Um abraço pro meu amigo Machado, ele que é guarda do Sicredi lá de Mussum, grande Machado, retornando pra Encantado, ouvindo o programa. Um abraço aí pro Machado, pra toda a turma aí do Sicredi da agência de Mussum. Obrigado pela sintonia. A Sandra de Roca Salles oferece música pro Ademar, pra Sereni e pro sobrinho Laírton. Tá bom, um abração. Jadir Spijorini, na companhia da dona Gláucia, né? A cuidadora dele lá, a esposa do Jadir, companheira, né? O Jadir que tá dodói, né? Tá se recuperando. Logo, logo o Jadir tá de volta nas paradas de sucesso do Brasil. É. Grande Jadir, valeu guri, obrigado pela companhia. Daqui a pouco tem um momento zonão aqui do Gaita e Viola. Marcial Dalazen, manda uma música para o pessoal da Barra do Zeferino, especialmente para Noeli Dalmagro. Grande abraço. Um abraço para toda a turma lá da Barra do Zeferino e o meu amigo Marcial Dalazen. Passei por ele hoje, estava trabalhando, estava na lida. Esse guri é bom demais, né? Um abraço também pro Telmo e pra Cleonilce aí na Barra do Guaporé, né? Ah, o Telmo Dalazen, o prefeito da Barra do Guaporé. Um abraço para toda a turma aí, obrigado pela sintonia de vocês. Vamos lá, gente, vamos pro rápido intervalo comercial. E daqui a pouco a gente traz mais música para você. Daqui a pouquinho tem o Momento Zonão aqui do nosso Gaita e Viola, nesta segunda hora, nesta segunda parte do programa, no oferecimento de Garibotti, Jordani, também com a gente Atrofim, Bonzão Móveis, Casa Bertossi, nesta segunda parte do Gaita e Viola. Nós já voltamos.

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Bisome Comaceto, que amigo gay é esse aqui no Gai Teviola, 5:16, 5:16, o bloco do Zonão, valendo a partir de agora, vamos lá? Então tá, mandando um abraço aqui pro Adair Baldissera, pra Dona Elaine, pessoal lá em Mussum ouvindo o programa, o Eleutério, vovó Anália, um abraço aí pra Ana Versetti também, um abraço pra vovó Anália, pro Miotti lá também, né? Pro Ari Miotti, tá sempre acompanhando o nosso programa também. Mandar um abraço, desejar os parabéns e felicidades pro casal que vai estar de aniversário de casamento amanhã lá na cidade de Mussum. O seu Genuíno Machado de Souza e a Dona Elaine. Amanhã tem festa lá em Mussum, hein? Aniversário de casamento do seu Genuíno e da Dona Elaine lá em Mussum, hein? Parabéns aí pro casal, um forte abraço. Muitas felicidades, muita saúde e que Deus proteja sempre essa união, tá bom? Meu amigo, seu Genuíno, Dona Elaine também, um abraço pra Rosa Machado de Souza, pra Júlia lá também, pra toda a turma lá na cidade de Mussum. 5:18, vamos lá? Tá na hora, né? Tá na hora de tomar uma? Ou já passou do horário? Vamos lá, 5:18. O bloco do Zonão. Alô, Marcelo Lorenzon, na padaria Bebê também com a gente. Som de cristal.

Joaquim Manuel, som de cristal. Atenção, motoristas. Atenção, motoristas que utilizam aí o trajeto até a cidade de Mussum, Dois Lajados, Guaporé, pelo interior de Roca Salles. A EGR iniciou os trabalhos de recuperação na ligação entre linha Marquês do Herval Picão, Pinheirinho e linha Encruzilhada Roca Salles. Nesse sábado, haverá bloqueios, tá? Haverá bloqueios. Das 8 até as 12 horas, a estrada vai estar bloqueada, tá? Das 8 até o meio-dia, a estrada vai estar bloqueada. Das 12 até as 14 horas, o trânsito vai estar liberado. E das 14 às 18 horas, vai estar bloqueado novamente, tá? Os bloqueios são necessários para a execução de serviços com segurança e para a prevenção de riscos no trecho. Atenção, motoristas, amanhã, hein? Das 8 até o meio-dia e das 14 até as 18 horas, a estrada, a ligação linha Marquês do Herval Picão, Pinheirinho e Encruzilhada vai estar bloqueada, tá? Vai ter bloqueio aí. Então quem quiser utilizar essa via aí até Mussum amanhã vai ter que ir mais cedo, né? Vai ter que ir mais cedo amanhã, porque das 8 até o meio-dia vai estar bloqueado aí o trajeto pelo interior de Roca Salles. A informação aqui da Prefeitura Municipal de Roca Salles. Prefeitura Municipal de Roca Salles emitiu a nota agora há pouco, informando aí a todos que utilizam essa via. Das 8 até o meio-dia, bloqueado, tá? E das 14 até as 18 horas também vai estar bloqueado a estrada aí pelo interior de Roca Salles. 5h24, segue que segue. Adalberto e Adriano, mulher de bordel que é fiel, nunca beija na boca.

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Alain Aladim, Mercado Alegre, aqui no nosso Gaita e Viola, no nosso Momento Zonão. Você ligado comigo, 24 faltando para 6. Um abraço pro Gabriel Radaeli e também pro Jorge Fleck e o Jorginho. Pessoal trabalhando na caldeira da Cossuel ouvindo a gente. Um abração na caldeira da Dália, né? Antenor da La Libera também tá com a gente. Um abraço pro Antenor. Pessoal da DVJ também, um abraço aí pro Júnior, pro Beto, pra toda a turma da DVJ. Obrigado pela companhia. O Ed, a Grace, pessoal da Almeida também tá com a gente. Um forte abraço. Odair José, eu vou tirar você desse lugar. 23 para 6.

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1: Vamos lá, gente. 15 faltando para 6 aqui no nosso Gaita e Viola, já na reta final do nosso programa. Você ligado comigo, acompanhando a nossa programação. Obrigado pela sua companhia, pelo seu carinho, pela sua audiência mais uma vez aqui junto com a gente. Um abraço para Márcia Benini, para Suzy Antônia, para o Johnny de Azevedo. O pessoal tá ouvindo a gente lá em Roca Salles. Obrigado pela companhia. Meu amigo Pitol aí das lavagens Pitol também, um abraço pro Pitol. Sintonizado com a gente. Nós vamos fechar por aqui o Gaita e Viola desta sexta-feira. Na sequência tem a Hora da Ave Maria e depois o Claudinei Coferri comanda o nosso fim de tarde. Amanhã eu tô de volta a partir das 2:10 da tarde com o nosso Sabadão nos Vales. É amanhã aqui na tarde, na programação da Encantada FM. Ótima sexta-feira, um bom final de semana. Valeu demais pela companhia. Christian Ralph, camisa manchada pra fechar.

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1: Boa noite, minha saudação a vocês, queridos ouvintes que sintonizam as emissoras que transmitem o nosso momento diário da Ave Maria. E que nos acompanham de suas casas, escritórios, automóveis, estabelecimentos comerciais, que nos ouvem pela rádio ou pela internet. A vocês todos, graça e paz. Ontem falei de uma história atribuída à origem do título mariano de Nossa Senhora Mãe das Vocações. Disse que são diversas as histórias atribuídas à origem deste título mariano. Hoje vamos conhecer outra história ligada à Nossa Senhora Mãe das Vocações ou Mãe das Divinas Vocações, como a chamam os membros das congregações vocacionistas, que são duas congregações religiosas, uma masculina e outra feminina, e ainda um instituto secular. Para a família vocacionista, Nossa Senhora é venerada com o título de Mãe das Divinas Vocações. O padre Justino Ruzzolillo, fundador destas congregações vocacionistas, havia recebido de uma família de amigos uma estátua de Nossa Senhora, a qual tinha aos pés as figuras de dois jovens vocacionados. Dom Giuseppe Petrone, que era bispo da diocese de Pozzuoli, diocese na qual se encontra a cidade de Pianura, onde nasceram as congregações vocacionistas na Itália, esteve visitando o padre Justino e as obras dele. E assim que o bispo viu a imagem, a denominou de Nossa Senhora das Divinas Vocações, designando-a protetora daquelas congregações religiosas. Isso aconteceu no ano de 1931. Rezemos a nossa Ave Maria de hoje pelos vocacionados à vida sacerdotal e religiosa, para que encontrem em Nossa Senhora, Mãe das Divinas Vocações, um modelo e uma mãe vocacional. Ave Maria, cheia de graça, o Senhor é convosco, bendita sois vós entre as mulheres e bendito é o fruto do vosso ventre, Jesus. Santa Maria, Mãe de Deus, rogai por nós, pecadores, agora e na hora de nossa morte. Amém. Jesus, Mestre Divino, que chamastes os apóstolos a vos seguirem, continuai a passar pelos nossos caminhos, pelas nossas famílias, pelas nossas escolas, e continuai a repetir o convite a muitos de nossos jovens. Dai coragem às pessoas convidadas, dai forças para que vos sejam fiéis como apóstolos leigos, como sacerdotes, como religiosos e religiosas, para o bem do povo de Deus e de toda a humanidade. Amém.

0: E por intercessão de Nossa Senhora, Mãe das Divinas Vocações, e de São João Batista Scalabrini, abençoe-vos o Deus Todo-Poderoso, Pai e Filho e Espírito Santo. Amém. Boa noite. Tchau.
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3: Dezoito horas e cinco minutos, 16 graus, salve, salve a sexta-feira, esse dia 7 de agosto de 2026. Está começando aqui pela Rádio Encantado 104.7 FM, mais uma edição do fim de tarde. 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Bar e Mercado Zanon. Final da tarde, começo da noite desta sexta-feira com céu claro, tempo seco aqui na região, 16 graus. E a partir de agora, tua participação aqui no fim de tarde pelo WhatsApp 99988-1543. 18 horas, 6 minutinhos. Bora, é hora de começar.
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3: Fred Fabrício, sexta-feira.

Agora são 18h15, 16 graus. Você curtiu Kaique Felipe com Cautribit, rolê perfeito. E antes, triou com Wilson do Agito. É o sabor da uva. 18h15, 16 graus. Vamos aos destaques do fim de tarde desta sexta-feira, esse dia 7 de agosto. Décimo quarto filó italiano de Coqueiro Baixo é hoje. Programação tem início às 19h no Centro Esportivo Municipal. Empresa Gaúcha de Rodovias inicia trabalhos de recuperação na ligação entre a parte alta e parte baixa do Vale do Taquari pela estrada do Pinheirinho, Picão e Encruzilhada, interior de Roca Salles. Amanhã haverá bloqueios total nesta estrada para manutenção. Os bloqueios acontecem a partir das 8h até o meio-dia. Do meio-dia às 14h, trânsito liberado. E o trânsito será totalmente bloqueado nesta estrada, neste desvio, a partir das 14h às 18h. Os bloqueios são necessários para a execução dos serviços de manutenção da estrada. Vale do Taquari teve ventos de até 110 quilômetros horários ontem à noite e provocaram danos em 8 municípios. 18h15. É o fim de tarde aqui na 104.7 FM. A boa música, informação, alto astral. Jorge Damir de Freitas, Santa Cruz do Sul, no Vale do Rio Pardo, acompanhando. Obrigado pela audiência, obrigado pela sintonia. Tá participando aqui na programação do fim de tarde de hoje. Antenor Luiz Dalla Libera, Jardim do Trabalhador Encantado. Um bom final de tarde também. Obrigado pela audiência. Zé Neto e Cristiano, eu te amo, sexta-feira.

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2: 18:22, 15 graus. Funerária Delano informa. Nota de falecimento. Esposa Nair Schultz. Filhos Valmir, Volmir e Maristela. Noras, genro, netos, irmãos, cunhados e demais familiares comunicam o falecimento de Clídio Schultz. Falecimento ocorrido hoje aos 76 anos de idade. Os atos fúnebres estão sendo realizados na comunidade do Campinhos, em Roca Salles. Cerimonial de despedida amanhã, às 9h, no mesmo local. Após sepultamento no cemitério católico da mesma comunidade. Noticiamos o falecimento de Clídio Schultz, falecimento ocorrido hoje aos 76 anos de idade. Atos fúnebres estão sendo realizados na capela mortuária do Campinhos, em Roca Salles. Cerimonial de despedida amanhã, às 9h, no mesmo local. E após sepultamento no cemitério da comunidade do Campinhos, Roca Salles. Informou Funerária Delano.
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1: 18:26, 15 graus, céu claro, tempo seco aqui na região, final da tarde, começo da noite desta sexta-feira, esse dia 7 de agosto de 2026, estação do inverno. 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Daqui a pouquinho a Loteria da Sorte, instantes a loteria. Mandando um bom final de tarde, agradecendo a companhia, a participação da família Mesomo, aí na Fernando Abbott, em Roca Salles. Ligados, curtindo o fim de tarde, a Inês Anquete Mesomo, marido Tarso, os filhos Daiane e Evandro, um bom final de semana também. Obrigado aí pela audiência, obrigado pelo carinho. Também mandando aquele bom final de tarde, agradecendo a companhia, a audiência do Altair Fraisleben, Altos da Constância em Roca Salles, a esposa Fabiana, filha Fabiola e também o genro Léo. E aquele abraço, aquele parabéns aí pra mamãe, a Marli Fraisleben, que está de aniversário hoje. Parabéns, felicidades, muita saúde, muita paz, muita alegria. 18:27. Priscila Senna com Gustavo Lima, Doce Mel aqui no fim de...

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1: Muito bem, chegou a loteria da sorte desta sexta-feira, esse dia 7 de agosto, então, caneta e papel na mão, anotando os números da extração da loteria da sorte desta sexta-feira. O quinto prêmio, 3.291, 3.291. Quarto prêmio, 2.565, 2.565. Terceiro prêmio, 9.076, 9.076 terceiro. Segundo prêmio, 3.501, 3.501 o segundo prêmio. E atenção para o primeiro prêmio da loteria da sorte de hoje, o primeirão, 8.212. 8.212, 8.212 o primeiro prêmio da loteria. Daqui a pouquinho tem um repeteco da loteria por aqui. Mandando um bom final de tarde, agradecendo a companhia, a sintonia, a participação do Davi Saldanha, a esposa e também o Marlos Severo Alves. Final de tarde, tomando aquela geladinha, curtindo o fim de... Bom final de tarde também para os amigos aí do bar do Valdecir Evanger no Pôr do Sol. A moçada reunida, acompanhando também a 104.7 FM, o fim de tarde de hoje. Pode chamar o garçom aí, viu, Valdecir? Porque o final de tarde tá bombando aí no bar do Valdecir.
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1: Obrigado pela audiência, pela companhia de vocês. Jennifer Stepani.
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1: Com João Nelore Texano. A danada é Cowboyzona.

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0: 16, agora faltando para as 19 horas, 15 graus. Final da tarde, começo da noite desta sexta-feira com céu claro, tempo seco aqui na região. Repeteco agora da loteria da sorte desta sexta-feira, 7 de agosto. Quinto prêmio, 3.291. Quarto prêmio, 2.565. Terceiro prêmio, 9.076. Segundo prêmio, 3.501. E o primeiro prêmio da loteria da sorte de hoje, o primeirão, 8.212. 8.212 o primeiro prêmio. Daqui a pouquinho tem a previsão do tempo. 16 agora faltando para as 19 horas. Pessoal a caminho do 14º filó de Coqueiro Baixo. Programação inicia daqui a pouco às 19 horas. Obrigado aí pela carona, obrigado pela companhia, um abraço pro Carlos Alberto Marcolin, também pra Magda, filhota Amanda, pessoal da Garibote Assistência Familiar a caminho de Coqueiro Baixo pro Filó Italiano. 15, agora faltando para as 19 horas.
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0: Nando Moreno, Rio Negro e São Limões.

0: 12 agora faltando para as 19 horas. Nando Moreno com Rio Negro e Solimões e o Chapeludo. Hora agora da previsão do tempo. Amanhã, sábado, uma massa de ar seco e frio se instala sobre todo o território gaúcho, favorecendo o predomínio do sol aqui na região durante boa parte do dia. No entanto, com o avanço de instabilidade sobre parte do estado, a nebulosidade aumenta gradativamente, principalmente a partir da tarde até o final do dia. Podem acontecer pancadas isoladas de chuva. Temperatura mínima amanhã 6 e a máxima à tarde não passa dos 19 graus. Domingo, o tempo permanece firme aqui na região devido à atuação de uma massa de ar frio e seco de origem polar. O sol predomina durante todo o dia do domingo, com pouca nebulosidade. A temperatura mínima, domingo, 5 graus. E a máxima à tarde não passa dos 17 graus. Segunda-feira, a semana começa também com predomínio de sol, tempo seco aqui na região. Os dados são do Núcleo de Informações Hidrometeorológicas da Univates. Previsão do tempo aqui no fim de tarde. Vem aí as últimas músicas do programa de hoje, depois a Voz do Brasil. Pra fechar tem Murilo Ruf. É, a cerveja abre sozinha.
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0: Uma boa noite, um bom final de semana, um feliz dia dos pais a todos os papais. Valeu!

0: Em Brasília, 19 horas.
1: Está no ar a Voz do Brasil. As notícias do governo federal que movimentaram o país no dia de hoje.
2: Olá, boa noite.
0: Boa noite para você que nos acompanha em todo o país.
2: Sexta-feira, 7 de agosto de 2026.
0: E vamos ao destaque do dia.
2: 20 anos.

0: A Lei Maria da Penha.
1: Marco legal brasileiro de prevenção e enfrentamento à violência doméstica e familiar contra as mulheres.
0: Ao longo de duas décadas, a legislação foi aperfeiçoada para ampliar os mecanismos de proteção. Márcia Fernandes.
2: Além dos mecanismos para responsabilizar os criminosos, a lei criou medidas protetivas para as mulheres, como o afastamento do agressor do lar e a proibição de aproximação da vítima.
1: Alerta de desmatamento na Amazônia e no Cerrado teve redução em agosto de 2025 a julho de 2026.
0: Os dados são do DETER, Sistema de Detecção de Desmatamento em Tempo Real. Gabriela Noronha.
3: Por meio de imagens de satélites, os dados do DETER produzem alertas diários para orientar ações de fiscalização e controle do desmatamento.
1: Campanha de multivacinação.
0: Está na hora de atualizar a caderneta de crianças e adolescentes menores de 15 anos. Luana Karen.
4: Entre as doenças prevenidas pela vacinação estão tuberculose, hepatites A e B, poliomielite, rotavírus, pneumonias e meningites.
1: Hoje, na apresentação da Voz do Brasil, Nazi Brum e Mariana Jungmann.
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5: Hoje, quando a lei batizada com o meu nome completa 20 anos, eu gostaria de fazer algo diferente. Gostaria de falar com você como quem escreve uma carta ao Brasil.
1: Essa é Maria da Penha, farmacêutica cearense de 81 anos.
5: Há 43 anos, minha vida mudou para sempre. Eu sofri uma tentativa de feminicídio que me deixou paraplégica. Eu lutei 19 anos e 6 meses para que o meu agressor fosse responsabilizado. Uma espera que nenhuma mulher deveria enfrentar. Ao longo desse caminho, ouvi muitas vezes que eu deveria desistir, mas eu não podia desistir, porque aos poucos eu entendi que aquela história não era só minha. Ela representava a realidade de milhares de mulheres brasileiras e quando buscavam proteção, encontravam silêncio, descrédito e omissão. E agora eu gostaria de convidar você a fazer uma reflexão. Você já parou para pensar como estaria o Brasil hoje se não tivesse na Lei Maria da Penha?
0: 20 anos depois de promulgada a lei, a história de Maria da Penha é reconhecida internacionalmente.
1: E abriu portas para que outras mulheres lutassem contra a violência doméstica.
0: Além de punir a violência física, a Lei Maria da Penha também ampliou o olhar sobre outros tipos de agressão.
1: Violência psicológica, patrimonial e sexual, por exemplo, foram reconhecidas com a lei criada há duas décadas.
0: Vamos saber mais detalhes sobre a lei na reportagem de Márcia Fernandes.
2: Uma história de violência que marcou a vida de uma mulher e resultou na lei que hoje ampara outras vítimas. Nos anos 80, Maria da Penha sofreu duas tentativas de homicídio pelo então marido. Na primeira, ele atirou contra as costas dela, o que a deixou paraplégica. Ele não assumiu a autoria do crime e alegou ter sido um assalto. Algum tempo depois, tentou eletrocutá-la. O caso virou uma longa batalha judicial, que durou cerca de 20 anos, e foi parar na Comissão Interamericana de Direitos Humanos, que reconheceu a negligência do Estado brasileiro diante da violência doméstica. Maria da Penha tornou-se uma das principais defensoras dos direitos das mulheres no Brasil e deu nome a uma lei. Ela destaca a importância dessa lei na proteção às mulheres.
5: Ao longo destas duas décadas, milhões de mulheres romperam o silêncio, encontraram proteção, tiveram acesso à justiça, salvaram suas vidas. É como eu costumo dizer, a Lei Maria da Penha veio para resgatar a dignidade da mulher brasileira.
2: Já a advogada e doutora em Direito Público, Daniela Portugal, comenta que a lei, criada em 2006, mudou a forma de tratar a violência doméstica no país.
6: Durante muito tempo, acreditamos que a violência contra a mulher seria somente a violência física. E a gente passa a ter uma consciência maior para outras formas de violência que são expressamente referidas na lei, como é o caso da violência patrimonial, da violência sexual, a violência moral, a violência psicológica.
2: A Lei Maria da Penha vale para casos ocorridos na unidade doméstica, no âmbito familiar e em qualquer relação íntima de afeto, mesmo sem convivência. Além dos mecanismos para responsabilizar os criminosos, a lei criou medidas protetivas para as mulheres, como o afastamento do agressor do lar e a proibição de aproximação da vítima. O atendimento às mulheres em situação de violência também foi ampliado. A lei determina ainda que União, estados e municípios atuem de forma integrada para prevenir violências por meio de campanhas e atendimento policial especializado. A vítima tem direito a atendimento prioritário no SUS, na segurança pública e assistência jurídica. Leila Linhares é coordenadora da ONG Sépia, organização voltada para o fortalecimento da cidadania de grupos como as mulheres. Ela destaca o legado da Lei Maria da Penha.
7: Então é uma grande vitória esse legado de tirar da cultura a ideia de que violência contra as mulheres é um assunto privado e que o Estado não deve se intrometer.
2: Se você é vítima de violência doméstica ou conhece alguém nessa situação, procure uma delegacia de defesa da mulher ou qualquer delegacia. Busque também as orientações do Ligue 180 de atendimento à mulher. Em situações de emergência, a indicação é ligar para a polícia no número 190. Reportagem Márcia Fernandes.
1: A partir da Lei Maria da Penha, além da prisão e condenação de agressores, foram desenvolvidas políticas públicas para a proteção da integridade física, psicológica e patrimonial das mulheres.
0: Nós conversamos com a secretária nacional de enfrentamento à violência contra mulheres, Estela Bezerra, sobre os avanços da lei e os desafios que ainda restam. Acompanhe. Secretária, muito bem-vinda à Voz do Brasil. Um prazer ter a senhora conosco novamente. 20 anos da Lei Maria da Penha, né? Queria que a senhora começasse destacando, então, pra gente quais foram as principais mudanças e os avanços promovidos pela lei.
8: Mariana, a alegria minha de estar aqui novamente. A Lei Maria da Penha, que completa 20 anos, é uma lei que tira o Brasil da omissão à violência contra as mulheres, né? E que muda uma percepção cultural muito forte e que era danosa para metade da nossa população, que são as mulheres. Antes da Lei Maria da Penha, a cultura era quem, em briga de marido e mulher, ninguém mete a colher. E essa não intromissão do Estado fazia com que mulheres fossem executadas e ainda em muitas situações, como no crime do Dock Street, né? Ter um argumento da mulher honesta e da morte em defesa da honra, do assassinato em defesa da honra. Então, esse tipo de modelo de civilidade, ele não era sustentável. O Estado brasileiro, ele é denunciado, né, na Comissão Interamericana de Direitos Humanos por conta do crime, da tentativa de crime de homicídio contra Maria da Penha, ali em Fortaleza, uma bioquímica, 3 tentativas, e o Tribunal de Justiça Local se omite de fazer uma sentença justa. E aí o Estado brasileiro é condenado, e nesses 20 anos a gente vem avançando muito, mas encontrando novos desafios, que são as novas formas de expressão de violência contra as mulheres.
0: Ou seja, antes da lei, essa ideia de que em briga de marido e mulher ninguém mete a colher, ela ia até o judiciário mesmo, né? Ou seja, o próprio poder judiciário, o próprio Estado brasileiro encarava a violência doméstica como uma coisa da esfera privada do casamento, né?
8: Não reprovava o agressor e ainda justificava, porque ele estava defendendo a própria honra, julgando a mulher, penalizando a mulher. Quem assiste ainda tem pelo YouTube os argumentos que eram utilizados no tribunal, dizendo que aquela mulher pediu para morrer.
0: Agora, ao longo desses 20 anos, secretária, a lei passou também por aperfeiçoamentos, novas discussões no Congresso, ela foi sendo modificada, né? O que a senhora destacaria como os aprendizados trazidos pela Lei Maria da Penha, em relação ao enfrentamento da violência contra a mulher?
8: Olha, a lei é muito completa. A lei, na medida em que ela foi, ela surge dessa penalização. O Estado brasileiro, anteriormente, na Convenção de Belém do Pará, que aconteceu aqui no Brasil, se obrigou chegou a criar uma legislação, mas só em 2005, quando houve 2004, quando houve a primeira Conferência Nacional das Mulheres, saíram dois primeiros pedidos daquela conferência. Primeiro, a sanção da Lei Maria da Penha. Segundo, a criação de um programa de enfrentamento à violência contra as mulheres. Isso ali em 2004, 2005, 2006, o governo federal encaminhou a lei para o Congresso, ela foi aprovada. De lá para cá, ela teve muitas ameaças. Em 2012, a PGR encaminhou para o Supremo Tribunal Federal uma AD para poder o Supremo Tribunal Federal dizer que não existia inconstitucionalidade da lei. Recentemente, Maria da Penha, através de uma plataforma de informação, que é o Brasil Paralelo, eles tentaram desqualificar novamente Maria da Penha. Então, durante esses 20 anos, a lei também foi muito atacada, além de aperfeiçoada. Primeiro ativo dessa lei, ela fez com que o sistema de justiça criasse a vara de violência doméstica. Ela fez com que ampliasse as redes de delegacias especializadas das mulheres. Ela fez com que a gente ampliasse os mecanismos de acolhimento e de apoio à mulher. Então, Casa Abrigo, Centro de Referência, Casa da Mulher Brasileira, vem tudo na esteira dessa lei. Qual o nosso maior desafio no momento? A lei saiu de entender que violência da mulher era agressão física e assassinato e passou a abordar violência moral, violência patrimonial, violência psicológica. Recentemente assimilou a violência vicária, né? A ela também, essa é um mecanismo. Ela também fez com que as medidas protetivas de urgência fossem criadas. Não existia medida protetiva que afastava o agressor do ambiente da mulher vítima de violência e ao mesmo tempo que fazia com que aquela mulher tivesse um tipo de acompanhamento e monitoramento da segurança pública para que não seja vítima de feminicídio. Então, todos esses mecanismos são inovações da Lei Maria da Penha, que foi considerada na ONU durante muitos anos, ela é a terceira lei com maior aperfeiçoamento. O que ainda não implantamos da lei? Não implantamos devidamente os mecanismos de prevenção. Agora, no ano de 2026, em março desse ano, o Ministério das Mulheres, com o Ministério da Educação, editou uma portaria para regulamentar a Lei 14.164, que leva à escola o tema do enfrentamento à violência contra as mulheres, e esta portaria encontra-se em processo de implementação no Conselho Nacional de Educação, e agora em outubro, porque é o prazo que as comissões têm, entregará o resultado de como isso será implantado, do ensino fundamental, passando pelo ensino fundamental, médio, até o ensino universitário.
0: Só para a gente explicar aqui para o ouvinte, né, violência vicária, que a secretária mencionou, é quando o agressor usa um familiar, geralmente os filhos, para atingir a mulher, muitas vezes matando, para causar sofrimento, então, à mulher. Agora, secretária, para a gente encerrar e para celebrar a data, o Ministério das Mulheres está promovendo aí o Agosto Lilás, né? O que está sendo, então, promovido esse mês?
8: Olha, tem uma vedação aí por conta do período eleitoral, mas a violência contra a mulher é considerada uma atividade de interesse público. Então, além das várias ações de divulgação do 180, nós estamos realizando conjuntamente com o Conselho Nacional do Ministério Público, o CNJ e os estados brasileiros. Aí vai, hoje mesmo eu viajo para Belo Horizonte, onde junto com a Defensoria e o Ministério Público, o Ministério das Mulheres vai estar realizando um seminário. Nós temos a nossa ministra viajando o Brasil inteiro, mas nossa principal atividade para o Agosto Lilás são formações dirigidas a operadores de segurança pública e operadores de direito, para que a gente fortaleça o acesso à justiça. Então, o Ministério da Justiça, o Ministério das Mulheres, tem estabelecido no estado como um todo atividades de formação dirigida à Polícia Militar, Polícia Civil, para operacionalizar a Lei Maria da Penha, para atualizar a Lei Maria da Penha, e ao mesmo tempo nós estamos apoiando os estados a partir das organizações, as secretarias estaduais das mulheres dos estados, para que essa agenda ela não só visibilize, mas ela apoie aquilo que a gente chamava de Operação Chamar e passou a ser Operação Mulher Segura. A Operação Chamar acontecia só em agosto, tem um mutirão de mandatos de fazer efetivar e efetivar os mandados de busca, apreensão e prisão, que é aquilo que tem resultado numa diminuição do feminicídio. Nós hoje podemos celebrar porque a quantidade de registro de feminicídios ocorridos nesse primeiro semestre, em comparação ao primeiro semestre de 2025, nós conseguimos uma redução de 2,5. É uma redução ainda pequena, ainda tímida, mas isso significa que 19 mulheres deixaram de ser executadas. E a gente tem aí o desafio de avançar nos estados, na região Centro-Oeste, Sul e Sudeste. A região Norte e Nordeste baixaram vertiginosamente os indicadores de feminicídio.
0: Muito bem, nós conversamos com Estela Bezerra, secretária nacional de enfrentamento à violência contra as mulheres. Secretária, muito obrigada pela sua participação na Voz do Brasil mais uma vez.
8: Obrigada a você, Mariana, e obrigada também por tornar esse tema tão necessário e tão presente no cotidiano, na memória, na audição da população brasileira.
1: Oportunidades para mulheres que buscam qualificação.
0: Estão abertas as inscrições para 70 cursos de educação profissional e tecnológica durante o mês de agosto.
1: As capacitações são presenciais e distribuídas em 24 estados e com oferta de 8 mil vagas no total.
0: Os cursos abrangem áreas como administração, gastronomia, logística, saúde, beleza e turismo.
1: A ação prioriza mulheres acima de 16 anos em situação de vulnerabilidade social ou com baixa escolaridade.
0: Todas as informações estão disponíveis em gov.br/mec.
1: Foi registrada a queda de 37% nos alertas de desmatamento na Amazônia desde agosto do ano passado.
0: No Cerrado, o número de alertas recuou 7,8%.
1: Os dados foram divulgados hoje pelo Instituto Nacional de Pesquisas Espaciais.
3: A área sob alerta de desmatamento na Amazônia caiu cerca de 37% entre agosto de 2025 e julho de 2026. Os números divulgados nesta sexta-feira são do DETER, Sistema de Detecção de Desmatamento em Tempo Real, do Instituto Nacional de Pesquisas Espaciais, o INPE, e mostram também uma redução no Cerrado, como apresentou o coordenador do Programa de Monitoramento dos Biomas Brasileiros, Cláudio Almeida.
9: É uma queda de 7,8% com relação ao ano anterior, foram 5.119 quilômetros quadrados. O Cerrado vinha de altas sucessivas e pelo segundo ano seguido dentro do DT, a gente mediu um valor menor, um valor de queda dentro do dado do desmatamento.
3: Por meio de imagens de satélites, os dados do DETER produzem alertas diários para orientar ações de fiscalização e controle do desmatamento. Segundo esse sistema, 5 dos 6 estados amazônicos com as maiores áreas sob alerta registraram redução, com destaque para Mato Grosso, Amazonas e Rondônia. Já no Cerrado, as quedas mais expressivas foram observadas no Piauí e Bahia. Durante a divulgação, a ministra da Ciência, Tecnologia e Inovações, Luciana Santos, falou sobre o trabalho coordenado dos órgãos da União com os estados e municípios.
10: Uma atuação convergente, né, em que aqui a gente dá os dados em tempo real e no mesmo momento entrega aqui ao IBAMA para que faça ação e controle. E sem os prefeitos, sem os estados, né, mobilizados, não era possível também garantir isso.
3: O INPE também disponibilizou nesta sexta-feira os resultados do PRODES, Projeto de Monitoramento do Desmatamento na Amazônia Legal por Satélite, para os biomas Caatinga, Mata Atlântica e Pampa. Esse sistema realiza o levantamento anual das taxas de desmatamento. Os dados referentes ao período de agosto de 2024 a julho de 2025 mostram que na Caatinga houve redução de mais de 34% em relação ao período anterior na área desmatada. Já na Mata Atlântica, a área suprimida passou de 475 quilômetros quadrados para 402 quilômetros quadrados. Houve uma redução de mais de 15%. Também houve queda do desmatamento no Pampa. O bioma localizado no Rio Grande do Sul registrou um recuo de quase 42% em relação ao ciclo anterior. Reportagem Gabriela Noronha.
0: Agosto é mês de atualizar a carteira de vacinação.
1: A estratégia multivacinação conta com cerca de 20 vacinas disponíveis nas unidades de saúde para quem tem menos de 15 anos.
11: Durante todo o mês de agosto, crianças e adolescentes menores de 15 anos de idade poderão atualizar a caderneta de vacinação nas unidades básicas de saúde do país. Para a estratégia multivacinação, os estoques da rede pública serão reforçados, como explica o ministro da Saúde, Alexandre Padilha.
12: São mais de 20 vacinas de vários tipos de doenças, em vacinas novas que nem todos os pais já levaram suas crianças, como por exemplo a pneumovinte. E é importante os pais aproveitarem esse momento para atualizar a caderneta de vacinação das crianças.
11: Entre as doenças prevenidas pela vacinação estão tuberculose, hepatites A e B, difteria, tétano, coqueluche, poliomielite, rotavírus, pneumonias e meningites. Por conta do surgimento de um surto de sarampo em vários países da América, a vacinação contra a doença também está sendo reforçada, como destaca o ministro da Saúde, Alexandre Padilha.
12: Outros países do mundo pararam de vacinar, tiveram explosão de casos de sarampo. Os Estados Unidos estão vivendo o maior surto de sarampo dos últimos 35 anos da história deles. E esses casos vêm para o Brasil de forma importada. E se a gente não tiver com todo mundo vacinado aqui, tem risco de ter casos de sarampo, surtos de sarampo.
11: A mobilização nacional segue até o dia 1º de setembro. No dia 22 de agosto, um sábado, será o dia D de vacinação, com postos de saúde abertos em todo o país. É importante que os responsáveis compareçam à UBS com um documento de identificação da criança ou adolescente e a caderneta de vacinação física ou digital, disponível no aplicativo Meu SUS Digital. Reportagem Luana Karen.
0: O Dia dos Pais já é domingo, ainda dá tempo de comprar um presente, mas fique de olho para o que deveria ser uma alegria não virar dor de cabeça.
1: Na hora de comprar, é bom ficar atento aos seus direitos, como prazos de troca e a qualidade do produto.
0: E nas compras digitais, o cuidado deve ser maior. Confira os prazos, a reputação da empresa e desconfie de ofertas com valores muito abaixo dos preços de mercado.
1: Quem detalha pra gente é Thaís Araújo.
13: A Secretaria Nacional do Consumidor, a Senacom, orienta quem vai comprar presentes a tomar alguns cuidados para evitar problemas. A recomendação é pesquisar preços, conferir as informações do produto, verificar as condições de pagamento, prazo de entrega e política de troca antes de fechar a compra. Nas compras online, o consumidor deve conferir se o site é oficial, verificar a reputação da empresa e desconfiar de ofertas com valores muito abaixo dos praticados no mercado. Também é importante evitar clicar em links recebidos por mensagens ou redes sociais sem confirmar a origem. O Código de Defesa do Consumidor garante o direito de arrependimento para compras feitas fora de lojas físicas, como pela internet, telefone ou catálogo. Nesses casos, o cliente pode desistir da compra em até 7 dias após o recebimento do produto ou assinatura do contrato, com direito à devolução dos valores pagos. Já nas lojas físicas, a troca por motivo de tamanho, cor ou preferência depende da política de cada estabelecimento. Entre as principais dicas estão: pesquisar preços, conferir as condições da oferta, observar o prazo de entrega e ter atenção redobrada nas compras online. Em caso de problemas, o consumidor pode procurar os PROCONs ou registrar uma reclamação na plataforma consumidor.gov.br. Thaís de Araújo para a Voz do Brasil.
0: efeitos do ciclone extratropical diminuem ao longo dos próximos dias, segundo o INMET, o Instituto Nacional de Meteorologia.
1: Mas, segundo o Instituto, a circulação associada ao sistema favorece a entrada de uma massa de ar frio sobre o sul do Brasil.
0: E a partir de segunda-feira, o ar frio alcança também São Paulo e Rio de Janeiro, porém com menor intensidade.
1: A Defesa Civil Nacional oferece um serviço gratuito para envio de alertas sobre situações de emergência diretamente ao celular.
0: Para receber, moradores podem enviar um SMS com o CEP para 40199 ou mandar um WhatsApp para 61-2034-4611.
1: No caso do Defesa Civil Alerta, basta acompanhar os avisos que aparecem na tela do celular. O sistema utiliza a rede de telefonia para enviar mensagens de texto e avisos sonoros para celulares em áreas de risco elevado.
0: E essas foram as notícias do governo federal.
1: Uma realização da Secretaria de Comunicação Social da Presidência da República.
0: Com produção da empresa Brasil de Comunicação.
1: Fique agora com as notícias do Poder Judiciário e do Congresso Nacional. Uma boa noite e um bom fim de semana.
0: A gente volta segunda-feira. Boa noite.
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16: 20 anos da Lei Maria da Penha. Decisões do STF ampliam a proteção às mulheres.
17: TSE faz ação com urna eletrônica na capital federal.
16: Para o STJ, juiz pode definir percentual do salário mínimo como valor da pensão se alimentante ficar desempregado.
17: Boa noite, eu sou Marcela Luiz.
16: E eu sou Walter Lima.
17: Sancionada em 7 de agosto de 2006, a Lei Maria da Penha segue como um dos principais instrumentos de enfrentamento da violência de gênero.
16: Ao longo de 20 anos, decisões do Supremo Tribunal Federal ampliaram a efetividade da norma. Marta Ferreira.
18: Para marcar os 20 anos da norma, o Supremo Tribunal Federal inaugurou o painel Sete Marias, do renomado artista plástico Antônio Veronese. Carmen Lúcia, única mulher da corte, e que também completou 20 anos como ministra do STF em 2026, explica que a obra de arte passa a integrar o acervo permanente do tribunal como um manifesto contra o feminicídio e a violência de gênero.
19: Este painel é exatamente a demonstração da violência que se vem praticando, a denúncia de um feminicídio que não para, embora eu já tenha conclamado mais de uma vez, parem de nos matar porque nós resolvemos que nós não vamos morrer.
18: Em fevereiro de 2012, o Supremo consolidou a constitucionalidade da norma. Em 2025, a Suprema Corte ampliou o alcance da proteção da Lei Maria da Penha às relações de casais homoafetivos do sexo masculino e aquelas que envolvam travestis e mulheres transexuais.
17: Quem passou pela rodoviária do Plano Piloto em Brasília nesta sexta-feira teve a oportunidade de conhecer melhor a urna eletrônica.
16: Os eleitores puderam tirar dúvidas e treinar para as eleições de outubro. Fábio Ruas.
20: Durante a ação, as pessoas simularam voto, aprenderam qual a ordem de votação para os cargos da eleição deste ano e ainda conheceram os recursos de acessibilidade da urna. A iniciativa faz parte da primeira semana nacional do Sistema Eletrônico de Votação e busca aproximar a justiça eleitoral da população.
17: O Superior Tribunal Militar declarou indigno para o oficialato um segundo tenente aposentado do Exército que transmitiu HIV intencionalmente para duas ex-companheiras. O militar já havia sido condenado pela Justiça Comum do Estado do Maranhão por lesão corporal gravíssima e ameaça.
16: Com isso, o STM determinou a perda do posto e da patente nos termos da Constituição e do Estatuto dos Militares.
17: Mato Grosso do Sul foi condenado por submeter trabalhadores, inclusive adolescentes, a condições análogas à escravidão.
16: A decisão é da segunda turma do TST, Samantha Flor.
4: A fiscalização encontrou trabalhadores, inclusive adolescentes, sem registro, alojados perto de agrotóxicos, consumindo água sem tratamento e transportados de forma insegura numa fazenda em Porto Murtinho, Mato Grosso do Sul. O Tribunal Regional não reconheceu o trabalho análogo à escravidão, mas a segunda turma do TST entendeu que a gravidade das violações atingiu não só os trabalhadores, mas toda a coletividade e condenou o fazendeiro a pagar R$100 mil por danos morais coletivos.
17: Juiz, ao determinar a pensão alimentícia, também pode fixar previamente um percentual do salário mínimo para ser adotado como valor da pensão no caso de perda do emprego do responsável pelo pagamento.
16: Esse posicionamento é do STJ. Fátima Uchoa.
21: A terceira turma do STJ reformou o acórdão do Tribunal de Justiça de Santa Catarina e restabeleceu a sentença que havia definido a pensão em 54% do salário mínimo para o caso de desemprego ou trabalho informal do alimentante. Segundo a relatora ministra Nancy Andrighi, a fixação de obrigação alimentar alternativa, prevendo-se antecipadamente a hipótese de desemprego do alimentante, justifica-se pela necessidade de garantir efetividade à prestação jurisdicional e proteção integral, especialmente se houver interesses de crianças e adolescentes. Além disso, evita que o beneficiário da pensão e o responsável pelo pagamento enfrentem novo processo judicial.
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17: Uma boa noite.
16: E um bom fim de semana.

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1: Eu sou Paula Groba.
2: E eu sou Ricardo Nakaoka.
1: E estes são os destaques de hoje do Jornal do Senado, que começa agora.
2: O plenário pode votar regras para indenização por dano moral.
1: Novo modelo de busca por desaparecidos avança no Senado.
2: Senadora destaca 20 anos da Lei Maria da Penha e pede mais proteção às mulheres.
1: Boa noite.
2: Boa noite.
1: Vítimas de crimes podem ter acesso mais rápido à indenização pelos danos sofridos.
2: Um projeto que está na pauta do plenário estabelece critérios mais claros para definir o valor mínimo da reparação e busca agilizar a justiça. Repórter Bruno Lourenço.
3: O plenário do Senado está pronto para votar a proposta que tenta estabelecer regras claras e objetivas na fixação de valores mínimos de indenização em favor das vítimas de crimes. A relatora, senadora Zenaide Maia, do PSD do Rio Grande do Norte, considera que o projeto traz duas inovações. Concede à própria vítima o direito de formular o pedido de indenização na ação penal, reduzindo a dependência da atuação do Ministério Público, e autoriza a fixação automática de indenização por danos morais quando o crime afetar direitos da personalidade, como a vida, a integridade física, a liberdade e a honra. Zenaide acredita que as mulheres terão agora uma ferramenta imediata em processos sobre violência doméstica.
4: A lei passará a reconhecer a irrazoabilidade da exigência de que as vítimas se submetam à nova instrução probatória com o objetivo de demonstrar os danos morais decorrentes das violências sofridas. O dano moral é uma decorrência natural em crimes dessa natureza, não sendo necessárias provas para além daquelas que serviram para a condenação do agressor.
3: Como já veio da Câmara dos Deputados, se aprovado pelos senadores, o projeto de lei segue para a sanção presidencial.
1: E foi sancionada a lei que estende até 2030 o prazo para que hospitais filantrópicos e santas casas de misericórdia renegociem suas dívidas com o dinheiro do FGTS.
2: O senador Nelsinho Trade, do PSD de Mato Grosso do Sul, foi o relator da proposta e destacou o papel estratégico dessas instituições que prestam serviço ao SUS no interior do país. Repórter Raíssa Abreu.
5: Hospitais filantrópicos e santas casas de misericórdia ganharam um alívio para o acerto de suas contas. O presidente Lula acaba de sancionar a lei que estende até 2030 o prazo para que essas instituições tenham acesso ao dinheiro do FGTS para fazer empréstimo. A norma, que tem origem num projeto apresentado pelo líder do governo na Câmara, deputado Paulo Pimenta, do PT do Rio Grande do Sul, foi aprovada pelo Senado no dia 15 de julho. O senador Nelsinho Trade, do PSD de Mato Grosso do Sul, que é médico, foi o relator. Ele destacou o papel estratégico desempenhado pelas santas casas e hospitais filantrópicos, especialmente no interior do país.
6: Todo recurso que for destinado aos hospitais filantrópicos e às santas casas, ainda assim é pouco. Tamanho o trabalho desprendido que essas instituições fazem para a sociedade brasileira. Lá no meu estado, a Santa Casa é a quarta maior do Brasil. Trabalhei 17 anos lá e eu posso ver dia após dia a dificuldade daquele hospital e manter o bom atendimento.
5: O senador informou que a linha de crédito usada entre 2019 e 2022 destinou cerca de 3 bilhões de reais a aproximadamente 140 entidades filantrópicas para renegociação de dívidas e reestruturação financeira. O dinheiro do FGTS é de natureza privada, ou seja, é diferente de dinheiro público.
1: A Polícia Federal concluiu a investigação que apurou responsabilidades na queda do avião da Voepes em agosto de 2024. Foram indiciadas 16 pessoas, entre funcionários e ex-funcionários da empresa.
2: No Senado, a Comissão de Infraestrutura já questionou representantes da ANAC sobre a fiscalização da companhia aérea antes e após o acidente. Repórter Alexandre Campos.
7: No Senado, a Comissão de Infraestrutura chegou a ouvir representantes da ANAC para esclarecer a suspensão, pela agência, dos voos da companhia aérea em março de 2025. Na ocasião, o órgão alegou que a Voepaz não estaria cumprindo condições de manutenção e redução de atividades impostas após o acidente. O senador Sérgio Moro, do PL do Paraná, questionou se o cenário de omissão nas manutenções envolvendo o acidente era algo recorrente na companhia aérea, antes mesmo da queda do avião.
8: Esses elementos de degradação já não estavam anteriores dessa precariedade, e porque a ANAC e a fiscalização da ANAC não detectou esses fatores anteriormente a esse acontecimento.
7: Bruno Diniz Delbel, representante da ANAC, afirmou que o cenário que motivou a suspensão das atividades da companhia surgiu somente em fevereiro de 2025, 7 meses após a queda do avião.
9: O principal ponto, né, após o acidente que levou a gente a detectar essa degradação no sistema foi que a empresa não mais estava sendo capaz de demonstrar a execução desses planos de ação corretiva, identificação dos problemas.
7: Se o Ministério Público Federal denunciar à Justiça os indiciados pela Polícia Federal, eles responderão pelos crimes de atentado contra a segurança do transporte aéreo e falsidade ideológica.
1: Quando uma pessoa desaparece, cada hora pode ser decisiva. Um projeto pronto para votação na Comissão de Constituição e Justiça do Senado cria 3 categorias de desaparecimento e define procedimentos específicos para cada situação.
2: A proposta visa tornar as buscas mais eficientes e aumentar as chances de localização das pessoas. Repórter Marcela Diniz.
10: De acordo com o projeto em análise no Senado, os desaparecimentos passariam a ser classificados em 3 categorias. A voluntária, quando uma pessoa maior de idade decide ir embora, a involuntária, quando alguém desaparece em episódios de acidente, desastre ou crise de saúde mental, ou ainda quando uma criança ou adolescente se perde de seus pais ou responsáveis, e a categoria de desaparecimento forçado, quando uma pessoa é sequestrada ou some em outras circunstâncias que também envolvam condutas ilícitas. A proposta, que já recebeu o aval da Comissão de Direitos Humanos, determina que o poder público defina estratégias diferentes de abordagem para cada categoria de desaparecimento. Para a relatora do projeto na CDH, senadora Damaris Alves, do Republicanos do Distrito Federal, as mudanças podem ajudar o Estado a atuar de forma mais eficaz. Ela ressalta que em 2025, o Brasil registrou um recorde de desaparecimentos. Foram 84.760 casos.
11: Uma alarmante média de 232 ocorrências por dia. Esses indicadores evidenciam a necessidade de contínuas atualizações no ordenamento legal para fazer frente ao problema.
10: O projeto está pronto para votação na Comissão de Constituição e Justiça, com relatório favorável da senadora Mara Gabrilli, do PSD de São Paulo.
1: E o dia 7 de agosto de 2006 marcou a luta contra a violência doméstica e familiar contra a mulher. Nesta data foi sancionada a Lei Maria da Penha, que completa 20 anos. A legislação criou medidas como a prisão em flagrante do agressor, as medidas protetivas de urgência e o reconhecimento da violência vicária, quando filhos ou familiares são usados para atingir a mulher.
2: A senadora Jussara Lima, do PSD do Piauí, destacou a importância da lei e defendeu o fortalecimento das políticas de proteção às mulheres e o aprimoramento da legislação.
12: Celebrar os 20 anos da Lei Maria da Penha é reconhecer uma das maiores conquistas na proteção das mulheres brasileiras. A lei fortaleceu o combate à violência doméstica, garantiu uma proteção às vítimas e reforçou a responsabilização dos agressores.
2: Com edição de Paula Groba e trabalhos técnicos de João Lira, o Jornal do Senado fica por aqui. Acompanhe agora as notícias do Tribunal de Contas da União e da Câmara dos Deputados. Boa noite.
1: Boa noite e um bom fim de semana.
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14: O Tribunal de Contas da União avaliou a implementação do Compromisso Nacional Criança Alfabetizada. A fiscalização analisou como o programa vem sendo executado. O percentual de crianças alfabetizadas na idade certa passou de 44% em 2023 para 66% em 2025. Apesar dos avanços, 15 estados ficaram abaixo da média nacional e 5 não atingiram as metas do programa. A auditoria também apontou problemas como falta de diretrizes para a alfabetização inclusiva, dificuldades no apoio aos municípios e falhas no acompanhamento dos resultados. O tribunal fez recomendações ao Ministério da Educação para fortalecer o programa e melhorar os resultados da alfabetização no país. Saiba mais em tcu.gov.br.
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15: Proposta cria mais exigências para a fabricação e uso de fogos de artifício.
16: Câmara obriga uso de hora-aula no cálculo da jornada de professores.
15: Avança projeto que prevê medidas para acelerar os processos de adoção.
17: Boa noite. Comissão Permanente da Câmara aprovou proposta que prevê medidas para acelerar a adoção e incentivar o convívio entre crianças e idosos. A reportagem é de Maria Neves.
18: A Comissão de Defesa dos Direitos da Pessoa Idosa aprovou o projeto do deputado Amon Mandel, do Republicanos do Amazonas, que institui medidas para acelerar os processos de adoção. A proposta também cria o programa Cuidar e Conviver, que prevê formas de integrar crianças ou adolescentes e idosos que vivem em instituições e não têm convivência direta com a família. Como forma de acelerar as adoções, o texto cria o Protocolo Nacional de Adoção Ágil. Dentre as regras previstas estão prazos máximos para cada etapa do processo de adoção, como determina o Estatuto da Criança e do Adolescente. A Justiça também deverá dar prioridade a processos que envolvam crianças de até 6 anos, grupos de irmãos e crianças com deficiência. Quanto ao programa Cuidar e Conviver, o projeto estabelece que ele será implantado de forma voluntária pelas instituições. Quando criada, a iniciativa deverá adotar ações como acompanhamento da interação entre crianças e adolescentes e idosos por profissionais capacitados e oferecer atividades educativas, culturais e recreativas aos envolvidos. Na opinião do relator do projeto na comissão, deputado Luiz Couto, do PT da Paraíba, integrar crianças, adolescentes e idosos que vivem em instituições de acolhimento pode trazer benefícios emocionais e sociais para os dois grupos.
19: Os dois grupos têm em comum a vivência de não contarem com a convivência familiar de forma provisória ou definitiva. Dessa forma, pretendo haver benefícios para ambos no intercâmbio de experiências e no apoio emocional mútuo.
18: O projeto determina ainda que os processos de adoção terão de tramitar inteiramente por meios eletrônicos, prever perícias integradas e audiências concentradas. Ministério Público, Defensoria Pública, Judiciário, Conselhos Tutelares e equipes técnicas terão de instituir formas de interação permanente nos casos de adoção. A proposta ainda inclui o acolhimento familiar como política permanente na Lei Orgânica da Assistência Social e no Estatuto da Criança e do Adolescente. O texto prevê apoio financeiro, suporte psicológico, acompanhamento por equipes multiprofissionais e capacitação obrigatória para as famílias acolhedoras. De acordo com a Momandel, o apoio financeiro busca evitar que a manutenção da criança ou do adolescente dependa apenas da renda da família acolhedora. O projeto também reforça que o acolhimento familiar não se confunde com a adoção. O projeto, que busca acelerar os processos de adoção e promover a integração entre crianças, adolescentes e idosos que vivem em instituições, ainda será analisado por 3 comissões da Câmara. Se aprovado em todas, poderá seguir para análise do Senado. Da Rádio Câmara de Brasília, Maria Neves.
13: Segurança Pública.
15: Rodrigo de Castro, do União de Minas Gerais, defende a proposta de emenda à Constituição que reduz a maioridade penal de 18 para 16 anos. Na visão do deputado, a medida é uma resposta ao aumento da violência e contribui para fortalecer a segurança pública.
17: Rodrigo de Castro afirma que adolescentes de 16 anos já têm discernimento sobre seus atos e que a legislação atual favorece o aliciamento de menores por organizações criminosas. A matéria já foi aprovada na Comissão de Constituição e Justiça e segue agora para análise de uma comissão especial.
20: Uma das distorções que nós assistimos hoje é que jovens com 16 anos de idade, que podem votar para presidente da República, que têm pleno discernimento das suas ações, são beneficiados pela questão da maioridade penal e não podem pagar, às vezes, por um homicídio, por um crime de tráfico de drogas. Através da aprovação dessa PEC, da diminuição da maioridade penal, nós estamos dando uma resposta a esses bandidos, nós estamos dando uma resposta à sociedade que ninguém está acima da lei.
13: Meio ambiente.
15: Bruno Ganem, do Podemos de São Paulo, acredita que o descontrole populacional de animais está diretamente ligado aos casos de abandono, maus tratos e violência. Para ele, a castração é a principal ferramenta para enfrentar o problema.
21: A castração, ela é fundamental para quem defende a causa animal, mas muita gente que não é da causa não sabe que o impacto, ele vai além. Se a gente não tem um programa de castração nacional muito intenso, muito compatível com o volume necessário, a gente acaba tendo essa situação, né? E ao mesmo tempo tem uma outra vertente importante do trabalho da castração, que é a qualidade de vida do animal. É comprovado que o animal castrado, ele tem uma longevidade maior, inclusive.
17: De acordo com Bruno Ganem, o controle populacional dos animais contribui para a saúde pública porque facilita o atendimento sanitário e veterinário. Segundo o deputado, a castração é um ganho simultâneo para os animais e para a sociedade.
13: Educação.
15: Os deputados aprovaram um projeto que obriga o uso de hora-aula no cálculo da jornada dos professores. Saiba mais sobre o assunto na reportagem de Paula Bittar.
22: A Comissão de Constituição e Justiça da Câmara aprovou uma proposta que estipula a hora-aula como medida para calcular o tempo de professores e outros profissionais do Magistério da Educação Básica destinado às atividades diretamente com estudantes. Pela proposta, a hora-aula será usada como referência, mesmo se a duração for menor que 60 minutos. Relatora na comissão, a deputada Lídice da Mata, do PSB da Bahia, disse que o objetivo é aliviar um pouco os professores.
23: É um projeto muito importante que garante aos professores a inclusão do planejamento de atividades extras classe na sua carga horária normal. Portanto, faz com que não haja uma sobrecarga de trabalho para os professores.
22: O autor do projeto, o deputado Tarcísio Mota, do PSOL do Rio de Janeiro, acrescentou que a ideia é cobrir uma lacuna jurídica da Lei do Piso Salarial do Magistério Público da Educação Básica, que estabelece que 2/3 da carga horária do professor devem ser dedicados a atividades diretas com o educando e 1/3 para atividades sem interação com o educando, como preparar aulas e corrigir provas, mas sem definir como esse tempo será contabilizado. Segundo Mota, alguns governos começaram a usar a diferença de 10 minutos na hora-aula dos professores para contabilizar como tempo de planejamento.
24: Cada professor foi obrigado a pegar mais turmas, sem 1 centavo no salário a mais. Professores já massacrados, adoecidos nas salas de aula, foram obrigados a pegar mais turmas de uma hora para outra, porque contavam a chamada minutagem para o tempo de planejamento. Uma covardia, uma crueldade.
22: A proposta que estipula a hora-aula como medida para calcular o tempo de profissionais da educação básica destinado às atividades diretamente com estudantes já pode seguir para análise do Senado, a menos que haja recurso para votação antes pelo plenário da Câmara. Da Rádio Câmara, de Brasília, Paula Bittar.
17: Rafael Brito, do MDB de Alagoas, defende o cumprimento do piso salarial do magistério para todos os professores, incluindo os temporários. Ele alerta que quase metade dos estados e a maioria dos municípios brasileiros ainda não pagam o piso para a categoria.
0: Valorizar o professor é uma das políticas públicas que mais impactam a qualidade da educação. Um professor valorizado, com remuneração digna e segurança para exercer sua função, ele com certeza absoluta tem melhores condições de ensinar, de se dedicar aos alunos e de permanecer na carreira por muito tempo. Então a gente defende, né, o cumprimento do piso.
3: Rafael Brito orienta os profissionais que ainda não recebem o piso salarial a procurarem seus sindicatos ou o Ministério Público. O deputado reitera que o cumprimento da lei não é um favor à categoria, mas um direito conquistado.
13: Previdência.
17: Maria do Rosário, do PT do Rio Grande do Sul, é autora do projeto que institui pensão especial para crianças e adolescentes que perderam a mãe em decorrência de feminicídio. Ela afirma que a medida garante apoio financeiro para que os órfãos permaneçam com seus familiares em vez de serem encaminhados a abrigos.
4: Essa lei é importante porque as crianças, os órfãos de mães que foram assassinadas, em geral, o pai dessas crianças ou o padrasto é que cometeu esse crime. E a criança perdeu a mãe, perdeu o pai, perdeu o padrasto. Quando a mãe não deixa nenhuma pensão porque, enfim, já vivia uma condição de hipossuficiência, de pobreza, eu sempre fiquei me perguntando e ouvindo as avós que ficam com essas crianças, eu me dei conta que a orfandade significa uma grande responsabilidade para o Estado brasileiro.
3: Maria do Rosário lembra que o feminicídio deixa impactos permanentes na vida dos filhos das vítimas e defende o fortalecimento de políticas públicas de prevenção à violência contra a mulher. Ela também pede que o Estado atue para evitar novos casos e assegurar proteção às crianças afetadas.
13: Votação.
17: O plenário da Câmara pode votar projeto que cria mais exigências para a fabricação, comercialização e uso de fogos de artifício. O repórter Antônio Vital traz mais informações sobre a proposta.
5: Ganhou o regime de urgência e está pronto para ser votado no plenário da Câmara, projeto que regulamenta a fabricação, a importação, o armazenamento, o transporte, a comercialização e o uso de fogos de artifício. O projeto, já aprovado pelo Senado, prevê punições para quem descumprir as determinações. A queima não autorizada de fogo de artifício, por exemplo, poderá acarretar pena de detenção de 6 meses a 2 anos ou multa. A proposta já foi aprovada por 2 comissões da Câmara, com alterações em relação ao projeto original. Nas comissões de segurança pública e de meio ambiente, o texto final prevê apenas o uso profissional para os fogos que possam causar lesão grave e morte ou danos ao patrimônio e ao meio ambiente. Determina ainda que as fábricas só poderão ser instaladas na zona rural. Na Comissão de Constituição e Justiça, o relator deputado Lafayette de Andrada, do PL de Minas Gerais, incluiu limites para o barulho provocado pelas explosões. O limite máximo será de 120 decibéis nos lugares onde os eventos são autorizados. Nas áreas residenciais, o limite foi fixado em 110 decibéis e em locais considerados sensíveis nas cidades, de 85 decibéis. O parecer, porém, não chegou a ser votado e o relator, Lafayette de Andrada, defendeu a aprovação do regime de urgência para o projeto.
6: Esse é um projeto importante que, na verdade, procura dar toda uma roupagem e uma legislação para a questão de fogos de artifício. Não só para a questão dos decibéis, dos barulhos, considerando os animais, considerando os autistas, considerando os locais, mas também toda a estrutura de comercialização, de armazenamento, ou seja, de segurança. É um projeto muito amplo, merece ser debatido e, portanto, peço aos senhores deputados o voto favorável à sua urgência.
5: O regime de urgência foi criticado por deputados do Missão e do Novo. A deputada Adriana Ventura, do Novo de São Paulo, disse que há pontos positivos na proposta, mas criticou a criação de novas exigências para fabricantes e comerciantes de fogos.
25: A nossa grande questão, e essa é a razão pela qual a gente vai orientar contrário, é que amplia muito a intervenção estatal sobre uma atividade econômica que já está regulada por diversos órgãos públicos. Cria um monte de exigências de licenciamento, certificação, rotulagem, armazenamento, fiscalização. Então a gente tem uma preocupação, a gente quer debater esse projeto, a gente se coloca à disposição para melhorar o projeto, para poder votar favoravelmente o mérito, se for o caso, mas é não.
5: Com o regime de urgência, o projeto que regulamenta a fabricação, o transporte, a comercialização e o uso de fogos de artifício pode ser votado diretamente no plenário, sem passar pela análise das comissões permanentes da Câmara. Da Rádio Câmara, de Brasília, Antônio Vital.
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13: Transportes.
3: Projeto aprovado pela Câmara reconhece a BR-319 como infraestrutura crítica para a segurança nacional. Capitão Alberto Neto, do PL do Amazonas, defende a proposta argumentando que a medida é essencial para integrar o seu estado e Roraima ao restante do país.
8: Segundo o capitão Alberto Neto, o projeto prioriza investimentos na rodovia e simplifica o processo de licenciamento ambiental. O deputado argumenta que a BR-319 vai facilitar o escoamento da produção, ampliar o acesso a serviços públicos e fortalecer a presença do Estado na região.
9: Então nós vamos destravar os licenciamentos ambientais, nós vamos

0: atenção ao uso de inteligência artificial. A repórter Silvia Munhato explica como isso pode ser feito.
1: A Comissão de Ciência, Tecnologia e Inovação da Câmara dos Deputados aprovou o projeto que estabelece diretrizes para proteger os direitos dos consumidores no uso de produtos e serviços que empreguem inteligência artificial, com foco em transparência, equidade e privacidade. As empresas ficam obrigadas a informar de forma clara e destacada quando o consumidor estiver interagindo com sistemas, respostas ou conteúdos gerados por IA. Também devem explicar de maneira acessível a função do algoritmo e seus impactos sobre a experiência do usuário. Em caso de decisão automatizada, como recusa de crédito, o consumidor terá direito de solicitar informações sobre os critérios utilizados. Além disso, poderá recorrer da decisão e pedir revisão humana. O projeto assegura ainda o direito do consumidor de pedir a exclusão de seus dados de bancos usados para treinar ou operar sistemas de IA. O texto ainda proíbe o uso de sistemas de IA que resultem em discriminação algorítmica, ou seja, tratamento desigual baseado em raça, sexo, idade, deficiência ou qualquer outro fator protegido por lei. É o que explica o relator, deputado Davi Soares, do Podemos de São Paulo.
2: É importante deixar claro que a IA, ela não nasce preconceituosa. Ela aprende a partir de informações que recebe. Se esses dados contiverem vieses ou discriminações, as respostas também poderão ser injustas ou discriminatórias. Por isso que o projeto estabelece a proibição da discriminação algorítmica e determina que as empresas adotem medidas para identificar e reduzir esses vieses.
1: O descumprimento das regras sujeitará as empresas à advertência com prazo para correção, multa de 1 a 5% do faturamento e suspensão temporária do uso de sistemas de IA. O texto também autoriza o uso de IA certificada pelo Executivo para revalidar receitas médicas de medicamentos de uso contínuo, conforme regulamentação a ser definida. A proposta, que busca proteger os consumidores em relação ao uso da inteligência artificial, será analisada pelas comissões de Defesa do Consumidor e de Constituição e Justiça. Da Rádio Câmara de Brasília, Silvia Munhato.
3: Trabalho.
4: Glauber Braga, do PSOL do Rio de Janeiro, defende a proposta que reduz a jornada de trabalho e acaba com a escala 6x1 sem redução salarial. De acordo com o deputado, a medida garante mais dignidade e tempo de descanso para os trabalhadores.
5: O trabalhador brasileiro tem o direito de ter mais um dia à sua disposição para ter vida além do trabalho, para cuidar da sua saúde mental, para estar mais tempo com a sua família, para ampliar a sua formação sobre os mais variados temas, para fazer aquilo que ele queira fazer. Eles vão ficar mais dispostos, com uma maior capacidade de trabalhar, já que eles não estão sendo explorados à exaustão, como é o regramento que a gente tem nos dias de hoje.
0: Glauber Braga argumenta que experiências internacionais já demonstram que a produtividade das empresas não diminui com a redução da jornada. Ele cita ainda que pesquisas de opinião mostram que a grande maioria dos brasileiros apoia o fim da escala 6x1.
4: Termina agora o jornal Câmara dos Deputados, produzido pela Rádio Câmara, com trabalhos técnicos de Wellington Teles e apresentação de Val Monteiro e Luciana Vieira. Uma boa noite para você.
0: A Voz do Brasil volta na segunda-feira. Boa noite e bom fim de semana.
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1: 8:53.

0: falta de tempo não, viu? Você só não tem prioridade.
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